0: pretende organizado, o Estado tem que ser muito mais organizado. A mensagem tem que ser forte. E a mensagem forte é usar a integração junto com a inteligência e junto com todos os mecanismos modernos e tecnológicos que temos para combater o crime.
1: Entre janeiro e setembro, 16 operações integradas coordenadas pela Secretaria Nacional de Segurança Pública no Estado resultaram em mais de 3.300 prisões e na apreensão de quase 1.200 quilos de drogas. Reportagem Pablo Mundim.
2: Esclarecer fake news envolvendo a reforma tributária.
3: E promover a capacitação de profissionais, gestores e da sociedade sobre o tema.
2: Esse é o objetivo de uma força-tarefa da Receita Federal junto a outros órgãos.
4: Em uma ação conjunta com o Conselho Federal de Contabilidade, o SEBRAE e a Federação Nacional das Empresas de Serviços Contábeis, a Receita Federal anunciou uma força-tarefa para esclarecer sobre a reforma tributária e o eventual surgimento de notícias falsas, as fake news, no processo de implementação das novas regras. Entre as ações está um treinamento gratuito sobre as mudanças da reforma. O curso é voltado principalmente para profissionais da área e gestores, mas pode ser acessado por qualquer cidadão que deseje entender as novas regras. O secretário da Receita Federal, Robson Barreirinhas, falou da importância dessa capacitação.
5: A gente sabe que tem muita desinformação nas redes sociais, muita gente promovendo desinformação. Olha, vai ser um desastre a reforma, olha o problema que você vai ter. A nossa orientação é que busque o profissional de contabilidade, acompanhe os nossos cursos, as nossas orientações. É um curso sistematizado, desde a orientação mais geral, mas até aquela mais aprofundada em relação aos lançamentos contábeis.
4: Durante todo o ano de 2026, está sendo realizada a fase de testes e adaptação operacional da reforma tributária. Entre 2027 e 2032, a reforma passará a ser implementada de forma gradual. A previsão é que em 2033 o modelo já esteja completamente ativo. A reforma tributária substitui 5 impostos sobre o consumo por um modelo unificado, o IVA, Imposto sobre Valor Agregado. O presidente do Conselho Federal de Contabilidade, Joaquim Bezerra, comentou os impactos da reforma.
6: Os empresários vão poder ter a oportunidade de entender mais qual é o funcionamento de seus negócios, de seus empreendimentos, a dinâmica fiscal de sua empresa.
4: O curso de capacitação sobre a reforma tributária, oferecido pela Receita Federal e parceiros, conta com 18 módulos. É gratuito e fornece certificado de conclusão. O treinamento está disponível em gov.br/Receita Federal, na aba Reforma Tributária do Consumo. A página conta também com orientações, manuais e um painel com informações que desmontam fake news. Reportagem Luana Karen.
3: Quem recebe aposentadoria, pensão ou benefício assistencial do Instituto Nacional do Seguro Social e votar nas eleições deste ano, poderá ter a prova de vida registrada automaticamente.
2: Isso porque o comparecimento às urnas é uma das formas reconhecidas pelo INSS para confirmar que o beneficiário está vivo.
7: Aposentados e pensionistas podem contar com mais uma forma de realizar a prova de vida, o comparecimento às urnas. O INSS recebe os dados da Justiça Eleitoral e faz o registro automaticamente. A medida faz parte de uma mudança no procedimento, que deixou de exigir que o aposentado se desloque a uma agência para a prova de vida. O próprio INSS cruza informações de diferentes bases do governo para verificar se a pessoa continua viva. Nas eleições municipais de 2024, a Justiça Eleitoral registrou dados de mais de 20 milhões de beneficiários. Desse total, cerca de 5 milhões tiveram a prova de vida atualizada. É o que explica o ministro da Previdência Social, Volney Queiroz.
8: É uma portaria de 2022 e que foi validada na eleição de 2024. Então, todas aquelas pessoas que compareceram às eleições de 2024 tiveram o comparecimento eleitoral com prova de vida. Então, agora em 2026, novamente, as pessoas que precisarem fazer a prova de vida, comparecendo às urnas em outubro, elas validam a sua vida com o comparecimento eleitoral.
7: Mas votar não é a única forma de fazer a prova de vida. O procedimento automático do INSS também passa por outros registros utilizados pelo governo, como, por exemplo, a renovação da Carteira Nacional de Habilitação. Quando necessário, também podem ser utilizados meios digitais ou presenciais. Entre as opções estão o reconhecimento facial pelo aplicativo GovBR e o atendimento nos balcões ou nos terminais de

0: de um bem sem autorização ou até faz empréstimos no nome da pessoa.
1: E é importante ficar de olho nesses sinais e saber onde denunciar.
2: De acordo com o Ministério dos Direitos Humanos e da Cidadania, a violência patrimonial e financeira contra a pessoa idosa ocorre quando o dinheiro, benefícios, bens ou documentos são apropriados, retidos ou utilizados sem autorização. Entre as situações estão o uso indevido de aposentadorias, a retenção de cartões e senhas, a venda de bens sem consentimento e a contratação forçada de empréstimos. Também são considerados abusos a oferta de empréstimos sem solicitação clara, a emissão de informações sobre taxas e contratos e golpes como boletos falsos, falso parente e extorsões por aplicativos de mensagens. Suspeitas ou casos de violência podem ser denunciados pelo Disque 100 gratuitamente, 24 horas por dia. O canal recebe denúncias de vítimas e testemunhas, inclusive de forma anônima. Também é possível pelo WhatsApp no número 61996110100 ou pelo Telegram, procurando por Direitos Humanos Brasil. Também é possível procurar delegacias de polícia, o Ministério Público, as defensorias públicas e serviços de assistência social e saúde em situação de risco imediato. A orientação é ligar para o 190. Dilson Santa Fé, para a Voz do Brasil.
0: O Disque 100 é um canal que acolhe e encaminha denúncias de violações dos direitos humanos no Brasil.
1: Entre 1º de janeiro e início de setembro deste ano, foram recebidas mais de 508 mil denúncias, segundo o painel de dados da Ouvidoria Nacional de Direitos Humanos.
0: E para que ninguém deixe de recorrer a esse canal por falta de informação, conheça agora os principais mitos e verdades sobre o serviço.
3: O Disque Direitos Humanos, conhecido como Disque 100, nunca desliga. Está disponível 24 horas, todos os dias, inclusive aos sábados, domingos e feriados. A equipe acolhe as denúncias de grupos vulneráveis, como idosos, indígenas, crianças e adolescentes e pessoas com deficiência, e direciona às instituições competentes. Mas a desinformação pode dificultar o acesso da população brasileira ao serviço. Por isso, vamos conhecer agora alguns mitos e verdades relacionados ao Disque 100.
4: A pessoa denunciante deve ser identificada?
3: Mito. O denunciante não é obrigado a se identificar, mas para isso, o anonimato deve ser solicitado durante o atendimento.
5: O Disque 100 substitui serviços de emergência?
3: Isso também é um mito. Um serviço não substitui os outros. Em cenários de perigo iminente, não hesite em procurar a Polícia Militar pelo 190, o Corpo de Bombeiros ligando 193 ou o SAMU no 192.
6: Se comprovada a violação, o agressor poderá ser responsabilizado?
3: Verdade, mas sempre respeitando o devido processo legal e observando o direito ao contraditório, ampla defesa e a presunção da inocência. Lembrando que os profissionais da ouvidoria não entram em contato com o denunciante ou com a vítima para comunicar o desfecho da denúncia. Caso o denunciante queira receber atualizações, é necessário entrar em contato com o Disque 100 e informar o número de protocolo recebido no momento da denúncia.
7: E se a denúncia for feita de má fé, o denunciante poderá responder judicialmente?
3: Também é verdade. No Brasil, existem mecanismos legais que permitem a responsabilização de quem aciona serviços públicos com má fé. Por isso, o serviço Disque 100 e outros canais de denúncias devem ser utilizados com responsabilidade.
8: É preciso apresentar provas materiais para a abertura de um protocolo de denúncia?
3: Mito. As provas ajudam na apuração, mas não são obrigatórias, porque nem sempre é possível reunir materiais que comprovem uma violação. Mas algumas informações são essenciais para o prosseguimento da denúncia, como o nome da vítima e do autor, local, data e a descrição do episódio. Vale lembrar que a ligação para o Disque 100 é gratuita e, além do atendimento telefônico, o serviço recebe denúncias pelo WhatsApp, Telegram, videochamadas em língua brasileira de sinais e presencialmente na sede do Ministério dos Direitos Humanos e da Cidadania em Brasília. Reportagem Graziele Bezerra.
1: E quem precisar recorrer ao Disque 100 pelo WhatsApp, anote aí, o número é 61996110100.
0: A prova Nacional Docente, a PN,

0: será realizada neste domingo, dia 20, em 806 cidades de todo o país.
1: A avaliação pode ser usada em processos seletivos e concursos públicos para a carreira de professor da educação básica.
2: Neste domingo acontece a Prova Nacional Docente. A avaliação é destinada a concluintes de licenciaturas, graduados e profissionais da educação interessados em utilizar a nota em processos seletivos para a carreira docente. Nesta edição, a PND tem uma função a mais. A mesma avaliação teórica será utilizada como Exame Nacional de Desempenho dos Estudantes, o ENAD das licenciaturas. A prova avalia a formação dos estudantes que pretendem atuar na educação. O diretor de graduação do Instituto Federal do Tocantins, Daniel Marra da Silva, destaca que a avaliação é fundamental para certificar o conhecimento dos futuros educadores e dos cursos de licenciaturas.
3: Além de avaliar o desempenho do estudante no curso e nos dar um retrato de como que o curso está sendo desenvolvido mesmo, da qualidade, ou nos oferece subsídios para melhorias, né? Também oferece essa oportunidade ao estudante de, a partir do desempenho, assumir um concurso público por instituições que adotem esse sistema.
2: A prova tem duas partes. São 30 questões objetivas e uma discursiva de formação geral docente, além de outras 50 questões específicas da área de licenciatura. Ao todo, são 21 áreas avaliadas, entre elas pedagogia, matemática, história, geografia e educação física. Elisiane Marim Galeazzi, estudante de Farroupilha, no Rio Grande do Sul, vai participar do exame e fala como se preparou.
4: É importante desenvolver uma boa capacidade de interpretação, relacionando os conteúdos estudados com as situações concretas da prática docente.
2: João Antônio, estudante de Física em Palmas, Tocantins, também vai participar. Para ele, a carreira já está definida e será dentro da sala de aula.
5: A gente vê uma grande tendência a pessoas desistirem da educação, da sala de aula. Eu me sinto transformado pela educação e eu quero levar isso para frente.
2: É preciso ficar atento aos horários. Os portões abrem ao meio-dia e fecham impreterivelmente à 1 da tarde pelo horário de Brasília. A prova começa à 1:30 e termina às 7 da noite. O candidato deve levar documento oficial com foto e caneta esferográfica preta de material transparente. O celular e outros eletrônicos devem ser desligados e guardados no envelope porta-objetos. O local de prova está no cartão de confirmação da inscrição disponível no sistema PND. Com locução de Edinaldo Júnior, reportagem Pablo Mundim.
0: Hoje é Dia Nacional de Conscientização e Incentivo ao Diagnóstico Precoce do Retinoblastoma,
1: que é o câncer nos olhos mais comum em crianças.
0: A melhor estratégia de combate à doença é observar os olhinhos e fazer exames preventivos.
1: E o tratamento está disponível no Sistema Único de Saúde.
6: O retinoblastoma é um tipo raro de câncer ocular que se desenvolve na retina. Ele acomete principalmente crianças com menos de 5 anos de idade. É o tumor intraocular mais frequente na infância. A chefe do Serviço de Oncologia Pediátrica do Instituto Nacional do Câncer, o INCA, doutora Sima Ferman, fala dos sintomas da doença.
7: Os principais são a leucocoria, que é o reflexo branco na pupila quando a luz incide. Mas tem outros sinais e sintomas também importantes, como o estrabismo, ou mesmo o olhinho vermelho, né, que fica vermelho, ou dor, ou queda da visão. São sintomas importantes e que merecem uma investigação o mais rápido possível.
6: E hoje é o Dia Nacional de Conscientização e Incentivo ao Diagnóstico Precoce do Retinoblastoma. Descobrir a doença com antecedência é fundamental para um tratamento de sucesso, com até 98% de cura, diminuindo assim as chances de cegueira. O retinoblastoma ganhou maior visibilidade após a filha dos jornalistas Tiago Leifert e Dayana Garbim receber o diagnóstico da doença. Depois disso, o casal criou uma ONG e uma campanha De Olho nos Olhinhos, que incentiva pais e responsáveis a fazerem pelo menos um exame de vista a cada 6 meses para afastar o risco da doença. A campanha tem o apoio do Instituto Nacional do Câncer. Tiago Leifert fala da importância do diagnóstico precoce.
8: O retinoblastoma atinge crianças de 0 a 5 anos. Elas não vão falar que elas não estão enxergando, elas vão tentar se adaptar. E cabe a nós, os adultos que estão ali em volta, a gente tem que ficar de olho nos olhinhos. Então a gente decidiu compartilhar com as famílias para que as pessoas pudessem chegar ao tratamento antes do que a gente conseguiu. Não só as famílias também, professores, a tia da creche, grupo do futebol, do seu condomínio, todo mundo tem que ficar de olho nos olhinhos.
6: O Sistema Único de Saúde oferece tratamento integral para o retinoblastoma. Os pacientes são encaminhados para unidades de assistência de alta complexidade em oncologia. O SUS cobre exames, cirurgias, quimioterapia e radioterapia quando são necessárias. As informações sobre o tratamento estão disponíveis em gov.br/inca. Com locução de Thaísa Vitória, reportagem Cleide Lopes.
0: A Anvisa, Agência Nacional de Vigilância Sanitária, proibiu a importação, o armazenamento, a distribuição, a comercialização e a propaganda e também o uso da caneta de GLP-1 denominada T36.
1: O medicamento não possui registro sanitário junto à Anvisa e não teve a sua segurança e eficácia avaliadas no Brasil.
0: A comercialização desse produto, popularmente conhecido como caneta emagrecedora, por meio do site golfarma.shop, também foi proibida.
1: O site vinha anunciando medicamentos sem registro no Brasil, à base de tirzepatida ou que alegavam supostamente ter como princípio a retatrutida, substância que ainda não possui registro em nenhum país do mundo.
0: É importante esclarecer que sites em geral não podem vender medicamentos para qualquer indicação, em nenhuma hipótese.
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1: Pegue lanterna, capacete, calça e sapato fechado e vista-se com roupas confortáveis.
0: A nossa viagem hoje é no escuro, mas de uma beleza plena.
1: Vamos conhecer as cavernas da Chapada Diamantina, na Bahia.
0: E você ainda tem a opção de visitar uma das mais de 30 mil grutas e cavernas espalhadas por todo o Brasil.
10: Imagina caminhar por um ambiente onde a luz do sol não chega. Em salões subterrâneos, rios, formações rochosas e estruturas que levaram milhares ou até milhões de anos para se formar. É o universo das cavernas e grutas, patrimônio natural brasileiro. E no país, são mais de 30 mil, de acordo com o ICMBio, Instituto Chico Mendes de Conservação da Biodiversidade. E que tal conhecer algumas delas com a gente? Estamos na Chapada Diamantina, no interior da Bahia. E vamos começar nosso roteiro em Iraquara, conhecida como capital das grutas e cavernas. O guia turístico Rael de Souza, que nasceu na cidade, conta o que você pode encontrar pela região.
11: O Iraquara é conhecida como a capital de grutas e cavernas do Brasil. Então, tem mais de 200 grutas catalogadas, somente tem 7 que é aberta à visitação. Eu vou citar aqui o nome de algumas dessas, das grutas, que tem Gruta da Fumaça, Lata Doce, Caverna Torrinha, Gruta da Pratinha, Gruta Azul, Maneiro, Bolo de Noiva.
10: Dessas grutas que o Rael acabou de citar, entre as mais famosas estão a Lapa Doce e a Gruta da Pratinha. Cada uma oferece uma experiência diferente. A Lapa Doce é uma caverna seca, com formações calcárias milenares e salões que chegam a 25 metros de altura. A única luz que entra é a da lanterna que acompanha os visitantes. Já a Gruta da Pratinha é chamada de Oásis do Sertão Baiano, pelas suas águas incrivelmente azuis e transparentes. Quem não perde a oportunidade de ir a essa região é a baiana Eliseni Fernandes, que hoje mora em São Paulo.
12: Lá em Iraquara mesmo, tem a gruta que fica na Fazenda Pratinha, né? Lá tem duas grutas, que é a Gruta Pratinha e a Gruta Azul. A Gruta Azul, a gente não pode entrar, né, na água, mas para tirar foto. Geralmente, o turista vai, assim, mais no período da tarde, né? Ali por volta das 2 horas, que é onde o sol bate na caverna e a água ali fica toda iluminada, né? Tem a Gruta Pratinha, que é mais para mergulho, né? Tem uns passeios ali que você faz o mergulho. É uma experiência, assim, incrível.
10: Visitar nossas cavernas é caminhar entre catedrais de pedras milenares, flutuar em rios subterrâneos de água azul cristalina e vivenciar o silêncio absoluto da natureza. Ficou curioso? Então se liga na dica do ICMBio. Quando for planejar o passeio, verificar a distância e o grau de esforço físico exigido. E sempre que possível, contratar um guia turístico credenciado pelo órgão. Eu sou a Raquel Mariano e até a próxima viagem.
1: Na próxima semana, com a chegada da primavera, vamos falar de flores, projetos e cidades que produzem e exportam esse bem tão delicado.
0: Vamos conhecer Olambra, em São Paulo, uma estância turística conhecida como a Cidade das Flores.
1: O local é responsável por 40% da produção nacional de flores e plantas ornamentais, além de dominar 80% das exportações do setor no país.
0: Então, até sexta-feira, na nossa próxima viagem pelo país.
1: E essas foram as notícias do governo federal.
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1: A produção da Empresa Brasil de Comunicação.
0: Fique agora com as notícias do Poder Judiciário e do Congresso Nacional. Boa noite, um bom fim de semana.
1: A gente volta na segunda-feira. Uma boa noite.

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2: Supremo confirma a validade da norma que proíbe delegados de chefiar policiamento extensivo no Rio.
3: Semana Nacional da Execução Trabalhista arrecada mais de 4 bilhões de reais.
2: STJ mantém condenação de ex-deputada Flor de Lis a 50 anos de prisão e anulação de júri que absolveu outros 3 réus.
3: Boa noite, eu sou Leandro Bezerra.
2: Eu sou Walter Lima.
3: Confirmada pelos ministros do Supremo Tribunal Federal a validade da norma que proíbe delegados de chefiar policiamento ostensivo no Rio de Janeiro.
2: A decisão foi tomada em sessão virtual. Os ministros julgaram uma ação direta de inconstitucionalidade contra uma lei estadual de 2025, que estabelece o exercício de funções de comando ou de chefia em forças de segurança.
3: STJ mantém condenação da ex-deputada federal Flor de Lis dos Santos de Souza a 50 anos de reclusão pela morte, em 2019, do pastor Anderson do Carmo de Souza, o então marido dela.
2: Os ministros também mantiveram uma anulação de júri que absolveu outros 3 réus. Fátima Uchoa.
4: O assassinato a tiros do pastor Anderson ocorreu na casa da família em Niterói. Flor de Lis foi condenada por planejar o crime. O Tribunal de Justiça do Rio de Janeiro havia anulado a absolvição de uma neta biológica da ex-deputada e de 2 filhos adotivos, sob o fundamento de que a decisão dos jurados foi contrária às provas do processo. Por isso, os 3 devem ser submetidos a novo júri popular. Em relação a Flor de Lis, a relatora no STJ, desembargadora convocada Nilsoni de Freitas, observou que a decisão de pronúncia que levou a ex-deputada a julgamento apresentou fundamentação suficiente com base em provas periciais e testemunhais.
3: Mais de 4 bilhões de reais foram arrecadados nesta edição da Semana Nacional da Execução Trabalhista.
2: Durante 5 dias, a Justiça do Trabalho concentrou esforços para garantir o pagamento de dívidas já reconhecidas. Larissa Batista.
5: Os dados parciais desta edição revelam a dimensão da iniciativa. Cerca de 77 mil audiências foram realizadas em todo o país e mais de 20 mil acordos foram firmados entre trabalhadores e empresas. Ao todo, mais de 4 bilhões de reais foram arrecadados. Neste ano, a Força-Tarefa concentrou esforços nos grandes devedores e na localização de bens. A estratégia buscou encontrar recursos para quitar milhares de dívidas trabalhistas, de quem já tinha o direito reconhecido.
3: As eleições estão chegando e a Justiça Eleitoral tem alguns aplicativos que vão facilitar a vida do eleitor.
2: Essas ferramentas permitem consultar serviços, denunciar irregularidades e acompanhar informações da votação. Estevão Furtado.
6: O e-título permite consultar o local de votação, a situação eleitoral e outros serviços. Já o Pardal é o canal para denunciar irregularidades como propaganda ilegal e suspeita de compra de votos. O boletim na mão permite consultar os votos registrados nos boletins de urna a partir do QR Code impresso no documento. E o aplicativo Mesário reúne treinamentos e orientações para quem vai trabalhar nas sessões eleitorais. Todos eles estão disponíveis gratuitamente nas lojas Google Play e Apple Store.
3: O Ministério Público Federal divulga novo balanço sobre o uso de recursos ambientais do caso Brumadinho.
2: O relatório apresenta avanços em obras, compras de veículos, drones e regularização de terras nas unidades de conservação. Sabrine Menezes.
7: Fruto de uma decisão da Justiça Federal, com anuência do MPF, do Ministério do Meio Ambiente e do IBAMA, o projeto G7 Parques Nacionais converte multas ambientais da Vale em investimentos para a preservação de 7 parques nacionais de Minas Gerais. Segundo o relatório, no período mais recente foram solicitados 21 milhões de reais, usados principalmente em contratos de engenharia. Os recursos também financiam projetos de infraestrutura, compra de equipamentos e regularização fundiária. As novas solicitações de aporte financeiro, cerca de 37 milhões de reais, serão utilizados para proteger as unidades, melhorar as estruturas dos parques e incentivar o turismo sustentável.
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3: A você uma boa noite.
2: Um fim de semana excelente e até segunda-feira.
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8: Eu sou Humberto Pinheiro e estes são os destaques de hoje do Jornal do Senado, que começa agora. Plataformas digitais terão que divulgar relatórios sobre proteção de crianças e adolescentes. Há 80 anos, Constituição de 1946 marcava a redemocratização do Brasil. Projeto no Senado amplia direitos de trabalhadores domésticos no seguro-desemprego. Boa noite. As plataformas digitais com mais de 1 milhão de usuários menores de 18 anos precisam publicar o primeiro relatório semestral de transparência previsto no Estatuto Digital da Criança e do Adolescente. O documento deve detalhar as medidas adotadas para proteger crianças e adolescentes, além de informar como a plataforma identifica e enfrenta riscos e recebe e trata denúncias. A exigência vale para provedores e aplicações de internet destinados a menores de idade ou com acesso provável por esse público. Repórter Pedro Pincer.
9: Plataformas digitais acessadas por crianças e adolescentes com mais de 1 milhão de usuários menores de 18 anos precisam publicar o primeiro relatório semestral de transparência previsto no ECA Digital. O documento precisa detalhar como a plataforma protege crianças e adolescentes e como lida com riscos e denúncias. O autor da proposta do ECA Digital foi o senador Alessandro Vieira, do MDB de Sergipe. Ele destaca a importância e o ineditismo da legislação.
10: Nós estamos regulando parcialmente a atividade das empresas mais poderosas da história do capitalismo. Essa é a primeira lei das Américas nessa matéria. As empresas serão obrigadas a, por padrão, organizar seus aplicativos, seus produtos, seus serviços, na forma mais protetiva para a criança e adolescente. Esse é um projeto, essa é uma legislação voltada para a proteção da criança e adolescente.
9: Mais informações sobre o ECA Digital e sobre as obrigações previstas podem ser consultadas em gov.br/ANPD.
8: Há 80 anos, em 18 de setembro de 1946, o Brasil promulgava uma nova Constituição, após o fim do Estado Novo. A Carta Constitucional reestabeleceu as eleições diretas, fortaleceu o Congresso Nacional e devolveu autonomia política e administrativa a estados e municípios. O texto também ampliou direitos e garantias individuais e marcou a redemocratização do país. Mais detalhes com o repórter Rodrigo Rezende.
11: Depois de 15 anos de governo Getúlio Vargas, entre 1930 e 1945, e 8 anos da ditadura do Estado Novo, iniciada em 1937, o Brasil teria, em 1946, uma nova Constituição. O consultor legislativo Gilberto Gerzoni ressalta que o fim da Segunda Guerra acelerou o processo de democratização no país e praticamente exigiu a elaboração de um novo conjunto de leis. O presidente da Assembleia Constituinte foi o senador Melo Viana. Em 18 de setembro de 1946, a nova carta foi promulgada e, segundo Gerzoni, era uma constituição liberal e a mais democrática até então.
12: Nós temos a volta da autonomia dos estados e municípios, das eleições diretas para governador e prefeito e para presidente da república, né, o restabelecimento das assembleias legislativas, das câmaras municipais e do próprio Congresso Nacional.
11: A Constituição de 1946 ficou em vigor até o golpe de 1964. Ela foi substituída formalmente pela Carta de 1967.
8: A busca pela igualdade de direitos para os trabalhadores domésticos deve ganhar mais um capítulo com o novo projeto apresentado no Senado. A proposta pretende alterar a lei que regulamenta o trabalho doméstico remunerado para equiparar as regras do seguro-desemprego da categoria às aplicadas aos demais trabalhadores. Repórter Douglas Castilho.
13: Atualmente, a trabalhadora doméstica demitida sem justa causa tem direito a ganhar um salário mínimo em até 3 parcelas, desde que tenha trabalhado por pelo menos 15 meses nos 2 anos que antecederam o fim do emprego. As demais categorias profissionais podem ganhar de 3 a 5 parcelas e o valor é calculado com base na média dos últimos salários. O consultor legislativo da Casa, Bernardo Schettini, destacou que, apesar dos avanços alcançados nos últimos anos, a garantia plena na Seguridade Social das trabalhadoras domésticas ainda não foi atingida.
14: Hoje, essas trabalhadoras e esses trabalhadores também acessam o FGTS, o próprio seguro-desemprego, têm direito a uma jornada e uma escala de trabalho dignas, recebem horas extras quando devidas. A principal divergência, hoje em dia, no âmbito da Seguridade Social, está no seguro-desemprego.
13: Outro ponto do projeto indica o Fundo de Amparo ao Trabalhador, FAT, como fonte para custear os gastos com a implementação das novas regras. O texto agora aguarda envio às comissões pertinentes.
8: Uma proposta e análise na Comissão de Educação propõe a instalação de botão de pânico nas escolas. Além do dispositivo emergencial para acionar autoridades, o texto também prevê que estabelecimentos de ensino das redes pública e privada implementem medidas como câmeras de vigilância e treinamento de pessoal responsável pelos equipamentos de segurança. O objetivo do projeto é prevenir e combater a violência escolar. Por isso, estipula que todo ano ocorram simulações para testar os planos de segurança, que devem contar com a participação obrigatória de alunos e funcionários. O texto determina ainda que os estados mantenham áreas de inteligência voltadas à prevenção de agressões nas escolas, inclusive no ambiente virtual.
15: Eleições 2026.
8: Falta pouco para o dia das eleições de 4 de outubro. A Justiça Eleitoral já analisou mais de 99% dos pedidos de registro de candidatura em todo o país. Os tribunais eleitorais também já começaram a preparar as urnas eletrônicas. O processo inclui a instalação dos sistemas e a inserção dos dados que serão utilizados na votação. A reportagem é de Raíssa Abreu.
16: Segundo o presidente do TSE, ministro Cássio Nunes Marques, é só depois do julgamento de todos os pedidos de candidatura que os tribunais regionais podem lacrar o sistema das urnas eletrônicas. Os dados dos 13 candidatos à presidência da República já foram carregados. É o que conta o coordenador de processamento da Secretaria Judiciária do Tribunal, Daniel Vasconcelos.
17: Na sequência, os TREs irão fazer também essas cerimônias de encerramento do cargo, de modo que para cada unidade da federação seja dada a carga de todos os cargos, não só os presidentes, mas os demais que estão em jogo esse ano.
16: O primeiro turno das eleições acontece no dia 4 de outubro.
8: Lembrando que neste ano o eleitor irá votar em 2 senadores, mas atenção, são 2 senadores diferentes, 1 voto para cada candidato ou candidata. Primeiro, o eleitor escolherá 1 candidato e confirmará a escolha. Em seguida, registrará o outro voto. Se o eleitor repetir o mesmo número nas 2 oportunidades, apenas o primeiro voto será considerado válido. O segundo será anulado automaticamente pela urna eletrônica. Também é importante lembrar que na votação para senador não é possível votar na legenda, ou seja, o eleitor não poderá digitar apenas o número do partido. Caso isso aconteça, o voto para senador será considerado nulo. No dia da eleição, é permitido levar os números dos candidatos anotados no papel. O primeiro turno da eleição ocorre no dia 4 de outubro. E para ajudar o cidadão a se informar melhor, o Senado Federal criou uma página especial para a cobertura das eleições. O site pode ser acessado por meio do endereço senado.leg.br/eleições. Com trabalhos técnicos de Eliseu Caires, o Jornal do Senado fica por aqui. Acompanhe agora as notícias do Tribunal de Contas da União e da Câmara dos Deputados. Boa noite e um bom fim de semana.
15: Minuto do TCU.
18: O Tribunal de Contas da União avaliou as barreiras enfrentadas por pequenos provedores de internet no Brasil. Essas empresas têm papel importante na expansão da conectividade. Em municípios com até 30 mil habitantes, elas respondem por 91% das conexões de fibra ótica. A auditoria identificou problemas que aumentam custos e dificultam investimentos. Entre eles estão dificuldades para compartilhar postes, acesso ao crédito e a concorrência com provedores ilegais. O TCU também apontou que o furto de cabos e a atuação de organizações criminosas prejudicam a prestação do serviço em alguns locais. O tribunal recomendou que a Agência Nacional de Telecomunicações e o Ministério das Comunicações revejam as regras de compartilhamento de infraestrutura e adotem medidas contra provedores ilegais. Saiba mais em tcu.gov.br.
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21: Câmara cria regras especiais para controle sanitário da agricultura familiar.
22: Deputados estudam modernizar sistema de busca de pessoas desaparecidas.
23: Comissão inclui cálculo do fator amazônico nas políticas públicas da região.
24: Boa noite. A Comissão da Amazônia aprovou a inclusão do chamado fator amazônico no cálculo das políticas de desenvolvimento social para a região. A repórter Fabielle Pires tem os detalhes.
25: Avançou mais um passo na Câmara dos Deputados a proposta que insere o chamado fator amazônico em políticas públicas do governo federal. O projeto foi aprovado pela Comissão da Amazônia e dos Povos Originários e Tradicionais. A ideia é que sejam considerados custos e prazos adicionais ao planejar e executar políticas de desenvolvimento social na Amazônia Legal, incluindo processos de compras públicas. A proposta foi apresentada por vários deputados da bancada amazônica de partidos diferentes. Segundo a justificativa do projeto, os desafios logísticos da Amazônia acabam aumentando os custos de produtos, serviços e investimentos públicos na região. Esses custos estão relacionados às grandes distâncias, às dificuldades de transporte, ao acesso a comunidades isoladas e às condições climáticas da região. Em entrevista à Rádio Câmara, o relator da proposta da Comissão da Amazônia, deputado Dorinaldo Malafaia, do PDT do Amapá, explicou que a região passa por dificuldades logísticas na organização de diferentes políticas públicas, de distribuição de alimentos e a cobertura vacinal de áreas isoladas.
26: O fator amazônico e o custo amazônico, ele é uma realidade nossa. Nós precisamos avançar do ponto de vista das políticas públicas, das políticas de gestão, para que a gente possa realmente adaptar isso a uma realidade que é a desigualdade regional.
25: O texto foi aprovado pela Comissão da Amazônia na versão sugerida pelo relator. Entre as mudanças propostas por Dorinaldo Malafaia ao projeto original, estão alterações na nova lei de licitações para que o valor estimado das contratações públicas na região amazônica inclua gastos extras com deslocamento, comunicação e acesso limitado a recursos. A proposta, que inclui o fator amazônico em políticas de desenvolvimento social, já havia sido aprovado também pela Comissão de Previdência, Assistência Social, Infância, Adolescência e Família. O projeto agora segue para a Comissão de Constituição e Justiça. Para virar lei, a proposta precisa ser aprovada pela Câmara e pelo Senado. Da Rádio Câmara de Brasília, Fabielle Pires.
19: Desenvolvimento Regional.
21: Roberto Duarte, do Republicanos do Acre, propõe criar um programa nacional para ampliar o acesso à energia solar com linhas de crédito quitadas a partir da própria economia obtida na conta de luz. A iniciativa também prevê o uso do saldo do FGTS para custear a instalação dos sistemas fotovoltaicos.
24: Roberto Duarte acrescenta que a proposta engloba o incentivo a condomínios solares comunitários, condições facilitadas para famílias de baixa renda e uma verba específica para financiar projetos por meio de emendas parlamentares.
19: Consumidor.
21: Celso Russomano, do Republicanos de São Paulo, é autor de projeto que obriga aplicativos de transporte e entrega a detalhar a composição do preço cobrado do consumidor. A plataforma deverá informar quanto fica com a empresa e quanto do valor é repassado a prestadores de serviço e estabelecimentos.
24: Celso Russomano também determina que as informações sobre o preço apareçam antes da confirmação da compra, inclusive quando houver o chamado reajuste dinâmico. O texto ainda exige a disponibilidade do histórico de cada operação por pelo menos 12 meses.
19: Homenagem.
21: No Luciano Vieira, do PSDB do Rio de Janeiro, apresentou o projeto que inclui o nome de Sérgio Vieira de Mello no livro dos heróis e heroínas da pátria. A homenagem visa reconhecer a atuação do brasileiro que foi alto comissário da ONU, morto em um atentado à bomba no Iraque em 2003.
24: Luciano Vieira lembra que Sérgio Vieira de Mello atuou durante 34 anos na Organização das Nações Unidas, em missões voltadas à paz e aos direitos humanos. Entre as missões, o parlamentar destaca a condução do processo de independência do Timor-Leste, de 1999 a 2002.
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2: Saúde.
21: Passou em mais uma comissão da Câmara a proposta que prevê a criação de protocolo para atendimento de mulheres na menopausa pelo SUS. A repórter Maria Neves traz mais informações sobre o texto.
3: A Comissão de Finanças e Tributação da Câmara dos Deputados aprovou o projeto que obriga o Sistema Único de Saúde a elaborar protocolo clínico para o tratamento dos sintomas do climatério. Esse período, que começa por volta dos 40 anos e representa a transição da fase reprodutiva para a não reprodutiva da mulher, costuma ser marcado por sintomas físicos e emocionais. A autora do texto, deputada Ana Paula Lima, do PT de Santa Catarina, enumera algumas das dificuldades enfrentadas pelas mulheres nessa fase.
4: Aproximadamente 85% das mulheres experimentam fogachos durante a transição menopausal tardia e no pós-menopausa inicial. E cerca de 50% das mulheres no pós-menopausa eventualmente desenvolvem sintomas de atrofia vulvovaginal, incluindo secura vaginal e dispareunia.
3: O projeto original de Ana Paula Lima previa apenas a oferta de terapia hormonal pelo SUS. No entanto, a relatora na Comissão de Finanças e Tributação, deputada Ana Pimentel, do PT Mineiro, recomendou que se aprovasse a versão apresentada na Comissão de Defesa dos Direitos da Mulher. No entendimento da relatora, ao obrigar o Sistema Único de Saúde a oferecer terapia hormonal a mulheres no climatério, o projeto criava despesa obrigatória de caráter continuado para o Executivo Federal. Nesse caso, seria necessário apresentar a estimativa de custo da nova exigência e formas de compensar o gasto. De acordo com Ana Pimentel, o texto aprovado supera essa dificuldade por reformular a proposição em termos predominantemente normativos e programáticos. Em lugar de assegurar de forma direta a oferta obrigatória do tratamento hormonal, passa a prever que o sistema de saúde pode ofertar diferentes abordagens terapêuticas, inclusive hormonais. O projeto agora será analisado pela Comissão de Constituição e Justiça. Se aprovado, poderá seguir para a análise do Senado. Da Rádio Câmara de Brasília, Maria Neves.
2: Previdência.
24: Para Adolfo Viana, do PSDB da Bahia, a conquista de um emprego formal não deve significar a perda imediata do Bolsa Família. O projeto de autoria do deputado estabelece a permanência da família no programa por 24 meses com o pagamento integral do benefício.
21: A proposta estabelece que a regra valeria mesmo quando a nova renda ultrapassar os limites atualmente previstos. Adolfo Viana sustenta que a medida dá mais segurança ao trabalhador, estimula a formalização e amplia a base de contribuintes da Previdência Social.
2: Educação.
24: projeto de Rafael Brito, do MDB de Alagoas, altera a fórmula do repasse do PNAE, o Programa Nacional de Alimentação Escolar, para aumentar os recursos da merenda escolar, especialmente para o Norte e Nordeste. O objetivo é melhor atender estudantes em situação de vulnerabilidade econômica.
0: Hoje, o recurso da merenda é calculado apenas pelo número de alunos matriculados, sem considerar que existem escolas, por exemplo, que a maioria dos estudantes vive em situação de pobreza ou tem na alimentação escolar a principal refeição do seu dia. Essa minha proposta, ela não retira recurso nenhum do município, para ficar bem claro. Todos continuam recebendo o valor que já recebem. O que a gente está fazendo é criar um repasse adicional para os estudantes em situação de pobreza e extrema pobreza, garantindo mais recursos de alimentação justamente para as escolas que atendem quem mais precisa.
24: Rafael Brito esclarece ainda que o aumento será gradual até 2031. Segundo ele, a medida segue uma recomendação técnica do governo federal e usará dados existentes nos sistemas do CadÚnico e do Bolsa Família para evitar distorções e burocracia.
2: Cultura.
24: A coxinha pode ser reconhecida como patrimônio cultural e material do Brasil por causa de sua relevância histórica, cultural e gastronômica. O texto de Vitor Lipe, do PSD de São Paulo, destaca a presença do salgado em diferentes regiões e sua relação com a identidade alimentar do país.
5: O deputado também ressalta a importância econômica da coxinha, especialmente para pequenos negócios, como lanchonetes e vendedores ambulantes. Segundo Vitor Lipe, a produção e a comercialização do salgado movimentam uma cadeia que envolve empreendedores, indústria e geração de empregos.
2: Segurança Pública.
24: Comissão aprova projeto que busca modernizar o sistema de busca de pessoas desaparecidas. A repórter Silvia Munhato traz mais detalhes sobre as medidas a serem adotadas, inclusive o uso de câmeras de segurança.
6: A Comissão de Finanças e Tributação da Câmara dos Deputados aprovou proposta que busca modernizar a Política Nacional de Busca de Pessoas Desaparecidas. O texto reforça o uso de tecnologia nas investigações. Pela proposta, a política passa a tratar, além do desaparecimento, do combate ao tráfico de pessoas, inclusive quando o crime ocorrer no exterior contra a vítima brasileira. O texto prevê a autorização do uso de câmeras e reconhecimento facial para apoiar as investigações e acelerar a localização de desaparecidos com regras para proteger dados e preservar o sigilo das apurações. Outra medida é a integração de dados entre sistemas municipais, estaduais e federais para unificar as ações de busca. No Código Penal é criado artigo que tipifica o crime de desaparecimento ou tráfico de pessoas, englobando condutas como exploração sexual, trabalho escravo, adoção ilegal e remoção de órgãos, prevendo agravantes para situações envolvendo funcionários públicos, vulneráveis ou deslocamento da vítima para outra região. Também é incluído o crime de desaparecimento de pessoas na Lei de Crimes Hediondos, quando praticado contra crianças e adolescentes. E o texto ainda regulamenta o uso do alerta Amber, que teria o objetivo de emitir alertas nacionais para a localização rápida de pessoas desaparecidas a menos de 24 horas. O relator da proposta na Comissão de Segurança Pública, deputado Sanderson, do PL do Rio Grande do Sul, destacou a necessidade de investimentos na área de inteligência.
7: Hoje nós temos algo em torno de 10% apenas dos crimes cometidos são levados a uma condenação. É muito pouco. Nós precisamos elevar isso, mas para elevar precisamos de tecnologia, de inteligência policial, para que o promotor tenha condições de oferecer a denúncia e que os magistrados tenham condições de, com base nas provas, condenarem os culpados, mas a tecnologia deve estar a favor da população brasileira e esse projeto, então, vem justamente nesse sentido.
6: Já a relatora na Comissão de Finanças e Tributação, deputada Camila Jara, do PT do Mato Grosso do Sul, fez alterações no sentido da implementação gradual das medidas previstas. O objetivo é adequar as mudanças à capacidade orçamentária da administração pública. A proposta que moderniza a Política Nacional de Busca de Pessoas Desaparecidas ainda será analisada pela Comissão de Constituição e Justiça. Depois, seguirá para o plenário da Câmara. Da Rádio Câmara de Brasília, Silvia Minhato.
21: Fred Linhares, do Republicanos, apresentou o projeto que inclui o Distrito Federal na regra que aumenta a pena para furto de veículo levado a outra unidade da federação. A mudança busca eliminar a omissão do Código Penal, que atualmente menciona apenas os estados e outros países.
24: Pela proposta de Fred Linhares, o transporte de veículo furtado para o Distrito Federal impõe ao responsável uma pena de 4 a 10 anos de prisão, além de multa. O parlamentar considera que a alteração dá mais segurança jurídica à aplicação da lei.
21: Jadiel Alencar, do Republicanos do Piauí, apresentou relatório favorável à aprovação de projeto que amplia a proteção da imagem, da voz e da privacidade de crianças e adolescentes no ambiente digital. Ele explica que o texto busca combater situações de exposição abusiva.
24: Jadiel Alencar defende que conteúdos considerados prejudiciais sejam retirados das plataformas, com medidas para impedir a republicação do mesmo material. O texto também prevê a exclusão desses conteúdos dos resultados dos serviços de busca na internet.
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20: Agricultura.
21: A Câmara aprovou regras especiais para o controle sanitário de produtos da agricultura familiar. A repórter Paula Bittar nos conta quais são.
11: A Comissão de Constituição e Justiça da Câmara aprovou uma proposta que prevê regras especiais para o controle sanitário e o comércio de produtos alimentícios da agricultura familiar, como doces, queijos e bebidas. O principal ponto da proposta é isentar de autorização governamental prévia a fabricação, a distribuição e a venda de produtos alimentícios coloniais ou artesanais da agricultura familiar, desde que cumpridas certas regras. Pelo texto, poderá haver fiscalização sanitária sobre os alimentos coloniais e artesanais produzidos pelos agricultores familiares, mas ela será prioritariamente orientadora. O projeto prevê que a dispensa de autorização governamental dependerá do cumprimento da lei e de normas relativas à produção, ao controle sanitário e às boas práticas de fabricação. De acordo com o texto aprovado, para comercializar os produtos alimentícios coloniais ou artesanais, os agricultores familiares deverão efetuar o registro eletrônico automático de cada produto previamente à primeira comercialização junto ao órgão competente definido em regulamento, com informações sobre o responsável pela produção, caracterização do produto, área geográfica de comercialização e outras informações. Também deverão capacitar em boas práticas de fabricação de alimentos o profissional responsável por registrar produtos que apresentem risco sanitário relevante, que são, em geral, alimentos mais suscetíveis à deterioração ou contaminação por micro-organismos. O projeto, que prevê regras especiais para o controle sanitário e o comércio de produtos alimentícios da agricultura familiar, segue agora para o Senado Federal. Na Rádio Câmara, de Brasília, Paula Bittar.
24: Dr. Flávio do PL do Rio de Janeiro apresentou projeto para reduzir barreiras à venda regional de produtos da agricultura familiar e artesanal. A proposta permite que produtos circulem fora da cidade de origem sem exigência de adesão ao Sistema Federal de Inspeção.
12: O produtor, às vezes, ele produz um queijo, ou um salame, ou um doce no seu município. E ele tem um selo de inspeção municipal. E ele só pode comercializar dentro do município dele. Mas o profissional que dá o selo de inspeção municipal é o mesmo que dá o selo de inspeção estadual e o selo de inspeção federal, que é o CIF. E, às vezes, você tem um município de 1 quilômetro de divisa com outro. A pessoa faz o queijo aqui e é convidado para participar de uma feira de produtos da agricultura familiar ou artesanal. Não pode ir porque ele não tem o CISB ou o CIF. O nosso projeto de lei pede que quem tenha o SIM possa comercializar o seu produto da agricultura familiar e artesanal nos municípios vizinhos também. Então a gente quer que, como se fosse, diga assim ao SIM, quem tem o SIM possa comercializar seu produto em todos os municípios do seu estado.
21: Dr. Flávio afirma que regras sanitárias criadas para grandes empreendimentos dificultam a regularização de pequenos produtores, incentivam a informalidade e limitam o acesso a mercados. Ele explica que o projeto prevê regulamentação pelo Ministério da Agricultura em até 180 dias.
24: Diego Andrade, do PSD de Minas Gerais, defende a criação do programa Leite do Povo para oferecer até 30 litros por mês aos beneficiários do Bolsa Família. Pela proposta, o governo federal deve pagar parte do custo e o restante seria descontado diretamente do benefício.
21: Diego Andrade afirma que a iniciativa pretende ampliar o acesso à alimentação com prioridade para famílias com crianças pequenas, gestantes e idosos. Ele também defende que a compra do leite seja feita de produtores e cooperativas brasileiras para fortalecer a produção nacional.
24: Termina agora o Jornal Câmara dos Deputados, produzido pela Rádio Câmara, com trabalhos técnicos de Wellington Teles e apresentação de Val Monteiro e Luciana Vieira. Uma boa noite para você.
21: A Voz do Brasil está de volta na segunda-feira. Boa noite e bom fim de semana.
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2: Oiê, boa noite. Está iniciando o nosso fim de noite aqui na Líder FM. Muito prazer, eu sou Marciele Pessoa e te faço companhia aqui na nossa programação. Muitos sucessos pra gente curtir, vários estilos de música pra gente ouvir e, claro, muito entretenimento aqui na Líder FM. Eu te faço companhia nessas 2 horas de programação. Uma boa noite.

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6: 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Que bom que você está sintonizado aqui na Líder FM, aqui na nossa programação de fim de noite. Eu sou Marciele Pessoa e te faço companhia, trazendo muitos sucessos pra gente curtir. Uma boa noite.

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Uma boa noite para você, ouvinte líder FM, sintonizado aqui na nossa sintonia. Eu sou Marciele Pessoa e te faço companhia aqui na nossa programação. Boa noite.

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6: Uma boa noite para você, ouvinte da Líder FM. Esse é o programa Fim de Noite aqui na nossa programação. Uma boa noite para você e continua na nossa sintonia. Tem mais sucesso pra gente curtir.

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5: Para você que está em casa, na estrada ou no trabalho, muito obrigada pela sua audiência. Esse é o programa Fim de Noite, aqui na Líder FM. Muito sucesso pra gente curtir. Bora curtir a próxima? Boa noite.

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7: Uma boa noite pra você, ouvinte da Líder FM. Esse é o programa Fim de Noite, aqui na nossa programação. Uma boa noite pra você e continua na nossa sintonia. Tem mais sucesso pra gente curtir.

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5: Que bom que você está sintonizado aqui na Líder FM, aqui na nossa programação de fim de noite. Eu sou Marciele Pessoa e te faço companhia, trazendo muitos sucessos pra gente curtir. Uma boa

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0: É, e chegamos ao final de mais um fim de noite aqui na Líder FM. Muito obrigada pela sua audiência. Você que esteve em casa, no trabalho, no carro, me levando de carona, muito obrigada pela sua audiência. Eu, Marciele Pessoa, volto durante a programação aqui da Líder FM. E você continua sintonizado com a gente na nossa programação de madrugada. Tudo de bom para você e uma boa noite.
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4: Vamos que vamos, no final de semana tem o Top 30 Nejo. O melhor do sertanejo. 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Tudo bem por aí? Tudo bem com vocês? Como é que foi a semana de vocês? Espero que tenha sido ótima, maravilhosa, tudo na paz, graças a Deus. Porque a partir de agora você vai curtir um top 30 que a nossa produção separa aqui das 30 melhores do sertanejo. Só que a gente toca em ordem decrescente, tá certo? Da 30ª para a primeirinha. E para começar, na 30ª posição tem a Júlia e a Rafaela, que lançaram a música Medo. Essa música que entrou, né, na trilha sonora da novela Coração Acelerado. Olha, gente, essa música fala do medo de perder a pessoa amada. Conserve uma boa relação, que não vai perder, não. E coloca diante de Deus também. Faça isso aí, que você vai se sentir muito bem. Vamos lá, 30ª posição.
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0: antes, na 28ª posição, nós tivemos aí o Ale Vieira com o Kleber Cauã, Foguinho, né? E na 29ª, Maiara Maraíza, Vai Lá, que eu já te expliquei. Não vai lá, não, que você vai se dar mal. Fica com a gente, porque a gente volta, né?
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0: Top 30 Nejo tá de volta por aqui. Fala comigo, tudo bem? Gente, eu vou tocar uma top aqui na 26ª posição do Bruno e do Marrone. Participação do Henrique Diego. Qual é o nome? Esqueci Você.
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1: Sucesso, Jean Giovanni, Bruno Marrone.
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0: 33ª posição, Time Thiago e Gabriel Gava, Cadê os Vaza, hein? Ed Brito e Samuel, Romance Rosa, na 24ª. E na 25ª posição tivemos Jean Giovanni, Me Faz Te Odiar, com a participação do Bruno e do Marrone. Voltando já.
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0: Fala comigo que eu tô de volta. Tudo bem? E agora Elis Just e Sônia da Madrugada, 22ª posição de hoje do Top 30 Dejo.
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0: dizer que você tem o nome dela, Fred Fabrício, ocupando a 21ª posição. E agora, no nosso quadro Retronejo, tem Hugo Pena e Gabriel, Estrela, que é um dos maiores sucessos da dupla, que foi lançado lá no fim do ano 2000, dos anos 2000, lá em 2009, mais precisamente. Essa música, gente, ela se tornou um verdadeiro hino do movimento sertanejo universitário e deu nome ao terceiro DVD da carreira da dupla. Hugo Pena and Gabriel, vamos curtir.
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1: 20ª posição já em João Bosco e Vinícius, ancorado com a participação do Hugo e do Guilherme. Já já a gente volta.
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1: Tamo de volta por aqui. Vamos que vamos. Agora, 19ª posição tem o Michel Telozão, que lançou a música Aí a Roça Vence. É uma homenagem ao trabalho duro e à vida no campo. A música valoriza as origens do cantor, que cresceu muito perto da realidade do agronegócio. Vamos curtir o som.
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0: Caso imperfeita ocupando a nossa posição de número 16. Antes, Juan e Leandro com fofoca do ano. Gente, a fofoca do ano fala dos boatos que surgem, né? Quando uma relação acaba. Aí sempre acontece, né? É do DVD De Volta ao Lar. É Juan e Leandro com Danilo e Davi. 17ª posição. Na 18ª, Diego e Victor Hugo cantaram Tubarões. E o seu programa Top 30 Nejo volta já. Bim, bim, bim, bim, bim, bim.
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1: Fala comigo que eu tô de volta aqui no nosso programa Top 30 Nejo. Bom final de semana, que agora quem vai bombar cantando pra gente é a nossa dupla querida Júnior e César, com aquele sucesso que eles lançaram lá em novembro do ano passado. Cheiro de compadre, né? É, o projeto Daquele Jeitão. Vamos lá, curtindo esse sucesso.
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1: Luan Santana e Léo Foguete.

0: Segunda posição, Maurício e Eduardo cantaram a música Solteira no Mundo. Luan Santana mandou pra gente com Léo Foguete Dona. E na 13ª. Na 14ª posição, nós tivemos o Felipe Rodrigo Ignora. Tem coisa que é melhor ignorar na vida, viu? Às vezes a gente sabe, vou te falar, tem coisa que é melhor ignorar mesmo. Tá bom? Voltamos já.
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0: Fala comigo, bebê, que o nosso Top 30 Nejo tá de volta com você nesse finalzão de semana bacana demais. E agora tem na 11ª posição Fernando e Fabiano. Não é só terminar, né, gente?
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0: décima posição, Danilo e Davi, apaga, apaga, apaga. E no quadro Retronejo, que tá de volta, Fred e Gustavo, Quem Não Bebe, Beija. Nós vamos relembrar esse sucesso, né? A música foi lançada em 2014 e é do álbum Pra Ser Tudo Perfeito.
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0: Bandão, eu te segurão com a nona posição de hoje do seu programa que volta já.
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0: Tudo bem por aí? O Top 30 Nejo tá de volta, meus queridos. Vocês estão ótimos? Espero que sim. Eu vou mandar uma do Bruno Barreto com Country Beat. A gerente, o nome dela é gerente da Sicredi, nome da música, oitava posição.
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0: São Cleiton Romário, Se Eu Te Perdoar, com o Zé Felipe. O Henrique e Juliano cantaram Seja Ex, direto de 2024, ocupando pra gente aí a sexta posição de hoje. E o Gustavo Mioto mandou na sétima Pedido de Socorro. E eu tô indo pro último bloco, você vai saber o Top 4, 3, 2, 1, a melhor de hoje, a mais tocada no Top 30 Nejo, a primeira posição, você vai saber já já. Fica com a gente.
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0: Fala, meu povão, eu tô de volta aqui no seu programa Top 30 Nejo. Agora tem a dupla Kleber e Cauã. Eles lançaram a música Mil Adjetivos no projeto Resenha na Fazenda. A música traz uma letra romântica que exalta a beleza natural e os detalhes da pessoa amada.
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0: Segundex com Gustavo Lima, Bala Alojada. Na terceira posição, Zé Neto e Cristiano cantaram Cadeira Cativa. E agora, pra você que tá na expectativa, a primeiríssima posição. Essa música, gente, foi lançada em março desse ano. Deixa eu ver o que ela fala. Ela fala que todo mundo tem o direito de encontrar um novo amor. Cantando pra vocês, na primeira posição do Top 30 Nejo, Simone Mendes, Direitos Iguais.
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0: com essa a gente fecha o nosso Top 30 Nejo do seu fim de semana. Top demais. Valeu, um forte abraço. Deus abençoe. Fique com Deus e até mais. E até mais.
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2: E bora começar juntinhos mais um final de semana, mais um sábado juntos aqui na melhor programação do seu rádio. Que prazer estar com você novamente. Você não imagina o quanto é bom. Eu, Deluca, junto com o melhor ouvinte do mundo e aquela programação preparada pra você. É só aumentar o volume e curtir sem moderação, porque nós preparamos uma programação daquele jeitinho pra agitar o seu final de semana. Vamos abrindo ao som do Eduardo Costa. Imagina eu.
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0: Esse é o som do Júnior e César para abrir a primeira sequência de hoje com Cheiro de Culpado. Passou Exalta, Dona do Prazer e ainda PPA com Country Beat. Que delícia pra gente abrir a primeira sequência. Que delícia de programação. Que delícia de sabadão. Bora curtir logo depois do intervalo mais sabadaço aqui na Melhor.
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0: Quero contar com seu carinho, audiência e companhia. A gente vai agitando seu fim de semana e é muito bom saber que você tá aí, sintonizado com a gente. E agora abrindo mais uma sequência com Léo Foguete.

0: É Marília Mendonça, foi por conveniência. Agora a gente vai de Jean Giovanni, a faixa Me Faz Te Odiar, que juntou duas das maiores duplas do sertanejo, Jean Giovanni e Bruno Marrone. Essa canção faz parte do projeto da dupla Jean Giovanni, o DVD Planeta Sonho, que reúne grandes vozes do sertanejo. Bora viajar?
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0: João Gustavo e Murilo, postinho de gasolina com participação do Grelo. Jean Giovanni, Bruno e Marrone me faz show diário e Marília Mendonça foi por conveniência. Música de janeiro de 2021 pra gente fechar mais uma sequência aqui no Sabadaço e volta já já trazendo muito mais.
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0: Vamos curtir mais música agora com Murilo Rufi. Tem sucesso agora, Deixa Eu. Essa música foi lançada em 2025 e fala sobre superação. Faixa que faz parte do projeto acústico e ficou entre as 50 músicas mais tocadas do Brasil.
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0: Fechando mais uma sequência, Ivete Sangalo, Energia de Gostosa, Zeneto Cristiano, Resumindo e Elton John pra gente curtir com Dua Lipa e Pinal. Cold Heart, daqui a pouquinho eu já volto já trazendo mais uma sequência com muito som, com muita música, do jeito que você gosta de curtir.
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0: Tamo junto de volta com o nosso sabadaço aqui na Melhor Rádio, agora com

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1: Bom demais, né? Vamos curtir Ana Castela agora. A Ana Castela lançou o medley, você vai ver, no dia em que eu saí de casa, em parceria com a dupla Zezé de Camargo e Luciano. E a gravação faz parte do projeto Herança Boiadeira Rodeio, que trouxe grandes nomes do sertanejo.

0: Esse é o som do embaixador Gustavo Lima, Canudinho, com participação de Ana Castela. Aliás, dobradinha, teve Ana Castela com Zezé de Camargo e Luciano, e Tiaguinho com Pensamentos Intrusivos, pra gente fechar mais uma sequência aqui no Sabadaço, que volta já já.
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0: E aí, tá gostando da programação? Eu tô cantando e muito daqui, viu? Cristiano Araújo, pra gente matar a saudade com Zezé de Camargo e Luciano.

Christian Araújo pra gente matar a saudade com Zezé de Camargo, Indiferença. Vamos curtir mais um som agora com Ed Brito e Samuel, que lançaram um sucesso, Romance Rosa, aliás, uma releitura da famosa música aí do cantor dominicano Juan Luis Guerra, trazendo tempero caribenho para

Fechando essa sequência ao som de Fernanda e Sorocaba e Léo Foguete, Férias em Salvador, Ed Brito Samuel, Romance Rosa e Vitor Clay com Joyce Alane, Abalo Psicológico. Daqui a pouquinho eu já volto já trazendo muito mais. Trabalhando ou tá de boa na lagoa? Onde quer que você esteja, tá na sua casa, no seu carro, no seu trabalho, não importa. O mais importante é que você tá sintonizado aqui na Melhor e curtindo o Sabadasco, um grupo Menos é Mais.

Jota Quest pra gente curtir com Maiana, Paula Fernandes Amar de novo e Alok pra gente fechar mais uma sequência aqui no Sabadá, só música boa, só as melhores do Brasil e do mundo pra gente curtir na melhor programação. Rapidinho intervalo e daqui a pouquinho a gente continua. Vamos abrindo mais uma sequência, tem Marcos e Belucci com música de abril do ano passado, Sonho de Todo Casal.

0: E vamos curtir Cleiton e Romário, que lançaram a música Não Namora, com participação pra lá de especial dos padrinhos Zé Neto e Cristiano. Essa música faz parte do DVD Por Vocês e fala sobre aquele relacionamento que não tem um rótulo oficial, só que é cheio de sentimento verdadeiro.
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2: Esse é o som do Daniel, lá em 2016, discurso ensaiado, Cleiton e Romário, Zeneto Cristiano não namora, e Kleber e Cauã com mil objetivos pra gente fechar a penúltima sequência aqui do nosso Sabadaço, que volta já já trazendo as últimas. Vamos já trazendo as últimas de hoje com Felipe Rodrigues e os dois Gumes. 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

sabadaço, Diego Victor Hugo com o sucesso Tubarões, linda, linda, linda, pra gente fechar com chave de ouro esse programa, agradecendo mais uma vez o carinho, a audiência, a companhia, o nosso melhor ouvinte do mundo que vai continuar sintonizado aqui na melhor rádio e a gente já marca novo encontro, eu, Deluca, você e muita moda boa no próximo sábado, hein? Anota aí na agenda, beijo no coração, fica com Deus e até a próxima, valeu!

0: curtir as melhores do sul do Brasil, as melhores das nossas bandas do sul, tocando aí pra você curtir de montão. Tá tudo bem? Semana tranquila? Então vamos, que eu tô chegando com Banda San Marino, Destino.
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0: Comigo, meu povo, que o Sobanda está de volta. Você também tem medo de bebum, que nem Cosmo Express? Canta pra gente.
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2: Ah, muito legal. 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

Negra, Tudo ou Nada, tivemos Rainha Musical cantando Teu Nome na Boca e a banda Eba nos cantou Conversando com o Teto. É, meu amigo, é, a pessoa, tem gente que bebe tanto que conversa, dá até bom dia pra cavalo, né? Não? É, fazer o quê? Voltamos já.

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0: Voltamos ao ano de 1996, Grupo Minuano, Amor de Verão. Teve Chino Missioneiro, Guasca e a Roqueira com Toneto, DJ Toneto Remix. E o Garotos de Ouro, a MMM. Já voltamos com o nosso programa.
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0: Muito bem, Brasil, muito bem, meus amigos e amigas. Você que me ouve em todas as cidades vizinhas, onde chega nosso sinal. Você que me ouve por todo o território nacional, através dos aplicativos, né, que retransmitem o nosso programa, no celular, no tablet, no computador, não importa onde. Obrigado pelo carinho da audiência. Agora te guri, guria.
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1: Viajar e conhecer os lugares que sonhamos é um dos melhores sentimentos que podemos ter. Como é bom podermos viajar com nossa família, com os nossos amigos e descobrir novos lugares. E o Rio Grande do Sul tem destinos incríveis, paisagens exuberantes e sabores inigualáveis. Uma cultura única, com muitas etnias que você encontra num só lugar, o nosso Rio Grande do Sul. Descubra o Rio Grande, o Sul te espera.

0: Eu sou Dualma Galdéria, descubra o Rio Grande no nosso Íntimos do Sul. Antes, Estação Vanangueira, namora de novo com JJSV, Santo Fole, Verônica e Tcheguri. Guria, já voltamos com o nosso programa. Seguimos com o Ritmos do Sul, já entrando na última hora do programa de hoje. Mais uma hora com muita música galoponeira, muito gaitaço. Che garotos, amigos do tempo antigo.
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0: agora César Oliveira e Rogério Melo, com essa regravação que ficou top na voz deles, Céu, Sol, Sul, Terra e Cor.
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ao anunciarmos o nome da Santa Vó Rosa como Espírito Consolador, o fazemos convictos da verdade e fundamentados nas palavras de nosso Senhor Jesus Cristo. Disse ele: quando vier aquele Espírito da verdade, ele vos guiará em toda a verdade, porque não falará de si mesmo, mas dirá tudo o que tiver ouvido e vos anunciará o que há de vir. Ele me glorificará, porque há de receber do que é meu e vou-lo-á de anunciar. 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Erval do Oeste, Santa Catarina, com reuniões quinzenalmente aos sábados às 19 horas e 30 minutos e aos domingos às 9:30 da manhã, Rua Florianópolis, número 395, Centro.

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Prezados ouvintes da Hora Milagrosa, convidamos a todos para que venham participar das reuniões da Igreja Apostólica que são realizadas nesta cidade de Erval do Oeste, estado de Santa Catarina, com reuniões quinzenalmente aos sábados às 19h30 e aos domingos às 9h30 da manhã. O endereço é Rua Florianópolis, número 395, Centro. Serão todos muito bem-vindos.

Divulgamos a seguir um depoimento de fé enviado para a sede desta Igreja Apostólica. Acometida por sintomas gripais, a bebê prematura Laura Fernanda Zoldan, com apenas 14 dias de vida, foi levada ao hospital, onde foi diagnosticada com suspeita de bronquiolite. Depois de medicada, continuou o tratamento em casa. Porém, a situação agravou e ela foi encaminhada para a UTI neonatal, visto a delicada situação física dessa criancinha. Nesse meio tempo, a mãe, senhora Rosângela Roberta da Maia Zoldan, aflita com a situação da filhinha, foi incentivada por uma amiga a confiar no poder e na misericórdia da Santa Vó Rosa e do Santo Irmão Aldo. Inclusive, ambas tiveram a iniciativa de pedir a bênção dos céus em favor da Laura, num telefonema para a sede desta Igreja Apostólica. Com esperança e fé, essa mãe também pediu que pessoas conhecidas colocassem o nome da filhinha na caixa de pedidos de oração que é apresentada aos céus no final das reuniões apostólicas. Depois dessas providências de fé, a pequena Laura surpreendeu a equipe médica, apresentando boa reação ao tratamento intensivo, e foi encaminhada para um quarto hospitalar, onde ficou sob supervisão clínica. Apesar dos cuidados médicos, a menina teve uma recaída e precisou de atendimento de emergência. Foi então que a mãe dela, senhora Rosângela, pediu ajoelhada que Deus Pai, a Santa Vó Rosa e o Santo Irmão Aldo amparassem a filhinha naquela dificuldade, e foi atendida. Depois de uma sessão de fisioterapia respiratória, a Laura apresentou boa reação para dar continuidade ao tratamento hospitalar. Daí a mais um dia, a menina recebeu alta. Desde então, ela tem desfrutado de boa saúde e estava com 4 meses de vida na ocasião em que a mãe, senhora Rosângela, relatou essa bênção em seu depoimento de fé, remetido de Coronel Freitas, estado de Santa Catarina, recebido na sede desta Igreja Apostólica em dezembro de 2025, prestado por ela em ações de graças a Deus Pai e aos seus santos, em reconhecimento pela vida e saúde da filhinha.

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1: Prezados ouvintes deste programa Hora Milagrosa, apresento a todos a minha saudação em nome do nosso Deus, nosso Pai Celestial, também em nome do nosso Senhor Jesus Cristo, de nossa Mãe Maria Santíssima, da nossa querida e santa Vó Rosa, nosso Santo Consolador, e também do nosso querido e santo irmão Aldo. E também o meu desejo é que em mais esse dia todos possam ser muito abençoados e ajudados, e a graça e a unção do Espírito de Deus, concedido pela Santa Vó Rosa, nosso Consolador, possa cobrir a todos, dando-lhes muita fé, muita força, muita coragem, virtudes ao seu espírito, para que sejam sempre vencedor nas lutas de cada dia, principalmente na luta contra o pecado. Nesta oportunidade, prezados ouvintes deste programa Hora Milagrosa, falo-lhes a respeito da santidade da alma, que é tão necessária para o verdadeiro Filho de Deus, uma vez que, para alcançar os céus e ser herdeiro da vida eterna, ainda vivendo aqui na terra, é preciso ser santo. E isso foi Jesus, nosso Senhor, quem disse e ensinou, falando: sede santos, como é santo vosso Pai que está nos céus. E nesses tempos da regeneração, que é este tempo qual vivemos, onde Jesus novamente manifesta a sua glória e a do seu Pai, nosso Deus, através do outro Consolador, nossa Santa Vó Rosa, ele mandou novamente ensinar que, se não houver santidade perfeita na alma, não há salvação nem perdão dos pecados, mesmo que fale no nome dele, Jesus. E isso nós só podemos entender

povo de Deus na terra durante 44 anos de sua existência num corpo visível. Ele, Santo Irmão Aldo, nos ensinou exatamente esta verdade, em nome da Santa Avó Rosa, o outro consolador da promessa de Jesus, que se nós queremos herdar os céus e sermos chamados legítimos filhos de Deus, necessário seria, é e será que nos santifiquemos. Porque para existir reino dos céus na terra e para que uma igreja seja verdadeiramente de Deus, é preciso que busquem a santidade da alma constantemente. Para que a verdadeira igreja do reino dos céus se componha de um povo verdadeiramente santo, não há outro caminho. E só falar no nome de Jesus não basta, não é suficiente. E conforme Jesus mandou a Santa Avó Rosa ensinar ao seu povo na terra a respeito da santidade da alma, a santificação é o processo de purificação da alma do homem nascido do Espírito Divino e de seu preparo moral e espiritual, até que se torne nova e inteiramente a semelhança e imagem de Deus, conforme fora criado. É, pois, o aperfeiçoamento do Espírito que se dá desde o momento em que se converte a esta verdadeira fé, a Jesus e ao Consolador, e passe a viver sob sua graça, em obediência à santa doutrina e submissão à vontade do Pai. E ao passo que vai sendo instruído, aprende, obedece e santifica-se ainda mais, e vai sendo dotado das virtudes do Espírito Santo. Deus, o Pai, é santíssimo e criou o homem à sua semelhança. A doutrina que pregamos é a mais perfeita verdade, exatamente porque veio dos céus, veio de Deus nosso Pai Celestial, trazida por Jesus nosso Senhor, através do outro Consolador. Por esta doutrina de Cristo e do Consolador, os prezados ouvintes podem entender o porquê Jesus nosso Senhor disse: sem santidade ninguém verá a Deus. Exatamente porque nenhum espírito em desobediência às leis divinas conhece ou pode chegar até Deus o Pai. Ninguém que ama o pecado, a imoralidade, que está com seu coração cheio de maus sentimentos, cheio de vingança, de ódio, que não sabe perdoar, que não sabe amar ao seu próximo como a si mesmo, que não tem misericórdia dos outros, entre outros pecados, ninguém nessas condições moral e espiritual pode entrar no reino de Deus, nem receber da sua graça. E Jesus não iria fazer tanto sacrifício, sofrer tanto, e nesses dias também a Santa Avó Rosa e o Santo Irmão Aldo não iria enfrentar tanta luta e fazer tanto sacrifício para implantar novamente o reino de Deus na terra, em nome de Jesus, e salvar as almas arrependidas para as pessoas ou o povo que se diz cristão continuar no pecado. O sangue de Jesus só tem poder e exerce o seu divino valor na vida dos que se arrependem com sinceridade na alma, dos que realmente decide deixar de uma vez por todas o pecado, a vaidade, o orgulho, ou seja, a desobediência. Para esse sim, o sangue de Jesus tem valor eterno, porque sabem dar valor e reconhecer o seu sacrifício. Basta ouvir com sinceridade a doutrina que esta igreja anuncia e se arrepender e se converter e se batizar para que a Santa Avó Rosa e o Santo Irmão Aldo faça valer todo o poder salvador de Jesus nosso Senhor. Porque está escrito: e qualquer que nele tem esta esperança, purifica-se a si mesmo, como também ele é puro. E disse: porque qual ele é, somos nós também. Agora, pode alguém dizer, como dizem, que é difícil ser santo nesta terra e colocar toda a doutrina e a disciplina de Jesus em prática. E então se sujeitam ao pecado porque não querem fazer o sacrifício para obedecer. Mas, pelo que está nas Sagradas Escrituras sobre a história do povo de Deus na terra, principalmente depois que Jesus nosso Senhor veio estar aqui,
Foram muitas as pessoas que

0: venceram o pecado e o poder do mal pela graça de Jesus. Muitos homens e mulheres piedosos que amaram a Deus de toda a sua alma e creram e se santificaram e hoje estão diante de Deus, e nesses dias presentes existe um povo muito grande nos céus que se santificaram por esta mesma doutrina e disciplina, pela graça do Consolador. Vejam que os profetas se santificaram, a Virgem Maria se santificou, o próprio Jesus se santificou por essa doutrina, embora ele nascera santíssimo, mas enquanto aqui esteve, precisou lutar para vencer o pecado, vivendo esta doutrina. Os apóstolos se santificaram e muitos homens e mulheres que souberam dar valor ao sacrifício de Jesus e na sua palavra se santificaram. A Santa Vó Rosa se santificou e o Santo Irmão Aldo também. Embora eles tenham recebido um espírito especial para cumprir uma missão na terra, eles também tiveram que viver e se santificar por esta mesma doutrina. Então, o pensamento de que é impossível se santificar completamente é falso, é enganador, porque é perfeitamente possível viver nesta terra sem se entregar ao pecado e aos maus sentimentos, com a graça de Jesus e do Consolador, Nossa Santa Vó Rosa. Por isso, faço um apelo àqueles que ainda não resolveram se entregar de corpo, alma e espírito para Jesus, para Santa Vó Rosa, para o Santo Irmão Aldo, para esta doutrina e disciplina, que se arrependa enquanto é tempo e se esforce para obedecer, porque amanhã poderá ser tarde demais. Que Jesus, a Virgem Maria Santíssima, Santa Vó Rosa e o Santo Irmão Aldo, juntamente com todo o poder celestial, lhes dê força para vencer o pecado e toda a fraqueza do corpo. Lutem, sejam fiéis a Jesus. Lutem para vencer o pecado e toda a vaidade e todo o mal que está no mundo. E a vossa recompensa será muito grande. Creiam assim e lutem com fé, com amor, com confiança, com sinceridade e com esperança, porque todos os céus é o seu favor. Eu deixo essas palavras em vossos corações para que cada um possa refletir e lutar e se entregar sinceramente de corpo, alma e espírito nas mãos de Jesus, da Santa Vó Rosa, do Santo Irmão, de Maria Santíssima, e a sua vida ser assim para a honra e glória do nosso Deus bendito. Amém. Agora eu irei orar em favor de todos. Glorioso e eterno Deus, nosso Pai Celestial, nós te glorificamos, Pai, nessa hora e te agradecemos pela doutrina que nos fez conhecer nesta terra, principalmente nesses dias presentes, através do outro Consolador, a nossa querida e Santa Vó Rosa, e também através do nosso querido e Santo Irmão Aldo. Por isso, toda honra, toda glória, todo louvor, toda adoração seja dada ao Senhor Pai e ao teu reino, e ao teu Filho Jesus, ao teu Santíssimo Espírito, porque novamente na terra um povo pode se santificar pela tua unção, pela tua graça, pela tua virtude, pela tua palavra. Por isso, bendito Jesus, Santa e querida Vó Rosa, Santo e querido Irmão Aldo, Santa Mãe Maria Santíssima, eu rogo em favor desses ouvintes do programa Hora Milagrosa, que com sinceridade atentam os seus ouvidos para ouvir a tua palavra e estão buscando também com sinceridade lutar para vencer o pecado e fazer somente a vontade de Deus. Eu rogo que os abençoe grandemente, dando-lhes virtudes ao seu espírito, para que possam ter força e fé e coragem suficiente para poderem vencer as lutas de cada dia, principalmente a luta contra o pecado. E assim, peço também em favor da vida particular deles. Rogo que abençoe sempre o pão de cada dia deles, o seu trabalho, a saúde do corpo, a sua vida, o comércio daqueles que têm comércio, que têm suas fábricas, enfim, de onde eles tiram o pão de cada dia. Rogo que ajude os necessitados, os que passam por lutas, por problemas, por dificuldades na vida, os que por ora também estão enfrentando alguma enfermidade que mina a saúde do corpo. Eu rogo a Senhora Santa Vó Rosa ao Senhor Santo Irmão Aldo, a Jesus, a Maria Santíssima, que receberam todo o poder do Pai para interceder e curar e poder assim dispensar de toda a graça e a bênção, a unção do Espírito de Deus, para que os ajude grandemente, curando o corpo, se assim for da vontade do Pai, que o corpo continue a lutar na terra, e se for a hora de receber, de merecer o milagre também. Abençoe a todos, ajudando-os nas suas necessidades de cada dia. E assim, sejam todos felizes, vivam em paz com a doutrina de Jesus do Consolador, dentro dos seus corações, na sua vida, no seu falar, no seu agir e no seu andar, prestando honra, louvor e glória ao reino do nosso Pai. E assim, também eu rogo a Senhora, a Santa Vó Rosa, nesta hora, unja a água e o óleo que eles colocaram junto desse receptor para receber a tua unção preciosa, para se valerem no momento de luta, no momento de enfermidade, no momento de dificuldade. E assim, prestamos honra, louvor e glória a todo o poder celestial, pelo conhecimento perfeito da doutrina que nos dão. E assim, nós agradecemos pela virtude, a unção e o poder do nosso Pai, que está sobre essa igreja e todos quantos, com sinceridade no Espírito, busca a Ele, Deus, a Jesus, a Senhora Santa Vó Rosa, Senhor Santo Irmão, da Mãe Maria Santíssima, para poder santificar a sua alma. E assim, em nome de todos, eu agradeço a todo o poder celestial por mais essa oportunidade que nos deram. Amém.
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1: Entra no ar pela rede de comunicação cooperativista o informativo agropecuário da FECO Agro, Federação das Cooperativas Agropecuárias do Estado de Santa Catarina.
3: Alô, amigos do sul do Brasil, eu sou o René Roberto e essas são as principais manchetes da semana. Fecoagro leva tecnologia de fertilizantes organomineral ao varejo. Aurora Coop, Fundação Auri Bodanese e Cooper Alfa reforçam os princípios do cooperativismo. Federação Faesc alerta, prazo para declarar o ITR termina em 30 de setembro. Companhia Conab estima produção recorde de grãos na safra 26-27. Relação de troca fertilizantes versus produtos agrícolas melhorou em agosto. E ainda teremos o boletim do Agro Direto de Brasília com Catherine Heights e o comentário da semana com Ivan Ramos. Hoje, abordando o tema, os planos dos candidatos ao governador de Santa Catarina para a agricultura. Este comentário, boletim do Agro e essas notícias logo após nossa mensagem cooperativista.
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3: Federação Fecoagro de Santa Catarina dá mais um passo na inovação e na sustentabilidade e lança no mercado novos fertilizantes da linha Biomais, agora com embalagens de 1 e 5 quilos, ampliando o acesso à tecnologia organomineral também para consumidores urbanos. Os produtos Fertimais Biomais e Cooperene Biomais chegam com formatos mais práticos, voltados para jardins, hortas, pomares, vasos e pequenos cultivos. Eles já estão disponíveis nas cooperativas filiadas, floriculturas, casas especializadas e até em redes de supermercados. A iniciativa marca a entrada mais forte da Fecoagro no varejo, levando ao público urbano uma tecnologia antes mais presente nas lavouras de grande escala. A proposta é atender desde quem cultiva plantas em casa até pequenos produtores, ampliando também os canais de comercialização. Segundo o gerente comercial da Fecoagro, Jairo Lose, falou para o nosso informativo agropecuário, os novos formatos ajudam a democratizar o acesso a esses fertilizantes especiais.
6: Iniciamos em setembro a produção de fertilizante nas pequenas embalagens de 1 e 5 quilos, com o objetivo de atender nossos clientes, tanto da cidade quanto do interior. Esses fertilizantes são equilibrados com matérias-primas de alta qualidade, levando a linha jardinagem matérias-primas especiais, com colágeno, alga marinha e minerais. A partir da próxima semana, as lojas das cooperativas e nossos clientes já estarão recebendo estes fertilizantes para uso agora na primavera. Uma ótima época de aplicação e fertilização de nossas plantas.
3: Os dois produtos têm função complementares. O Fertimais Biomais é indicado para o plantio, contribuindo com a estrutura do solo, o enraizamento e o desenvolvimento inicial das plantas. Já o Cooper N Biomais é voltado para a cobertura, garantindo nutrição ao longo do crescimento. A linha Biomais reúne benefícios importantes como o estímulo à atividade microbiana no solo, melhor aproveitamento dos nutrientes e uma nutrição mais gradual e prolongada das plantas. As embalagens também foram pensadas para diferentes perfis. A de 1 quilo é ideal para pequenos espaços, enquanto que a de 5 quilos atende áreas maiores como jardins e pomares. Além da expansão comercial, o lançamento reforça o compromisso ambiental da cooperativa. O diretor executivo da Fecoagro, Ivan Ramos, destaca que a proposta é levar a sustentabilidade também para o meio urbano. Ele afirmou: o foco é a Fecoagro participar também dos meios urbanos com produtos sustentáveis utilizando a tecnologia organomineral. É uma forma de demonstrar nossa preocupação com a sustentabilidade no campo e na cidade e aproveitando resíduos que poderiam impactar o meio ambiente a produção de produtos regenerativos. Os fertilizantes utilizam tecnologia organomineral à base de colágeno e alga marinha, o que amplia as possibilidades de uso e fortalece a presença da marca no varejo. O uso desse tipo de fertilizante tem crescido rapidamente em Santa Catarina. Ainda segundo Jairo Lose, a produção começou em 2024 com 824 toneladas. Em 2025, o volume passou para 1.573 toneladas. Já neste ano, a marca se aproxima a 10 mil toneladas, com a expectativa de chegar a 12 mil até o final do ano e alcançar 20 mil toneladas em 2027. De acordo com Jairo Lose, os agricultores estão optando pelo organo mineral por conta do aumento de produtividade. Em lavouras de soja, por exemplo, o ganho chegou a até 8 sacas por hectare. Além disso, o uso contribui para reduzir a dependência de fertilizantes químicos importados e ainda ajuda no reaproveitamento de resíduos. Os princípios do cooperativismo ganharam linguagem artística durante a Feira do Livro em Chapecó, Santa Catarina. O grupo Sou Arte apresentou o espetáculo Semeando Cooperação, Colhendo Fruto, no Centro de Cultura e Eventos Plínio Arlindo Denês, com uma combinação de teatro, música, literatura e histórias voltadas a públicos de diferentes idades. A apresentação foi promovida por meio de uma parceria entre a Fundação Aurí Luiz Bodanese, Albi, mantida pela Aurora Cop e a Cooper Alfa. O espetáculo aproximou o público de conceitos que integram o cotidiano das cooperativas e mostrou de forma lúdica como a cooperação está presente nas relações econômicas, sociais e comunitárias. No palco, os artistas apresentaram os 7 princípios do cooperativismo: adesão livre e voluntária, gestão democrática, participação econômica, autonomia e independência, educação, formação e informação, intercooperação e interesse pela comunidade. A montagem também recuperou a história de Aurí Luiz Bodanese, um dos precursores do cooperativismo em Santa Catarina. Primeiro presidente da Aurora Cop, Aurí Bodanese também presidiu a Cooper Alfa e teve participação decisiva na organização e expansão do sistema cooperativo na região e no Brasil. Para o diretor-presidente da Fundação, Oscar Trombeta, a participação na Feira do Livro permitiu apresentar à comunidade valores que orientam a atuação das cooperativas. Destacou: o espetáculo traduz na prática princípios que fazem parte da atuação das cooperativas. Retrata um pouco do que o sistema cooperativo realiza por meio da intercooperação e do interesse pela comunidade. Já o diretor-presidente da Aurora Cop, mantenedora da Fundação, Nevor Canton, ressaltou a capacidade da cultura de aproximar o cooperativo das novas gerações. Para Neivor Canton, a Feira do Livro ampliou o contato de crianças, adolescentes e jovens com conceitos que também integram a formação social e econômica de Santa Catarina. Ele disse: o cooperativismo em Chapecó e em toda Santa Catarina tem participação importante na sociedade. Por meio da cultura, conseguimos apresentar esse espírito de cooperação de maneira simples e próxima das pessoas. A avaliação do gerente de desenvolvimento cooperativista da Cooperalfa, Genuir Parisotto: atividades culturais e educativas contribuem para mostrar os princípios cooperativistas que ultrapassam as relações econômicas e também fazem parte da formação das comunidades. O cooperativismo, sublinhou ele, também está presente na cultura, na educação e na maneira como as pessoas se relacionam e constroem soluções coletivas. A programação inclui ainda o lançamento do livro infantil Lisa e Tel, A Viagem aos Planetas Cooperativos, escrito por Cleice Moraes e apresentado pelo Sistema Nacional de Aprendizagem do Cooperativismo em Santa Catarina, SESCOPE. A obra utiliza também a literatura para aproximar crianças de valores como união, participação, solidariedade e responsabilidade coletiva. E a seguir, depois da nossa mensagem cooperativista, as notícias da semana do Senar. Aguardem.
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8: A Federação da Agricultura e Pecuária do Estado de Santa Catarina, FAESC, está alertando os produtores rurais para o prazo de entrega da declaração do Imposto sobre a Propriedade Territorial Rural, ITR, 2026. O documento deverá ser enviado até o dia 30 de setembro. As regras para a apresentação da declaração do Imposto sobre a Propriedade Territorial Rural foram publicadas na Receita Federal na Instrução Normativa RFB número 2330, de 22 de junho deste ano. A DIRT é obrigatória para pessoas físicas e jurídicas que sejam proprietárias, titulares do domínio útil ou possuidoras de imóvel rural, exceto nos casos de imunidade ou isenção previstos na legislação. O presidente do Sistema FAESC Senar, José Zeferino Pedroso, recomenda que os produtores não deixem para os últimos dias. Ele disse: a antecipação permite conferir dados do imóvel, corrigir eventuais inconsistências e buscar orientação técnica quando necessário. O prazo deve ser observado com rigor, pois o atraso gera multa e pode comprometer a regularidade fiscal da propriedade. A atenção às obrigações tributárias também faz parte da boa gestão da atividade rural, frisou Zezo Pedroso. Após o vencimento do prazo, o contribuinte fica sujeito à multa de 1% ao mês calendário ou fração de mês de atraso, calculada sobre o valor total do imposto devido. Este ano, a declaração poderá ser preenchida e transmitida pelo serviço digital Minhas Declarações do ITR, disponível na área de imóveis do Portal de Serviços da Receita Federal. A plataforma permite o envio da declaração pela internet, sem necessidade de instalação de programas, e pode ser acessada tanto por computador quanto por dispositivos móveis. Conforme a Receita Federal, o sistema oferece funcionalidades como recuperação automática de dados cadastrais, agrupamento das declarações de imóveis rurais pertencentes ao mesmo contribuinte e preenchimento de declarações de diferentes exercícios em um único ambiente. O acesso ao serviço é feito por meio da conta gov.br nos níveis prata ou ouro. Já as pessoas físicas proprietárias de imóvel rural com área de até 100 hectares também poderão elaborar a declaração por meio do programa ITR 2026. Nesse caso, a transmissão poderá ser realizada pelo próprio programa ou pelo Receita Net. A Receita Federal informa ainda que, caso o contribuinte identifique omissão ou inexatidão após a entrega, poderá apresentar declaração retificadora, desde que antes do início do procedimento de lançamento de ofício. A retificadora substitui integralmente a declaração original. O imposto apurado poderá ser pago em até 4 cotas iguais, mensais e sucessivas, desde que nenhuma seja inferior a R$50. Valores inferiores a R$100 deverão ser quitados em cota única. A cota única ou a primeira parcela vence em 30 de setembro deste ano.
7: Agora, direto de Brasília, as informações do agro e do cooperativismo, com Catherine Heitz.
9: Olha, Brasília mais uma vez pode até estar olhando aí para a crise política, mas o agro não pode se dar ao luxo de olhar para um assunto só. O primeiro é a dívida rural. A renegociação avançou, mas ainda começa talvez a parte mais importante, que é de fato fazer o recurso chegar na conta do produtor. A regulamentação das medidas anunciadas pelo governo, a discussão deixou de ser apenas se deveria haver aí uma renegociação e passou a ser quem realmente vai conseguir acessar. E aí entra nessa conta os laudos, as garantias, o enquadramento, a análise das instituições financeiras, e tudo isso acontece justamente quando uma nova safra já está começando. Para o produtor que já vem aí carregando dívidas, não basta ter bilhões anunciados lá em Brasília, é preciso conseguir acessar essa renegociação a tempo de continuar produzindo. Segundo fato, envolve a agricultura familiar, isso porque o governo abriu aí um crédito de 375 milhões de reais para o Pronaf, mas é uma atenção aqui nesse dado, porque esse recurso não é novo. Os 375 milhões já estavam previstos no PLN 12 desse ano. Só que como o Congresso não conseguiu concluir a votação, o governo federal fez a liberação por meio de uma medida provisória. O recurso atende especialmente aí agricultores familiares mais vulneráveis, mas também expõe uma outra discussão. Qual é o tamanho dessa liberação diante da demanda que continua represada aí nas linhas do Pronaf, principalmente? O terceiro fato é o Brasil deu mais um passo aí para tentar reduzir uma das maiores dependências tendências do agronegócio. O Profert virou lei e cria incentivos para ampliar a produção nacional de fertilizantes. É uma agenda estratégica para um país que está aí entre os maiores produtores agrícolas do mundo, mas ainda depende fortemente de insumos vindos do exterior, e essa realidade não muda com a assinatura de uma lei. O Marrocos, por exemplo, tem uma previsão aí de fornecer 3,8 milhões de toneladas de fertilizantes fosfatados ao Brasil. Agora será preciso acompanhar essa regulamentação, os investimentos e, principalmente, quanto dessa capacidade produtiva realmente será construída dentro do país. A crise envolvendo o Supremo Tribunal Federal, que aumentou aí a temperatura política, provocou manifestações, inclusive, de parlamentares e lideranças ligadas ao setor do agronegócio. Para o setor produtivo, além da disputa política, existe também uma questão muito prática que precisa ser acompanhada: a segurança jurídica. Quem planta, compra máquina, constrói agroindústria ou começa um projeto que só vai dar retorno daqui a alguns anos, precisa saber quais são as regras e, principalmente, confiar que elas terão estabilidade. Renegociação, crédito, fertilizante, novas fontes de financiamento e principalmente segurança jurídica não são discussões distantes do campo. Elas ajudam a definir custo, investimento e principalmente capacidade de continuar produzindo. Uma boa semana e um bom mate pra gente.
8: E a seguir, depois da nossa mensagem cooperativista, as notícias da semana do mercado agrícola. Aguardem.
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11: As notícias do mercado agropecuário.
8: Produção brasileira de grãos na safra 26-27 pode chegar a 366,6 milhões de toneladas. O resultado positivo projetado reflete uma maior área semeada prevista em 85,3 milhões de hectares, o que compensa a ligeira perda esperada na produtividade média nacional das lavouras, que deve sair de 4.335 quilos por hectare em 2025-26 para 4.296 quilos por hectare no ciclo 2026-27. Os dados estão na 14ª edição das Perspectivas para a Agropecuária, publicada nesta semana pela Companhia Nacional de Abastecimento, Conab. A área de milho apresenta tendência de crescimento, enquanto que o potencial produtivo dependerá do calendário e das condições climáticas a serem registradas durante o desenvolvimento da cultura. De acordo com a projeção da Companhia Conab, os agricultores brasileiros deverão elevar pela segunda vez consecutiva a área semeada no primeiro ciclo do cereal, sendo destinados 4,54 milhões de hectares para a semeadura em 2026-27, incremento de 10,7% em relação à temporada 25-26. Essa alta, a produção pode chegar a 32,1 milhões de toneladas, maior volume registrado nos últimos 13 anos. O relatório mostra uma projeção da produção total de milho no ciclo 26-27 em torno de 148 milhões de toneladas, um aumento de 2,8% em comparação ao ciclo 25-26. No caso da soja, a perspectiva para a safra 26-27 é de crescimento moderado da produção, combinado com um balanço de oferta e demanda mais ajustado. A área cultivada, estimada em 49,3 milhões de hectares, com ligeira expansão de 1,4% em relação à safra anterior, configurando o menor crescimento percentual dos últimos 20 anos. A produtividade média nacional das lavouras da oleaginosa deverá apresentar ligeira redução em função da elevada base de comparação da safra 25-26, além dos riscos climáticos associados ao próximo ciclo. Nesse cenário, a projeção de que sejam colhidas 181,64 milhões de toneladas. Já para o arroz, a definição da área do grão para ciclo 26-27 ocorre após um ciclo de forte redução da rentabilidade. Diante desse cenário, a área semeada para a cultura é projetada em 1,53 milhão de hectares em 2026-27, ligeiro aumento de 0,9% em relação à safra passada. Já a perspectiva de produção é de 10,76 milhões de toneladas, redução de 2,9% em relação à safra 25-26, explicada sobretudo pela produtividade média nacional de 7.032 quilos por hectare. Desempenho 3,7% menor do que a safra anterior.
3: A relação de troca entre fertilizantes e commodities agrícolas voltou a apresentar melhora no mês de agosto, trazendo um cenário mais favorável para o produtor rural em praticamente todas as cadeias. O indicador que combina os preços das commodities com os principais fertilizantes utilizados em cada cultura mede a capacidade de compra do produtor e os números mais recentes mostram um alívio importante. Na soja, por exemplo, a relação de troca fechou em agosto 27,98 sacas por tonelada de fertilizante contra 29,79 em julho, com a melhora de 6,1%. O resultado reflete a combinação de uma oferta global elevada, impulsionada pela safra recorde brasileira, com a expectativa de aumento da demanda asiática, principalmente da China, principal destino da soja brasileira. O milho também acompanhou essa tendência. A relação de troca recuou 75,99 para 71,34 sacas por tonelada de fertilizantes, também com melhora de 6,1%. Apesar de alguma sustentação no mercado internacional, o cereal ainda sofre pressão da grande oferta na América do Sul, especialmente no Brasil. Outro destaque é o etanol, que apresentou avanço com melhora de 6,8% na relação de troca. O desempenho está ligado aos fundamentos do setor sucroenergético, além da valorização da energia e das dinâmicas do mercado de combustíveis. Já a laranja manteve praticamente a estabilidade. A relação de troca ficou 127,35 sacas, muito próxima das 127,27 registradas em julho. O mercado segue sustentado pelos efeitos do greening, doença que afeta os pomares, e pela restrição global na oferta de suco concentrado. Mesmo com a melhora observada em agosto, a comparação com o mesmo período do ano passado mostra um cenário ainda desigual. A soja é uma das poucas culturas com evolução positiva no comparativo anual, com melhora de 5,5%. A celulose também registra avanço, com redução de 4% na relação de troca. Essa recuperação vem depois de um período de forte pressão sobre os fertilizantes ao longo do segundo e do terceiro trimestre deste ano. No cenário internacional, o mercado reagiu ao aumento das tensões entre Estados Unidos e Irã, elevando os riscos no Estreito de Hormuz, uma das principais rotas globais para energia e fertilizantes. Como o gás natural é fundamental na produção de fertilizantes nitrogenados, preços passaram a refletir esse risco geopolítico. Além disso, o conflito entre a Rússia e a Ucrânia, com novos ataques a refinarias e estruturas industriais, também ampliou a preocupação com a oferta global de nutrientes. O resultado de agosto indica que o pior momento da relação de troca pode ter ficado para trás em várias culturas. Ainda assim, o acumulado do ano, a recuperação não foi suficiente para compensar o impacto da alta de fertilizantes ao longo de 2026. E a seguir, o comentário da semana com Ivan Ramos.

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1: Quando colunistas ou articuladores no jornalismo se dispõem a escrever sobre determinado tema, precisam ter consciência de que, se não forem autênticos e acreditarem no que defendem, podem não agradar a todos. É natural que, em um contingente de leitores, ouvintes, telespectadores ou seguidores, exista sempre alguém que não concorde com todas as opiniões expressadas, principalmente se o assunto enfocado for contrário ao seu ponto de vista. Aqui vale aquela narrativa: se falou do que eu gosto, é bom. Se aborda o que eu não concordo, não serve. Isso acontece em todas as atividades, mas se sobressai na política, especialmente em período eleitoral. Nos últimos temas abordados por aqui, destacamos a importância da participação política dos cidadãos, especialmente daqueles que se relacionam com o agronegócio e o cooperativismo, setores que representamos. Não faltaram críticas de que estamos falando muito de política e que esse não é o objetivo deste espaço. Ledo engano. Ignorar a importância da política na nossa atividade, no nosso dia a dia ou na nossa comunidade, é ignorar o óbvio. Tudo em nossa vida democrática passa pela política. Desconsiderá-la é adotar o comportamento do avestruz, esconder a cabeça e deixar o corpo de fora. Gostemos ou não, temos que discutir política e conscientizar a população que lideramos ou representamos sobre a importância do voto nas eleições. Também devemos contribuir para que sejam feitas as melhores escolhas, baseadas em comportamentos, atos e fatos dos candidatos, e não apenas em discursos, muitas vezes de mentiras e promessas inexequíveis. Portanto, para nós, no nosso habitat, precisamos participar das decisões políticas em qualquer esfera, independentemente do nosso ponto de vista partidário ou ideológico. A razão e a realidade são os melhores fundamentos para uma boa escolha na política. Na escolha para o legislativo, já nos referimos aqui à importância de conhecer o passado dos candidatos, em quem eles representam e o que já contribuíram para o nosso setor. Para o executivo, além disso, é necessário conhecer seus planos de governos para o próximo mandato. Os candidatos ao Executivo Federal já estão nas ruas, apesar do exagero nas críticas. Dedica-se mais tempo a apresentar defeitos um dos outros do que as propostas para a próxima gestão. No âmbito do Executivo Estadual, em Santa Catarina, tivemos cuidado de avaliar as propostas dos três principais candidatos a governador que estão na disputa. Para quem está no poder, na área agrícola, o plano está restrito a dar continuidade ao que já vem sendo realizado atualmente no setor agropecuário. Os demais candidatos apresentam propostas diferentes. Há desde citações superficiais e genéricas até descrições detalhadas com novidades importantes que, se adotadas, podem mudar a política agrícola em relação àquela praticada até agora por sucessivos governos no Executivo Estadual. A recomendação é que sejam avaliadas as propostas dos candidatos ao governo do Estado e que se defendam aquelas consideradas mais positivas para o contexto agropecuário de Santa Catarina e com possibilidade de concretização. Não vamos citar aqui nem as propostas nem os candidatos, mas recomendamos que se procurem e avaliem os planos do governo de cada um. Nós vamos fazer uma síntese das propostas para a área agropecuária e repassá-las às cooperativas, entidades do agro e formadores de opinião, para que as informações sejam difundidas ao eleitorado. É importante essa divulgação para que possamos aprimorar cada vez mais o processo político, pela razão e não apenas pela emoção e pelo calor do período eleitoral. Esse é o momento de avaliar as propostas. Depois de eleitos, é hora de cobrar as promessas feitas durante as campanhas eleitorais. Essa é a minha opinião. Pense nisso.
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4: Ave Maria, cheia de graça, o Senhor é convosco. Bendita sois vós entre as mulheres e bendito é o fruto do vosso ventre, Jesus. Santa Maria, Mãe de Deus, rogai por nós, pecadores, agora e na hora da nossa morte. Amém. Rogai por nós, Santa Mãe de Deus, para que sejamos dignos das promessas de Cristo nosso Senhor. Amém. E que Deus abençoe a todos. Muita paz. Gente querida, ao final da nossa reflexão, de ouvirmos a palavra de Deus, eu gostaria muito de vos abençoar. Então, o Senhor esteja convosco, Ele está no meio de nós. Por intercessão da nossa querida mãe, desça sobre cada um de vós, vossas famílias, vossos trabalhos, a bênção de Deus Todo-Poderoso, o Pai, o Filho e o Espírito Santo. Amém. A alegria do Senhor seja a vossa força.
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0: abraço ao nosso amigo Edmar Gross, verso Gadito. Bom dia, sou com a São Miguel do Oeste, verso Tercia Rente Lancheta. Ah, mas é Rio de Janeiro. Ah, rumo Rio de Janeiro. De quase São Miguel do Oeste, rumo Rio de Janeiro. 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Agora é demais de se ver a rede Anchieta, lá onde quiser, nosso amigo Juscelino Vargas, tudo aquela boa gente. Graças a Loura de Mar, sempre acompanhando no ato, tudo aquela boa gente, família Gross. 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

0: Você tá bonita assim lá longe, hein?
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21: Oito e seis.

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Oi, bom dia, bom dia, bom dia! 8:08, olha, hora da sorte! Um bom dia pra você, manhã de sábado, hoje dia 19 de setembro. Que manhã maravilhosa, gelada, frio, chuva, que tempo louco é esse, meu Deus! Ai, que vontade de ficar na cama dormindo, mas não, não, não. Eu, Marciele Pessoa, cheguei pra te fazer companhia nesta manhã de sábado. Pois é, hoje resolvi aparecer mais cedo aqui no programa da Rádio Líder. Muito prazer pra você que não me conhece, eu sou Marciele Pessoa, sua nova comunicadora aqui da Rádio Líder FM de Ervaldo Oeste 107,5, e vou te fazer companhia aqui nesta manhã com muita música boa, muito sucesso pra você curtir e começar o seu dia com animação, com certeza. Já adiciona o nosso WhatsApp, que é o 984-377826, pra você mandar o seu alô, a sua participação aqui no nosso WhatsApp, porque eu quero saber quem é que tá me escutando, de onde você tá me escutando, o que que você tá fazendo. Conta pra mim, eu quero saber. Conta pra mim, eu sou curiosa. E manda áudio, que eu gosto de escutar áudio. Assim, você tá escutando a minha voz, eu quero escutar a sua também. Participa aqui na nossa manhã da Líder FM. Um bom dia pra você. E claro que a gente já vai iniciando com sucesso. Com sucesso aqui na manhã da Líder. Bom dia! Bom dia!

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1: Muito bem, são 8 horas e 18 minutos. Vamos para a nossa previsão do tempo de hoje. Hoje, sabadão, dia 19. Tempo nublado com chuva de manhã e temporal à tarde e à noite em Ervaldo Oeste. Previsão de 38,2 milímetros de chuva. A mínima hoje é de 15, a máxima de 18. Deixa eu ver aqui, umidade do ar em 81%. Vamos ver a previsão para amanhã também, a previsão para amanhã, domingo. Sol com algumas nuvens, chove rápido durante o dia e a noite. 12,2 milímetros de chuva previsto para amanhã, mínima de 18, máxima de 25. A temperatura agora em Ervaldo Oeste é de 16 graus.

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0: São 8 horas e 25 minutos. Bom dia, bom dia, bom dia para você, ouvinte da Rádio Líder FM, sintonizado aqui na 107,5, aqui no nosso sábado show, que tem o apoio de Supervisa, Auto 100 Multimarcas, Adriana Consultorias, Laboratório São Francisco e Só Elétrica, os nossos apoiadores aqui do sábado show. Eu, Marciele Pessoa, com você aqui na manhã da Rádio Líder. Já tô recebendo algumas participações por aqui. Eu quero ouvir o seu alô aqui no nosso WhatsApp, porque você, ouvinte líder, é ouvinte premiado. Sabe por quê? Hoje temos sorteio de pizza e Coca-Cola do Passarela e também dois ingressos para o Cine Gracker. Dois ingressos para o cinema Cine Gracker. Participando aqui da nossa programação. Manda o seu alô agora aqui no 984-377826, nosso contato da Rádio Líder FM. 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Deixa eu começar a mandar os meus alôs por aqui. O pessoal participando, mandando áudio. Oi, bom dia.
1: Bom dia, Marcele. Tudo
0: Oi.
1: Bem? Oi, Natan. Estamos aqui no Escuta. Escutando o radinho aí. Manda uma música para nós. A Nelly também está na escuta aí. Estamos aí curtindo aí. Beleza, minha amiga? E tudo de bom.
0: Tudo de bom para o senhor também, Josias. Um abraço. Deixa eu ver quem é que está aqui também. Oi, bom dia.
2: Bom dia, Marcele. Aqui é a Zilda Garcia da Silva, do bairro Tchau de Fátima.
0: Zilda.
2: Eu quero participar do sorteio.
0: Tá bom, então tá participando do sorteio. Deixa eu repetir pra você que chegou agora aqui nas ondas da 107,5. Pizza e Coca-Cola é o brinde do Passarela pra você. E dois ingressos cinema do Cine Gracker aqui pra você, ouvinte da Rádio Líder. Tem o Ivo com a gente? Oi, bom dia!
3: Bom dia, Marcela e Pessoa.
0: Opa!
3: Seja bem-vindo em nossa casa. Eu sou Ivo Dutra da Silva, eu e minha esposa Natá, estão curtindo seu programa. Quero mandar a programação para a Dayana da Fonseca, mãe dela.
0: Tá bom.
3: A Eva Matos, o Gemelo, a Simone Mazzarini, a Selma de Luzerne, as amigas dela, a Natalina Solina. E queria ouvir a música Amado Batista, Os Pontinhos.
0: Aí sim, né?
3: Coloca lá no sorteio e oração para todos meus amigos.
0: Amém, amém. É verdade, é verdade. Não pode faltar Amado Batista. Não pode. Se não tiver Amado Batista, não adianta. Deixa eu ver quem é que tá aqui. A Daniele da Fonseca, do bairro Vila Rica, também. Tá pedindo para colocar ela e toda a família na bênção do padre. Deixa eu ver. Também no sorteio de hoje. Gostaria de ouvir a música de Diego e Victor Hugo, Acabou o Assunto. Oferecendo para o casal de amigos Ivo Dutra e sua esposa Natália. Ó, o Ivo participando e a Daiane aqui mandando música pro Ivo também. Que isso? Tem mais gente aqui comigo? Oi, bom dia.
4: Bom dia, Marcia. É a Silvânia, que mulher eletrônica. Quero participar do sorteio. Oração para a Reginalda Mazotti, amiga Eva Antunes da Silva, aniversário hoje. Coloque a música do Pai Zezinho, coração da família. Ótimo sábado a vocês, Dara.
0: As famílias, amém. Isso mesmo, Silvana. Um abraço pra ti e pra toda a tua família. É, deixa eu ver. Oi, bom dia, Marciele. Tudo bem? Tudo certo. E contigo? É a Angelina Seco Trevisan, pedindo para colocar na oração do padre, Valentim Gringo, Ivonete Leonir Lídia e Zadir. Acho que é bastante gente aqui. Quero participar do sorteio de hoje. Um grande abraço e até. Querida Angelina, um abraço para ti. Oi, bom dia.
5: Bom dia, Rádio Líder. Aqui é a Natalina Sup, do bairro São Jorge. Peço para você me colocar na bênção do padre, eu e o meu neto Henrique Manuel, e pela minha família. E peço uma música...
6: Deixa eu pedir,
5: A Folha...
6: Castelinho do Luan Santana.
0: Castelinho do Luan Santana.
5: Para todos vocês e para quem gostar da música, quero concorrer dos brindes. Coloco meu neto Henrique Manuel no sorteio.
0: É o Henrique que falou? Henrique, que lindo! Pedindo música na rádio aí sim, hein? Ô, vovó que tá com o netinho aí na casa, bota ele pedir música, bota a nenê pedir música. Eu quero ouvir também, quero a família inteira aqui na Rádio Líder FM. Mas agora tem música, tem sucesso com eles, os Atuais.

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0: 8:38. Que manhã gelada. Eu não sei, mas eu tô com um frio, assim, sabe? Eu fui buscar um cafezinho agora pra ver se eu dava uma acordada. Ai, eu tô caindo de preguiça. E você tá assim também? Esses sábados são preguiçosos. E que bom que tem o rádio pra gente se animar, pra dar uma acordada, pra fazer o nosso serviço render. Quero mandar um alô pra você que tá trabalhando neste momento com o radinho do lado de companhia, na lida e na escuta, porque sem música, sem o locutor, sem o radinho do lado, não adianta, o serviço não rende. Pra você, neste momento que tá tomando seu café da manhã, tá ali tomando seu chimarrão, muito obrigada pela sua audiência. Você que tá na estrada também, ó, cuidado, tá? Esse tempo assim, o asfalto fica liso, aquaplanagem, cuidado, cuidado, tira o pé do acelerador, cuidado. 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Bora de mais participação aqui no nosso WhatsApp. Deixa eu mandar um alô aqui pra Ivete Ramos. Oi, Ivete, bom dia. Pedindo pra participar do sorteio e também colocar toda a família na oração do Padre Reginaldo. Obrigada, querida. Muito obrigada também pela participação. Ah, deixa eu falar pra você, ouvinte. E você que participa agora pela manhã está concorrendo a uma pizza e uma Coca-Cola do Passarela e também dois ingressos para o cinema Cine Gracker. Deixa eu ver quem é que tá aqui também. Oi, bom dia.
1: Bom dia, Marciele. Sou a Gilsete, do bairro Nossa Senhora Aparecida. Coloca meu nome, do meu filho Adriano Fernando Santos e toda a minha família na benção do Padre Reginaldo Manzotti. E se puder tocar meu... tocar aquela música do Rick do Renan e Raí, chorei no sinal, eu agradeço.
0: Renan e Raí,
1: coloca
0: tá
1: meu
0: bom.
1: Nome e do meu filho também no sorteio. Tenho todos um ótimo sábado, um abraço.
0: Amém, Gilceia, um abraço pra você também, bom final de semana. Deixa eu ver, tem mais gente mandando áudio por aqui. Oi, bom dia.
2: Bom dia, Maciele, tudo
0: Oi,
2: bem?
0: Tudo bem.
2: Aqui é Marlene Bento. Eu gostaria de participar do sorteio e coloca eu e minha família na oração do Padre Manzotti e o Dinei também para a recuperação dele. Um abraço e temos um abençoado sábado.
0: Verdade.
2: Obrigado.
0: Verdade, hoje que tá de molho, o Dinei que está de molho de repouso, passou por um procedimento cirúrgico, mas está bem, está melhorando, logo mais ele tá de volta aqui na nossa programação. Tem mais gente por aqui, oi, bom dia.
3: Bom dia, minha linda.
0: Ai.
3: Você está tudo certo?
0: Eu
3: espero
0: tô bem,
3: que sim.
0: Você?
3: Aqui é a Salete Rosa, aqui do bairro São Vicente, ligadinha na nossa, na sua programação, meu amor, que tenhamos um sábado abençoado, Amém. Maravilhoso, com chuva ou com sol, Deus sabe o que faz,
0: uhum.
3: Me coloca na oração do Padre Reginaldo Manzotti, toda a minha família e todos os necessitados, e vocês da rádio também, meu amor,
0: tá bem,
3: e se
0: querida.
3: Tiver sorteio, me coloca também,
0: tá bom.
3: Um abraço, minha querida. Deus nos abençoe e nos proteja sempre.
0: Amém.
3: Amo, amo, amo todos vocês.
0: Nossa, Salete, que isso. Muito obrigada pelo carinho. Fico muito feliz, viu? Amém. Bom final de semana pra ti também, pra toda a sua família. Tem mais áudio. Oi, bom dia.
4: Bom dia, Marcelo.
0: Tudo bem?
4: Tudo bem contigo. Eu queria que me colocasse na bênção do Padre Jorge Manzotti e a minha família, você e o Dinei também. E queria escrever minha música. Pode ser uma do Daniel ou do Michel Teló, que ela vai o meu barquinho.
0: Ah,
4: ser,
0: é verdade.
4: Tá?
0: Essa música é muito boa.
4: Um grande abraço. Se tiver prêmio, eu quero concorrer também, tá?
0: Tá
4: um beijo
0: bom.
4: Grande pra ti, querida.
0: Ah, querida. Áurea, muito obrigada pela participação. Boas músicas, viu? Mas agora a gente vai trazer o mais amado do Brasil, o Amadão Batista com Folha Seca, que hoje não tá seca. Hoje com essa chuva, a folha tá molhada. 8:43.

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10: Bom que você está sintonizado aqui na Rádio Líder FM de Ervaldo Oeste. São 8h53, faltando 7 minutinhos para as 9 da manhã. 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Deixa eu ver quem é que tá aqui comigo no WhatsApp. São muitas e muitas participações. Eu quero agradecer a você, ouvinte sintonizado, tirando um tempinho do seu tempo, um pedacinho do seu tempo para mandar um alô aqui para mim. E lembrando que você está concorrendo a pizza e Coca-Cola do Passarela e também a 2 ingressos cinema para o Cine Gracker. Bora de mais participação? Oi, bom dia!
11: Marciele, bom dia, tudo bem? A Neide aqui do Fátima. Por favor, me coloque no sorteio, na bênção do padre. A música que eu gostaria de ouvir hoje é com o Amado Batista, Folha Seca.
10: Ah!
11: Muito obrigada, bom dia, bom final de semana, bom trabalho.
10: Querida, essa acabou de tocar, essa acabamos de tocar, mas tá valendo a participação, Neide tá participando do sorteio, com certeza. Tem mais gente aqui também, oi, bom dia.
12: Bom dia, Marciele, tudo bem?
10: Aqui tudo
12: é Nilce Parisotto, primão do Boa Vista. Me coloca eu e minha família aí na bênção do padre Manzotti, também no sorteio. Eu, meu marido Ivani, primão, minha filha Daniela, meu netinho Joaquim, meu filho Rodrigo aí no sorteio. E pode ser uma do Christian Ralph.
10: Christian tá Ralph,
12: Um abraço, fica com Deus, em té.
10: Em té, Nilce, eu adoro Christian Ralph, vamos colocar com certeza. Deixa eu ver quem é que tá aqui também, bom dia.
13: Bom dia, Marciele. Tudo bem? Manda uma música pra nós aí, pode ser alguma da Marília Mendonça.
10: Muito bom.
13: E
10: também
13: eu queria oferecer pra todas as pessoas que gostam da música.
10: Uhum.
13: E daí também queria apoiar a nossa família, né, na bênção do padre Reginaldo Manzotti. E dizer pra todo mundo que é bom sempre levantar de manhã cedo, olhar pra uma imagem de, pode ser de Cristo mesmo, de Jesus.
10: Uhum.
13: Rezar todos os dias. Eu faço isso todos os dias. Olho na imagem de Jesus e rezo. Pra proteger todo mundo.
10: Que bom, que bom.
13: Todas as famílias.
10: Amém.
13: Principalmente a mim.
10: É, exatamente. Os que a gente ama, né? Independente da sua crença, ou se você não crê também, fazer o bem ao próximo, rezar, cuidar das pessoas que você gosta, né? Sejam com pequenos gestos ou em oração também, faz muito bem. Principalmente pra gente. E perdoar, viu? Perdão faz muito bem pra nós. Deixa eu ver quem é que tá aqui também. Bom dia, é a Jaque, Jaqueline de Oliveira. Gostaria de participar dos ingressos pro cinema, com certeza. E também da pizza e da Coca-Cola. Tá pedindo também a música Até Ficar Velhinho. Tá bom, querida. Um abraço pra você, bom final de semana. Tem mais gente por aqui, bom dia.
14: Bom dia, Marciele.
10: Opa!
14: É o Valdemar de Nossa Senhora de Fátima. Coloca no sorteio e coloca minha filha Isabela no sorteio.
10: Tá bom.
14: E a música é o Uísque Sem Gelo com Pedro Freitas.
10: Ô, louco, uísque sem gelo cedo já, opa, isso, ah, sábado, né, tá valendo, sábado, calma, só depois das 18, pera lá que não é nem 9 horas ainda. Querido, muito obrigada pela audiência, bom final de semana, viu, Valdemar? Temos mais sucesso? Ah, é a música da Áurea, Michel Teló com o Parquinho, é o Tradição? Bom dia!

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21: 9:05.
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0: Um homem de 45 anos ficou ferido após uma tentativa de homicídio registrada no bairro Jardim Bela Vista, em Campos Novos. O suspeito é o próprio filho da vítima, de 19 anos. Segundo a Polícia Militar, o caso aconteceu na noite de quarta-feira. O pai relatou que o jovem pediu para que ele sentasse e fechasse os olhos, dizendo que entregaria um presente. Ao abrir os olhos, a vítima percebeu que o filho estava com uma faca e tentava atingi-la no pescoço. O homem conseguiu segurar a lâmina, mas sofreu ferimentos no pescoço, na mão e na perna. Depois conseguiu se desvencilhar e se refugiou no banheiro. A vítima permaneceu em casa durante a noite e procurou atendimento médico na manhã desta quinta-feira, quando foi levada ao hospital por um familiar. A Polícia Militar registrou a ocorrência. O suspeito não havia sido localizado até o registro policial e o caso deverá ser investigado pela Polícia Civil. Com informações para a Rádio Líder FM, Marciele Pessoa.
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Muito bem, são 9 horas e 11 minutos e com apoio de Mãe Helena. Peraí. Opa! Com apoio de Mãe Helena, vamos para o horóscopo do dia. Sim, hoje, Áries, então vamos começar com Áries. O futuro poderá parecer um pouco nublado. Neste sábado, boas conversas já ajudarão a encontrar saídas. Cuide da imagem profissional e mostre também seu lado sensível. No amor, ouça o par e faça planos a dois. O trabalho terá bom andamento, embora o dinheiro não acompanhe os gastos. Reveja padrões de consumo. Somar forças dará mais segurança. Agora o horóscopo para Touro. Viaje, descubra um lugar bonito e dê sabor de aventura ao sábado. O dia será gostoso para se aproximar dos filhos, namorar ou se abrir a uma nova paixão. O desejo de mais conforto pedirá acordo sobre dinheiro e participação do par nos planos. Converse sobre o seu futuro. Depois aproveite para descontrair e curtir as coisas boas da vida. Amor e prazer em alta. 9 horas e 12 minutos, horóscopo para Gêmeos. Uma conversa sobre despesas ajudará a encaminhar um acerto. Antes de participar de um projeto em grupo, esclareça o que ele exigirá de você. O sábado favorecerá também mudanças na rotina e cuidados de bem-estar. Na vida íntima, troque confidências e dê atenção aos desejos do seu par. Mais proximidade trará segurança para os planos a dois. Clima quente no amor. Horóscopo para Câncer. O sábado será gostoso para namorar e fazer planos a dois. Dúvida sobre o futuro ou demanda profissional poderá mexer com o humor pela manhã. Converse antes de tirar conclusões. Ao longo do dia, carinho e criatividade aproximarão o par. Dê atenção aos filhos e invente um programa que todos possam curtir. Prazer e cumplicidade renovarão seus sentimentos. Leão, cuide do corpo e comece o sábado com uma caminhada ou outra atividade que dê prazer. Planos de viagem ou um compromisso poderão pedir ajustes. Confirme horários e simplifique a programação. O carinho da família e o conforto de casa farão bem. Aproveite para preparar uma comida gostosa, receber alguém querido ou organizar um espaço só seu. E agora, Virgem. Solte a criatividade e reserve o sábado para coisas que dão prazer. Um programa com os filhos ou um encontro romântico criará um clima carinhoso. Pela manhã, dúvidas sobre despesas pedirão uma conversa objetiva. Circule, descubra novidades e areje a cabeça. Um projeto autoral poderá ganhar inspiração em uma troca descontraída. São 9 horas e 14 minutos, continua na Líder FM.

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Muito bem, de volta aqui na sua manhã, são 9 horas e 21 minutos, trazendo o horóscopo para Libra, Escorpião, Sagitário, Capricórnio, Aquário e Peixes. Iniciando então por Libra. Ficar em casa hoje e curtir o carinho da família será uma ótima escolha. Aproveite o acolhimento para fortalecer a autoestima e pensar no que deseja para o seu futuro. Plano de carreira e objetivos pessoais ficarão claros. Valerá investir em conforto sem estourar o orçamento. Converse sobre mudanças e conte com apoio para se reposicionar. Prestígio em alta. Para Escorpião, circule, encontre gente interessante e descubra novidades. Uma informação ajudará a melhorar um plano. Confira os detalhes se amanhã parecer confusa. Conversas carinhosas darão sabor ao sábado. Um convite ou viagem poderá aproximar alguém especial. Com Vênus em seu signo, cuide da beleza e renove os looks. Poder da atração em alta. Sagitário. Uma compra por impulso poderá pesar no orçamento. Pense no que realmente precisa antes de abrir a carteira. O sábado será bom para rever despesas e acertar as contas. Reserve um tempo para descansar e acolher os sentimentos. Um programa tranquilo e a companhia de alguém próximo darão prazer sem exigir grandes gastos. Curta a sua privacidade. Horóscopo para Capricórnio, para o signo de Capricórnio. Com Lua em seu signo, cuide da imagem, realize os desejos e jogue a autoestima para cima. Uma preocupação com a família poderá pedir conversa logo cedo. O clima ficará mais leve com convites e encontros carinhosos com os amigos. Novos

Relacionamentos poderão despertar interesses e inspirar boas ideias. Sua presença fará diferença no grupo. 9:23, Aquário. O sábado pedirá descanso e um pouco de privacidade. Diminua o ritmo, durma mais e deixe a imaginação correr solta. Uma conversa poderá confundir seus planos pela manhã. Tire um tempo para elaborar o que foi dito. Depois, uma troca carinhosa ou gesto de reconhecimento trará mais confiança no futuro. Cuide do corpo e se fortaleça interiormente. Horóscopo para Peixes. Amigos e pessoas de outros lugares animarão o clima, alargarão os horizontes e inspirarão ideias para o futuro. Aproveite o sábado para conhecer um lugar bonito e ampliar suas referências. Um programa em grupo poderá exigir mais dinheiro do que você pretendia gastar. Combine as condições antes de embarcar. Casamento e associações em alta. E trazendo sucesso pra gente curtir, tem Castelinho, participação de ouvinte. Bom dia!

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3: FM, são 9 horas e 37 minutos e que bom que você tá aqui sintonizado na mais ouvida, a 107,5, a líder em audiência. Eu, Marciele Pessoa, com você aqui na Manhã da Líder, no Sábado Show. 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Já que eu falei o telefone aqui do Bolinha Colchões e Enxovais, deixa eu falar o telefone também do nosso Zap Zap, sim, da Líder FM, 984-37-7826. É o contato para você me mandar aquele alô aqui no WhatsApp. E eu estou com muitos alôs por aqui, deixa eu mandar meus alôs. Gente, áudio de até 30 segundos, tá? Lembrando que você participando aqui da nossa programação, você está concorrendo a uma pizza e Coca-Cola do Passarela e a dois ingressos do cinema Cine Gracker, tá bom? Vamos ouvir então áudio. Oi!
4: Dia Nova Agricultora. Bom dia. Eu não lembrei do teu nome e falei assim.
3: Tá bom,
4: nova,
3: tá bom.
4: Nova funcionária ali. Tá.
3: Isso mesmo, isso
4: tudo
3: mesmo.
4: Bem. Coloco meu nome e eu, meus três filhos na oração do Padre Mazotti no sorteio, pode ser?
3: Pode ser.
4: É eu, Vitalina, Ivan, Vanderlei e Kleber. Pode ser?
3: Vitalina.
4: Obrigada, amor, tá? E daí manda o alemão do forró pra nós.
3: Ô, louco!
4: Pode ser? O alemão do forró. Tá bom? Obrigada.
3: Fica, amor, beijo. Por favor. Não. Opa, aí sim. Tá bom, Vitalina. Um abraço pra ti, pra toda a sua família. Quem é que tá por aqui também? A Rose de Oliveira, da Senadora Eusébio, participando do sorteio. E também a Manuela. Quem tá aqui também? Deixa eu ver. Oi, me chamo Paulo de Joaçaba, queria ouvir a música Da Cor do Som, qualquer uma. É sempre na escuta, quero um abraço sempre na escuta, meu áudio não funciona? Não tem problema, pode mandar mensagem que tá participando com certeza. Deixa eu ver também a Idalina Pimentel. Idalina, bom dia, tá pedindo a música Canarinho Prisioneiro. Tá bom, querida, bom final de semana. Deixa eu ver, tem aqui também, deixa eu ver, é a Solange. Oi, Solange, bom dia, seja bem-vinda em nossa casa. Ah, obrigada, o rádio é minha companhia, que bom. A Solange participando do sorteio e a Gabriela também, sua filha, com a gente. Muito obrigada pela audiência. Tem mais áudio por aqui, oi, bom dia.
5: Bom dia, Marcelo Pessoa, bom dia a todos aí. Aqui é o Claudir Maia, aqui do bairro Rupi.
3: Tudo bom? Para
5: participar do sorteio, coloca meu neto Antônio Miguel Borba também para participar aí.
3: Tá bom.
5: E no mais, um ótimo sábado a todos, apesar que tem previsão de chuva, né? Mas que
3: vira, né?
5: Calma, que água precisa também, né? Mais um ótimo e abençoado sábado, bom final de semana a todos aí. Tudo
3: isso
5: bom.
3: Isso mesmo, se continuar essa chuvinha assim, calma, tá tudo bem, né? Que não venha tempo, temporal, tempestade pra gente de novo, por favor, né? Deus colabora. Como é que é o santo que cuida da chuva? São Pedro? São Pedro, cuidado aí, pelo amor de Deus. Trazendo mais sucesso pra gente curtir, tem? Nossa, essa música é maravilhosa. Aumenta o volume do seu rádio e curte. Tem Christian e Ralph com Olhos de Luar. Um bom dia pra você, bom final de semana.

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0: 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Deixa eu ver quem é que tá aqui comigo rapidinho. Mandar um alô pra Angelina Seco Trevisan com a gente, quem tá por aqui também, mandando áudio. Oi, bom dia. Opa!
1: Bom dia, Marcele, aqui é o João Maria de Oliveira, aqui do bairro São Vicente. Queria participar do sorteio, se for possível, tá com uma música, pode ser do Eduardo Costa, qualquer uma delas. Obrigado se for atendido.
0: Tá bom, Regina. Um abraço pra você. Muito obrigada pela audiência. Tem mais gente aqui comigo, mas deixa eu ir mandando meu alô aqui pra Silva Gonçalves do RUP, que tá sintonizada com a gente. Ela que tá pedindo pra participar do sorteio da pizza. E também junto com a sua irmã, Gisele Aparecida Gonçalves também. Voltando aqui, deixa eu ver com os áudios. A Regina, oi, bom dia.
2: Bom dia, Marciele. Tudo bem?
0: Tudo
2: bem? Bem-vinda, Evaldo Oeste, bem-vinda à nossa casa.
0: Marciele, obrigada.
2: Eu quero ouvir hoje a música Vestido Azul e a Regina Paris de Serra Alta.
0: Tá bom, Vestido Azul a gente vai colocar aqui na nossa programação, mas agora eu, Marciele Pessoa, volto aqui na programação da Líder FM a partir das 11, porque agora você fica na companhia do padre Reginaldo Manzotti. Para mandar, para você abençoar a sua manhã também aqui com as orações lá direto de Curitiba. Eu volto logo após então a programação com o Padre Reginaldo, com todas as participações, são muitas participações aqui, pessoal. E a gente vai colocando durante a nossa programação da manhã. Agora então, Padre Reginaldo Manzotti, na programação da Rádio Líder FM. Bom dia para você.
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0: Uma aposta de Ervaldo Oeste acertou 14 dos 15 números sorteados na Loto Fácil da Independência e garantiu um prêmio de mais de R$ 5.500. O sorteio foi realizado na noite de terça-feira, dia 15. Conforme a Caixa Econômica Federal, o jogo premiado em Ervaldo Oeste foi feito na modalidade bolão e recebeu R$ 5.525,45. O município está entre 6 cidades do meio-oeste catarinense que tiveram apostas com 14 acertos. Também houve ganhadores em Arroio 30, Caçador, Campos Novos, Fraiburgo e Videira. Em todo o país, 72 apostas acertaram os 15 números da Loto Fácil da Independência. Cada uma levou mais de R$ 4.488.000. Já em Santa Catarina, mais de 150 apostas acertaram 14 dezenas. Com informações para a Rádio Líder FM, Marciele Pessoa.
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0: Líder FM, 10 horas em ponto.
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Louvado seja nosso Senhor Jesus Cristo, para sempre seja louvado. Querido povo de Deus, estamos começando experiência de Deus. Manda teus anjos, Senhor, sobre nós. Contagem regressiva para a festa das Santas Chagas. Toca a corneta, sacristão. Muitos já vão chegar para este final de semana, mas segunda-feira é a abertura oficial.

Pentecostes. Saúdo a todos a partir da Rádio Evangelizar, de onde tudo começa. As rádios irmãs, cujos nomes cito neste momento. Rádio Líder FM de Herval do Oeste, Santa Catarina. Saúdo a você pela TV Evangelizar, sinal. Reuniu-se uma grande multidão e de todas as cidades iam ter com Jesus. E ele contou esta parábola. O semeador saiu para semear a sua semente. Enquanto semeava, uma parte caiu à beira do caminho. Foi pisada e os pássaros do céu a comeram. Outra parte caiu sobre as pedras, brotou e secou, porque não havia umidade. Outra parte caiu em meio de espinhos. Os espinhos cresceram juntos e a sufocaram. Outra parte caiu em terra boa, brotou e deu fruto, 100 por 1. Dizendo isso, Jesus exclamou: quem tem ouvidos para ouvir, ouça. Então, os discípulos perguntaram o significado da parábola. E Jesus respondeu: a vós foi dado conhecer os mistérios de Deus, mas aos outros só por meio de palavras, para que olhando não veem e ouvindo não compreendam. A parábola, continua Jesus, quer dizer o seguinte: a semente é a palavra de Deus. Os que estão à beira do caminho são aqueles que ouviram, mas depois vem o diabo e tira a palavra do coração deles, para que não acreditem e não se salvem. Os que estão sobre a pedra são aqueles que, ouvindo, acolhem a palavra com alegria, mas eles não têm raiz. Por um momento acreditam, mas na hora da tentação voltam atrás. Aquilo que caiu entre os espinhos são os que ouvem, mas com o passar do tempo são sufocados pelas preocupações, pela riqueza e pelos prazeres da vida, e não chegam a amadurecer. E o que caiu em terra boa são aqueles que, ouvindo com o coração bom e generoso, conservam a palavra e dão fruto na perseverança. Senhor, Deus de bondade, um Deus que semeia a palavra. Antes de mais nada, quero pedir que o meu coração, a minha alma, o meu intelecto seja uma terra boa. E que esta palavra, caindo nesta terra boa, um coração generoso, um coração bom, eu possa conservar esta palavra. E que o fruto de conservar esta palavra seja a minha perseverança. Eu quero ficar nesta última colocação de Jesus, insistir: Jesus das Santas Chagas, eu venho te pedir a graça, de que minha alma e meu coração seja bom, generoso, como o evangelho de hoje explicita o que é ter um coração bom. O que é ser um terreno bom, ser bom e generoso. Dai-me um coração bom e generoso, e que eu conserve a tua palavra, e que eu possa dar o fruto da perseverança. Perseverança, Senhor, quando rezar não me traz consolação. Perseverança
quando

0: as tempestades vierem e eu não perceber a tua presença, por mais que lá esteja sempre. Perseverança quando a doença visitar e o medo, a fragilidade se mostrar em minha vida. Perseverança quando as falsas propostas de felicidade tentarem me seduzir. Perseverança, Senhor, é o que eu te peço. Fruto desta palavra, eu fico pedindo esta graça. A graça de que a preocupação do mundo não sufoque a palavra, que o diabo não roube a palavra, que a aridez não seque a palavra, mas um coração bom e generoso, produzindo perseverança. Amém. Nós só começamos a leitura orante. Nós só começamos o programa. Hoje, sexto dia de São Pio de Pietrelcina. Eu volto já. Volte comigo.
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0: Queridos filhos e filhas, antes de atender, eu quero dar dois recadinhos. O primeiro, continua fazendo a quaresma de São Miguel? Vamos, gente, vamos. Estamos, e acabou de acontecer no YouTube Padre Manzotti, o 31º dia da quaresma de São Miguel. Você fez? Se não, depois da experiência de Deus, faça a quaresma de São Miguel. A quaresma, 31º dia. E hoje, nós começamos pedindo a confiança na providência divina. Olha que forte, tudo a ver com a palavra de Deus. Confiança na providência divina. Lembrando que nem sempre Deus dá aquilo que pedimos, mas nunca deixa de cuidar de nós. E o grande apelo de hoje, nessa batalha espiritual, quaresma de São Miguel, fez, não fez, faça depois, que troquemos a ansiedade pela confiança. Troquemos a ansiedade pela confiança. Arcanjo Miguel, príncipe, guardião, guerreiro, ajude-nos nesta batalha. Arcanjo Miguel, nós estamos nesta batalha. Príncipe, guardião e guerreiro. Segundo recadinho, antes de eu atender a primeira ouvinte, eu dizia, segunda-feira nós começamos a festa das Santas Chagas. É verdade, amanhã estarei celebrando. Mas a festa começa na segunda-feira, missa às 7:30, e depois vem uma programação já intensa na segunda-feira. Oficialmente a festa começa na missa do meio-dia, estarei presidindo. Nossa Senhora de Guadalupe, Jesus das Santas Chagas, Curitiba, região metropolitana. As caravanas estão chegando, pessoas que vêm, pessoas que vão. Lembrando que na segunda-feira, missa, novena, recitação do terço, adoração eucarística, show de evangelização, momentos culturais. Depois eu falo na programação da segunda-feira, mas oficialmente começa na missa das 12 horas, a festa das Santas Chagas do deste ano. Marta, que a paz de Jesus esteja com você, Marta. Bom dia, Marta. Alô?
1: Bom dia, padre. Sua benção.
0: Deus abençoe, Marta. De onde você fala?
1: Eu falo de Fundão, Espírito Santo.
0: Minha saudação a Fundão, a todo o povo do Espírito Santo. E como é que você me acompanha?
1: Ah, padre, eu acompanho pela Rádio América, pelo YouTube, pelo Evangelizar, dependendo do cômodo que eu tiver na casa.
0: Tá certo.
1: Se ele estiver na máquina, eu tô no YouTube. Tá.

0: noite, e assim, eu falo 5 acordes, o Padre Reginaldo e dorme Padre Reginaldo.
1: Amém,
0: Eu durmo
1: Jesus.
0: com o texto da Santa Chaga ligado em mim no YouTube.
1: Deus seja louvado.
0: E aí eu peço, eu tô, quero pedir oração para minha família.
1: Pois não, diga lá.
0: Porque desde a morte da minha mãe, assim, a nossa família veio muitas tribulações. Eu estou com a irmã mais velha, ela teve um acidente, ela foi atropelada pela Elia, a cuidadora dela morreu na hora.
1: Meu Deus.
0: E ela já tinha problema de vista, e com esse acidente, né, ela acabou perdendo a vista de vez. Hoje ela está cega.
1: A sua irmã?
0: É.
1: Então sinto pela perda da cuidadora. Você lembra o nome dela?
0: Silveide.
1: Como?
0: Silveide.
1: Sirleide. E o nome da sua irmã?
0: Maria Domingas.
1: Maria Domingas, tá bom.
0: E aí ela quebrou a perna, quebrou, ela ficou 90 dias na cama. E a gente cuidando dela, né? Hoje ela é viúva, mas só que assim, ela reclama muito, né, da gente, ela não aceita muito, ela quer que a gente assim, atenção para ela. A gente paga a cuidadora, ela né, paga uma cuidadora de segunda a sábado, sábado e domingo entre nós irmãos vamos revezando.
1: Certo.
0: Mas só que nós hoje a gente só está em 4 irmãos.
1: Sim.
0: Então, assim, é complicado, né? E eu sou a única irmã que sempre estou quase dando da mão, né? E
1: Certo.
0: acabei me afastando um pouquinho por orientação do psiquiatra, né? Que depois da morte da minha mãe, eu
1: Fala
0: tive uma
1: mais alto, filho.
0: depressão.
1: Fala mais alto. Está diminuindo. Depois da morte.
0: Depois da morte da minha mãe, eu tive uma depressão.
1: Tá.
0: Apesar que eu não cuidava dela, mas assim, veio aquele vazio e aí com uma orientação do psiquiatra, ele pediu que eu não ficasse carregando nas costas meus irmãos. Porque eu sou aquela pessoa que estou disponível para ajudar. Eu sou sempre assim, aconteceu algo, eu estou sabendo, já estou para ajudar, né?
1: Entendi.
0: Então, hoje eu estou passando por um momento meio difícil, porque dia 14 de junho a gente está com um câncer. Eu que cuidei dela durante 1 ano e 4 meses.
1: Entendi. Tá.
0: E com 7 dias que ela faleceu, a outra irmã minha, ela se jogou da janela da casa da minha irmã com depressão.
1: Misericórdia.
0: E aí ela
1: Entendi.
0: ficou 40 dias na UTI. E hoje eu estou assim, com o coração apertado, porque eu queria estar lá ajudando ela, mas eu não posso, porque o psiquiatra falou, não, você não pega essa carga para você.
1: Entendi.
0: Ela tem os filhos, ela tem um marido, deixa que eles cuidem dela, né?
1: Filha, eu entendo e é importante seguir a orientação médica, mas você pode estar presente em oração. E é isso que eu tenho certeza que você faz. Você diz que você reza o
0: Faço,
1: tempo
0: sim.
1: todo. E sem dúvida tem os filhos, mas mesmo a sua irmã, você falou são 4 irmãos, tentar dividir, né, a presença junto a ela, vocês estão dando assistência com uma cuidadora. Mas é justo que você cuide de si, mas ao mesmo tempo esteja presente, mesmo que não seja uma presença física, uma presença orante. Mas eu anotei o nome de uma das irmãs, Maria Domingas. Tem outros nomes que você gostaria de deixar?
0: Tem a Luzia, né, que faleceu
1: Tá.
0: com câncer, assim, foi coisa de 1 ano e 4 meses.
1: Certo.
0: E a Rita que se jogou da janela, né? E hoje eu sinto que ela não voltou aquela Rita que era, não voltou, não.
1: Entendi.
0: Ela, até no semblante dela, não. É complicado, porque ela foi também no psiquiatra e ela fez um exame, deu como que ela já está com mal de Alzheimer, né? Mas ela está
1: Entendi.
0: com 60 anos, padre.
1: É nova, muito
0: É
1: nova.
0: nova,
1: Nova.
0: muito nova.
1: Eu acolhi todos os nomes, Marta, e vamos
0: Então.
1: colocar na festa das Santas Chagas. Será a semana inteira rezando, pedindo, suplicando. Nós estamos em plena novena de São Pio. Colocar você, suas irmãs e todas as necessidades, tá certo, Marta?
0: É, padre, eu também queria botar a palavra no meu esposo.
1: Pois não, diga o nome.
0: Tem 12 anos que ele faleceu e eu sonho com ele todo.

0: Toda noite. É, o Josias Casotto.
1: Josias
0: Casotto.
1: Casotto. Que Deus abençoe, que Deus a fortaleça. Marta de Fundão Espírito Santo, YouTube Padre Manzotti, América AM FM de Vitória, Arcebispo Dom Ângelo Ademir Mesari, da Arquidiocese de Vitória. Eu vou para o intervalo e eu volto com a leitura orante, lembrando, nós estamos em plena novena de São Pio, pé de grande, gente. São Pio é o intercessor da obra Evangelizar é Preciso. São Pio de Pietrelcina, rogai por nós, rogai por nós. E voltamos já, volte comigo.
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0: Nós vamos para a leitura orante, que é de Samuel. Nós estamos falando sobre o profeta Samuel, o último dos juízes, o primeiro dos profetas. E gostaria de só frisar. Ah, gente, segunda-feira, início oficial da festa das Santas Chagas. Mas eu queria dizer, de modo geral, Curitiba, região metropolitana, participe segunda, terça, quarta, quinta, sexta, sábado, domingo. Venha ao santuário, sempre uma programação especial. Quero dizer a todos que acompanham pela TV Evangelizar, Rádio Evangelizar, aplicativos, YouTube, tire semana que vem para acompanhar a festa das Santas Chagas, mesmo que seja à distância. A programação é intensa e é crescente. Falando sobre a programação de segunda, 7:30 da manhã, Santa Missa no Santuário. Às 10 horas, é claro, Experiência de Deus. E será exibido no palco externo e dentro do santuário. Isso mesmo. Você vai estar no santuário para a missa do meio-dia, vai estar acompanhando Experiência de Deus. E no palco externo da festa das Santas Chagas, às 11 horas, novena das Santas Chagas, bênção com o ícone do santuário, com Padre Fernando Souza e Cláudio Andrade. 12 horas, toca a corneta sacristão. Acompanhe presencialmente ou pela TV Evangelizar. Fique ligado. Santa Missa de abertura da festa das Santas Chagas, às 13 horas. Programação artística e cultural no parque, no palco externo. Às 18 horas, sacristão. Noite de louvor com Padre Rodrigo Natal, de Taubaté, São Paulo, e Tony Alisson. Isso na segunda-feira. Lembrando que nós passaremos pela. Nós estamos fazendo a novena por dia 23, que é o dia solene, o dia de São Pio de Pietrelcina, na quarta. Mas eu convido a semana inteira, esteja sintonizado pela TV, pela rádio, esteja presencial no santuário. Filhos amados, povo querido de Deus, nós vamos agora à leitura orante. Bíblia aberta. Cartilha de oração.
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0: E hoje, concluindo Samuel, 1 Samuel, capítulo 16, versículo 1 a 13. 1 Samuel, capítulo 16, versículo 1 a 13. Lembrando, ainda dentro dessa palavra, hoje é o último dia, mas você perdeu Samuel. Segunda-feira foi a semana inteira, começamos na segunda. Então está lá na leitura orante. Eu digo o último dos juízes, o primeiro dos profetas. Samuel 16:1. O Senhor Deus disse a Samuel: até quando você vai continuar a ter pena de Saul? Eu não quero mais que ele seja rei de Israel. Encha um chifre com azeite e leve com você. Depois, vá a Belém. Atenção, não pode passar despercebido. Belém. Jesus nasceu em Belém. Aqui temos que sempre jogar com o Novo Testamento. Em Belém, até a casa de um homem chamado Jessé, pois eu escolhi um dos filhos dele para ser rei. Como posso fazer isso? Respondeu Samuel. Se Saul souber disso, ele me mata. O Senhor Deus respondeu: leve um bezerro e diga que você foi lá para oferecer um sacrifício ao Senhor. Convide Jessé para o sacrifício e depois eu lhe digo o que fazer. Você ungirá como rei aquele que eu indicar. Preste atenção. O profeta, lembra, foi semana passada, abrindo os profetas. O profeta é aquele que faz o que Deus manda, não prega a si mesmo, faz o que Deus manda. Então, por isso é forte esta palavra. Vá, Samuel, você ungirá como rei aquele que eu indicar. Samuel fez o que o Senhor Deus havia mandado e foi a Belém. Quando chegou lá, os líderes da cidade foram tremendo encontrá-lo e perguntaram: a sua visita é de paz? Sim, respondeu Samuel, eu vim oferecer um sacrifício a Deus. Purifiquem-se e venham comigo. Ele mandou Jessé e seus filhos se purificar e convidou para o sacrifício. Quando eles chegaram, Samuel viu Eliabe, um dos filhos de Jessé, e pensou, olha, atenção, atenção. Samuel viu um dos filhos que ele foi para ungir, um dos filhos de Jessé, na cidade de Belém. Quando ele viu Eliabe, ele pensou: esse homem que está aqui na minha presença, está na presença de Deus, o Senhor, certamente é aquele que o Senhor escolheu. Quem pensou isso? Samuel. Mas ele olhava com os olhos humanos. Mas o Senhor disse: não se impressione com a aparência, nem com a altura desse homem. Eu o rejeitei, porque não julgo como as pessoas julgam. Eles olham para a aparência, eu vejo o coração. Vejo o que disse Deus a Samuel: não se iluda com a aparência. Meu Deus, como isso é atual. Não se iluda com a aparência. Os homens olham com os olhos. Deus disse: mas eu vejo o coração. Deus não olha a nossa aparência. Deus vê o nosso coração. Vou repetir que isso é fortíssimo. Deus vê o nosso coração. Então Jessé chamou o seu filho Abinadade e o levou a Samuel, mas Samuel disse: esse também não foi escolhido pelo Senhor. Aí José trouxe o filho Simeia e Samuel disse: o Senhor Deus também não escolheu este. Assim José apresentou a Samuel 7 dos seus filhos e Samuel disse: o Senhor Deus não escolheu nenhum deles. E perguntou a Jessé: você não tem mais nenhum filho? Jessé respondeu: tenho mais um, o caçula, mas ele está fora tomando conta das ovelhas. Então mande chamá-lo. Disse Samuel: nós não vamos oferecer o sacrifício enquanto ele não vier. Aí Jessé mandou buscá-lo. Ele era um belo rapaz, saudável e de olhos brilhantes. E o Senhor disse a Samuel: é este mesmo, unja-o. Samuel pegou o chifre cheio de azeite e ungiu a Davi na frente de seus irmãos. E o Espírito do Senhor dominou Davi, e daquele dia em diante ficou com ele. E Samuel voltou para Ramã. Palavra do Senhor, graças a Deus. Os olhos humanos veem a aparência, mas Deus olha o nosso coração. Fique com essa mensagem por hora e vamos rezar daqui a pouco. Voltamos já.

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E as pessoas que estão na oração de hoje, pediram oração, são as seguintes: a Áurea Ferreira para a família, também para o nosso colega Odinei, que passou por um procedimento cirúrgico, a Salete Rosa, a Ivonete Ramos e toda a família também na oração de hoje, a Daiane da Fonseca e família, a Nelci também participou com a gente, pedindo oração para ela, para toda a família, a Bernadette também, toda a sua família, a Vitalina também com a gente e também toda a sua família.

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0: e rezemos a palavra de Deus. Senhor, que como fruto desta leitura de 1 Samuel, capítulo 16, versículo 1 a 13, compreendamos que Deus olha o nosso coração. Senhor, o mundo vive de aparências e nós somos instigados a julgar o outro pela aparência. Senhor, hoje vivemos uma cobrança imensa sobre a aparência, o externo, o supérfluo, mas dai-nos essa consciência de mantermos o nosso coração puro e cheio de boas obras, como diz a tua palavra. Um coração bom, o evangelho de hoje, um coração bom e generoso, porque este é o teu olhar. Foi assim que Deus olhou para Davi, o filho caçula de Jessé, um homem bonito, olhos brilhantes, mas não foi isto que chamou a atenção. Os outros seus irmãos eram mais altos e mais aparentes, mas Deus olhou o coração. Senhor, que o nosso coração seja bom e generoso, porque é isto que importa. E Senhor, que o Espírito habite em nós, como habitou em Davi, e permaneça em nós. Amém. Com isto, nós terminamos a leitura do livro de Samuel, o primeiro dos profetas, o último dos juízes. Esta foi a leitura orante de hoje. Escute esse testemunho, por favor.
1: Aqui é a Vanisa de Lagoa da Prata. Eu recebi a capelinha
0: dos
1: na minha casa.
0: Que maravilha.
1: Mas toda vez que eu ia repassar, eu perdi a minha bênção por causa da pessoa que eu repassava.
0: Como assim?
1: Aí com isso...
0: Não, volta, sacristão, e aumenta ali. Uma partezinha eu não entendi direito. Solta lá, por favor.
1: Aqui é a Vanisa de Lagoa da Prata.
0: Tá.
1: Eu recebi a capelinha da Santa Chagas na minha casa.
0: Certo.
1: Mas toda vez que eu ia repassar, eu perdi a minha bênção por causa da pessoa que eu repassava. Aí com isso, eu aproveitei para ser mensageira da capelinha e mobilizei toda a minha família para ir.
0: Certo.
1: Associei filho,
0: olha,
1: marido,
0: isso,
1: irmãos, cunhados, sogra, para mim ser a mensageira. Hoje eu sou mensageira da capelinha, graças à minha família. Eu quero agradecer e eu tenho na minha casa o cantinho evangelizar. Porque tudo que o senhor manda, eu recebo e coloco lá no cantinho evangelizar. Obrigada, padre. Toca o sino, sacristão.
0: Deus abençoe, Vanira. Oh, coisa boa, gente. Maravilha. Ela recebia a capelinha e passava pra frente. Agora, o que ela fez? Se tornou uma mensageira da capelinha de Jesus das Santas Chagas. Então, que tal você se tornar uma mensageira da capelinha de Jesus das Santas Chagas? Capelinha de Jesus das Santas Chagas, 0800-410-6060. Faça como a Vanira. E quero lembrar que terça-feira, semana que vem, na festa das Santas Chagas, nós teremos à noite um encontro às 19h com as líderes mensageiras da Capelinha de Jesus das Santas Chagas, presencialmente. Então, quem tiver capelinha, que veio para a festa das Santas Chagas, traga a capelinha. E será presencialmente no Anfiteatro de Jesus das Santas Chagas. E procurarei estar presente. E também quem puder, acompanhe pela TV Evangelizar, Rádio Evangelizar, porque será transmitido também pelo YouTube Padre Manzotti. este encontro que eu estarei presente na terça-feira, Jesus das Santas Chagas, com as líderes mensageiras das capelinhas. Aproveite hoje, ligue agora, fale com os nossos atendentes, faça como a Janira, 0800 410 6060. Dê de presente a Jesus este serviço. Vou me tornar um mensageiro da Capelinha de Jesus das Santas Chagas. Meu abraço à Lagoa da Prata, Minas Gerais, Rádio Divinal FM, Dom José Aristeu Vieira, Diocese de Luz. Darcy, que a paz de Jesus esteja com você, Darcy.
2: Bom dia, Padre Reginaldo, e contigo também.
0: Obrigado, Deus abençoe. De onde você fala, Darcy?
2: De Criciúma, que honra estar ouvindo a tua voz, Padre Reginaldo.
0: Amém. Hoje é seu dia. Como é que você me acompanha ali em Criciúma, filho?
2: Pela TV Evangelizar, canal 17.
0: Ponto um, louvado seja Deus. Canal aberto, gente, tá vendo?
2: Canal aberto.
0: Diga lá, Darcy.
2: Temos ali com ele desde 2020, né?
0: E coisa boa, né? Graças a vocês associados, que nós conseguimos manter os canais abertos em várias cidades do Brasil e capitais, principalmente. Ah, vai lá.
2: Sim. Padre Reginaldo, em primeiro lugar, agradecer a Deus por eu estar conversando contigo, porque eu já estou ficando maduro, como se diz, né? para não dizer velho, né, padre?
0: Maduro, vamos lá, maduro, isso mesmo.
2: E pedir uma bênção para um rapaz, a saúde, que Deus ilumine, ele é irmão da minha nora, o rapaz está baixado no hospital, problema de coração. João Miguel.
0: O que ele tem?
2: Ah, é problema de coração, depressão. O menino vem sofrendo, perdeu a mulher, perdeu a mãe, perdeu o tio, e aí acumulou aquela carroça cheia de problema pra cima do rapaz, né?
0: Entendi.
2: E aí tá naquela coisa assim, não tá boa a coisa pro lado dele, padre.
0: Entendi.
2: Então fica difícil, né?
0: João Miguel, agradecer
2: pela nossa saúde aqui em casa, minha, da minha esposa, da minha família. Que graças a Deus nós temos bem, queremos continuar mais melhor ainda, né?
0: Que bom, filho. Louvado seja Deus.
2: Amém. E é muito bom. Padre Reginaldo, e outra coisa, uma forcinha pro seu anjo da guarda, falar com o anjo da guarda do NPS para me pagar a minha revisão, Padre Reginaldo.
0: Olha aí, Darcy.
2: Já ganhei. O juiz já liberou e os caras do NPS não querem me dar esse dinheiro. E tá fazendo falta.
0: Eu acredito. Padre. Então é propício que você fale em plena novena de São Pio de Pietreutina. Porque São Pio que ensinou que meu anjo da guarda fale com o anjo da guarda da outra pessoa para resolver os problemas.
2: Então, justamente, padre.
0: Então vamos pedir a Deus que aquilo que lhe é de direito seja realizado, né, Darcy?
2: Sim, padre. E Deus sabe, eu paguei, eu contribuí, padre Reginaldo. Muitas horas de noite eu carreguei a lua de carona em cima da lona do caminhão para poder pagar. E agora chega a revisão. Não dá. Aí não é certo, né, padre Reginaldo?
0: Verdade. Tá aí um caminhoneiro colocando. Gostei da frase, carreguei a lua de carona, quer dizer, passou a noite viajando. Darcy, você vai ligar ainda, mesmo que você não fale comigo, você vai deixar o testemunho dizendo: pela graça das Santas Chagas e São Pio, eu consegui a minha revisão. Tá certo, Darcy?
2: Tá certo, padre, mas com toda alegria, eu quero dar o testemunho aí no santuário.
0: Opa,
2: padre.
0: Seja bem-vindo, então. Deus abençoe, sim, Darcy de Criciúma, Santa Catarina, que quero prestar homenagem a todos os caminhoneiros, taxistas, todos que vivem do trabalho, todos os motoristas. Criciúma, Santa Catarina, TV Evangelizar, canal 17.1, Rádio Rota da Imigração FM, Dom Jacinto Inácio Flash, da Diocese de Criciúma. 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Aproveite e peça oração para a festa das Santas Chagas e diga: vou me tornar um associado, 0800 410 6060, ou pelo WhatsApp 41 3221 6060. Eu volto já, volte comigo.

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Hoje é aniversário da Rádio Bambina FM, São José do Rio Claro, Mato Grosso, Brasil FM, Santa Bárbara do Oeste, São Paulo, Clube FM, Sabáudia, Paraná. E também amanhã, FM Central, FM Quixadá, Ceará, Santiago FM, Santiago do Sul, Santa Catarina, aniversário da Cauane, esposa do meu afilhado Matheus, Deus abençoe. Gente, lembrando, nós estamos, pode continuar com o Inabalável, porque nós estamos, fizemos o 31º dia da quaresma de São Miguel. Você perdeu às 9:30? Faça depois de experiência de Deus. Padre, mas eu perdi antes. Comece hoje, vá em frente, quaresma de São Miguel, pedindo a confiança e a providência divina, trocar a ansiedade pela confiança. YouTube Padre Manzotti Oficial. Lembro também, queridos irmãos, padre, eu quero saber toda a programação da semana da festa da Santa Chagas. Você encontra no YouTube Padre Manzotti, eu também coloquei no padremanzotti.com.br, evangelizarepreciso.com.br. Você também terá no site santuarioguadalupe.com.br. Mas eu quero dizer, começa segunda-feira. Atenção, a programação, ela tem alguma. Começa oficialmente na missa do meio-dia. É oficial a missa do meio-dia. Mas atenção, 7:30 já tem missa. Depois teremos experiência de Deus, a transmissão no palco, dentro do santuário. Às 11 horas nós teremos a Santa Missa, a bênção do ícone, 12 horas missa de abertura, 13 horas programação artística, 18 a 20:30 noite de louvor com Rodrigo Natal, Padre Rodrigo Natal, Tony Alisson. Lembrando, cada dia uma programação. Então, semana que vem, se você tiver presencialmente Curitiba, região metropolitana, venha para o santuário. Se você estiver em todo o Brasil e fora do Brasil, se programe para estar ligado na TV Evangelizar, YouTube Padre Manzotti. Amado povo de Deus, festa das Santas Chagas, que maravilha. Hoje eu vou falar, porque hoje é dia de São Januário, mas escute, nós vamos passar por lá, na peregrinação de Pentecostes, que de maio do ano que vem, que é o jubileu de diamante dos 60 anos da renovação carismática católica. Eu estarei junto, e será em Assis, terra de Santa Clara, São Francisco e São Carlos Acutis. Mas nós começaremos em Palermo, visitando a Catedral de Palermo, lugar maravilhoso, tem tanta coisa para contar de lá. Depois nós fomos para Cefalu, missa dominical na Catedral Normanda. Iremos a Siracusa, e eu coloquei essa Siracusa porque lá é a Basílica de Santa Luzia, onde Santa Luzia foi martirizada, protetora dos olhos. Iremos a Taormina, uma joia incrustada na montanha. Depois iremos a Pompeia, Nossa Senhora do Rosário de Pompeia. Iremos a Costa Amalfitana, já pensou nisso? Depois nós iremos à Ilha de Capri. Ah, vale a pena, gente, vale a pena. Vamos a Nápoles. E aí que eu queria dizer, hoje é dia de São Januário. E é exatamente lá em Nápoles que tem o tesouro de São Januário e onde o sangue se liquidifica de tempos em tempos, até hoje. Vamos a Assis, no Congresso, terra de Santa Clara, São Carlos Acutis, São Francisco de Assis, e depois iremos a Roma, visitar Roma e lembrar que acontece o evento, inclusive com uma audiência com o Papa Leão XIV. Entre em contato conosco, 419-8753-3300, 419-8753-3300. Gente, eu tô até com testemunho para ler aqui, mas o meu coração pede irmos para a novena. E já pedindo uma semana abençoada, uma festa cheia de frutos, de conversão, de graças e bênçãos. Sexto dia, São Pio de Pietrelcina.

0: fonte de amor e misericórdia. Nós vos agradecemos por nos terdes dado São Pio de Pietrelcina como sinal vivo de vossa paixão, morte e ressurreição. A ele destes as vossas próprias chagas, que São Pio carregou com serenidade e força, comunicando ao mundo a vossa compaixão. Por isso, por intercessão deste grande santo, São Pio de Pietrelcina, dai-nos a graça que tanto necessitamos. Qual é a graça que você pede a Deus por São Pio hoje? Qual a graça você pede a Deus hoje? Por intercessão de São Pio. Jesus, a exemplo de São Pio, dai-nos a graça de nos unir à vossa compaixão, à vossa paixão, e nos abrigar em suas santas chagas e desfrutar da gloriosa ressurreição. Jesus, por intercessão de São Pio, nos conceda a graça que necessitamos para realizar neste mundo a nossa vocação e nossa missão. São Pio de Pietrelcina, ajudai-nos a viver como cristãos, a buscar o perdão e a cura de nossas feridas. São Pio de Pietrelcina, dai-nos mais amor e Eucaristia. São Pio de Pietrelcina, curai as nossas feridas pela confissão. São Pio de Pietrelcina, fortalecei os enfermos. São Pio de Pietrelcina, animai a nossa vida de oração. São Pio de Pietrelcina, rogai por nós. O Senhor esteja convosco, Ele está no meio de nós. Abençoai, Senhor, a água, a roupa dos enfermos, as fotos de família. Abençoai os remédios e aqueles que mais precisam da vossa infinita misericórdia. E a festa das Santas Chagas, que possa ser de frutos profundos de conversão, curas, milagres e prodígios. Um bom final de semana, em nome do Pai, do Filho e do Espírito Santo. Amém. 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
6: Líder FM 11:01.
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10: Há pouco mais de duas semanas do primeiro turno das eleições 2026, o Tribunal Superior Eleitoral começa a enviar nesta quinta-feira notificações oficiais aos eleitores pelo aplicativo e-Título. Os alertas trazem orientações sobre o local de votação, atualização do aplicativo e acesso aos serviços da Justiça Eleitoral. As mensagens continuarão sendo enviadas durante o período eleitoral, inclusive entre o primeiro e o segundo turno. Uma das principais recomendações é conferir com antecedência onde votar. A consulta pode ser feita diretamente no e-Título, na opção Onde Votar.
6: O aplicativo também funciona como versão digital do título eleitoral e para quem possui biometria cadastrada e fotografia disponível, pode ser utilizado como documento de identificação na votação. O primeiro turno das eleições 2026 será realizado no dia 4 de outubro. Com informações para a Rádio Líder FM, Marciele Pessoa.
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0: horas e 5 minutos. Bom dia, bom dia, bom dia. Estamos de volta aqui com a nossa programação do Sábado Show da Líder FM. Eu, Marciele Pessoa, com você até ao meio-dia aqui, até as 12 horas aqui na Líder FM. Gente, deixa eu falar pra você. Tem um pessoal aqui mandando: Marciele, não saiu meu áudio. Marciele, não saiu minha participação. Marciele, não saiu meu nome aqui no pedido de oração. Calma, gente, socorro. Tem uma semana que eu tô aqui na Rádio Líder FM, eu ainda tô me acostumando com o fluxo de mensagens, e tem quase 50 mensagens aqui para eu mandar alô. A gente nem sabe se vai conseguir mandar todos esses alôs por aqui. Eu quero agradecer a sua participação e quero pedir desculpa ao mesmo tempo. Me desculpa, gente, eu ainda tô me acostumando com esse fluxo. São muitas mensagens, eu tô muito feliz, mas alguma outra fica de fora, entende? Me desculpa de coração, eu vou fazer de tudo aqui para mandar os alôs. Já tô aqui com os alôs separado para mandar, mas você que ficou de fora da oração e companhia, peço perdão para você, tá bom? É porque realmente a gente tá com agora, ó, 49 mensagens para ler, para mandar os meus alôs por aqui. Isso só mostra o tamanho da Rádio Líder FM. Muito obrigada sempre a você, ouvinte da Líder, sintonizado, participando. E continua participando. Você que continua mandando mensagem aqui, você tá concorrendo a pizza e Coca-Cola do Passarela e também a 2 ingressos do cinema Cine Gracker. E já vamos logo com participação, porque tá enchendo o negócio aqui. Bom dia! Oi!
1: Bom dia, Marciele. Tudo bem? Terezinha Menezes do Bairro de Santa Teresa. Coloque nós no sorteio. Eu, meu marido, o esposo Edson. E toque uma música aí do Amado Batista pra nós, tá bom? Obrigada.
0: Tá bom, querida. Muito obrigada pela participação. Tem mais gente aqui. Bom dia.
2: Bom dia. Aqui é Carma Jussara dos Santos. Queria participar do sorteio da benção do padre. Mandar um abraço pra vocês. Fique com Deus.
0: Tá bom, querida. Oi, bom dia.
3: Bom dia, Marcelinho. Rona Ferreira passando para desejar um ótimo dia a todos os da Líder, todos os ouvintes, especial todos os familiares também.
0: Tá bom.
3: Filho, filho Matheus, pai Liz, mãe Olha, irmão Rony, irmã Morgana, sobrinha Paloma, cunhado Cair. Vamos lembrar também do Antônio da Jô, que estão sempre ligados também. Se puder tocar uma bem campeira para eles aí, são tradicionalistas, são gaúchos tradicionalistas, então, ofereço para eles também. Se houver sorteio, meu grande sorteio, grande abraço e tudo de bom.
0: Ok, deixa eu ver quem é que tá aqui. Gostaria de oferecer a música Um Sonhador, do Leandro e Leonardo. Hoje já vamos preparar essa aí. Pra minha Dinda Nina do Rupi, se tiver sorteio, eu gostaria de participar também. Quem aqui é a Mabi, a Nina do Rupi também, que mandou aqui uma mensagem e tudo mais. Mas já esclareci com ela aqui o porquê que não saiu a mensagem dela. Mas tá tudo bem, gente, tá tudo bem, eu tô mandando. A gente vai tocar a música dela assim logo mais. Deixa eu ver quem é que tá aqui. Oi, bom dia.
4: Bom dia, Marciele. Aqui o Alexandre, mais popular, percebe? Da estação Luzerna.
0: Queria tudo
4: pedir
0: certo?
4: A música Eclipse.
0: Eclipse.
4: Queria mandar pra todos os amigos e pra quem gostar da música. Muito obrigado.
0: Tá bom, querido. Muito obrigada pela participação. Um abraço pra você. Bom final de semana. Tem mais áudio por aqui. Oi!
5: Bom dia, meu amigo, minha amiga. Seja bem-vindo à nossa casa. Colocar na bênção do Padre Manzotti, todas as famílias, todos os doentes da nossa comunidade, da minha família. E na bênção do Padre Manzotti, lindo aniversariante. Hoje é da minha amiga, que é muito especial, Claudete Ribeiro. Um abraço, amiga.
0: Abraço, são mensagens de cedinho ainda, né, que acabou ficando por aqui, mas tá valendo sim, tá participando com a gente, a Alzira. Oi, bom dia.
6: Bom dia, Mar. Aqui é o Prando da Saralta.
0: Opa!
6: Coloca no sorteio, coloca o meu piá também. Tudo é bom, toca um modão aí pra mim.
0: Tá bom.
6: Pode ser do Chico Rei Paraná.
0: Nossa
6: Tudo
0: senhora.
6: É bom dia.
0: Querido, muito obrigada pela participação, viu? Ah, deixa eu falar pra você que ainda não mandou seu alô aqui pro aniversariante, que logo mais a gente tem a agenda do aniversariante, tá? Então, se você tem algum familiar, amigo seu que está de aniversário hoje, final de semana, participa já, ó. Cinco minutinhos, logo mais temos a agenda do aniversariante aqui pra você, ouvinte da Rádio Líder FM, em parceria com o Parisente Supermercados e a Adriana Consultoria. Quem tá aqui com a gente? gente também. Oi, bom dia.
7: Bom dia, aqui é a Jussara Ribeiro, a senhora Aparecida. Quero participar do prêmio. Que Deus abençoe vocês esse fim de semana. Fiquem com Deus.
0: Amém, amém. Muito obrigada pela participação. Tem mais gente aqui com a gente. Oi, bom dia.
8: Oi, bom dia, linda. Tinha chuvoso hoje. Você pediu o que, que a gente estava fazendo. Eu estou tomando chimarrão.
0: Estou tomando chimarrão?
8: Eu queria ver a próxima música, agradecer para quem está ouvindo. E tudo de bom, se tiver sorteio, me coloca no sorteio. Eu sou a Jandina Cruz Oliveira Cogé, entrada Baraíra. Entrada Baraíra.
0: Tá bom, querida. Muito obrigada pela participação. Deixa eu ver. Bom dia.
9: Bom dia. Quem está falando? Essa é a Saldanha. Quero participar do sorteio do dia de hoje. Se puder colocar o meu neto, Luiz Felipe, Cris Lane e a minha filha Durvalina, eu lhe agradeço. Um bom dia e um bom trabalho.
0: Beleza, muito obrigada pela participação. Um abraço. Ó, gente, eu tô falando e vem chegando mais mensagem por aqui. Eu fico muito feliz com a sua participação. Eu, aos poucos, tô mandando os meus alôs. Me desculpa. E como eu disse antes, quando a gente iniciou aqui a nossa hora, aqui às 11 horas, logo depois da bênção do Padre Manzotti, a gente tá com um fluxo gigante de participações por aqui. Eu vou mandando meus alôs conforme eu posso. Então, se ficar alguém de fora, me perdoa, tá bom? Mas vamos de música? Sábado tem que ter música. Chega de enrolação, vamos de música. João Paulo e Daniel pra Nina, do Lupe. Um bom dia.
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Muito bem, são 11 horas e 21 minutos. Bora com a nossa agenda do aniversariante, com apoio de Paricente Supermercados e também Adriana Consultorias. 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E bora falar então os aniversariantes de hoje, sabadão, e também temos aqui participação para amanhã. Se você não mandou, manda agora, tá bom? Corre que ainda dá tempo. Mandar então os parabéns para o doutor Tarcísio Moura de Videira, aniversariante de hoje, sábado, dia 19. Amanhã, dia 20, tem a Camila Lolato, que é a dinda do Tatá. E quem mandou um beijo e quem mandou parabéns foi o Tatá, para a Camila Lolato. Tudo de bom, desejo. Ó, temos mais participação aqui do... Como é que é o nome? Joel Guindani, isso. É, já foi locutor, por sinal, da Rádio Líder. E tá de aniversário hoje ou amanhã? Amanhã! Dia do Gaúcho, por sinal, exatamente. Compadre aqui, como é que é o seu nome completinho? Ademir, isso mesmo, Ademir aqui, nosso operador da Rádio Líder. Eu ainda tô conhecendo o pessoal aqui, gente, me desculpe. Deixa eu ver quem é que tá aqui. Na agenda dos aniversariantes tem também...

Quero colocar a minha neta Maria Valentina Pereira na agenda dos aniversariantes. Quem homenageia é a sua avó Roseli Pereira e participando também do nosso sorteio. Seria isso? E também parabenizar você que não tá aqui na nossa agenda do aniversariante, mas está fazendo aniversário hoje, dia 19, sabadão, e também amanhã. Meus parabéns, muitas felicidades, muitos anos de vida, muita saúde, paz, amor, din-din na sua vida, muita prosperidade para você e toda a sua família.

fazendo sucesso pra gente curtir e participação de ouvinte. Tem um sonhador com Leandro e Leonardo. Essa aqui é maravilhosa. Aumenta o volume do seu rádio. Um bom final de semana.

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0: horas e 33 minutos, você sintonizado aqui comigo, deixa eu mandar meus alôs, que eu tô com um monte de alô atrasado, gente, já vou falar agora pra você. Eu acho que é humanamente impossível eu mandar todos os alôs que tem aqui, mas eu tô de olho em tudo, tô respondendo aqui o pessoal, e quem mandar a mensagem tá participando, tá bom? Lembrando que você que participa agora, está concorrendo a uma pizza e também uma Coca-Cola do Passarela e a dois ingressos do cinema Cine Gracker. E eu vou mandar os alôs agora, eu vou ler os textos aqui, os áudios, e a gente vai colocar depois, se a gente conseguir, mas eu vou mandar os meus alôs aqui. Mandar um alô pra Maria Ivanir Saguin, que tá com a gente, da Boa Esperança, desejando um bom final de semana. Quem tá por aqui também é a Andressa Pereira, do Fátima, sintonizada com a gente, participando do sorteio. O Ademir Martins com a gente também. O Luiz Motorista, do aplicativo SK Corridas, querido! Ele participando com a gente, tá sempre sintonizado, tá na rodagem com a gente. Tá trabalhando com essa chuvinha e curtindo a Rádio Líder FM. Tá pedindo a música Amor e Fé e tá participando do sorteio. Quem tá aqui também, deixa eu ver, mandar um alô, quem é? Ivan da Silva, oi Ivan, bom dia, participando com a gente, mandando um alô pra Juliana, pros filhos, pra esposa Juliana, pros filhos Júnior e Isadora e a Nora Raíssa. São muitos áudios, os áudios a gente vai colocar depois, tá pessoal? Eu tô mandando os alôs aqui só que eu consigo ler, pro Valdecir Machado com a gente também, o Garde Luiz... participando do sorteio, deixa eu ver. Oi Marcele, ótimo sábado pra você e todos os ouvintes. É a Elda Guarani com a gente, querida, muito obrigada pela participação. Deixa eu ver, tem mais texto aqui. A Cristina de Luzerna, também a filha dela, Lívia Ringers, isso, querida, muito obrigada pela participação, um abraço, bom fim de... Quem tá aqui com a gente também é a a Marisa Lago com a gente. E mandou aqui, bom dia Marciele, espero ter acertado o nome. Foi quase Marciele Pessoa, mas tá valendo, pode me chamar de Marci que tá tudo ok. Quem tá por aqui também, deixa eu ver, não tem nome, mas tá valendo aqui a participação, tá? Lembra de mandar o nome, pessoal, se não mandar o nome certinho, não participa do sorteio, tá? Eu não consigo ver quem é que tá aqui. Deixa eu ver também, pedindo Leandro Leonardo, tocou agora Leandro Leonardo, é a Vilma Herix com a gente. Vilma, bom final de semana pra você e toda a sua família. Quem tá aqui comigo também é a Sandra, pedindo a música Flor do Meu Jardim. Como é que é? Música gaúcha, né? Opa, aí sim, meu pai que adora essa música. Mandar um alô pro meu pai, Márcio Pessoa. Márcio, pai, te amo. Deixa eu ver quem é que tá aqui também hoje. Eu tô me enrolando tudo. O Altair Espada com a gente, participando do sorteio. Deixa eu ver, a Cirlei Dri com a gente também, participando, pedindo uma música de minha escolha. Olha, que bom, muito obrigada pela audiência. Chega a mensagem pra lá, chega a mensagem pra cá, gente, eu tô ficando louca, socorro. Logo mais a gente coloca os áudios, tá pessoal? São 11 horas e 36 minutos, continua sintonizado com a gente.
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0: FM, são 11 horas e 41 minutos. Que bom que você está sintonizado aqui na 107,5. Eu, Marciele Pessoa, com você. Opa! Eu, Marciele Pessoa, com você até as 12 horas aqui no Sábado Show. E são muitas participações. Nossa Senhora, eu tô ficando louca. Deixa eu ver quem é que tá aqui. Agora a gente vai colocar alguns áudios que ficaram perdidos por aqui. Oi, bom dia.
1: Bom dia, tudo bom? É a Tere Costa. Queria participar do sorteio de hoje e colocar o nome da minha família no Padre Manzotti. Se for possível, tocar uma música do Transação.
0: Transação.
1: Um abraço, tudo de bom.
0: Tá bom, tem beijo. Mais gente aqui também. Oi.
2: Bom dia, Marcela. Aqui é o João Modesto, do Parmelinha.
0: Tudo bom?
2: Queria participar do sorteio.
0: Tá bom.
2: Já um bom sábado, já um bom domingo para todos vocês da rádio, abençoado.
0: Uhum.
2: Que o tempo venha calminha para nós aí.
0: Chuvinha calma.
2: Show de bola, né?
0: Uhum.
2: Toca uma música aí pro Modesto, pro Godoy, pro Rodrigo, pro Moreira. Acho uma do Zé Camargo aí, abençoado. Beleza?
0: Nossa.
2: Um abração, tudo de bom.
0: Querido, tem mais gente aqui também? Bom dia.
3: Bom dia, aqui é a Judite. Eu gostaria de colocar eu, meus filhos, meus irmãos. E todos os doentes na oração do Padre Reginaldo.
0: Meu Deus, gente, cedinho ainda, né? Meu Deus.
3: Também. Um bom dia.
0: Bom dia, querida. Oi, bom dia.
4: Bom dia, Marciele. Tudo bem? Aqui é a Delci Zerarte. Me coloca no benção do Padre Manzotti, eu
0: que
4: e Antônio
0: isso aqui
4: Alves.
0: A gente não conseguiu colocar na hora.
4: Coloca nós no sorteio e o Antônio estará de aniversário amanhã.
0: Ah, olha aí, ó.
4: Tenha um bom dia.
0: Querida, a gente não conseguiu colocar esses áudios antes. Eu já falei que já deu mais de umas 200 participações aqui. Eu tô ficando louca. Oi, bom dia.
5: Bom dia, Marciele. Tudo certo? Tudo bem?
0: Tudo certo,
5: Maurícia,
0: contigo.
5: Valvelha, Santa Catarina. Estamos ligados aqui. Estou ouvindo a sua programação. Show aí. Gostaria de ouvir uma música da Victoria Bicalho, Coração
0: Victoria.
5: Sertanejo.
0: Uhum.
5: E oferecido especial à minha família e à Carolzinha lá no Rio de Janeiro, que estás ouvindo.
0: Estás, que legal.
5: Um beijo, abençoado sábado, querida.
0: Um abraço, Mauri. Tem mais gente aqui, bom dia.
6: Bom dia, Marciele, tudo bem?
0: Tudo bom,
6: é Elisete aqui do RUP. Gostaria de participar do sorteio. A música pode ser a próxima.
0: Uhum.
6: E também... que você coloque toda a minha família na bênção do Padre.
0: Ai, meu Deus, querida.
6: Obrigada, um bom final de semana. E adoro ouvir vocês.
0: Ah,
6: até mais,
0: que
6: tchau.
0: Bom. Muito obrigada. Oi, bom dia.
7: Bom dia, minha grande amiga Marciele. Sou a Cristiane da Casa do São Jorge. E estou passando por aqui para desejar a todos um excelente sábado e ótimo final de semana.
0: Amém,
7: quero
0: amém.
7: Participar do sorteio, minha grande amiga. E, se possível, colocar a Maria Alice e a Tiffany da Casa do Sorteio também.
0: Tá bom.
7: E desejar toda a programação para a Tiffany da Casa Pires, que está completando 11 aninhos hoje, está de aniversário.
0: Uhum.
7: Desejar toda a programação especial para ela nesse dia de hoje. Muitos beijos a todos. Beijos, beijos, beijos. Sem esquecer de colocar toda a minha família nas orações do Padre Reginaldo Manzotti.
0: Ai, meu Deus, querida.
7: Tá bom, minha amiga? Beijos.
0: Esses áudios, pessoal, eles são bem de cedinho, que a gente tem muita participação e ficaram muitos e muitos para trás aqui. Oi, bom dia.
8: Bom dia, Rádio Líder. Aqui é Neiva Machado, na Cidade de Fátima. Coloca no sorteio. Coloca a família Soares de Lima e Machado Silva na bênção do Padre.
0: Ai, meu Deus, que dó.
8: Minha filha Daiana Soares de Lima. A música pode ser para a próxima.
0: Uhum.
8: Abraço, beijos.
0: Sabe, pessoal, isso eu quero mostrar de algo bom. A gente tem muita participação, isso mostra o poder da Rádio Líder e da nossa audiência, sabe? Eu, por um lado, eu fico feliz de ter tantas e tantas participações, tantos alôs aqui no WhatsApp, só que por outro eu fico triste, porque a gente não consegue atender todo mundo. Deixa eu ver, oi, bom dia.
9: Oi, Franciele, bom dia.
0: Franciele?
9: É a Titi do Santa Teresa, quero participar do sorteio. Coloca eu, a Joana, a Michelle e o Giovanni. E coloca Inês, Mudar e Família na bênção do Padre.
0: Tá bom.
9: E especialmente seu Iradir lá de Bicaré.
0: Uhum.
9: Que tá bastante doente.
0: Querido.
9: E pela minha saúde.
0: Com
9: e
0: certeza.
9: E pela saúde do Odinei.
0: Beleza. Sim.
9: Um bom dia e obrigada.
0: Obrigada, eu que agradeço. Saúde pra senhora, melhoras. Deixa eu ver quem é que tá aqui. Oi.
10: Bom dia, Marciele. Aqui é Camila.
0: Oi, Camila.
10: Marciele de Fátima, Arval do Oeste. Me coloca no sorteio.
0: Tá bom.
10: E coloca minha mãe, Dolizete Frecari. Toca uma música bem bonita pra gente.
0: Tá bom, tá bom. Bom dia.
11: Bom dia, Marcele. Meu nome é Elizabeth Aparecida Silva, do Bar Jardim do Bairro do Açaba. Me ponho no sorteio, se tiver amiga. Me ponho o nome do meu esposo, Juarez Gonçalves da Silva, e da minha filha, Fernanda Gonçalves da Silva.
0: Tá bom.
11: Tenha um ótimo fim de semana, minha amiga. Fique com Deus.
0: Amém, amém. Toda a sua família também. Bom dia.
12: Bom dia, menina.
0: Oi.
12: Me coloca no sorteio aqui, Inês Baquim, do bairro Santo Antônio. Tenha um bom dia, um bom fim de semana a você e todos os ouvintes.
0: Amém, a senhora também. Oi, bom dia.
13: Oi, Marciele.
0: Oi.
13: Aqui é o Ciparisoto Primão. Perdi meu signo de Áries.
0: Oh, querida.
13: Se tu puder me mandar aí.
0: Eu mando um WhatsApp,
13: eu agradeço,
0: senhora.
13: Tá bom?
0: Cedinho
13: ainda.
0: Muito
13: obrigado, em pé.
0: Em pé, eu mando assim, sim, pra senhora. Vou deixar aqui marcadinho. Oi, bom dia.
14: Bom dia, Marciele, tudo bem?
0: Tudo
14: é
0: certo.
14: Noemi. Se é possível, por eu e minha família na bênção do Padre Manzotti, minha vizinha Lisandro, minha vizinha Moacir e família,
0: uhum.
14: A dona Sônia e vocês aí da rádio.
0: Tá bom.
14: E se der hoje rodar música da qualquer uma da Marília Mendonça.
0: Ah,
14: participar
0: sim.
14: Do sorteio, amiga.
0: Tá
14: abraço,
0: bom.
14: Fica com Deus, bom final de semana.
0: Um abraço pra senhora também, bom fim de. Tem mais gente aqui, bom dia.
15: Bom dia, Marcelo. Tudo bem? Se for possível, me coloca na bênção, Valdemar Pereira dos Santos. Se for possível, me coloca na bênção do Padre Reginaldo Manzotti, eu e minha família. Eu sou de Bicaré. Um bom dia e um bom trabalho para vocês. Fiquem com Deus.
0: Queridos, esses áudios são de cedinho ainda que a gente não conseguiu pôr. Oi, bom dia.
16: Bom dia, Marcele.
0: Oi.
16: É o Alexandre de Souza, de Valdo S. Rua Caçalos. Eu quero participar do sorteio.
0: Tá
16: e
0: bom.
16: Põe a minha mãe também, Inês Soares de Souza.
0: Tá bom.
16: Valeu, obrigado.
0: Valeu, oi, bom dia.
17: Bom dia, menina, tudo bem? Aqui é a Jucimara Pereira da Silva, queria participar do programa, do sorteio das bênçãos do padre e te desejar um ótimo dia para você, que você seja bem-vinda ali, um abraço,
0: querida.
17: Tudo bom.
0: Tá bom, muito obrigada. Como que a gente tá aqui? A gente consegue mais participação? Mais uma participação? Tá bom, então. Oi, bom dia.
18: Bom dia, Marcela. Eu queria oferecer o programa para a minha família aqui do bairro São Jorge e para todos aqueles que estão escutando o programa, família de Oliveira, família da casa. E também quero participar do sorteio e que me ponha no Padre Reginaldo fazendo favor. E muito obrigado.
0: Deus.
18: E um bom dia para vocês.
0: Tá bom, querido. Um abraço para você e toda a sua família. São 11 horas e 49 minutos. Um bom dia para você.

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Muito bem, 11 horas e 54 minutos, quase na hora do almoço. Ai, eu tô com fome. Tô com fome, mas antes de ir embora, eu tenho que falar quem que foi que ganhou. Pizza e Coca-Cola do Passarela, que é o nosso primeiro prêmio de hoje. E também dois ingressos para o cinema Cine Gracker. Vamos lá, então. Lembrando, gente, todas as pessoas que mandaram mensagem, eu abrindo a mensagem, ou não, saindo a participação, ou não, estão participando do sorteio. Foram mais de 200 pessoas aqui no nosso sorteio, gente. Vamos lá, então. Número 87 é a Solange Lisotti. Solange ganhou, então, a pizza e Coca-Cola do Passarela. Vamos para o segundo sorteio. Vamos lá. 107. Número 107 é a Maria Ivanir Sagin. Sagin. Maria Ivanir Sagin, 107. Ganhou dois ingressos para o Cine Gracker. Para você que não ganhou, não fica triste. Todo final de semana é recheado de ofertas, de sorteios, de promoções aqui na Rádio Líder FM. É só você sintonizar e participar da nossa programação. Agora eu queria fazer um pedido de desculpa para você, ouvinte da Rádio Líder, que não consegui te atender aqui no ar, me perdoe. São muitas participações, ficaram ainda 26 participações aqui pra gente ler, mas a nossa programação tá toda para você. Muito obrigada pela sua audiência e isso só mostra o tamanho da Rádio Líder. Que bom ter você como ouvinte. Eu, Marciele Pessoa, vou ficando por aqui, tô de volta na nossa programação. A segunda-feira, a partir das 16 horas aqui na nossa Líder FM. Lembrando que hoje temos o Desafio Internacional de Futsal com transmissão da Rádio Líder e eu estarei também na nossa equipe de transmissão. Um abraço para você, bom final de semana, um bom almoço, bom sábado e bom domingo. Tchau, gente!

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7: Olá, gente, muito boa tarde. Está iniciando o nosso Liberdade de Expressão deste sábado. É hoje, dia 19 de setembro de 2026. E chegou o grande dia. Joaçaba é palco de um dos maiores desafios internacionais de futsal dos últimos tempos. A diretoria do Joaçaba conseguiu trazer até o município a equipe do Boca Juniors da Argentina, do Cerro Porteño do Paraguai e também o Corinthians Paulista, né? O Corinthians Futsal. E o Joaçaba Futsal é o grande anfitrião desta festa. 109 anos de Joaçaba em comemoração ao aniversário de Joaçaba, um espetáculo da bola pesada. Presidente Maicon Bortoluz, presente aqui conosco, também o treinador da equipe, o José Henrique Pereira, o Zé. Maico, primeiramente, falando sobre esse desafio, né, que é fazer um evento como esse, com quatro grandes equipes, né, do futsal brasileiro, e trazê-las, né, até o centro de eventos. Boa tarde.
8: Boa tarde, Matheus. Boa tarde, ouvintes da rádio. Como tu falou, é um evento muito grande, um evento fantástico, e a gente se aproximou, chegou o grande dia. Hoje, embora ainda não começaram os jogos, mas daqui a pouquinho já vai estar a bola rolando, e para nós é uma satisfação muito grande, uma alegria muito grande de ver isso acontecendo. Então foi muito trabalhado, é um projeto que vem sendo desenvolvido há meses, mais precisamente aí, olha, quase um ano, final do ano passado a gente começou a trabalhar nele. E hoje a gente vendo as equipes, participando ontem do congresso técnico, já acompanhando o treinamento das equipes no ginásio, você vê que realmente é um evento gigante. E nós estarmos promovendo e também participando como equipe é uma satisfação ainda maior. Temos plena certeza de que o evento já está sendo grandioso. As equipes, você vê aí os atletas desfilando pela cidade, até na quinta-feira a equipe do Boca esteve na Praça Municipal, você olha ali os atletas andando pelas calçadas aqui do centro, isso é muito, muito bacana, recompensador. Agora, esperamos que tenha ainda algumas horinhas até o início dos jogos, que o público aproveite essa oportunidade. Porque, como tu falou, não é qualquer torneio, não é qualquer dia que a gente consegue trazer essas equipes. E esperamos que a gente tenha lotação máxima. Sábado, primeiro dia ali já com Boca e Corinthians. Imagina a rivalidade que vem já lá dos gramados, vem pro futsal. Eu não me recordo se eles já se enfrentaram, até tem que perguntar no futsal.
7: Eu acho que não, mas eles decidiram uma Libertadores.
8: Em 2012, sim, jogo histórico. Então, se isso estiver acontecendo pela primeira vez, é mais um marco histórico também para o evento. Então, esperamos que tenhamos todo o sucesso do mundo e, na sequência, Joaçaba, Futsal e Cerro Portenho. Para quem não conhece, também é uma grande equipe do futsal sul-americano, olhando as imagens do ginásio, em que eles, é a casa deles também, um ginásio muito bonito, torcida cheia, lotado, e eles são, se não me falha a memória, tricampeões da Libertadores. Ganharam a última edição da Libertadores ano passado, retrasado, acho, do Magnus, na final, no Uruguai. Então, vem com muita bagagem. E nós aí, iniciantes nessa... Não sei se é a primeira... Não vou dizer que é o primeiro, mas acho que a gente já fez uma amistosa internacional, acho que com a seleção do Paraguai, né, Zé? Lá em 2016, 17, acho que foi. Mas, enfim, vamos aí fazer mais essa grande oportunidade. Esperamos que a gente tenha... Como eu falei, casa cheia, que o público aproveite essa oportunidade e nós, como equipe, consigamos aí fazer uma campanha muito boa, possível aí com uma vitória e torcendo para que dê tudo certo.
9: Marco, conversar um pouquinho com o Zé, mas eu quero voltar contigo para falar um pouquinho mais sobre os detalhes, questão de ingressos e outras situações, né? Zé, eu tava vendo também o treinamento, né? Nessa sexta-feira, é uma pedreira, né? Como é que você vê, né, esses adversários? Claro, o Joaçaba não tem que ter medo de ninguém, o Joaçaba é o Joaçaba Futsal, está jogando em casa com o apoio da torcida, sendo eventos praticamente lotado, que já é uma expectativa. E como é que você está vendo também a evolução da equipe? Boa tarde.
10: Boa tarde a todos, é muito bom estar falando com vocês novamente, e ainda mais nesse momento, né? Um momento histórico para o município de Joaçaba, para a modalidade, para a associação Joaçaba Futsal. Então, cara, muito feliz de estar fazendo parte desse processo, né, de estar inserido no processo. E nós, como equipe, algo muito, uma atmosfera muito, muito incrível, cara, de estar vivendo, porque a gente nunca participou de um torneio internacional. Fizemos um amistoso contra a seleção do Paraguai há 10 anos atrás, mais ou menos, mas de estar jogando contra grandes equipes do Sul-Americanas, então é um desafio gigante. Eu, como treinador, já até falei isso para os meninos, porque é uma escola de futsal diferente, são jogos diferentes. A gente analisou um pouco a equipe do Cerro Portenho, o atual campeão paraguaio, uma equipe que vem forte, né, tem uma característica de jogo. Mas, como você falou, a gente está em casa, né? Nós estamos vindo de um momento bom, a equipe está crescendo num momento bacana, no momento dos playoffs da Liga Nacional, acabamos de vir de uma classificação, então a gente está numa crescente muito legal. O grande intuito nosso é amanhã competir muito bem, mas para isso, cara, eu te falo, vamos ter que ter uma disposição gigante, vamos ter que se adaptar o mais rápido possível diante da equipe que a gente vai enfrentar. Com regras da FIFA, com bloqueios, com algo que a gente é novo para nós, mas que a gente está muito feliz de estar inserido nisso aí.
9: Zé, você citou, né, essa questão da crescente da equipe. Vocês, obviamente, tiveram problemas para chegar até Apodi, no Rio Grande do Norte. Nós aqui estávamos com um grande problema por conta da chuva e vocês foram lá e superaram todas as adversidades e trouxeram a classificação. Como é que tá esse momento, essa crescente do nosso Joaçaba Futsal?
10: Então, isso aí vem para nos fortalecer cada vez mais, né? Em nenhum momento a gente se apegou a isso, né, Matheus? A gente fez isso uma bengala, de forma alguma. São desafios que acontecem, infelizmente, né? A gente ficou muito sentido aqui com a chuva que teve aqui. Os voos foram cancelados, mas a logística, o clube colocou a gente na melhor logística possível, né? Claro, tinha as adversidades do calor, de jogar às 11 horas da manhã, tem, cara, mas você tem que se adaptar o mais rápido possível e não se apegar muito a isso, porque se tu se apegar a isso, tu não consegue performar. E a nossa equipe tá de parabéns, gigante, gigante. O que a gente fez lá, um calor muito grande, então viajamos na sexta, voltamos na terça-feira, quase 5 dias viajando. Mas faz parte, nosso Brasil é muito grande, cara. Então, se a gente estivesse jogando na Europa, tá tudo muito próximo. Aqui tá tudo muito longe.
9: Você também vem de longe, né?
10: Eu venho de longe, eu sei como é que é. Então, mas é assim, esse é a grande cereja do bolo, assim, sabe? A gente tá participando desse momento e, cara, pra Joaçaba, uma classificação inédita aí de LNF Silver. Agora a gente tem um grande duelo daqui a um mês contra o Vasco da Gama. Então, tudo corrobora para o nosso, a nosso favor. Mas, e aí vem o desafio em seguida, né? O desafio na sequência, vamos desfrutar desse momento. Na verdade, precisamos desfrutar desse momento, que é o desafio internacional, mas com muita seriedade e com muita vontade de estar domingo na final.
9: Com relação aos atletas, você teve a volta de alguns que estavam machucados, tu teve também a contratação, né, por parte da diretoria do Dimas, que é um ídolo, jogou contigo, né, em 2017. Como é que você está vendo também, né, esses reforços que você acabou recebendo, uns já dentro do plantel, mas estavam machucados, e também o Dimas?
10: Então, a gente teve a volta agora nos últimos dois jogos. Departamento médico liberou o Lucas Borges e o Léo Gil. O Léo Gil, a gente resolveu não levar ele para o Apodi por conta de circunstâncias de viagem. A gente precisou poupar ele para daqui a pouco ele ter uma minutagem maior agora no desafio e no decorrer do ano, né? O Lucas Borges já está mais, digamos assim, mais liberado para competir. E o Dimas, cara, dispensa comentários. É um cara que eu trabalhei em 2016 em Concórdia, trabalhei em 2017 aqui em Joaçaba. É um cara totalmente profissional, hoje está com a cabeça, está com 39 anos e parece um menino jogando, né? Então dispensa comentários, e ele veio para somar demais a nossa equipe, em agregar muito, muito valor, muita experiência e muita qualidade, né? Cara, por meninos, eu falei para os meninos, sempre desfrutem de jogar com jogadores tão experientes como a gente tem no elenco, né? Os mais jovens, se espelhem nesses caras, olhem os caras jogando. A gente vai aprender, eu aprendi muito com os mais velhos também que eu tinha nas equipes. E assim a gente segue muito forte, que eu digo a nível de todos estão querendo demais, Matheus, não é da boca para fora, eles todos estão muito comprometidos, trabalhando demais diariamente, sei que os outros também trabalham, mas nós temos que fazer a nossa parte e a gente está muito feliz.
9: Expectativa, obviamente, é passar pelo Vasco, chegar, né, à semifinal, que aí já tem um pezinho, né, uma mãozinha na vaga para a LNF principal em 2027.
10: Com certeza, cara. O nosso objetivo é passar de fase. Mas para isso, são dois jogos, né? Um jogo em casa, o primeiro. Então tem que entender muito, né? Daqui a pouco não se expor demais e acabar com um resultado que não seja positivo. Mas a nossa equipe dentro de casa, cara, tem que ser muito forte. E ela está sendo. Enfrentamos, na minha opinião, o último jogo contra o Apodi, uma das equipes mais difíceis que eu joguei na LNF Silver. Os caras competem, um excelente treinador, uma equipe muito organizada, com excelentes jogadores. Um jogo muito difícil, te falo, muito difícil de verdade, você tá marcando a todo momento, que não pode cochilar, e a gente conseguiu superar. E agora vem o Vasco com outra escola, com a escola do Seco, um novo treinador, com atletas que a gente conhece, mas que vai ser parelho, cara. Agora jogos de alto nível são definidos em detalhes, mas eu confio demais na minha equipe, e a gente vai buscar isso a todo momento, a classificação.
9: Ah, também, né, agora os jogos abertos, a fase regional, né?
10: Terminando o desafio aqui no domingo, na quarta-feira, a gente já tem regionais de jogos abertos, né? Que a gente vai buscar a vaga para o estadual a todo momento. Vamos entregar tudo nesse regional para que a gente esteja na fase estadual lá em Rio do Sul.
9: Zé, obrigado mais uma vez, né, pela tua parceria de sempre conosco e também, né, tua simpatia, tu sempre disposto a conversar com a gente. E deixa um recado então pro torcedor de Joaçaba, né, neste momento, desafio internacional, daqui a pouquinho, né, 4 da tarde, Corinthians e Boca, e às 6:30 o Joaçaba em quadra contra o Cerro Porteño do Paraguai. É um desafiaço para vocês, né?
10: Ah, com certeza, a gente faz o convite para Joaçaba e região logo mais, né, às 16h e às 18h30, rodada dupla. Então, tragam a família, venham participar. A partir das 12h, a FanFest já vai estar funcionando, com música ao vivo, comidas, espaço kids. Então, aproveitem, venham desfrutar desse momento, socializar, é importantíssimo, cara. Tá todo mundo muito integrado nesse momento. Joaçaba e região, não só Joaçaba, né? Eu sempre falo região, pra gente tentar agregar muita gente aqui da...
9: Joaçaba é região.
10: É região, né? Então, fica o nosso convite e que fiquem até o final aí no jogo das 18h30 para prestigiar o Joaçaba.
9: Obrigado então, esse é o José Henrique Pereira, o Zé.
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21: Voltando nosso papo com Maicon Bortoluz, o presidente do Joaçaba. Maicon, falando então, né, sobre esse desafio que foi montar um evento como esse, os parceiros também, né, é bom a gente citar os parceiros, vocês buscaram através de um projeto, como é que foi o desenvolvimento desse desafio que está acontecendo hoje e amanhã em Joaçaba?
22: É um projeto que ele começou no papel ano passado ainda, último, próximo do final do ano, em que a gente teve acesso aos editais da FESPORT, eventos internacionais, e a gente inscreveu a equipe buscando trazer um evento internacional para cá. E ele começou inicialmente com a vinda do Benfica. Então, quando a gente começou a organizar esse projeto, o objetivo, o projeto em si era fazer a pré-temporada do Benfica aqui. Ele ia ficar 15 dias aqui no mês de julho desse ano, 2 meses atrás. Ocorre que em março, quando explodiu a guerra no Oriente Médio, o valor das passagens aéreas, elas subiram muito por conta da crise no petróleo. E isso inviabilizou financeiramente o projeto, porque quando a gente concorreu ao edital, a gente ganhou R$500 mil em termos de poder captar via lei de incentivo. E a gente captou, só que ele desequilibrou financeiramente, porque ele extrapolou mais de 50% só de logística, então não tem como tu fazer. E aí a gente pensou em outras alternativas. E desde o primeiro momento a gente pensou, a gente vai ter que fazer um molde sul-americano, a primeira equipe que veio, Boca Juniors. Então a gente foi, começou a trabalhar, conversar com as equipes, e aí na sequência Corinthians, Cerro Porteño, até que há 60 dias atrás aí a gente oficializou, e aí sim, agora chegando o dia. Então é um, como eu falei no início, é um evento muito grande, um evento histórico para a cidade, para o futsal, e por que não dizer, né, para essas crianças que vão ter a oportunidade aí de ver equipes dessa natureza, desse tamanho jogando aqui. Como também já comentei anteriormente, eu fui influenciado pela Taça Manchete lá na década de 80. Uhum. E lembro até hoje as equipes que vieram, o quanto aquilo impactou. E a visão de uma criança vendo aquelas equipes. Então eu na condição.
0: O que te lembra aquilo? Quais eram as equipes que participavam?
22: Imagina, aí tinha Sumove do Ceará, Votorantim, Tigre de Joinville, Perdigão, meu Deus, Cruzeiro, Enxuta, Sadia, nossa, eram tantas equipes, Banespa. Bradesco, meu Deus, ver o Bradesco jogar aqui, então era uma emoção gigante. E hoje a gente tem a possibilidade das equipes de fora do Brasil, principalmente o tamanho do peso da camisa do Boca Juniors, que significa, meu Deus, é uma lenda, é uma cultura. O Boca, como diz, não é um clube, é uma cultura. Então o próprio Cerro Porteño também, toda uma história aí. E hoje, na condição de presidente, tá à frente de um evento dessa natureza, tendo tanta gente trabalhando, envolvida, é uma satisfação muito grande. E como diz, né, nossas obras ecoam na eternidade, do filme Gladiador. Lembrei dessa frase. E é muito legal a gente poder estar participando, e eu tô bem ansioso, bastante otimista, para daqui a pouquinho a gente poder estar acompanhando esses jogos. Esperamos que o público aproveite essa oportunidade, porque não é tão simples assim fazer um evento. Primeiro, conseguir montar um edital, participar de um edital desse, ser agraciado e a gente poder agora estar concretizando. Então, pedimos ao público que aproveite mesmo a oportunidade única, hoje e amanhã. Dizer para as pessoas que têm ainda bastante ingresso, que elas procurem os pontos de venda física na Mega Capas em Joaçaba, aqui, né, em Erval, na Voga, e também online, e também na hora vai ter ali. Esperamos ter lotação máxima. Lembrando também, quando a gente fala de jogo histórico, que lá em 2016, quando a gente trouxe a seleção brasileira junto com a seleção argentina fazer aquele clássico, a gente teve lotação máxima. Então a gente espera também ter essa lotação. Temos aí muita fé que Deus vai abençoar hoje, e essa chuva não vai trazer nenhum transtorno, se Deus quiser, que se dê tudo certo, vai dar. Quem manda é o homem lá em cima, e a gente está à disposição. E vamos aí, torcer mesmo e acreditar, viver e aproveitar esse grande dia.
0: Maicon, falando naquele jogo de 2016, Brasil e Argentina, as pessoas precisam se atentar também, né, à questão do trânsito, estacionamento. Pessoas que podem vir acompanhadas com outras pessoas no mesmo carro, né? Porque a gente sabe, é um Getúlio, daí temos a 7 de setembro, temos também lá o Flor da Serra, mas acaba embocando tudo no mesmo local, né? Então a gente também precisa ter essa consciência, né?
22: É bem lembrado, 2016 foi um jogo, se não me engano, uma quinta-feira à noite, então tinha aula na universidade, foi uma operação gigantesca, porque realmente foi bem desafiador. Esse evento a gente procurou conciliar ele no final de semana, por não ter aula na UNOESC, mas o movimento é igual, porque a Getúlio à noite é aquela loucura. E a gente pede que as pessoas assim venham com um pouco mais de antecedência, aproveitem o evento externo, FanFest, praça de alimentação, música, porque vai ser um evento paralelo ao jogo. Então os jogos inicia às 16 horas, mas a FanFest inicia ao meio-dia. Então dá para ir lá, já fazer uma boa alimentação, aproveitar essa atmosfera, viver essa atmosfera do evento, que é muito bacana. E os estacionamentos, eles vão ser liberados também, os demais ali da UNOESC, e vão ter um sistema ali de controle, as pessoas vão estar sendo orientadas a estacionar conforme a disponibilidade. Mas é o que a gente fala, quanto antes você vier, tranquilidade para escolher um lugar tranquilo, sai do contratempo e também pode aproveitar, como eu falei, os momentos que antecedem a partida, que isso é muito legal, ver os bastidores, a equipe aquecendo, a fanfest, movimentação, então isso é muito bacana e a gente reforça, pede para o torcedor se organize, divida, faça a carona comunitária ali, que venha mais gente no mesmo carro, também para facilitar a volta, ninguém gosta de ficar num... É porque, como tu falou, emboca tudo ali, é 7 de setembro, etc. Então, quanto antes você vier, antes você vai poder se organizar e reitero, né? Aproveitar esse momento único, mágico, que a gente está proporcionando aí no futsal.
0: Maico, também a presença, né, de personalidades do esporte, do futsal, Marquinhos Xavier, que voltou a dar um título mundial para a seleção brasileira, né, em 2024. O Paulinho Japonês também estará conosco, né, na transmissão. Outras personalidades, pessoas que gostam do futsal, né, estarão em Joaçaba.
22: É bem lembrado. Vamos ter a honra aí de ter o técnico atual campeão mundial de futsal, Marquinhos Xavier. Então, dispensa só aí, já dispensa comentário, a credencial dele já é muito forte. Ele vai estar aqui prestigiando, já deve ter chegado agora no hotel. Então, à tarde ele já vai para lá, vai estar lá desfilando pelo ginásio, aproveitando e engrandecendo o evento, encorpando o evento, como a gente fala. E também outros convidados, presidente da federação, mas tem muitos patrocinadores, também que apoiadores, parceiros vão estar. E lá na Casa Mata, é Casa Mata que fala? Não.
0: Casa Mata é na quadra, cabine de transmissão.
22: Cabine de transmissão. Vai ter o Paulinho Japonês também, que é o locutor oficial da Liga Nacional, aí dispensa comentário. E o nosso Marcos Valnei, que é uma lenda. Não consigo esquecer daquele gol narrado em 2017, Joinville. Último segundo gol do Dimas. É Dimas, né?
0: Era o Dimas. Uhum.
22: Então, assim, também vai ser um fantástico ter essa oportunidade de ver. Então, é só alegria, gratidão e realmente torcer para que dê tudo certo.
0: Maicon, falando do Joaçaba em si, essa reconstrução que vocês vêm fazendo, a gente sabe que houve problemas financeiros em 2025, 2026, desafiador. Como é que você vem trabalhando junto com toda a tua diretoria para o Joaçaba voltar a ser o Joaçaba?
22: Matheus, o desafio ele continua. É o que eu falei ano passado, quando a gente assumiu, que o Joaçaba Futsal era um paciente em UTI. Tava em estado gravíssimo, sedado, entubado, respirando por aparelho e assim, com prognóstico indefinido. Após um ano quase, com esse ano 2026, ele continua na UTI, ele continua sedado, ele continua ainda, de certa forma,
0: inspirando cuidados.
22: Muitos cuidados. Mas ele já abre o olho, já tá, assim, voltando a recuperando a consciência, mas ainda tá com muito, muito desafio aí para conseguir sair dessa situação. Então, a gente sabe que não é fácil, mas a gente tem um grupo muito grande trabalhando, uma diretoria bastante atuante, um grupo de voluntários também bastante atuantes e empresas que estão apoiando, acreditando, dando um voto de confiança. Temos desafios financeiros, temos compromissos para honrar, a gente sabe. Então, eventos dessa natureza, a gente busca justamente isso, poder captar recurso para honrar com os compromissos. Não é feio dever, feio é você não pagar. Uhum. A gente sabe que tem bastante ainda compromisso, a gente está fazendo o máximo possível para a gente poder organizar essas finanças. E sabendo que é um dia de cada vez, esperamos que a gente consiga resgatar esse apelo, que devagarinho a gente está resgatando. Demos um grande passo aí na classificação, jogar com o Vasco, então é outro desafio gigante. Mas para nós, eu como diretoria, sempre vou pensar no apelo, no que representa o jogo financeiramente falando e esportivamente falando. Então, é isso que a gente pensa e é isso que a gente está buscando. Esperamos que consigamos aí ter esse paciente aí sair da UTI, quem sabe daqui a pouco voltar a andar sozinho. Esse é o nosso grande objetivo.
0: 2027, já vem projetando, como é que tá essa questão? Não sabe se ainda, né, se tá na Silver, na Gold, a gente não sabe, né? Porque o esporte, ele é imprevisível,
21: mas já vem projetando o ano? Como é que tá todo esse trabalho?
22: Olha, Matheus, o que a gente sempre pensa é você organizar a casa, ter condição financeira estável, e o resultado esportivo ele vai ser muito consequência disso, né? Porque se tu tem uma estrutura boa fora da quadra, dentro da quadra é reflexo. Então o ano começou para isso, para a gente poder reestruturar. Não dá para dizer que a gente vai estar na Gold ano que vem, é muito difícil. A gente vai lutar para isso. Prometer é irresponsabilidade, porque o esporte tem bastante situações aí que complicam. Então, mas a gente tá buscando, passando pelo Vasco, se Deus quiser aí, outro cenário. Mas agora é pensar primeiramente em fazer bons jogos, trazer o torcedor, recuperar esse prestígio e a consequência, quem sabe, né? Vai saber. Daqui a pouco a gente sobe, mas não tá dentro de um planejamento você saber, não, esse ano a gente vai trabalhar para subir. Não, a gente vai trabalhar para fazer o melhor competição possível. Se a gente conseguir, tendo muita consciência que o desafio da competição ela é difícil, porque você tem equipes com orçamento gigantesco. Aí você pode dizer, mas de novo falando em dinheiro, o orçamento do futebol é isso. Olha, quantas equipes do futebol hoje, vamos pensar aqui, ó, falando do campo, quantas equipes do campo hoje detêm o maior orçamento? São duas, três equipes no máximo, quatro. No futsal, você tem um leque aí, se você olhar na Gold, aí você vai ter umas seis, sete equipes com orçamento muito forte, as demais vão brigar ali naquela. E na Silver, da mesma forma, quantas equipes tem aí? Nós temos orçamento pequeno, a maioria das equipes tem orçamento maior que o nosso, mas como o Zé falou, a gente tem que trabalhar pra caramba pra poder chegar perto. E é esse o nosso objetivo. Então, se a gente conseguir ter um resultado bom, vamos ver, quem sabe a gente possa ter aí pro ano que vem um ano ainda melhor. Mas, pezinho no chão, um dia de cada vez.
21: E muitas vezes o maior orçamento perde para o menor orçamento, né? No esporte, isso está virando quase que uma regra já, né?
22: O que a gente estava conversando antes ali com a equipe do Boca Juniors, e eu falei, eu particularmente admiro muito o futebol argentino, porque eles têm uma coisa que o brasileiro se perdeu um pouquinho: vontade.
21: Eles não desistem.
22: Técnica sem vontade, esquece. Então nós temos que fazer o quê? Se nós temos um orçamento menor, uma condição financeira menor, nós vamos ter que fazer 5 vezes mais para chegar próximo daquele que tem uma qualidade e um orçamento maior. Então, esse é o nosso desafio. Então, nós sabemos, temos consciência disso e vamos lutar para sempre chegar o mais próximo possível nas condições que a gente tem.
21: Maico, obrigado, e deixar um recado pro torcedor, né? Falar do desafio novamente. Hoje à tarde, então, iniciam as competições.
22: Isso aí, que reitero o que eu falei anteriormente. Que aproveite, o torcedor aproveita a oportunidade que está tendo de ver umas equipes desse tamanho aqui em Joaçaba. Compre seu ingresso, participe desse evento, prestigie, leve família e aproveite. Não vou cansar de dizer, aproveite, é uma oportunidade que é ímpar. Então, desejamos aí todo o sucesso do mundo. Dentro e fora da quadra, esperamos que tenhamos um grande evento.
21: Obrigado, então, Marco Bortoluz. Portanto, Joaçaba, desafio internacional de futsal, Joaçaba 109 anos, transmissão ao vivo em 107,5 pela Líder FM, dos dois jogos, gente, dos dois jogos, transmissão na Líder em 107,5 e também no nosso canal no YouTube da Jovem Pan Joaçaba e também no canal da LNF TV. Uma super cobertura, uma estrutura espetacularmente montada pelo Mauro Roberto Valmórbida, pelo Eduardo Romerding, com toda a nossa equipe, Marcos Valnei na transmissão, na narração dos jogos, Paulinho Japonês, convidado especial, vim representando a Liga, toda a equipe, o Carlos Ferrari, a Elis Costa, a Marcele Pessoa, todo o pessoal do staff que estará trabalhando, agradecendo também a Maeli Hall, que é a coordenador de imprensa, então, do Joaçaba Futsal, que também auxiliou muito e muito e muito nesses trabalhos que a gente vem fazendo para levar a melhor transmissão para você, nosso ouvinte e também nosso telespectador. Portanto, a partir das 15:15, teremos o primeiro jogo. O Corinthians enfrenta o Boca Juniors, primeira semifinal. E às 18:30 teremos a equipe do Joaçaba Futsal enfrentando o Cerro Porteño. Um abraço, gente. Até mais. Tchau, tchau.
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0: Oi, gente, boa tarde para você que está se ligando na programação da Rádio Líder FM 107.5. A partir desse exato momento, a gente está chegando com o Misturadão da Líder. E você sabe, né? O nome já diz tudo. A gente vai tocar todas as canções que você quiser, as músicas que você gosta, a música que você curte, vai estar aqui na nossa playlist, vai estar na nossa programação. Basta a partir de agora você mandar a sua mensagem aqui para a nossa central técnica. O pessoal vai anotar e vai tocar a tua música na sequência. Combinado? 984377826 para você mandar sua música de preferência na nossa programação Líder. 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Em nome dos nossos anunciantes e patrocinadores, tenha você uma grande tarde de sabadão. É final de semana e a gente está aqui para te levar alegria, alto astral e música boa. E a gente já começa, ó, tocando o melhor da música aqui na programação da Líder FM.

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Você tá ligado aqui no Misturadão da Líder e o melhor da música até às 4 da tarde.

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17: Você tá em casa, tá trabalhando hoje, tá de folga, como é que tá o teu dia aí? Espero que esteja tudo bem com você, com a tua família, com os teus amigos, com as pessoas que você ama. Ó, você tá afim de curtir uma música aí nesse sabadão, tá à toa aí, né? Vou fazer o quê? Vou ouvir uma música que eu gosto, então, manda pra cá que a gente toca pra você. 984377826. Você nos ajuda a fazer a programação dessa tarde de sábado. 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E a música não para. O Misturadão tá trazendo mais uma sequência musical bem legal pra você.

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4: E vamos que vamos, até as 16h, trazendo pra você o melhor da música aqui no Misturadão. Grande sábado, hein? Um bom final de semana pra quem tá ligado na programação da Rádio Líder FM, passeando pela região, curtindo a gente aí no som do seu carro também, pessoal em casa, pessoal no trabalho. Sábado é muito bom, aliás, todo dia é muito bom de você ficar ligado e plugado, sintonizado com o 107.5 aqui da Líder FM. 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E a gente segue tocando o melhor da música pra você aqui no Misturadão da Líder.

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2: Você tá plugado, ligado com a Líder FM 107.5. Tem muita gente também que tá na Alexa, pessoal tá nos dispositivos eletrônicos com o seu smartphone, né? Aí no aplicativo da rádio, e a gente agradece imensamente essa grande audiência. Você que nos ajuda a liderarmos, né? A audiência em todos os horários. 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A todos os nossos anunciantes, pessoal que tá curtindo a gente nesse sabadão. Vamos de mais música? Você pede e a gente toca. Ó, pode utilizar o nosso zap hoje para pedir a sua música. É o 98437-7826.

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1: Vamos em frente com o nosso misturadão da Líder até as 16h, preenchendo aí a sua tarde de sábado com o melhor da música. Só sucesso, hein? Só música boa. 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Tô trazendo mais uma sessão musical aqui, ó, uma seleção bacana, hein? Pesada, pra você curtir. Sábado, bom fim de semana, na Líder fica muito melhor.

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5: Privilégio poder contar com a sua audiência, com a sua amizade, com a sua companhia aqui na tarde de sabadão. Ô, sábado gostoso, bom final de semana. E esse fim de semana ele fica muito melhor, né? Muito mais gostoso na sua companhia, tendo essa certeza dessa amizade que cresce, que se fortalece a cada dia, até nos finais de semana. A gente tá junto. Todas as semanas, de segunda a sexta-feira, das 13 até as 16. E aos sábados à tarde eu também marco presença com você com uma programação especial. É gravada, mas é feita com muito amor e com muito carinho para você. 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Tem mais música? Tem sim, senhor. Tem na programação mais gostosa do seu rádio, que é aqui, na Líder FM.

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8: Bacana demais nessa companhia que você nos faz. Beleza, ó, o pessoal do interior, pessoal aqui da cidade, galera que tá trabalhando, pessoal que tá descansando, você que tá em ritmo aí de final de semana, brigadão, gente, brigadão mesmo, para Via Sul Pneus, Restaurante Paladá Brasil, Eletro Joaçaba, Chevrocar Mecânica Automotiva, Irmãos Cancelli e Salgados da Tia Jô, a gente segue com o Misturadão da Líder e a melhor seleção musical para você. Vai pedindo a sua canção aí que a gente toca, 984377826. Não dá para fazer oferecimentos dedicatórios, mas dá para atender a sua sugestão musical. Sugere aí a nossa playlist, que até às 4 tem muita música boa chegando aqui na Líder para você.

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13: Vamos que vamos, misturadão da líder até as 16h. Convidar você também para acompanhar a gente de segunda a sexta-feira, da 1h até as 16h, né? Das 13h até as 16h. Eu, Carlos Ferrari, sempre tô com você aqui na programação da Rádio Líder FM. E aos sábados com uma programação especialíssima, tocando a música que o nosso povo gosta. Você que tá pedindo pelo 984-37-7826, você sabe que você tem prioridade aqui. É você quem manda na programação da líder. E é por isso que a gente tá chegando com mais um sucesso. Mais uma seleção musical, na verdade, com o carimbo de sucesso Líder FM. Curte aí!

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8: 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Essa gente bacana que acompanha e patrocina, que valoriza aqui, né? Que valoriza a nossa programação, que nos ajuda a levar a melhor programação do rádio até você, onde quer que você esteja. Aqui dos estúdios da Rádio Líder, nós estamos emanando vibrações muito positivas para te encontrar de bem com a vida. Você que tá aí, ó, curtindo a gente nos 107.5, independentemente, né? Do local, da localidade, geograficamente falando, onde você esteja, a gente quer que você esteja bem. Um excelente final de semana, que você esteja com a Líder e permaneça com a gente. Aumenta o volume aí do seu rádio, aumenta o som, que tá chegando mais uma seleção musical topzera para você.

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10: É isso aí, moçada, tudo que é bom dura pouco. Ah, mas a gente volta no próximo sábado com o Misturadão da Líder para Via Sul Pneus, Restaurante Paladar Brasil, Eletro Joaçaba, Chevrocar Mecânica Automotiva, Irmãos Cancelli e Salgados da Tia Jô. O que que a gente pode pedir? É pedir que Papai do Céu esteja com você, que te abençoe, te proteja, te ilumine, que te guarde também e que na próxima semana a gente possa se encontrar numa boa. Segunda-feira eu também tô de volta a partir das 13 horas com o Show da Tarde aqui na Líder FM. Fica um abraço, carinho do Carlos Ferrari, em nome de toda a família Líder de Comunicação. Bom fim de semana, viu, galera? Obrigado pela companhia, pela sua audiência. Até uma próxima. Tchau, tchau, meu povo!
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6: Boa tarde para você, sou eu mesmo, hein, torcedor? Obrigado pelo seu carinho, obrigado pela sua audiência. Nós, mais uma vez, juntinhos, nesse clima de futsal, nesse clima de festa. Falamos ao vivaço aqui da Campus 1 da UNESC, para mais um compromisso da bola pesada. Sabadão, chuvoso, mas gostoso ao mesmo tempo, porque hoje a 107,5 vai trazer todas as emoções, sabe do quê? Do desafio internacional de futsal.
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6: 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Daqui a pouquinho, desafio internacional para você acompanhar na melhor audiência, porque aqui o esporte tem mais emoção.
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6: Com você sempre nos melhores momentos, vamos apresentar a nossa equipe de esportes, que vai trazer todos os detalhes, todas as informações neste sabadão, porque a chuva não vai atrapalhar. Torcedor vai chegando de momento. Vamos lá então com a nossa equipe fanática pelo esporte e por você, torcedor, é claro, trazendo a sua palhinha, o seu destaque inicial, lá de baixo, lá da quadra M, Gilian Olivo. Boa tarde, seja bem-vindo na nossa jornada esportiva. Diga lá, garoto.
14: Boa tarde, Marlon, e a todos que nos acompanham pelo Desafio Internacional de Futsal Joaçaba, 109 anos. Essas as emoções, os destaques que a gente vai estar trazendo na cobertura da Rádio Líder para esse compromisso, como você bem destacou, a primeira das duas semifinais que a Rádio Líder estará levando as emoções. Depois também tem Cerro Portenho enfrentando a equipe da casa, o Joaçaba Futsal, e nesse primeiro compromisso, o Corinthians enfrentando a equipe do Boca Juniors. Por enquanto, Marlon, o público é modesto, a gente sabe que foi vendido, comercializados bastantes ingressos, mas o torcedor ainda não compareceu. Quem sabe a chuva esteja atrapalhando um pouquinho, mas sem dúvidas é a expectativa de dois jogaços e de casa cheia aqui no Centro de Eventos da UNESC em Joaçaba. É meu cumprimento inicial, meu boa tarde especial para o público esportivo da Líder.
6: Beleza, garotinho, esse é, portanto, Gili, assim que vamos chamar ele nessa transmissão maravilhosa para você que nos acompanha, aonde quer que você esteja. Obrigado pelo seu carinho, obrigado pela sua audiência. Desafio Internacional de Futsal, Boca Juniors, Corinthians, Joaçaba e Cerro Portenho. Daqui a pouquinho a bala vai estar rolando, jogo marcado para as 16 horas, o primeiro compromisso, para as 18h30 o compromisso do anfitrião do Joaçaba, Joaçaba e Cerro Portenho. 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Diga lá, Roberto Azevedo, seja bem-vindo na nossa transmissão da nossa jornada esportiva.
15: Muito obrigado, Marlon, muito obrigado, Gili, Fabiano, a turma toda que está aqui com a gente, no afã de oferecer uma cobertura sensacional deste não menos sensacional desafio de futsal. Muito obrigado ao Mauro Valmórbida, nosso diretor, que teve a gentileza de nos oferecer a oportunidade de participar junto com os amigos em mais esta grande cobertura. Meu caro Marlon, rapidamente pincelando para começar. Tudo na vida, empreendimento, produção, promoção, começa com a ideia. Da ideia passa para o projeto. Do projeto vem a análise. Aí, na sequência, vem a aceitação. Depois, a divulgação. Todas estas etapas nós já vencemos em termos de torneio de verão, em termos de essa promoção maravilhosa. Agora, a expectativa é pela execução, que daqui a pouco vai começar com o primeiro grande jogo desta tarde esportiva. Aliás, uma tarde que vai se prolongar entrando pela noite com dois grandes acontecimentos, e o público está sendo chamado para aqui comparecer, Marlon.
6: Beleza, Roberto, é um prazer estar com você, é a primeira vez que estamos aí juntos, na transmissão. com todo carinho ao seu lado, mais de 60 anos de experiência do rádio. É um prazer, mais uma vez eu digo, estar com você na jornada esportiva. Lembrando também, lá na retaguarda está com a gente, lá nos estúdios, lá na Santos Dumont. A gente viaja um pouquinho da imaginação, sai daqui, vai direto nos estúdios, né? Boa tarde que está com a gente, boa tarde aí para o nosso amigo Gabriel Platão, dos botões mágicos da máquina sonora. Vai estar conosco durante a nossa jornada esportiva aqui na retaguarda, também nos auxiliando ele, né? Está com a gente aí o Fabiano Machado na parte técnica e na parte técnica, na direção geral aí da parte técnica, Eduardo Omerdin, também nos auxiliando bastante, né? Alguns probleminhas, tudo resolvido, tudo certo aí para nossa transmissão, para nossa jornada esportiva. E é claro, na direção geral de Mauro Roberto Valmórbida, narração desse amigo que aqui vos fala, torcedor.
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6: Agora são 15 horas e 37 minutos. O público vai chegando de momento. Desafio Internacional de Futsal. Boca Juniors de Corinthians, Jamaçaba e Cerro Porteño. Você vai acompanhar esses dois grandes jogos internacionais aqui na nossa jornada esportiva. Campus 1 da Unoesc. Falamos ao vivaço daqui. Você é nosso convidado e o torcedor vai chegando de momento. É, parece formiguinha, né, Roberto? O pessoal vai chegando de momento, assim, isso é importante, é bacana. Joaçaba é o celeiro também aí do futsal. A população, o pessoal gosta do esporte, isso é importante, do futsal principalmente, né?
15: Aliás, meu caro, o Marlon não é de hoje. Quando eu cheguei aqui na cidade de Joaçaba para trabalhar, eu já a conhecia, mas estive aqui em várias oportunidades, ou com equipes de fora, para transmissões aqui de Joaçaba, do velho Silveirão,
6: que recordo
15: já há algum tempo nos deixou, e foi transformado aquele local, aliás, num momento também muito oportuno, muito pertinente, foi transformado num parque maravilhoso para a nossa cidade. Mas enfim, desde aquela época o futsal já era uma simpatia, uma preferência e atraía muito público, com o velho Cruzeiro da época jogando contra equipes categorizadas como Perdigão, como Sadia, como as equipes de Florianópolis, isso em termos estaduais. E até por aqui apareceram e disputaram jogos equipes do âmbito nacional. E isso tudo causou exatamente uma preferência, um arraigamento do torcedor de Joaçaba e da região, de todos os municípios periféricos, pelo futsal, que começou, na verdade, com o futebol de salão, aquela bolinha pesada que batia no chão e morria.
6: E diga-se, pesada pra caramba, rapaz. É, por isso que não, tanto é que veio o apelido de bola pesada, porque era pesada
15: mesmo. É verdade, as quadras pequenas, aí um 30 por 16, um 32 por 18, nada mais do que isso. E não valia gol dentro da área.
6: Exatamente.
15: Enfim, uma série de modificações e o futebol de salão, que era um nome por inteiro, virou abreviado futsal. Modernizado, ajeitado, transformado numa prática esportiva da maior intensidade e com atração espetacular para todos aqueles que, na verdade, estão nos ginásios, nos locais de disputa, para assistir o desenvolvimento de todas as grandes jornadas. E não vai ser diferente hoje aqui. Nós vamos ter aqui a presença de um público sensacional, eu estou esperando, para que possa, na verdade, prestigiar esse momento marcante do futsal internacional. Duas equipes de países aqui da América do Sul, países periféricos do Brasil, e uma equipe gabaritada nacional, que é exatamente o Esporte Clube Corinthians Futsal. Claro que vão se ombrear, vão enfrentar o dono da casa, a equipe anfitriã, o nosso Joaçaba, que vem lutando seguidamente em várias frentes e com as dificuldades naturais de uma cidade do interior, mas que tem demonstrado capacidade dos seus atletas, dos seus dirigentes e do público de Joaçaba, dando exatamente o seu apoio para o nosso futsal.
6: 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Vamos trazer a definição, a escalação das equipes, já trazendo, definindo, para que a gente possa depois aí para o trabalho de reportagens, tentar conversar com jogadores, tanto do Boca quanto do Corinthians, para este compromisso, para Bonato Materiais de Construção. 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Vamos com a definição da equipe do Corinthians.

0: Aí, portanto, definição de Galagili e Corinthians. Como que vem definido para esse compromisso?
1: A equipe do Corinthians, Marlon, definida da seguinte forma. O arqueiro é Lucas Oliveira e veste a número 3, é o capitão da equipe. O fixo com a número 20, Caio Barros. A número 21 é de Renatinho. A número 13 é de Vandinho. E a 19 do pivô, Fabinho. Esse é o quinteto inicial do Corinthians, do técnico Fernando Malafaia. Ainda à disposição, no banco de suplentes, o goleiro Kelvin vestindo a número 2. 34 Paiva, 99 para Dabonja, número 12 para Igor Bredoff, o artilheiro do Corinthians da competição, o Maicon, veste a 31, na verdade, o artilheiro do Corinthians na temporada, 78 Caio Lopes, 86 para o 86, e a 88 é de Bangatelli, e a número 11 é de Rick. Esse é o elenco do técnico Fernando Malafaia, a equipe do Corinthians.
0: Daí, portanto, já definido aqui pelo Corinthians, para Bonato Materiais de Construção. 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

0: O técnico Sebastián Marreco do Boca Juniors define a equipe argentina da seguinte forma: o arqueiro é Tobias Arce, veste a número 1, a número 21 é de Julian Genelof, a número 20 é de Facundo Russo, a 17 é de Discoteca e a número 12 é de Nicolas Fossa, quinteto inicial da equipe argentina. No banco de reservas, o capitão Francisco Talércio, veste a número 5, Gerard Fubeste, a número 6, a número 10 é de Ezequiel Ramírez, a número 8 é de Nelson, 14 é de Emanuel, a número 9 é de Matias, Pablo Vidal veste a numeral 24 e a número 7 é de Lucas Soares, elenco argentino para essa tarde de futsal aqui em Joaçaba, Marlon.
1: Beleza, garoto. 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Vamos aí com a definição da arbitragem. Eu quero saber quem assopra, quem trila o apito.
0: Arbitragem da tarde de hoje, Annelise Meira Schultz, ela que é árbitra FIFA. Da Confederação Brasileira de Futsal, Fabiano Ferreira é o árbitro de número 2. Hoje teremos também o terceiro e quarto árbitro, Guilherme Guerque é o árbitro de número 3, o árbitro de número 4, Daniel Robson Alves, o anotador da partida, Cláudio da Silva, e o cronometrista, Jackson Nunes.
1: Daí, portanto, deferida a arbitragem, o nosso repórter unidade volante número 1 da 107,5 FM, o Gili, falou aí, portanto, então, a definição da arbitragem. 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Prioridade é embaixo, meu Gini. Qualquer coisa é só chamar, só entrar aí.
0: As equipes, Marlon, aqui no túnel de acesso, tanto do Boca Juniors, aguardando, na verdade, a chegada da equipe do Corinthians, que recém ingressou nos vestiários, a arbitragem já está por aqui também. Logo, logo, teremos início aí a partida, o protocolo cerimonial de abertura. O Boca Juniors, tradicional uniforme da equipe argentina, um azul escuro com detalhes em amarelo.
1: Beleza, garoto. 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O público vai chegando de momento. Parece que a chuva cessou. É o que dá para perceber daqui, o Azevedo. É, isso também é bom, que faz com que o torcedor venha, né? Aí pro ginásio, aqui para Campos 1 da Unesc, para prestigiar aí esse jogo, né? Não parou?
2: É verdade. Não. A nossa expectativa é de que, na verdade, tenhamos uma tarde com uma sensível melhora no tempo. Pois, sabidamente, a chuva sempre atrapalha um pouco. Sempre causa um determinado receio no torcedor em sair de casa, no seu aconchego, para vir a um local de competição, e não é uma competição qualquer. Hoje nós temos aqui um desafio internacional do mais alto gabarito. Essa equipe do Boca, que vai jogar daqui a pouco, é uma equipe que foi terceira colocada da competição sul-americana, Libertadores da América. Uma competição que foi disputada, se eu não estou me equivocando, em Carlos Barbosa, neste ano de 2026. E a equipe do Boca perdeu na semifinal e foi para a disputa do terceiro lugar, onde logrou o êxito, ficando por conseguinte com a terceira melhor equipe da América do Sul na Libertadores, Marlon.
1: Tá certo, tem as informações com o nosso comentarista Roberto Azevedo da nossa jornada esportiva. Nesse momento aí, as duas equipes já na boca do túnel, Boca Juniors e Corinthians, se preparando para adentrar em quadra para a execução dos hinos aí na nacional, é. E depois também teremos, obviamente, aí a bola rolando, jogo marcado para as 16 horas, quase no horário aí do início da partida. Agora são 15 horas e 50 minutos, faltando 10 minutos aí para o início da partida. O público vai chegando, então a festa está bonita demais. É para você que está em casa, no seu carro, levando nosso som de carona. Só temos que agradecer a sua audiência. Quero mandar um abraço especial para o meu mano velho. Olha o Rodrigo Oliveira, sempre ligadinho, curtindo a nossa jornada esportiva. Está em casa aí, está de boa, sabadão. Mais ligado em 107,5 FM. Obrigado pelo carinho, obrigado pela audiência. Daí o público fazendo a sua parte, as delegações, tudo prontinho, tudo na organização, né? Lembrando que vamos estar transmitindo também o jogo aí principal, onde a anfitriã, o Joaçaba, aí vai estar se confrontando, portanto, contra o Cerro Porquém. É um jogo difícil, um jogo encardido, um jogo de alto gabarito, como bem destacou aí o Roberto Azevedo, para esse compromisso. E para o Joaçaba, é claro, que participa de uma Liga Nacional, a da Silver, né? Conseguiu essa classificação aí para a sequência da competição ao empatar com o Apodi, né? Empatou, né? Empatou com o Apodi lá fora de casa, lá na casa do Apodi.
2: Empatou aqui.
1: É.
2: E lá venceu por 1-0, gol marcado pelo Dimas.
1: Verdade, tá certo. Eu tô viajando na maionese no ditado popular. Exatamente. O Dimas marcou 1-0 lá e aqui o empate, claro, no qual a gente transmitiu este jogo. E pro Joaçaba é um jogo importante, esses compromissos que está tendo agora aqui nesse desafio internacional que vai acontecer.
3: E agora, Marlon, a equipe do Joaçaba Futsal enfrenta o Vasco na fase de quartas de final da Liga Nacional de Futsal Silver, né? Após essa classificação, o próximo adversário é a equipe do Vasco, que é comandado por uma figura conhecida aqui do torcedor de Joaçaba, que é o Seco, o Sandro Reno Zanetti.
2: E esse jogo está marcado para o dia 18 do mês que vem. Daqui a um mês vamos ter exatamente esse jogo, e que será aqui, neste mesmo local, no Centro de Eventos da UNOESC. E o segundo jogo vai ser disputado no Rio de Janeiro.
1: Verdade, é um compromisso difícil aí para aqui para os Vassala, mas não impossível de seguir adiante na Liga Nacional de Futsal. 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Foi bicho feio no ditado popular, hein, Roberto? Aqui na cidade de Joaçaba.
2: É lamentável, né? Os prejuízos foram muito grandes. O Visa, que em boa hora construiu realmente uma casa competente, um supermercado amplo, gabaritado, mas numa posição em que é suscetível de sofrer essas consequências. E lamentavelmente choveu muito, o Rio do Tigre cresceu, tomou conta das ruas e acabou danificando e prejudicando os empresários que em boa hora estão aqui entre nós, vieram para cá para praticar exatamente essa ação de supermercado entre nós, em boa hora, prejudicando sensivelmente essa iniciativa louvável. Mas tomara que as coisas se encaminhem, que nós não tenhamos mais o dissabor, o desprazer de ver uma situação semelhante, Marlon.
1: Verdade. Bom, gente, tudo prontinho, tá aí, daqui a pouquinho a bola vai estar rolando, jogo marcado para as 16 horas, com transmissão da 107,5 FM aqui, o esporte tem mais emoção. 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Ainda aguardando aqui a execução, a entrada, melhor dizendo, das duas equipes, Corinthians e Boca Juniors. O Boca que joga com Tobias Arce, o goleiro, 21 para Julian Facundo, Fagundo, né? Fagundo Russo. Discoteca 17, 12 para Nicolas. Corinthians joga com Lucas Oliveira, Caio Bagos, Renatinho, Vandinho e Fabinho. Esse é o quinteto, então, da equipe do Corinthians, que também participa desse torneio, desse desafio internacional nesta tarde de sabadão.
2: Corinthians, aliás, Marlon, que tem uma equipe em renovação, um elenco em renovação. O Corinthians teve vários jogadores que acabaram deixando o Parque São Jorge, né? Velho reduto corintiano, E lá fica o ginásio, onde o futsal realmente tem a sua sede, a sua preparação. Muitos atletas deixaram a equipe do Corinthians e renovação está acontecendo. E tem um jogador destacado do Corinthians, que é o Maicon. Um goleador, um jogador que seguramente vai chamar a atenção quando estiver daqui a pouquinho em quadra desenvolvendo o seu belo futsal.
1: Legal, e também temos aí o 86, né? O 86 eu tive a oportunidade de viajar por várias vezes aí com o 86 quando estava transmitindo aí para Jaraguá do Sul, né? 86 que esteve lá, passou por duas ou três oportunidades em Jaraguá do Sul, bom jogador, experiente também. Vem para reforçar aí o elenco do Corinthians, não sai jogando, mas um jogador aí muito pronto e experiente para esse compromisso. Gilian, mais alguma informação aí de baixo? Como é que está toda a organização aí?
3: Marlon, aqui o público vai chegando, como você bem destacou, em formiguinhas, mas o público vai melhorando no exato momento que as duas equipes adentraram a quadra aqui do Campus 1 da UNOESC. A equipe do Corinthians vestindo seu uniforme também tradicional, nas cores branca e preta. E a equipe do Boca Juniors, como eu destaquei, o azul escuro com amarelo. Agora teremos todo o protocolo inicial, a execução dos hinos nacionais. E também daqui a pouquinho aí a bola rolando aqui no Centro de Eventos da UNESC.
2: Meu caro Marlon, o Centro Esportivo aqui, o Centro de Eventos da UNESC Campus 1, tem capacidade para 3.500 espectadores, tranquilos. Podem se acomodar, sentar nas arquibancadas, se forçar um pouquinho a barra, pode chegar um pouquinho mais, mas não muito mais. Mas agora, infelizmente, nós temos aqui no interior do Centro de Eventos da UNOESC, olha, eu vou fazer um olhômetro aqui, não temos 1.500 torcedores ainda aqui. Para 3.500, convenhamos que ainda falta um número significativo para lotar o ginásio e coroar com o êxito necessário também na arquibancada esse evento maravilhoso.
1: Legal, e parece que a informação também que foram vendidos, eu não sei a quantidade certa, mas acho que passou de 1.500 ingressos aí que foram vendidos aí para esse compromisso. Mas enfim, torcedora vai chegando de momento, isso é bacana, é importante prestigiar esse evento, né? Que faz parte também do aniversário de Joaçaba, que vale aí destacar, né, Roberto?
2: Exatamente, 109 anos de Joaçaba, da querida Joaçaba, porque eu tenho raízes aqui, eu tenho um apreço muito grande por esta terra, não é o meu pago, como diz o gaúcho, que é o lugar de nascimento, mas é a minha querência.
1: E amanhã é dia do gaúcho, né?
2: Exatamente, e nesta querência eu tenho um filho nascido aqui, e que reside agora presentemente aqui no vizinho município de Catanduvas. E então eu tenho um apreço, uma simpatia, um carinho, um amor grande também por esta terra. E quero vê-la sempre num patamar destacado, significativo. E também na área do esporte, porque o esporte é uma preferência na minha vida. Todas as modalidades. Eu admiro o futsal, que começou com o futebol de salão, como eu já referi, aqui em Joaçaba, para gáudio, para a satisfação de todo o público torcedor. Teve o handball num momento espetacular aqui no nosso meio. Teve o voleibol, teve o judô, enfim, várias modalidades coroaram em várias épocas, de uma maneira assim espetacular, o desenvolvimento do esporte nesta terra maravilhosa. E agora estamos aí com esse evento que ontem lá no Congresso Técnico foi referido como sendo o primeiro de muitos, e já existem até determinados municípios, determinadas equipes que estão apontando o dedo para sediar o segundo grande desafio internacional de futsal.
1: Bacana, legal, isso é importante para a Joaçaba, é importante para o futsal, é importante, né, para o esporte, né, a nível local, estadual e também a nível nacional. Tivemos então a execução do hino da Argentina, agora tivemos a execução do hino nacional e as equipes já começam a se organizar aí, né, para dar início à partida, o jogo marcado para as 16 horas. Diga lá, Roberto.
2: E o interessante, olha aí, a garotada está deixando a quadra, meninos e meninas até, que entraram com camisas do Boca e com camisas do Corinthians e ficaram ali perfilados. Aliás, uma situação que no futebol de campo também a gente costuma acompanhar, né? As equipes agora estão entrando com uma meninada em campo, dando exatamente uma motivação grande para os pequenos, para que eles possam, em preferindo esta ou aquela modalidade, desenvolver as suas atividades esportivas quando adultos ou ainda na própria juventude.
1: Beleza, tá aí portanto então, jogadores já se organizando, quem vai para o banco de reserva vai, quem vai ficar na quadra já começa a se organizar, entrevistas, né? Porque já são 16 horas, acredito que não deva atrasar, se atrasar pouca coisa aí para o início da partida, né? Agora, pelo menos no meu relógio aqui, já são 16 horas. Já são 16 horas. Gillian, mais alguma informação? Fica à vontade.
3: Por aqui também a delegação do Joaçaba, né? O treinador Zé Henrique está por aqui, arbitragem, né? Todo mundo se posicionando para então iniciar a partida. Eu vou até chegar aqui no Zé Henrique, toda a preparação, toda a festa. E agora, culminando com o torcedor vindo, é desfrutar desse momento, né, Zé? Claro que Joaçaba é privilegiado por receber um evento dessa magnitude, né?
4: Boa tarde a todos, cara. Para nós é gratificante demais, tá? A gente tá muito feliz e está sediando esse evento histórico para a modalidade de Joaçaba e região e receber a equipe de alto nível. A gente falou antes ali que é uma mini Libertadores, né? A gente tem poucas competições com equipes sul-americanas e hoje o Joaçaba está desfrutando disso, está proporcionando isso ao torcedor de Joaçaba e região. A única coisa que eu falo, quem vir para o ginásio, desfrutem de excelentes jogos, de água família, torçam, aproveitem o momento, porque isso aqui vai ficar para a história.
3: Essas são as palavras do Zé Henrique, treinador do Joaçaba Futsal, que entra em quadra na sequência para enfrentar a equipe do Cerro Porteño. E eu acho que a definição, Roberto e Marlon, é essa, né? Desfrutar do momento. Claro que tem a competição, trata-se de, por exemplo, uma semifinal 1 e a semifinal 2 para apontar os finalistas do jogo de amanhã, mas é de desfrutar esse momento, né? Porque é um privilégio para poucos.
2: Se servir, meus amigos, como um recado motivacional aqui no interior do ginásio, porque devido à hora também muitas pessoas, Marlon e o Gili, que estão nos acompanhando nesse momento num trabalho espetacular, muitas pessoas podem imaginar assim, poxa, mas eu vou para o ginásio agora, são dois jogos, eu vou sair de lá às 9 da noite, 8 e pouco, 9 horas, e aí, a alimentação? Gente, venham para o ginásio, que aqui há um abastecimento com relação à alimentação muito bom. O tradicional bar que fica à direita de quem entra aqui nesse grande ginásio, nesse grande, eu diria, complexo esportivo, tem exatamente a oportunidade de ali comer alguma coisa e efetivamente vibrar com o estômago já bastante satisfeito nessa grande competição que vai começar já já, Marlon.
3: Roberto, e essa FanFest, que é assim denominada, essa festa já iniciou às 11 horas da manhã e se estende até às 22 horas, até tarde da noite. Tem as barracas aí de alimentação, tem espaço para a criançada brincar, tem música ao vivo, então tem a festa toda, né? Tem o espetáculo do futsal, tem a festa para o estômago, como você bem colocou, tem também a festa para os ouvidos, porque tem música, enfim, é para a família toda.
2: A lamentar apenas e tão somente, o jogo já vai começar, Marlon. A lamentar apenas e tão somente a condição do tempo, né? Porque a programação da parte externa aqui do ginásio, queiram ou não, com barracas, enfim, com toda uma preparação prévia, ficou prejudicado.
1: Beleza, lado esquerdo a equipe do Boca Juniors, lado direito a equipe do Corinthians, vai autorizar o árbitro, vai começar o desafio internacional, vem comigo torcedor, aqui o esporte tem mais emoção, 107,5 FM, hoje tem emoção, hoje tem bola pesada, trila o apito, o árbitro!
5: Marlon Oliveira.
1: Sou eu, torcedor, obrigado pela sua audiência, onde quer que você esteja. Instantes iniciais da partida. Desafio internacional, Boca Juniors e Corinthians. A bola vai saindo pelo setor lateral, bola que favorece para a equipe do Boca. Corinthians vai se fechando no setor defensivo, tira esquinado para o Corinthians, para o Boca Juniors. Bola recuada um pouquinho mais atrás, a bola vai chegando para Nicolas. Domina Nicolas, recua mais atrás, então para o arqueiro Tobias Arce. Arqueiro Tobias, erga a cabeça. Lançamento em profundidade, a bola não saiu. Opa, saiu. Não vale mais nada, o jogo está parado. Reposição de bola para a equipe equipe do Corinthians. Lançamento à frente. Olha o Corinthians, aqui escova na mascata, no chute do jaqueta 19, Fabinho. Nas mãos do arqueiro Tobias, do Boca. Domina a Boca, sai jogando no setor defensivo, sai jogando pelo setor de Alacaigonta. Prendeu, erga a cabeça, recua ali, Fagundo. Fagundo o nome dele, Fagundo Russo.
3: Isso mesmo, Marlon. Fagundo Russo, número 20 da equipe do Boca Juniors. O primeiro arremate da partida foi do jogador Fabinho com a perna direita, mas foi um chute fraco, travado pela marcação da equipe do Boca Juniors da Argentina.
2: Vocês estão certos, é Facundo.
1: Facundo.
2: Com C de Facundo, coco, Facundo. Etc. Então.
1: Eu falei Fagundo, é Facundo. Tá aí, portanto, então, se envolvimento da equipe do Boca no setor defensivo, setor de Alacaigonta. A bola recupera então para o arqueiro Tobias Arce. Domina o arqueiro. Vem o arqueiro, lançamento em profundidade. Ela na frente, cortou a zaga da equipe do Corinthians. Sobrou ali então para o jaqueta número 21, Júlia. Perde a bola, recupera aqui para o Corinthians. Tenta descer na velocidade. A bola volta, cai no setor defensivo do Boca.
3: E esse goleiro, oi, Marlon, o Tobias Arce, não é o goleiro, o arqueiro titular da equipe do Boca Juniors, que tem o desfalque do Starda Gonçalo, goleiro titular da equipe.
1: Olha só, o Corinthians tentou descer pelo setor de Alacaigonta, tentou chutar por ali o jogador que era Renatinho, foi bloqueado, sentiu o Renatinho, o jogo está parado, hein, Gili? Sentiu
3: para parar o jogo, chutou toco literalmente o jogador Fabinho, levou a pior na marcação leal do jogador do Boca Juniors, só resultou em lateral, porém quem está sentindo no tablado é o Fabinho, informação que pintou para Bonato Materiais de Construção.
1: 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Jogo parado, hein?
3: Jogo parado, né? Para o atendimento, a princípio já não tem mais condições, já pediu a substituição. A princípio, né? A olho nu, me parece uma lesão de joelho. Foi um chute travado, né? Ele levou a pior. Já tem alteração na equipe do Corinthians.
2: Nós temos um modernismo absolutamente abominável no momento no futebol de campo, ele não é diferente no futsal. O momento de uma falta, o momento de uma marcação, há uma correria de atletas em cima da arbitragem, reclamando, gesticulando. No futebol de campo se coibiu um pouco, porque agora a impressão que se tem, e tomara que essa prática vire realmente importante, só o capitão pode falar com o árbitro. E aqui, Gili, no ginásio, também só o capitão pode falar com os árbitros?
3: Olha, na verdade, essa é a orientação e o manual da arbitragem, mas na prática a gente sabe, né, Roberto, que não é assim que acontece, né? Ainda mais a hoje vai se tratar de um confronto também Brasil e Argentina, por que não, né? Boca Juniors e Corinthians, trata-se de uma rivalidade histórica. Eu acho que esperamos que seja só o capitão para o bom andamento da partida, senão o jogo fica muito picotado. É a recomendação. Se vai ser na prática, a gente vai observar.
1: Tá aí, portanto, o jogo parado. Falta que favorece para a equipe do Corinthians. Já vai se aproximando o Vandinho para a cobrança. Vem perigo contra a meta do Boca. Vem perigo contra o Tobias. Lado esquerdo do seu receptor. Vem Corinthians. Vem para a cobrança. Tá por ali Vandinho. Partiu o Vandinho. Olha só, autorizado. Manteu o foguete. Corta a zaga. E parecia que houve desvio ainda no jogador do Corinthians. Só reposição de bola para a equipe do Boca. Domina a Boca. Lançamento à frente. Vem para um ataque ali. Esse movimento do jogador que é Julian. Julian carregou. Fez o break. Recua um pouquinho mais atrás, a bola vai chegando ali para o seu companheiro, se apresenta bem Nicolas, lançamento à frente muito forte, para ninguém fica fácil, para o arqueiro Lucas Oliveira do Corinthians. Lançamento à frente, olha o Corinthians se movimenta, recua, cai lá no setor defensivo, rompeu a linha que desvira a quadra, bateu de perna direita, mandou para a linha de fundo, Caio sem perigo para a meta do Tobias, que já lança a bola em profundidade lá na frente. Olha o Boca Juniors, já riscou, fez o break, prendeu na canhota, se movimenta para lá o jogador que é Facundo. Ainda a equipe do Boca movimentou, carregou, opa. Partiu por um ataque pelo lado esquerdo, foi brecado, foi desarmado, o jogo está parado, não vale mais nada, hein, Gili?
3: A primeira falta cometida pelo Corinthians na partida, a equipe do Boca Juniors já cometeu uma também, essa primeira do Corinthians, ala esquerda de ataque, e já mostrou porquê do apelido discoteca, né? Ele faz uma fumaça, já meteu um chapéuzinho para cima da marcação do Corinthians, falta, ala esquerda de ataque, informação para Grupo Pegoraro.
2: A equipe do Corinthians, meu caro Marlon, a título de ilustração na nossa jornada, é a segunda colocada do Campeonato Argentino. O primeiro lugar está com o Independiente. e o Boca é o segundo lugar.
1: Olha só, vem perigo contra o Corinthians, arriscou, mete a bola pela direita no chute do jogador, que é Nicolas, a bola favorece para a equipe do Boca Juniors, recuada pelo barqueiro Tobias, domina o barqueiro Tobias, circo central, roda gigante, rompeu a linha que desvia a quadra, mandou um canudo para a linha de fundo, me pareceu o desvio do Lucas, não, a bola vai para a linha de fundo, lembrando,
3: desviou sim o Lucas, mas a arbitragem não marcou, não. Já repõe em jogo.
1: Lembrando que essa é a semifinal, bem, torcedor. Daqui já sai o finalista. Daí, portanto, bola que favorecendo para a equipe do Boca, se movimenta, vai pedalando para cima da equipe do Corinthians, se fecha a equipe do Corinthians, a bola fica ali com o jogador que é Nicolas, na direita se apresenta, vem por aqui o jaqueta número 20, jogador que é Facundo, tentativa lá pelo lado esquerdo, se atrapalhou, a bola vai saindo para a linha lateral, a bola que aparece para o Corinthians, jogo parado, tentou Nicolas, não conseguiu, lateral, bola para o Corinthians.
3: E pediu a falta o jogador do Boca Juniors, o Nicolas Costa, arbitragem do Fabiano Ferreira, não foi na dele, segue tudo igual, 0-0.
1: Olha só, Corinthians, lançamento na frente, tentativa, cortou mal por ali o jogador que é Fabinho, a bola vai saindo para a linha lateral, e atenção, torcedor, galera esportiva, a bola rola, os ponteiros girão, para que o Macro Esportes, você confere comigo, tempo e placar do jogo. Decorridos no meu cronômetro, 4 minutos e 30, etapa primeira de jogo, e no placar. Placar está apontando 0, Corinthians 0, Boca.
5: Oliveira.
1: Olha só, o Corinthians desce pelo setor de ala direita, marcação forte para cima do jaqueta 99, que era o da Bonja. A bola passando para a lateral, não conseguiu dominar a bola, que favorece para a equipe do Boca. Se movimenta no setor defensivo, o setor de ala direita está pedindo bola para aqui, o jaqueta de número 10, jogador que Ezequiel, preferiu tocar a bola para Tobias. Lançamento em profundidade para quem? Tentou buscar o jaqueta 14, Manuel, não deu para ele, diga lá, Roberto.
2: Usando de um expediente normal no futsal, as equipes já trocaram seus atletas em quadra, atletas de linha. Já estão com praticamente duas novas equipes em quadra, não é assim, Gili?
3: Exatamente, é. Mexendo nos seus quartetos é uma prática recorrente no futsal, né? Questão de 4 minutos, no máximo, hoje nem deu isso, as equipes vão revezando seus quartetos. É porque é um esporte de alta intensidade.
1: 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Tentou ali o barqueiro, Tobias lançou a bola à frente, recupera a equipe, vem para o ataque, Corinthians pode pintar a primeira no Corinthians chegando, corta a zaga parcialmente no contra-ataque, Boca partiu para o ataque, rompeu a linha na canhota, vai pintar, é perigoso, chega a zaga da equipe do Corinthians, passa o perigo parcialmente, recupera o Boca, tentativa do jaqueta número 5, jogador que é Francisco, corta a zaga, mais uma da equipe do Corinthians, partiu para o ataque, quem sabe agora, bom momento, falta em cima dele, Rick, tentaram, mas a arbitragem está marcou a falta, né?
3: Com a falta e apresentou o cartão amarelo para o número 10 da equipe do Boca Juniors, o Ezequiel Ramírez, não vem de garfo que hoje é sopa, né? No meio das canetas, que lance bonito do Rick, a segunda falta cometeu a equipe do Boca Juniors, passível de cartão amarelo, jogada mais bonita da partida até o momento.
1: Daí, portanto, falta, bola que favorece para a equipe do Corinthians. Pegaram o Rick. Quem sabe agora, hein, Azevedo? Um bom momento para a equipe do Corinthians.
2: É verdade. A equipe do Corinthians tem uma bola parada, mais ou menos ali, o quê? 3 metros e alguma coisinha da metade daquela linha do voleibol, melhor dizendo, da linha de 3 da quadra do voleibol, já na intermediária da quadra da equipe do Boca. E é uma oportunidade, sem dúvida nenhuma, muito boa, você referiu com propriedade.
1: Vai, Fabinho, deixou a passagem para quem? Deixou ali para o Caio, melhor que ele, se apresenta ali, agora sim, Caio, arriscou, Caio! Tira o goleiro, me pareceu ali, desvio do marqueiro, manda a bola para a linha de fundo, escanteio para o Corinthians, que pancada do Caio! Esquinado, bola que aparece para a equipe do Corinthians, quem sabe agora? Se apresenta já para a cobrança ali, o jaqueta de número 21, olha só, Renatinho, partiu o cruzamento, mais um desvio, a bola vai saindo, mais uma para o Corinthians.
3: Mais um esquinado, agora pelo lado direito, quem vai para a cobrança novamente é o Renatinho, Corinthians no campo de ataque, segue 0-0.
1: Já cobrado de novo, pessoal, desvio, tira de novo, Tobias! Mais uma chegada da equipe do Corinthians, o marqueiro do Boca foi lá, passou o perigo, a bola vai saindo para a linha de fundo, esquinado, bola para a equipe do Corinthians, vai de novo, Renatinho, corta a zaga de novo, lateral, bola para a equipe do Corinthians, no comando de ataque pelo lado esquerdo, no finalzinho da linha pontilhada, da linha do handebol, é bola para o Corinthians, é pressão do Corinthians no primeiro tempo, vem perigo contra a meta da equipe do Boca, e o torcedor vai chegando de momento, hein? Vai chegando a todo instante, chegando o torcedor. Renatinho, recua um pouquinho mais atrás, a bola vai chegando aí para o jogador que era o Caio, dominou, recuada mais atrás então para o marqueiro Lucas Oliveira do Corinthians, lançamento em profundidade para quem Lucas? Para ninguém, somente reposição de bola para a equipe do Boca. Topias ergueu o braço, conversa com seus comandados por lá, com seus companheiros, bola em favor da equipe do Boca Juniors. Topias, lançamento em profundidade, olha só, muito forte, a bola vai saindo pela linha lateral da quadra, é bola para o Corinthians.
3: Uma respirada a equipe do Boca Juniors, é porque foi blitz total da equipe do Corinthians, três escanteios na sequência que levaram muito perigo, porém a rede ainda não balançou.
2: Esse goleiro do Boca tem dois nomes interessantes e que a gente recorda com até com uma certa saudade. Tobias foi um grande goleiro e o Arce foi um lateral paraguaio que atuou de maneira...
1: Olha o Corinthians, vai pintar, olha o Corinthians, chega a zaga, quarta do Boca, a bola vai saindo para a linha lateral, desviou ali, lateral, bola aqui para a bola, equipe do Corinthians, desceu na velocidade, o jogador que era o Renatinho, foi desviado ali no chute da zaga da equipe do Boca, bola lateral para a equipe do Corinthians, já vai para a cobrança do jogador que é Maicon, Maicon recuou um pouquinho mais atrás, a bola vai sobrando para quem, olha só, desviou mal, cortou mal na sobra para a equipe do Boca ainda, mais atrás, sobrou então para o Marquinhos do Boca, o Tobias domina, barqueiro Tobias, lançamento em profundidade muito forte, a bola vai sendo para a linha de fundo. 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Mais uma série de bola agora em favor da equipe do Boca Juniors. Já vai Ezequiel, recua um pouquinho mais atrás. A bola vai chegando então ali para o seu companheiro. Se apresenta bem, Júnior. Ainda Ezequiel recua lá pelo lado esquerdo. Trabalha bem o jaqueta de número 17. Chega bem ali, se apresentou. Olha só a tentativa na frente. O Lucas tentou colocar a bola em profundidade. Chegou nas mãos o marqueiro Lucas da equipe do Corinthians. Mais uma vez, hein? Corinthians dominou, bola atravessada aí na saída de bola, recuou mal por ali o jaqueta número 11, que era o Rick do Corinthians, cedeu um lateral, bola para a equipe do Boca. Só me confirma o 17 lá do Boca?
3: É o Discoteca.
1: Discoteca, ah, tá certo. Eu escrevo aqui, equipes, rapaz, depois, né, nem eu consigo. Roberto,
3: as duas equipes marcando alto, adiantando suas linhas, né? O jogo é de alta rotatividade.
1: Verdade. Olha só, sobre bola então para a equipe do Boca. Discoteca recua um pouquinho mais atrás. A bola vai subindo para Tobias. Tobias domina, marqueiro. Lançamento em profundidade de novo. Sai o marqueiro Lucas. Domina para a equipe do Corinthians. Quando acaba em jogo, vem para o ataque. A equipe do Corinthians se movimenta. O jogador que é Renatinho. Mete a bola pelo lado esquerdo. Para Maicon. Carregou. Vai para o ataque. Desviado. Discoteca. Cortou mal a zaga. Insiste a equipe do Corinthians. Tenta dominar. Não consegue. Foi empurrado por ali o jogador que era Discoteca. Ele protege. Dois da marcação. Dobra de marcação do Corinthians para cima. Conseguiu tirar lá da Boca do gol.
3: E o clima então, esquentou por ali, Marlon.
1: Esquentou
3: o Renatinho, que voltou para a partida, né? Em condições de jogo, mas já chamou ele a arbitragem, provavelmente, e aí vai apresentar o cartão amarelo. É isso que vai fazer. Cartão amarelo apresentado para o jogador 21, Renatinho, da equipe do Corinthians.
1: Bem aplicado, Azevedo. Bem aplicado o cartão.
2: Bem aplicado, porque...
1: Tumulto.
2: Opa, tumulto. Agora a situação complicou aqui na frente do banco da equipe do Corinthians, acho que é o banco ali, né? Complicou, todos os jogadores se envolverem, empurra, etc e tal, numa situação lamentável, que não é concebível num grande acontecimento como esse. É claro que eu sei que os ânimos ficam acirrados, a adrenalina sobe, os jogadores se meio solfados já, cansados, quer dizer, de repente qualquer fagulha serve para um grande incêndio, mas não deveria ser assim, porque esse acontecimento aqui não é um acontecimento que vá resolver situação nacional, internacional, classificação. É, na verdade, um acontecimento marcante, grandioso, mas amistoso. Ele não tem a conotação de competição, de campeonato.
3: Roberto, a reclamação do treinador do Corinthians, ela faz sentido. O Fernando Malafaia reclama com a comissão técnica do Boca Juniors do jogador argentino ter deixado o braço, o cotovelo. O Malafaia está indignado, por isso que o caldeirão ferveu. E por isso que também a arbitragem também vai ter que prontamente intervir. Vai ser apresentado cartão vermelho certamente aí. Anelise, árbitra 1 da partida, tá chamando.
1: Tem expulsão, hein?
3: É, vai ter, já tem o cartão vermelho na mão.
2: E já tem integrantes da nossa Polícia Militar no interior da quadra, em número de 6 policiais, 7, para conter de uma maneira mais determinante essa situação que, na verdade, se criou. Porque sempre, Marlon, Gili, ouvintes, Brasil e Uruguai é complicado.
1: Expulso.
3: Ela discoteca. Expulsou o número 17, discoteca, expulsou também o treinador da equipe do Boca Juniors, o Sebastião Mareco, vai ter expulsão também, imagino que de jogadores do Corinthians, mas por enquanto, discoteca, cartão vermelho e Sebastião Mareco também.
1: Uma festa tão bonita, Roberto Azevedo, né? E começa, tava tão bacana, tão legal, o torcedor chegando,
3: Malafaia, de repente começa um tumulto. Também. E não consegui visualizar um atleta do Corinthians expulso, mas os dois treinadores expulsos, o discoteca do Boca Juniors já expulso e um jogador do Corinthians, que eu já vou confirmar também, expulso pela arbitragem da partida.
2: Aliás, nós temos um pequeno probleminha com o placar eletrônico. Não é que ele esteja totalmente às escuras, mas ele está com os números pouco realçados.
1: Mas isso, estão... te falar bem a verdade, já faz algum tempo
2: pois que está desse jeito aí. E fica difícil da gente precisar exatamente os números que lá estão. Mas, de qualquer sorte, esse é um outro problema. O problema mais sério é este, que no momento está sendo resolvido ali em quadra, para que os jogadores realmente se acalmem, se conscientizem da importância do espetáculo, da promoção e, na verdade, cumpram tecnicamente aquilo que é o que todos que estão aqui no ginásio esperam deles.
1: Beleza, tá aí, portanto, o jogo parado ainda aqui na Campus 1 da Unesc. Uma festa tão bonita, né? E já chegamos nessa situação aí, expulsão. Tivemos duas expulsões, então, né, Gili? É isso, né?
3: Vamos conferir aqui quem foi os expulsos, né? Tá uma indefinição, a verdade é essa. De confirmados, o discoteca do Boca Juniors e o Sebastião Mareco, treinador do Boca Juniors. Do Corinthians, que deu de perceber que ele expulsou o Malafaia, treinador, mas tem também um jogador aí do Corinthians, mas que tá saindo por aqui, é o jogador da 19, se eu não tô enganado, é o Fabinho. Mas já confirmo aí, Marlon, na sequência.
1: Beleza. Aí, portanto, ainda o policiamento em quadra, arbitragem tomando as devidas providências com o fato ocorrido, onde houve essas expulsões. É lamentável, né, gente?
2: Muito feio, muito feio.
1: A festa, olha, tão bonita, né, Zé?
2: É uma situação deplorável, eu digo.

0: começa a partida. O Boca Juniors domina setor defensivo. Tenta trabalhar pelo lado esquerdo. Bola um pouquinho mais recuada. Vai sobrando ali pro jaqueta de número 20. Jogador que é Facundo. Facundo Russo. Lançamento à frente. Corta a zaga do Corinthians. De qualquer maneira. Mete o pé na espera de couro por lá. O jogador que é do pai. Vai me parecer mandar a bola pra linha de fundo. Reposição de bola para a equipe do Boca Juniors. Sai jogando ali com Facundo. Facundo Russo. Protege nela à direita. Fez o breque. Lembrando que estão três jogadores em quadra. Dois minutos ou um gol. Né? Se pintar o gol, já repõe. Mais um homem em quadra. Se não pintar o gol dentro de dois minutos, se não pintar o gol, vai até a dois minutos. Olha só para
1: o recuado. O Renatinho, foi. Marlon, já tinha cartão amarelo e a arbitragem expulsou ele, né? O jogador do Corinthians.
0: Ah, o Renatinho foi expulso. Ah, tão, ah, tá certo, em três? 3-3, né?
1: Isso, agora foi, sim, rapaz. Ah, foi expulso, tá certo, um de tá cada
0: certo.
1: Lado.
0: Tá certo. Aí, portanto, a informação pintando. Então, tá de igual para igual aí. Bola favorecendo para a equipe do Corinthians. Olha só, Michael, pelo setor de ala canhota. Domina, fez o breque, ergue a cabeça, ninguém encosta. Vai trabalhando por ali. Na verdade, a falta que faz um homem em quadra, mais um homem em quadra. Hein? Olha só, tentou Michael, marcação forte. Recua um pouquinho mais atrás, na direita. Bola vai sobrando para aqui para o jogador que é Caio. Caio trabalhou, fez a pinta, tentou colocar de novo para Michael. Por baixo foi cortado. Desarmou bem por ali o jogador que é Ezequiel. Bola vai saindo para a linha lateral, bola em favor da equipe do Corinthians. Já vai para a cobrança ali do tiro lateral, o jogador que é Vandinho. Vandinho está ali no setor defensivo, mais atrás o arqueiro Lucas. Pode tocar para ele, prefiro a abertura pelo setor da direita. Para quem? Para o jogador que é Maicon. Domina Maicon. Recua um pouquinho mais atrás para Vandinho. Não vale mais nada, jogo está parado. Diz que a bola saiu do outro lado.
1: Marcou a falta, falta. Marlon. A arbitragem da partida marcou a falta aí. E dou de bate pronto para o Roberto. Será que era só os capitães que iam falar, Roberto?
2: É incrível, isso na teoria, né? Porque na prática a situação é, me perdoem a expressão, bagunçada. Os jogadores não se conformam, não têm a paciência, não têm a delicadeza de desenvolverem a sua prática com as aptidões que têm. Eles querem sempre reclamar e tentar arbitrar o jogo também. Por falar em arbitragem, Marlon e Gilles, nós temos, na verdade, quatro árbitros no jogo. Porque dois estão arbitrando efetivamente a partida. E os outros dois estão à frente dos bancos das duas equipes, tentando coibir alguma coisa mais violenta, né?
0: Tá certo, aí portanto, jogo parado, bola que favorece agora pela equipe do Corinthians, vai Michael pra cobrança, toca a bola ali,
1: e
0: vai
1: trocando. Por sinal, também a arbitragem, eu acho que agiu corretamente, né, sangue exaltado dos dois lados, acabou expulsando um de cada lado, achei justo.
0: Olha só, arriscou a perna direita, Michael! Um goleirão sai para fazer a defesa, Tobias. A bola sai para a minha lateral, bola para a equipe do Corinthians. Bola recuada mais atrás para o Marqueiro Lucas. Domina Marqueiro Lucas. Mete a bola na direita. Vem Vandinho. Dominou, fez o breque, colocou de novo pelo setor da direita. Tentou colocar no passe mais à frente, tentando buscar aí no jogador. Jaqueta número 20, que era o Caio. A bola vai saindo. Arbitragem está marcando, portanto, lateral, bola para a equipe do Corinthians no setor de ataque. Placar fechado, 0-0 em torcedor. Torcedor vai chegando, formiguinha, vai chegando gradativamente aqui na Campos 1 da UNOESC.
2: E o Maicon, que acabou de sair da quadra, foi substituído, mas as duas equipes continuam, cada uma com três jogadores. Não, ainda já... não saiu nenhum gol, nada.
0: Não, 4-4 agora.
2: Oi?
0: Agora já repôs.
2: É, mas o Maicon é um goleador da equipe do Corinthians, é um dos jogadores destacado. Com seu rabinho de cavalo, ele vai progredindo e vai fazendo seus gols ao longo das participações na equipe corintiana.
1: Ele que fez 13 gols ao longo dessa temporada em 26 gols. Agora mais uma falta cometeu a equipe do Boca Juniors e mais um cartão amarelo, dessa vez para o número 7 da equipe do Boca Juniors, o Lucas Soares. Levou o cartão amarelo.
2: Foi bem observado pelo Gilles, porque embora não tenha saído gols, nós tivemos o vencimento do tempo, né? Porque tem um tempo pré-estabelecido para que os jogadores retornem à quadra e completem as equipes.
0: Dois minutos, né? Aí, portanto, a bola favorecida pela equipe do Boca Juniors, lá pelo setor de ataque. Setor de ataque vai trabalhar a equipe do Boca, a movimentação é forte, chega por lá o jogador que é Nelson, tem posse de bola. Tocou um pouquinho mais atrás, a equipe do Boca vai se movimentando, gira, tá pedindo por aqui o jaqueta número 21, que é Julian. Julian, mais atrás, tá por ali o jaqueta 24, que é o Pablo. Jogo parado, o jogo tá truncado demais esse
1: e
0: jogo.
1: E o detalhe,
0: hein?
1: Marlon e Roberto, e a audiência da líder, 4 faltas já cometeu a equipe do Boca Juniors, né? Temos 10 minutos de bola rolando, primeiro tempo, está carregada de faltas a equipe argentina.
0: Olha só, a bola recuada então, portanto, ali com o jogador que é Matias, agora chega para o arqueiro Tobias, domina a equipe do Boca Juniors, vem para o ataque o jogador que é Tobias, o arqueiro recua um pouquinho mais atrás, a bola chega então ali para o jogador que é Matias, Tobias de novo, o arqueiro vem curtir uma de atacante, circo central, trabalha por ali o jaqueta número 8 que é Nelson.

0: Tocou na frente, Matias, fez o giro, pode recuar, espera de couro, prendeu demais, erga a cabeça, tocou na ala direita, a bola sobra então para o jogador que é Nelson do Boca Juniors. Vem Boca, tentando pressionar, se fecha aqui para o Corinthians, Boca pelo setor de Aracanhota, para o ataque, partiu na velocidade Lucas, mete a bola na direita, era só lançamento à frente, tentativa de Julian. Julian carregou, chega a zaga da equipe do Corinthians, tira de qualquer maneira, manda para frente, hein, o Gili.
1: Não quis saber de brincadeira, isolou a bola, verdade é essa. E o jogo parou nos braços do Tobias Arce, que o nosso amigo Roberto comentava. Vamos também viajar no túnel do tempo. Manuel Tobias também, grande jogador do salonismo brasileiro e, por que não, mundial, né, Roberto?
2: Exatamente. E o Arce, que eu quase que atrapalhei o Marlon e acabei interrompendo aquilo que eu estava explanando, foi um grande lateral, jogou no Grêmio por muito tempo, acho que esteve no Palmeiras, se não estou me equivocando, e por último era treinador de futebol no Paraguai.
0: Tá certo, garoto. Daí, portanto, bola vai saindo, depois do tumulto, agora parece que tudo tá normalizado. Bola para a equipe do Corinthians, setor defensivo, trabalhando o jogador que é Maico. Tabelou ali com Lucas domina o partido, vem para o ataque aqui pelo Corinthians. Maico vai romper a linha que divide a quadra, prendeu ainda. Erga a cabeça, lançamento em profundidade mais à frente. Olha o Corinthians, vai pressionando, foi empurrado, mandou seguir a arbitragem. Corinthians no passe ali do jaqueta número 99, que era Damboja. Colocou lá na frente, chega a zaga, protegeu, chega Tobias por ali, só protegeu, deixou a bola sair, o arqueiro da equipe do Boca Juniors, mas a bola favorece para a equipe do Corinthians, disse o árbitro.
1: E o destaque também, Marlon, aqui no ginásio de Joaçaba, o técnico Marquinhos Xavier, né? Tá lá no palco ali na área VIP, digamos assim, aqui do ginásio de esportes, o Marquinhos Xavier, treinador aí da seleção brasileira aqui no ginásio.
2: Olha, e o 0-0 é realmente um placar que não agrada. Se ele na escola é punitivo, porque você tirando zero, você não está indo a lugar nenhum, no futsal ele não é punitivo, mas ele é desgastante, ele é chato, ele não empolga, ele não traz a emoção do gol, Marlon.
1: Verdade. É a velha história, Roberto, né? Uma frase que se repete muito no futebol, mas essa eu acho que cairia muito bem para a partida de hoje. Um gol faria bem a partida.
0: Bola para a equipe do Corinthians, bola recuada mais atrás, a bola sobe então para Lucas Oliveira, o arqueiro do Corinthians, partiu o chute forte nos pés ali do jaqueta número 7, o jogador que era o Lucas do Boca Juniors, desviou, a bola vai saindo para a lateral, Corinthians está no ataque, já vai para a cobrança lá, o jaqueta de número 12, vai se apresentando, vai tentar Igor colocar essa bola na muvuca, lá dentro do gol, ele vai... Exatamente isso aí, partiu o cruzamento, olha só, corta mais uma no chute do Rick, o jogador que era o Tobias, o marqueiro da equipe do Boca Juniors, evitou mais um perigo ali da equipe do Corinthians, lançamento à frente, na sobra para o Maicon do Corinthians, a bola vai caindo no setor defensivo da equipe do Boca, jogador que é Facundo. Prende, erga a cabeça Facundo, pode abrir aqui pelo setor de na direita, marcação forte para cima dele, chega, vai pressionando ali o jogador que é o Rick, lançamento ainda um pouquinho mais à frente no setor defensivo, marcação forte lá do jaqueta número 99, jogador que é Damboja, bola sobra para a equipe do Boca ainda, partiu Tobias para o ataque, arriscou, metendo o comando para Maico, tentou colocar na verdade ali para o jaqueta número 21, que era o número 20, que era o Facundo, mas estava ali o jogador que era o Maico. Acabou se atrapalhando, cedeu um tiro lateral já cobrado ali, chega batendo de qualquer maneira. Bateu de perna direita ali, o jogador que era Facundo, a bola vai saindo, mais uma bola para a equipe do Boca, lá no setor de ataque, lá no finalzinho da linha pontilhada, é bola para a equipe do Boca Juniors, já vai para a cobrança Francisco, oi.
1: Quando retorna a quadra, o capitão da equipe do Boca Juniors, o Francisco Talércio.
0: Vai para a cobrança ali o Francisco, jaqueta número 5, mandou a bola do outro lado da quadra. E atenção, torcedor Galera Esportiva, a bola com os ponteiros giram. Para Real Macro Esportes, você confere comigo, tempo e placar do futsal. Recorridos no meu cronômetro, 14 minutos cravados e no placar. Placar está apontando 0 Corinthians, 0 Boca Júnior.
3: Marlon Oliveira.
0: Bola para a equipe do Boca Juniors, já vai ali o arqueiro Lucas, o brasileiro Tobias Arce, sai jogando curtinho ali com o jogador que é Francisco, mete a bola lá pelo setor de Aracanhota, tentativa, chegou lá para o jogador que era Ezequiel, tentou colocar na frente, recupera a equipe do Corinthians, partiu para o ataque ali pelo lado esquerdo, o jogador que era Caio, foi desarmada, bola vai saindo para a linha lateral, último toque foi dele, então a lateral, bola em favor da equipe do Boca Juniors.
1: Já vai pra... Em caso de empate, né, vou aproveitar já que o Roberto foi no congresso técnico ontem, em caso de empate temos prorrogação ou é direto pênalti,
2: não,
1: Roberto?
2: Não há prorrogação, é pênaltis de maneira direta. A equipe, só para observar um detalhe técnico, a equipe do Corinthians tem que ter cuidado com o goleiro, o Matias Arce.
0: Ele sai bastante.
2: Porque ele já fugiu duas vezes aqui pela direita, a lá goleiro linha. Não causou nenhum transtorno monumental.
0: Olha o Corinthians, vem para um ataque perigoso, tentou fazer a finta, marcação forte, chega a zaga do Boca, afastou o perigo, insiste ainda aqui para o Corinthians. Tá por aí o jogador que Damboja, bola recuada mais atrás, foi desarmado Damboja, arbitragem trilha, apito. Marcou falta em Gili.
1: E a quinta cometida pela equipe argentina, dentro do círculo central, Facundo Russo cometeu a falta em cima do jogador do Corinthians. A próxima é tiro livre direto, faltando 7 minutos. A informação que pintou para Grupo Pegoraro.
2: E você vê a falta de consciência do jogador, né, do atleta. Ele fez a falta, o adversário caiu, o árbitro marcou e ele imediatamente se dirigiu ao árbitro. Não sei o que ele disse, lógico, porque a distância é grande. Mas ele foi reclamado de alguma coisa, tendo cometido uma falta.
1: E veja como o jogo é nervoso, porque a maioria das faltas do Boca Juniors foram cometidas na quadra de defesa do Corinthians.
0: Bola sai de novo, bola para a equipe do Boca Júnior, já vai se apresentando para a cobrança, ele é o jogador que é Ezequiel, já deixou a bola para o seu companheiro, já vai para a cobrança agora o jogador que é Nicolas Fossa, vai para a cobrança no setor defensivo, bola para a equipe do Boca, placar fechado, 0-0, desafio internacional de futsal, você acompanha em 107,5 FM, aqui o esporte tem mais emoção, torcedor. Olha só o Nicolas Arce, o barqueiro, vem curtir, mas é atacante, forçando ali, sendo mais um homem na linha, bola para a equipe do Boca, riscou! Cortou na zaga, sobrou então para a equipe do Corinthians, descarregou de qualquer maneira lá do setor defensivo. O Rick, a bola cai para a equipe do Boca ainda, insiste a equipe do Boca, Nicolas, lançamento para quem? Tentou colocar pelo setor de ala direita, tentando buscar ali o Facundo Russo, não deu para ele, não chegou nele, a bola vai saindo para a linha lateral, bola em favor da equipe do Corinthians.
1: Na quadra de defesa, cobrança do lateral da equipe do Corinthians, Maicon vai para a cobrança, tudo igual, o jogo, graças a Deus, deu uma acalmada. Né?
0: Olha só, o Maicon brinca na frente da área, rapaz. Perigoso, Maico sai jogando, ajeita a bola para quem? Para o jogador que é Caio lá na frente, quem chega se aproxima bem, o jogador que é Damboja, marcação forte, corta mais uma zaga, bola volta para a equipe do Corinthians ainda, tá no ataque, o setor de ala direita, vem Corinthians, é perigo, contra a meta do Boca, pelo lado esquerdo, Maico recebe de novo, fez a finta, pedalou na direita, vai bater, limpou na canhota, bateu, explode na zaga, sobrou, pode pintar, tira mais uma, Tobias, no rebote para a zaga da equipe do Boca, sobrou ainda para o jogador que é Facundo, Facundo tira, mete a bola para frente, a bola cai no setor defensivo da equipe do Corinthians, de Cucuru com o Maico por contenção, mete a bola pelo setor de ala direita ali na linha lateral, a bola fica então para a equipe do Boca, fez certo, hein, o Giri.
1: E sobrou cartão amarelo, confusão no banco de reservas novamente, cartão para o número 12 da equipe do Boca Juniors, Nicolas Fossa, e também para um jogador do Corinthians que segurou a bola para interceptar que esse lateral fosse cobrado de forma rápida, salvo engano foi o jogador da número 5 do Corinthians, na verdade nem tenho na relação, vou confirmar o cartão do Corinthians aqui.
0: Tá certo, aí portanto o jogo tá parado em torcedor, 5 minutos e 40 por jogar, etapa primeira de jogo, desafio internacional Boca Juniors e Corinthians, bola que favorece para a equipe do Corinthians, vai para a cobrança ali o jogador do Corinthians, jogador que é Nicolas Ponça, mete a bola no comando, corta mais uma da zaga da equipe do Corinthians, a bola vai sendo de novo.
1: O jogador Caio Barros do Corinthians.
0: Caio Barros.
1: E também o cartão que eu destaquei do Boca Juniors para Nicolas Ponça.
0: Tá aí, portanto, bola que favorece para a equipe do Boca Juniors, mas jogo truncado demais esse jogo esse primeiro tempo. Cruzou na boca do gol, cortou mais uma zaga, sobra para a equipe do Corinthians, ainda desce na velocidade, saiu com paritudo ali, não vale mais nada, Rick, bola para a equipe do Boca Juniors, já vai se apresentando ali, jaqueta meia dúzia, jogador que é Gerard, foi isso?
1: O jogador da número 6, o Gerarfo. Na camisa dele está Menzengues. Mas na planilha aí é o Gerarfo.
0: Gerarfo. Bola para o Boca. Partiu para o ataque. Lucas carregou pelo lado. Caioto. Corta a zaga. Tirou mais uma por lá. O jogador que era o Caio na sobra de bola para a equipe do Corinthians ainda. Se levantou por lá o jogador jaqueta número 8, que era o Nelson Santos. Chegar na bola do Boca, da zaga do Corinthians. Descarregou de qualquer maneira. A bola vai saindo. Saiu não. Ficou nas peças ali do arqueiro Tobias. Lança a bola para quem? Para ninguém, Tobias. Linha de fundo. Bola para a equipe então do arqueiro Corinthians. Domina o marqueiro Lucas, ajeitou a bola para Maico. Se perceber, toda a jogada começa no Maico. É o cabeça pensante do Corinthians. Lançamento à frente, olha só a tentativa. Marcação forte, foi desarmado. Contra-ataque do Boca. Pode pintar, limpou a jogada pelo lado direito. Chegou bem ali na marcação. O Nelson, quando chegar, olha o contra-ataque de novo do Corinthians. Partiu para o ataque lado esquerdo. É Laica. Jogo bastante movimentado, o Boca quase chega com perigo ali com o jogador Nelson, e no contra-ataque o Corinthians também chega, mas acabou se perdendo a bola pela linha marginal da quadra. É bola em favor da equipe do Boca Juniors.
2: Não tenho a menor dúvida, e quem está assistindo o jogo já detectou isso aí. Se prestou bem atenção, já conseguiu. Atenção, olha o Corinthians.
0: Olha o Corinthians, lado esquerdo, desarmado ali, o jogador quer cair, contra-ataque da equipe do Boca, desce pelo lado esquerdo, na velocidade, Júlia carregou, bateu perto da canhota, a bola desviou, mas saindo para a linha lateral.
1: Lateral que favorece a equipe do Boca Juniors, e o jogo é de trocação franca, né? Ataca o Corinthians, ataca a equipe do Boca Juniors, porém a rede ainda não balançou. 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
2: Só concluindo, o jogador que apresentou até agora, a meu juízo, e acredito que em
0: olha
2: torno...
0: Olha a pancada, perna canhota, soltou o canudo, Geralfo, espalma Lucas Oliveira. O arqueiro do Corinthians manda a bola para a linha de fundo, perigo, que patada atômica ali do jaqueta, meia dúzia do Boca Juniors. Já cobrado o tiro esquinado, de novo ele manda a bola para a linha de fundo. Reposição de bola para a equipe então do Corinthians, se movimenta, jaqueta número 12 entrou agora na partida ali para tentar ajudar, auxiliar o jogador que é o Igor. Partiu para o ataque, Corinthians, lá pelo lado, canhota, arriscou a perna da canhota, soltou a pancada, Vandinho, a bola vai sendo para a linha de fundo. E esse Francisco, deu para observar que ele bate muito forte na bola, hein, Giri?
1: É o número 6, na verdade,
0: Geralfo.
1: Geralfo Menzengues pegou bem na bola, agora um sem pulo que se vai no gol. Acho que o goleiro da equipe do Corinthians não chegaria nela. Tem uma paulada, uma pedrada na perna da canhota.
0: Verdade. 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
2: Só para concluir, para não ficar pendente, o jogador que maior brilho apresentou na quadra até o presente momento, a meu juízo, é o jogador Maicon.
0: Bom de bola. 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Jogo parado nesse momento, rodou pai na quadra, já saiu, bola em favor da equipe do Corinthians. Sai jogando o Lucas, ajeita a bola lá para Igor, pelo setor de direita, a bola não saiu, a bola vai sobrando mais à frente. Olha o Corinthians se movimentando, o jogador que é Fabinho, perde a bola, recupera o Boca, vem Boca no contra-ataque, pelo setor de direita, a bola com o jogador que é Francisco, bate forte, um canhotinho bom de bola, mete a bola um pouquinho mais atrás, a bola vai chegando ali então para o jogador que é Ezequiel, de novo, jaqueta número 20, Facundo, mete a bola para o marqueiro Tobias, que lança a bola em profundidade lá na frente. Olha o Corinthians, passe errado, sobrou então para a equipe, olha o Francisco. Se atrapalhou toda a zaga do Corinthians. E o Francisco chegou batendo, mas tentou dar uma cavadinha. Tentou bater levezinho para deslocar o goleiro. Mas se ele dá uma pancada, acho que era gol, hein, Gili?
1: É, quase entregou a rapadura aí a defesa da equipe do Corinthians. Uma saída de bola errada. Parou nos pés do Geralfo. E que você bem detalhou, ele colocou chapado com a perna canhota. Se ele tenta um chute mais potente, quem sabe era o gol inaugural da partida, lateral. Quadra esquerda de ataque, 0-0.
0: Daí, portanto, bola que favorece para o Boca Juniors. Rodoboy na quadra, já saiu o Rodoboy ali. É bola para a equipe do Boca, pelo setor direito do seu receptor. Na canhota para o Boca. Olha só, Francisco partiu para o ataque. Mais uma saída, desarmou, a bola sai. Meteu o pé na espera de couro, o jogador que é o Igor. O Igor Belfort meteu a bola, o pé na espera de couro. Mais um tiro lateral em favor da equipe do Boca Juniors. Vai Francisco para a cobrança. Vai Francisco, vai meter essa bola recuada para quem? Para o arqueiro, Tobias Arce. Domina Tobias. Rompeu a linha aqui, divida a quadra. Vem o arqueiro, vem o Boca. Lançamento lá na frente, para ninguém. Mete a bola para a linha de fundo. Reposição de bola. Lucas lançou em profundidade. Sai o goleiro, dá um tapa na espera de couro. Arce, Tobias Arce. Lateral, bola para a equipe do Corinthians. Já vai para a cobrança lá o jogador que é Igor. Vai meter a bola na muvuca. Bola chega para quem? Meteu o pé nas feiras de couro. Jaqueta número 20, que era o Caio, do Corinthians. Sete, um tiro lateral para a equipe do Boca Juniors. Jogo parado, lateral, bola em favor da equipe do Boca. No setor defensivo, já vai para a cobrança. A bola vai sobrando ali para o jogador que é Francisco. Domina
1: goleiro
0: Francisco.
1: Linha.
0: Já vem com o goleiro Linha, com o jogador que é o Nicolas. Nicolas Poça, goleiro Linha do Boca Juniors. Faltando 2:34 para terminar o primeiro tempo. Vem o Boca, pressiona, se fecha o Corinthians. É um bom momento. Como dizia um amigo meu, uma faca de dois legumes. Olha só a tentativa, perna direita. Para a linha de fundo, houve desvio. Bola para a equipe do Boca Juniors.
1: Tem escanteio. Lado direito, ala direita de ataque. Quem vai para a cobrança é o capitão da equipe argentina, o Francisco. Mas já retornou a meta o goleiro titular aí, o Tobias Arce.
0: Tá certo, hein? Bola em favor da equipe do Corinthians, do Boca Juniors. Desviou mais uma ali, Nicolas. O marqueiro da equipe do Corinthians. A bola vai sendo para a linha de fundo de novo. Tira esquinado, vem de novo. Olha só, Francisco. Sobrou, é perigoso. Corta a zaga de qualquer maneira. Passa o perigo com o Neymar no meio do Boca. Tentava engatilhar para chutar. Ele foi desarmado. A bola vai sendo para a lateral. Bola em favor da equipe do Boca Juniors.
1: Na quadra de defesa, lateral para a equipe argentina. O Vidal, o Pablo Vidal, vai para a cobrança. Ninguém é de ninguém. A informação para Moinho.
0: Lançamento à frente, olha só, tentando buscar o Pablo Vidal, a bola vai sendo para a linha de fundo, aí posição de bola para a equipe então do Corinthians, lançamento à frente, domina por ali o Jaqueta número 99, jogador que é Dan Borja, homenageando o Jaqueta de número 19, Fabinho, ainda Corinthians tem posse de bola, se movimenta no setor defensivo, cai e mete a bola pelo setor de área direita, olha o Corinthians tentando sair da marcação forte da equipe do Boca Juniors, está no ataque o Corinthians, lá do canhoto, vai trabalhando, Jaqueta número 13, Vandinho, tabelou lá com o Caio, cai lá pelo setor de área direita, lançamento mais à frente, ainda o Corinthians vai se movimentando, tentando buscar o melhor espaço, o melhor momento, tentativa, era só o Vandinho, carregou na perna da canhota, passa toda a extensão da área, a bola vai sendo do outro lado da quadra, somente bola em favor da equipe do Boca Juniors, 1:30 para terminar o primeiro tempo, que primeiro tempo aí truncado, que primeiro tempo de muitas situações desagradáveis tivemos nesse primeiro tempo. Vai terminar o primeiro tempo em torcedor. E o torcedor e o público, daqui a pouquinho o Azevedo vai falar do público, que tá bonito, hein?
2: E o Boca usa novamente o expediente do goleiro Linha. Goleiro Linha é uma situação dúbia, né?
0: Exatamente.
2: Se bem treinado, e o que a gente concebe é que esses clubes aqui de alto valor internacional e técnica não treinam mal o goleiro Linha. Mas o goleiro Linha tem essas duas dúbias interpretações. Se bem treinado é ótimo ofensivamente, se não for bem executado é um desastre defensivamente.
0: Olha só a tentativa do Boca, corta mais uma zaga. A bola vai saindo, bola em favor da equipe do Boca Juniors. Já vai se apresentando para a cobrança. Olha lá o jogador que é Manuel, lateral, bola. É lateral ou tiro esquinado, querido?
1: É lateral que tem a equipe do Boca Juniors e segue com o goleiro Linha, o jogador Nicolas Fossa.
0: Olha só a bola então para a equipe do Boca Juniors. Nicolas domina pelo setor de direita, o goleiro Linha mete a bola então ali para o seu companheiro, o jogador que é Pablo. Vidal, Pablo Vidal. De novo ele, Pablo. Mete a bola lá para Francisco, lá pelo setor de direita. A bola vai chegando então, portanto, o jogador que é Ezequiel. Tá pedindo Jaqueta número 5, Francisco recebe, tá no ataque, a equipe do Boca carregou, vai chutar, ajeitou pro Pablo, pode pintar, limpou a jogada, sai bem Lucas, o marqueiro para fazer o desvio, mete o pé na esfera de cura, bola vai sendo para a linha lateral, bola em favor da equipe do Boca Juniors.
1: 30 segundos restando para encerrar essa primeira etapa e é boa essa estratégia do Boca Juniors, tá estourado em faltas, gasta o tempo com o goleiro.
0: Pressiona, exatamente, vem o Boca, tentativa, Pablo tentou colocar a bola pro Nicolas, não deu, a bola vai sendo para a linha de fundo. 20 segundos para terminar o primeiro tempo em torcedor ligado na maior audiência do futsal da bola pesada. Equipe Microfone de Mouro da Líder 107,5 FM. Jogo parado, árbitra está com a bola na mão, chamou ali o
1: pedido
0: Rodoboy.
1: Pedido para secar a quadra, né? Restando 20 segundos, 0-0, Rodoboy em quadra para secar a quadra. Possivelmente vamos se encaminhar aí para o intervalo com a igualdade no placar e o torcedor que cresceu em número aí, ainda não viu a rede balançar aqui no Campus Undão Noense.
0: Exatamente. Não abriram o marcador aqui no desafio internacional. Bola pro Corinthians. Desce pelo lado esquerdo. Olha só o jogador que é Vandinho. Tentou colocar no comando. A bola passando para a linha lateral. Fabinho foi desarmado por baixo. O último toque foi ali da zaga com o jogador que é o Francisco. Bola para aqui pelo Corinthians. Já vai para cobrança o jogador que é Vandinho. Corinthians no ataque. 9 segundos. Quem sabe agora? Abriu o marcador o Corinthians ainda no primeiro tempo. Torcedor ansioso nesse desafio internacional. Vai Vandinho, autorizado, recua então por Lucas, o arqueiro da equipe do Corinthians, vai Lucas, arriscou perto da canhota, ficou na marcação, olha só, pode pintar, tira o goleiro! Lucas, adiantado o goleiro, conseguiu voltar de costas, ele deu um toque na bola de mão trocada, evita o gol do Boca, Gini.
1: Evita o gol do Boca, ele chutou bem, pegou com a perna canhota, mas ainda se recuperou a tempo, porque o chute foi fraco, quase que
0: termina o primeiro tempo.
1: Cobre o goleiro da equipe do Corinthians, o jogo encerrou, não sei se a gente consegue coletar informações aqui dos artistas da bola, o jogo está encerrado nesta primeira etapa de jogo, e a gente vai coletar as informações. Vandinho, esse primeiro tempo?
4: Jogo difícil, né? Clássico, né? Brasil e Argentina, a gente sabe que não pode dar mole, Mas a gente tá bem, agora é procurar acertar a finalização e poder sair com a vitória, que é mais importante.
1: Palavras do jogador do Corinthians, que vão saindo rapidamente por aqui. Só o jogador do Boca ainda dando entrevista pra TV. Um jogo bastante nervoso. E o Maicon, e esse primeiro tempo?
5: Primeiro tempo difícil. Equipe bastante forte, como a gente já esperava. Trabalhar um pouquinho mais no segundo tempo e sair com a vitória.
1: Palavras do Maicon, artilheiro do Corinthians na temporada. E agora só restou aí quem tá dando entrevista aí pra TV, que transmite essa partida. O técnico Malafaia também tá saindo por aqui, vai passar as instruções aí no vestiário. Placar encerrado, primeiro tempo encerrado, na verdade, 0 pro Corinthians, 0 também pra equipe do Boca Juniors, que aliás, até pra iniciar aí um debate, saiu na reclamação que faltava 2 segundos para encerrar a partida, que teria ainda um escanteio a seu favor, mas é detalhes aí no intervalo, a gente pode também repercutir esse nervoso primeiro tempo de, por enquanto, 0-0.
0: Tá certo, daí, portanto, encerrado o primeiro tempo, ainda tá lá o jogador Gerardo, né? Do Boca Juniors, dando entrevista aí pra TV LNF, e a gente tentasse conseguir uma palhinha de algum jogador aí do Boca Juniors. Daqui a pouquinho a gente vai girar aí os nossos patrocinadores. Encerrado o primeiro tempo, depois teremos também aí o comentário aí do Roberto Azevedo, analisando esse primeiro tempo, com pouquinho conturbado, né? Nesse primeiro tempo, placar fechado, não abriu o placar nesse torneio internacional, desafio internacional aqui na Campus 1 da UNESC, aqui na cidade de Joaçaba. É, o torcedor também fazendo a sua parte. A festa está bonita demais, isso que é importante acima de tudo. Lembrando que logo mais às 18h30, a equipe anfitriã, o nosso Joaçaba, se confronta com o Cerro Porteño. Mais um jogo bonito que se espera também desse compromisso de fundo, com transmissão da 107,5 FM. Aguardando aí se a gente consegue uma palhinha de algum jogador, que só resta um, na verdade, aí do Cerro Porteño. Dando entrevista para saber desse primeiro tempo, jogo difícil, uma equipe que era, como se diz no ditado popular, né, de se matar com a unha. Jogo bem equilibrado. Acho que, na minha visão, o Boca teve mais volume de jogo, né, do que a equipe do Corinthians, que em alguns momentos se teve aí só se defender, né, quando meteu uma pressão, colocando goleiro linha. Tobias também, que sai bastante, se movimenta bastante, né, Maicon, jogador de muita velocidade, mas enfim, isso cabe aí ao nosso comentarista, e daqui a pouquinho vai estar trazendo essas informações aí. Consegue aí, Gili,
1: Na verdade, já não ingressaram nos vestiários, Marlon, tanto os jogadores do Corinthians como também do Boca Juniors. Bem exaltados, inclusive, os do Boca Juniors.
0: Tá certo. Então, antes, a gente vai até os estúdios com o Gabriel Platão, né, girar os nossos patrocinadores. Depois a gente retorna para os comentários, né, trazendo aí e falando tudo o que aconteceu nesse primeiro tempo com o Roberto Azevedo. Já a gente volta.
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0: Muito bem, estamos de volta com a nossa transmissão, com a nossa jornada esportiva. Intervalo de jogo, primeiro tempo encerrado entre Boca Juniors e Corinthians, placar fechado 0-0. Logo mais às 18h30 teremos o jogo principal, o nosso Joaçaba se confrontando com o Cerro Porteño. Mas vamos ao comentário dele, Roberto Azevedo, analisando esse primeiro tempo, onde tivemos aí contratempos, situações desagradáveis, mas o público está aí fazendo a sua parte, incentivando esse desafio internacional. Temos informações, claro, muita gente para deixar para chegar mais para o jogo do Joaçaba, para acompanhar, mas o público é bacana, o público é bonito. O jogo aí nesse primeiro tempo, placar fechado 0-0, ainda não abriu o marcador. Azevedo, o que você me diz desse primeiro tempo? Gostou ou não gostou? Diga lá.
1: Olha, Marlon, o primeiro tempo foi um primeiro tempo, como você já referiu, usando um termo bem próprio, muito truncado. Um jogo muito apertado, muito de chegada. Mas não foi assim um jogo que a gente possa dizer que não teve motivação. Ele não foi um jogo modorrento. Ele foi um jogo que não apresentou uma técnica exuberante, mas que não chegou a ser um jogo desprezível. O fato lamentável ficou exatamente pela mancha que apresentou a partida nesse primeiro tempo, que foi aquele desentendimento, foi aquele tumulto. Começou numa jogada isolada lá na área, até então, do Boca nesse primeiro tempo. E dali ela acabou proliferando, acabou se estendendo, acabou se evoluindo e veio ali para o banco da equipe do Joaçaba, do Boca. E aí houve um tumulto geral, com todo mundo entrando em quadra e todo mundo xingando, empurrando, enfim. Houve, e isso é muito bom, porque na verdade a arbitragem agiu de maneira correta, as devidas expulsões, eles observaram bem quem foram os mais exaltados e que na verdade propiciaram este momento desagradável e acabaram colocando exatamente para fora aqueles que não tiveram a paciência necessária, o equilíbrio necessário, quem sabe até para sentir a natureza do que nós estamos vivenciando. Nós não estamos vivenciando um acontecimento que vá rebaixar alguém para uma outra divisão. Alguém que vá, de repente, se beneficiar desse resultado para subir para um patamar mais alto. Alguém que possa, na verdade, ter um somatório de pontos que permita exatamente alcançar outros patamares. Não. Aqui nós estamos numa competição, bem particular, uma competição bem amistosa, que em boa hora foi exatamente projetada, desenvolvida e está sendo agora colocada em prática, que é esse desafio internacional de futsal. Nós estamos com duas equipes internacionais, nós estamos com duas equipes de valor do futsal sul-americano. Uma é a equipe do Boca, que no momento é segunda colocada do Campeonato Argentino, tendo à frente apenas na liderança, mas a competição está em andamento, a equipe do Independiente. Isso já valoriza o Boca, que não só na fama do futebol de campo, não só na projeção e exatamente em tudo aquilo que o futebol de campo nos apresenta, nos expressa, mas no futsal também a equipe do Boca é respeitável. Ainda ontem eu falava com alguns integrantes da delegação do Boca, procurava me informar se havia uma espécie assim de divisória entre o futebol de campo e as outras modalidades, porque eles têm voleibol, eles têm outras modalidades e o futsal faz parte exatamente destas outras modalidades que o Boca acaba colocando na prática do esporte. Portanto, não é exatamente uma divisória, uma divisão que há na direção. Não há uma diretoria exclusiva do futsal, é uma diretoria toda voltada para o contexto enorme do Boca Júnior, lá do bairro da Boca, um estádio que é espetacular, que tem até... No momento que você se depara pela primeira vez com aquela parte das arquibancadas que ficam no lado oposto, dá a impressão de que ali não devia ocorrer público, porque parece-me que as pessoas vão despencar lá de cima. Mas, de qualquer maneira, é um local muito agradável, é um local de muita tradição da prática do esporte. Mas, enfim, o Boca, eu volto lá atrás, onde comecei, não é uma equipe que tem especificamente para o futsal todo uma atividade isolada, não. É um departamento do Boca Juniors e, consequentemente, tem o seu poder, tem a sua valia, tem a sua técnica e tem toda a atenção da equipe azul e amarela da Argentina. Este Boca, a meu juízo, não apresentou tudo aquilo que se esperava dele neste momento aqui em quadra. Se por um lado eu observo que houve ânimos exaltados, houve desequilíbrio e houve busca até de um confronto assim mais intolerável em quadra, é sinal de que o Boca está valorizando essa competição e está no espírito do povo da Argentina exatamente essa garra, essa vontade, às vezes exasperada, de mostrar tudo aquilo que eles podem e que eles precisam mostrar ao longo de uma competição. E isso, se o Boca realmente levou para esse lado, ele teria que analisar que aqui se trata de um torneio internacional, de uma competição internacional, que é um desafio, em boa hora colocado esse nome, porque na verdade é isso, com equipes de alto poder técnico da América do Sul. Temos representando o Brasil o Corinthians. Quem desconhece o valor da equipe do Corinthians? Não só no aspecto futebol, mas estamos aqui especificamente focados no futebol de campo. Ninguém desconhece. O Corinthians é uma potência nacional. A equipe do Boca, igualmente, é uma grande organização de futsal da Argentina. E não fica atrás a equipe do Cerro Porteño, a equipe vermelha e azul do Paraguai, que tem 11 títulos da Liga Nacional, está disputando nesse momento toda uma competição para chegar talvez a acumular mais condições e mais títulos ao longo de sua jornada. O Cerro é, por conseguinte, uma das grandes equipes da América Latina, base da seleção paraguaia, que começou, aliás, o futsal aqui na América do Sul, começou, vamos nos ater apenas aqui, eu quero que vocês me perdoem e me permitam me ater apenas aqui, América do Sul, os países periféricos aqui, o futebol de salão, e esse era o termo na época, começou de uma maneira muito pálida, muito tênue, muito sem expressão das equipes da América do Sul. O Brasil era, na verdade, o grande favorito. Mas o jogo está prestes a recomeçar e volta com vocês, com a sua vibração e qualidade, Marlon Oliveira.
0: Beleza, Roberto Azevedo, obrigado pelo carinho, obrigado pela audiência, você torcedor, tudo pronto, vai começar aí o segundo tempo. Boca Juniors e Corinthians, trila o apito, o árbitro.
2: Marlon Oliveira.
0: Sou eu, torcedor, obrigado pela sua audiência, onde quer que você esteja, em casa, no seu trabalho, levando o nosso som de carona. Segundo tempo, entre Boca Juniors e Corinthians, olha só a tentativa, chega na pancada forte, já chega dando recado ao Corinthians, chegou Fabinho, de perna direita, mandou um canudo da bola baixando para a linha de fundo, já rodou boy na quadra. Tudo certo aí embaixo, Gili?
3: Tudo certo, as equipes retornaram, esperamos que com mais calma, né? O primeiro arremate foi da equipe argentina, o Ezequiel Ramírez chutou por sobre a meta do arqueiro Lucas Oliveira. Primeiro lance do segundo tempo, 0-0, e já o Rodoboy em quadra. E a tendência também para esse segundo tempo, que os jogadores já estão mais suados, né? Já tem mais suor nas camisas dos atletas.
0: Verdade. Alô, Benhur. Benhur tá ligadinho com a gente. Obrigado pela audiência, né? O Benhur aí, toda a galera que acompanha a nossa transmissão, a nossa jornada esportiva. Você em casa, girando na cidade, levando o nosso som de carona. Obrigado pela sua audiência. A bola então fica em favor da equipe do Boca Juniors. Lançamento em profundidade lá na frente das mãos do barqueiro Lucas. Lucas colocou no comando. A bola fica então para a equipe do Boca ainda. Recupera no contra-ataque, desce na velocidade. A lá direita, bateu mascada. A bola vencendo para a linha lateral. A bola em favor da equipe do Boca Juniors. No chute do Facundo Russo.
3: Interceptado pelo Caio Barros, chute travado ocasionou o escanteio, primeiro do segundo tempo, na cobrança o jogador argentino.
0: Daí portanto o jogo parado nesse momento, bola que favorece para a equipe do Boca Juniors. Está lá o árbitro conversando com o jaqueta número 2, jogador que é o Nicolas Fossa, trocando, mas querem conversar aí muito tempo, marca um chimarrão, uma cervejinha aí, vamos fazer o negócio rodar. Agora sim, autoriza o árbitro, Boca, tentativa, chega na marcação, recupera o Corinthians. Corinthians desce na velocidade, Fabinho, expulsem. Expulso.
3: O jogador da número 12.
0: 12, é o Nicolas Fossa.
3: Já tinha cartão amarelo e levou o vermelho. A sinalização do árbitro Fabiano Ferreira que deixou o braço do jogador da equipe do Corinthians.
0: Nitidamente, né?
3: Com 45 segundos de bola rolando no segundo tempo, temos mais uma expulsão agora do jogador da equipe do Boca Juniors.
1: Sabe o que é que eu fico imaginando? Se esse jogo aqui tivesse o valor de uma decisão efetiva para um campeonato nacional, campeonato internacional, nossa, uma Libertadores, eu imagino que não íamos ter 5 minutos de bola movimentada, que já haveria um desentendimento, já haveria uma rusga.
0: Muito travado. Começa dessa forma também.
3: E Roberto, o jogo é mais brigado do que jogado, né? Não sei se você concorda comigo.
1: Plenamente, plenamente. Porque uma briga salutar é a briga técnica, que vão disputar exatamente na bola aquilo que, na verdade, este ou aquele possa ter de vantagem técnica sobre o adversário. Agora, isso que está acontecendo aqui, expulsões, cotovelaços, agressões, porque isso aí é uma agressão. Você meter o cotovelo na cara de um adversário é uma agressão. Então, isso tudo não faz parte. Pelo menos, eu acho que numa competição da natureza desta aqui, como eu já disse, não tem nenhum valor de desclassificação para a competição mais importante, não soma pontos para nada, é uma competição maravilhosa, mas isolada, amistosa. Eles estão fazendo isso, imagina numa competição de maior valor.
0: Mas é assim, o Boca sempre foi esse tipo de atitude, né? Só encrenqueiro. Daí, portanto, bola para a equipe do Corinthians.
3: Está sangrando a boca do jogador Caio Barros, da equipe do Corinthians, o que comprova que sobrou o braço e nitidamente não tem nem o que questionar.
0: Agora sim, 4 homens do Corinthians na linha, 3 homens do Boca na linha, é 2 minutos, 1 gol. Pintou o gol, já pode colocar aí mais um homem em quadra. Essa é a situação, esse é o Corinthians, é Brasil nesse momento, autorizou, bateu perto da canhota para ali o jogador que era Fabinho, Vandinho, segurou o arqueiro. Bola para a equipe do Boca, lançamento na frente, olha só, chega lá para o jaqueta número 7, se apresenta bem Lucas, fez a finta, protegeu a bola, sai para a linha lateral, último toque foi do jogador que era o Caio, não, o último toque foi do Lucas. Caio chegou lá na marcação, não, ao contrário. Não,
3: o toque foi do jogador do Corinthians, o lateral do Caio, favorece, né? A equipe do Boca Juniors, quadra de ataque da equipe argentina.
0: Já cobrado, bola recuando um pouquinho mais atrás, a bola vai chegando para Tobias, lançamento à frente, deixou a tentativa, chega ali a zaga, tentou dominar, não conseguiu, o jogador que era do Vandinho, a bola vai saindo para a linha de fundo, cartão amarelo ali para o jogador Lucas, do Boca Juniors.
3: O cartão amarelo para o Lucas Soares, que pela minha marcação já tem. Pela minha marcação é o segundo, estará expulso da partida o jogador Lucas Soares, com 2 jogadores a menos agora.
0: Como diz o Azevedo, hein? Não vai ter 10 minutos de movimentação, de bola rolando, muito truncado, tá difícil.
1: E depois tem uma expressão muito comum, eu não sei se é tão comum assim, mas ela é uma expressão que reflete a realidade, o homem é produto do meio. E o que nós estamos vendo aqui é que até a arbitragem está envolvida nesse fuzuê. A arbitragem também está impaciente, não está dando a tolerância necessária, está punindo porque ela sabe que precisa haver uma condição mais rígida de observação e de punição para que, na verdade, possa conter os ânimos, mas tudo isso leva a uma... Olha, perdoem a expressão, ela é violenta, ela é violenta demais. Levam tudo isso, leva a uma desgraça que nós estamos vendo. Lamentavelmente, num momento tão bonito, de tanta dedicação, de gente que queria realmente mostrar um grande desafio e que, na verdade, na quadra, já no primeiro jogo, nós estamos tendo o sabor de ver coisas na norma.
0: Está na hora de pintar o gol. 4-2 agora, hein? Bola para a equipe do Corinthians. Vai pintar o gol do Corinthians. Olha só o Corinthians. Maico se movimentou. Vem Corinthians. Vai arriscar. Quem sabe Maico fez a pinta. Perde a bola. Tenta, insiste, recupera ainda Corinthians. Falta. Jogo parado. Jogo travado. Dois homens do Corinthians em quatro. Quatro do Corinthians. Dois do Boca Juniors. Cartão amarelo para o Maicon.
3: Camisa 31 do Corinthians, cartão amarelo para o Maicon. E anteriormente, depois da expulsão do jogador do Boca Juniors, cartão amarelo também para o Pablo Vidal do Boca Juniors, né? Fato é que a planilha aí está cheia de amarelo e vermelho. E a arbitragem também, convenhamos, nessa última expulsão, eu acredito que ela talvez um pouquinho de exagero, porque já tinha cartão amarelo, já tem um jogador expulso, talvez podia ter relevado.
0: Aí, portanto, bola que favorece para a equipe do Boca. 4-2, hein, Azevedo? Será que não vai pintar o gol do Corinthians?
1: Olha, fica uma situação mais extremamente ridícula, né? Você olha em quadra.
0: Olha só o Corinthians, quem sabe agora, bom momento, vai pintar, Fabinho, bateu, pé na canhota, quarta zaga, a bola ainda fica para a equipe do Corinthians. Maico, quem sabe agora, tira o goleiro, pega, segura, encaixa, Tobias Assi. Quase abre o marcador da equipe do Corinthians. O goleiro tem que fazer isso aí, não tem como dar sequência de jogo, hein, Gili?
3: Fica nítido, né, a diferença, 4 jogadores em linha contra 2, é hora do gol do Corinthians.
0: Mas já tá quase voltando o terceiro do Boca, quem sabe agora, Corinthians, Maico, ala canhota, se movimenta, tá pedindo Vandinho, Maico, Vandinho, tenta, vai Corinthians, arriscou, corta a zaga, pra Caio, vai pintar, olha o Corinthians, Maico, Caio, bateu, tira o goleiro, pra Vandinho, bateu, tira o goleiro! Tobias Arce evita o gol da equipe do Corinthians.
3: E o torcedor grita Boca a Boca, né? Incrivelmente, o torcedor torcendo para a equipe argentina, Marlon.
1: Olha, eu quero fazer uma colocação rápida, Maio, se você me permite, Marlon. Muito embora nós tenhamos ali na quadra uma desigualdade no aspecto numérico, 4 do Corinthians contra 2 do Boca, foi o primeiro momento mais empolgante da partida, foi esse agora.
0: Verdade. Bola que favorece para a equipe do Corinthians. Já vai cair para a cobrança. Tira esquinado. Ala direita. Bola chega ali então para Fabinho. Para Maico. Maico dominou. Chega de novo para Vandinho. Arriscou Vandinho. Tira o goleiro. Tobias Arce. Tira esquinado de novo. Olha só. Vem Corinthians empurrado. Falta. Empurraram ali o jogador Vandinho. Jogo parado, hein, Gili?
3: Jogo parado. Falta cometida pela equipe argentina. Ala direita de ataque da equipe do Corinthians. 0-0. Já voltou o terceiro homem em quadra, agora está com 4 jogadores, a equipe da Argentina, do Boca Juniors, restando ainda mais um atleta para retornar, porque a equipe do Boca Juniors teve 2 expulsos pela arbitragem da partida. 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
0: Bola que favorece, portanto, para o Corinthians. Olha, vem Igor, num ataque Corinthians. Se movimenta, o jogador aqui é Vandinho, deixa a bola para o Igor. Igor carregou, vem para o ataque de novo, fez o breque, colocou no comando, sobrou mais atrás, a bola então para Vandinho, para Igor. Olha o Corinthians, quem sabe agora, bom momento, trabalha, para Caio, para Igor. Corinthians pelo setor de ataque, era só, quem sabe agora, riscou, bateu, me perde a canhota, Vandinho, a bola desviou, mas saindo para a linha de fundo. Escanteio, bola para a equipe do Corinthians, vai Vandinho de novo.
3: Mas a verdade é que a equipe do Corinthians não consegue encontrar espaços para o arremate, mesmo com 2 jogadores de vantagem, agora apenas 1.
0: Não recuar uma bola desse tipo aí.
1: Muita gente talvez.
0: Olha só o Igor, quem sabe bateu, tira a zaga. Sobrou pro Caio. Olha o Corinthians. Bola recuando um pouquinho mais atrás para Igor. Meteu a bola na direita para Caio e bateu. Pro gol!

0: empurra pro fundo da rede, Caio. Corinthians abre o marcador quando eram jogados no meu cronômetro 4 minutos, etapa primeira, etapa complementar de jogo. Corinthians abre o marcador, Caio manda um canudo pro fundo do barbante, não segurou Tobias Arce, dessa vez não deu para ele, Gini.
1: A jogada construída pela equipe do Corinthians tinha superioridade numérica de um jogador e tanto de martelar, a bola entrou. Caio Barros pro fundo do barbante, a rede balança, o placar tem mudança, gol inaugural da partida, 1 a 0 pro Corinthians.
0: Diga lá, Azevedo. Abre o marcador aqui para o Corinthians. Cai uma pancada sem chances para o goleiro Tobias, que muitas vezes conseguiu evitar.
2: Eu ia dizer o seguinte, vou dizer o seguinte. No primeiro tempo eu destaquei o Maicon como sendo jogador de brilho em quadra. Nesse segundo tempo, até pela condição que ele enfrentou de apenas dois jogadores de linha e ele para defender tudo pelo Boca, o goleiro Arce, para mim, é o jogador mais destacado desse segundo tempo.
0: Exatamente, evitou muitas situações aí de gol por parte da equipe do Corinthians, só que dessa vez não deu para ele. Jogo parado nesse momento, bola favorecendo para a equipe do Boca Juniors. É falta, bola para a equipe do Boca. Corinthians 1 a 0 para cima da equipe do Boca Juniors. Vai conseguindo até o presente momento levar aí a sua classificação para a final. Mas tem muito jogo pela frente ainda, tem muita água para passar por debaixo dessa ponte. Vai para a cobrança o Facundo Russo.
2: Tomara que seja por baixo da ponte, que não seja lá fora, caindo é. Mais água, porque aí chega, vai ficar ruim, né?
0: Acho que agora parou. O jogo parou, né, Fabiano? Tá garoando ainda. O jogo tá parado, agora sim vai autorizar o árbitro. É falta pro Boca Juniors. Vai Facundo Russo. Vai Facundo Russo para a cobrança. Entra por ali também o jogador que é Francisco. Vai para a cobrança da falta, Facundo Russo. Autorizado, vai Facundo, um homem na barreira, era só Fabinho, bateu, a bola vai sendo para a linha de fundo, somente Fabinho na barreira humana, a bola vai sendo para a linha de fundo, reposicionando e bola para a equipe do Corinthians, Lucas Oliveira, marqueiro, já vai para a cobrança lá, Lucas Oliveira, não, rodou bem na quadra, jogo está parado, Grupo Pegoraro, é distribuidor dos produtos Dom 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Bola para a equipe do Corinthians, sai jogando Bigor pelo setor de ala direita, bola à frente, domina, se movimenta, vem para o ataque, a equipe do Corinthians, olha só, Paiva, perde a bola, tenta recuperar no ataque, só a bola saiu. Acabou saindo com bola e tudo ali, o jogador da equipe do Boca Juniors, o jogador que é Julian, já cobrado, tiro lateral em favor da equipe do Corinthians, lá pelo lado direito, o jogador que é Caio, se movimenta, tá pedindo o Igor, mas na direita, Caio recebe, vem para o ataque, vai romper a linha aqui de vira quadra, boa bola, olha o Corinthians, perde a bola, recupera a equipe do Boca, sai jogando curtinho ali com o jogador que é Julian mete a bola pelo lado canhoto, vem trabalhando a equipe então do Boca Juniors, Emanuel carrega, meteu uma bola no comando, passe errado, ele só devolve, fica pro Boca, vai pintar Lucas evita o gol do Boca Juniors, o gol de empate do Pablo Gili.
1: Grande defesa do arqueiro Lucas Oliveira, do chute do Pablo Vidal, quase o gol de empate da equipe do Boca Juniors. 1 a 0 para a equipe do Corinthians, o gol foi marcado por Caio Barros, resultado esse que está levando a equipe do Corinthians para a decisão, a informação que pintou para Supervisa Supermercados.
0: Aí, portanto, tira esquinado, bola que favorece, portanto, para a equipe do Boca Juniors, já vai para a cobrança do jogador que é Manuel, vai tentar colocar a bola na muvuca, lá dentro da área, mandou segurar o árbitro, mandou voltar, o que aconteceu aí? Só mandou voltar, acho que algum tumulto, algum empurra. Agora sim, autorizou o árbitro. Partiu o cruzamento, era só corta mais uma no chute ali do jaqueta número 24, jogador que era o Pablo. Cortou a saca do time do Corinthians. Linha de fundo, tiro esquinado por Corinthians. Pro Boca Juniors, já vai para a cobrança o jogador aqui, Emanuel. Emanuel vai para a cobrança, vai tentar colocar essa bola aqui, para meteu na muvuca, olha só, no rebote, a zaga cortou mais uma, sobra para o Boca Juniors, bateu para ali, Emanuel, a bola explodiu em cima ali do jogador da equipe do Corinthians, vai saindo para a linha lateral, jogo parado, foi ao chão, caiu por lá, pagou o Caio Barros, foi ao chão, Caio Barros, dois jogadores do Corinthians. Jogo tá parado, hein, Gili?
1: É o jogo para dar uma esfriada, não aconteceu nada, né, nesse lance, talvez... Se foi cãibra, mas por se tratar de jogador profissional, ainda nessas alturas da partida, acredito que não. É mais para esfriar a partida, lateral que
3: favorece
4: o Paiva e o Caio, né?
2: Eu tenho a impressão, não posso afirmar, mas pelo que eu estava observando, eu tenho a impressão que ele, ao girar, já não estava com a bola. Ele teve exatamente uma torção no joelho. Pode não ter sido violenta, tomara que não tenha sido, e que ele possa continuar na prática do futsal.
0: Daí, portanto, está se levantando ali o jogador Caio, jaqueta número 20, Caio Barros do Corinthians. Rodovoi está na quadra, na
3: limpeza. Foi. No primeiro tempo não andou, e o segundo tempo menos ainda, né? Temos só 5 minutos de bola rolando no segundo tempo.
0: E detalhe também, faltas coletivas, Gil, diga lá.
3: Faltas coletivas, 2 da equipe do Corinthians, 3 do Boca Juniors.
0: Olha só o Boca, tira Lucas! Que pancada no jaqueta 24, manda um canudo, jogador Pablo. Lucas cai no canto esquerdo, manda a bola para a linha de fundo. Esquinado, bola aqui para a equipe do Boca. Vem Manuel, vem perigo contra a meta do Corinthians. Tentativa, cortou mais uma, sobra então para o Lucas Oliveira, o arqueiro da equipe do Corinthians. Lançamento em profundidade, vem Corinthians, chega a zaga, cortou de cabeça para ali, meteu o Cucuruco. Bola vai sendo para a linha lateral, o jogador que era o Julian. Mandou a bola para a linha de fundo, sentiu um pouquinho, acabou se batendo, se chocando com o jogador do Corinthians. Não vi quem que foi por lá, mas a bola favorece para a equipe do Corinthians. No setor de ataque, quem sabe agora, estou sentindo o cheirinho de gol, vem Corinthians. Bola explode em cima de novo ali do jogador que era o Pablo. Lateral, bola favorecida para a equipe do Corinthians, vai de novo o Igor.
3: Um lance que no primeiro momento o Marlon até assustou, porque parecia um choque forte de cabeça, mas na verdade foi só o susto mesmo, lateral para a equipe do Corinthians.
0: Tá certo, já cobrado o Igor de novo, aperta a canhota, manda a bola para a linha de fundo, na limpeza e no cuidado com a casa. 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Bola vai sendo de novo, o jogo está parado, bola em favor da equipe do Corinthians, do comando defensivo. Está por ali o Igor.
3: 8-6. É a novidade, o torcedor gosta e o torcedor aplaude.
0: É, 8-6 é assim, ó. Ah, não. Ah, não. 8-6 chegou dando um... soltou o braço na cara ali do jogador que era o Julian. E já tomou um cartão amarelo de cara, rapaz.
3: Sem nem encostar na bola, né? O 8-6, quando estava destacando ele, a arbitragem apresentou o cartão amarelo.
2: Não pode. Falta disciplina, falta raciocínio, falta inteligência para alguns jogadores. O 8-6 entrou na quadra, foi correndo lá para a situação de pivô e ali estava o central da equipe do Boca. Ele foi em cima do jogador, não tinha jogada, a bola não estava ali para o controle dele.
0: Não tinha por que fazer isso, né?
2: Claro, e ele foi em cima do cara com o cotovelo, com o corpo.
0: Complicou, né? Já tomou amarelo e como ele é um cara de pegada ali, o 8-6, pode complicar o Corinthians, hein? Bola para a equipe do Boca Juniors, lançamento à frente, ele é só a tentativa, Nelson cruzou para a boca do gol, corta a zaga do Corinthians, do contra-ataque, desce na velocidade, lado esquerdo, rompeu a linha que vira a quadra, tentativa ali do jogador que era o Paiva, a bola vai saindo, linha de fundo, reposição de bola para a equipe do Boca Juniors, e atenção torcedor, galera esportiva, a bola rola, os ponteiros giram, para Real Macro Esportes, você confere comigo, tempo e placar do futsal. Recorrendo os momentos do mantro, 7 minutos, etapa complementar de jogo e no placar. Placar está apontando 1 Corinthians, 0 Boca Júnior. 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Bola fica ali com o jogador da equipe do Corinthians, trabalha Vandinho, erga a cabeça, já colocou a bola pelo lado esquerdo, Vandinho, ou Fabinho Melo dizendo, recebe de novo Vandinho, setor defensivo, lançamento em profundidade, olha o Corinthians, vem chegando, lado esquerdo, marcação forte, tentativa, olha só, girou, quem sabe agora, boa bola, tentou chutar, não conseguiu ali, marcação forte, Damboja, foi bater, não conseguiu, a bola foi, acabou saindo para a linha lateral, último toque foi.

0: Já está se pegando já ali com o jogador que é o Gerardo, né? Estão se pegando ali, se estranhando. Exatamente.
1: A arbitragem apresentou cartão amarelo para o Emanuel, número 14 da equipe do Boca Juniors, pelo que eu entendi, por ter entrado de forma errada na quadra, né? Então, a princípio é isso, uma falta em dois lances que favorece a equipe do Corinthians.
0: Aí, portanto, bola então para a equipe do Corinthians. Já vai para a cobrança, o jogador que é Vandinho. Mais atrás tem o Lucas. A árbitra vai ali, conversa com o jogador que é Facurdo. Facurdo partiu, cruzamento, a zaga cortou mais uma. A bola vai sendo lateral, a bola em favor da equipe do Corinthians. Chegou para lá, 8-6, já deixou a bola, já vai para a cobrança também ali. O jaqueta número 3, jogador que é Vandinho. Jogo muito truncado, hein? Corinthians e Boca Juniors. Trabalha a equipe do Corinthians, setor defensivo, ela chacaio, domina, autor do gol, recua um pouquinho mais atrás, a bola então para o Marqueiro Lucas. Domina o Marqueiro, sai jogando pelo lado esquerdo, se movimenta, tá pedindo o Caio. Lançamento à frente, ele só no passe do Caio, para quem? Para ninguém, a bola vai saindo para a linha lateral. Caio Barros e o Caio, é? Mandou a bola para a linha lateral, bola em favor da equipe do Boca Juniors.
1: A quadra de defesa, o lateral para a equipe do Boca Juniors, segue 1-0 em faltas, duas cometeu o Corinthians, 3 o Boca Juniors.
0: Olha só, vem Boca para o ataque, é perigoso, Ezequiel fez a finta, prendeu, deixa a bola pelo setor até na direita, Gerardo dominou, fez a finta, pedalou na canhota, deixa a bola para Emanuel, carrega pelo lado canhoto, se movimenta para o jogador que é Ezequiel, para quem? Para ninguém, a bola vai sendo para a linha lateral, fica de graça para a equipe do Corinthians.
1: Na Alemão, quadra de defesa tem o lateral a equipe do Corinthians, 1-0. Quem vai para a cobrança é o jogador Vandinho. Segundo tempo de partida, esse resultado vai colocando o Corinthians na decisão.
0: Olha só, fala então para a equipe do Corinthians, domina para ele o jogador que é Caio. Girou, sai do marcador, falta nele, não. Mandou seguir a arbitragem. Lá tem uma bola para a equipe do Boca, já cobrado, se movimenta, vem o Boca, tenta por ali o jogador que é 8-6. Rasga, zaca de qualquer maneira, a bola vai saindo para a linha de lado. A bola quase chega aqui, ó. É, a bola procura, né? Quase veio aqui na nossa cabine de transmissão, bola em lateral para a equipe do Boca Júnior.
2: Ela procura faixa, né, Marlon? Ela procura fazer estrago, né? Quase que ela entrou aqui na cabine.
0: Ia dar o gol. Aí, portanto, bola para a equipe do Corinthians. Já vai para a cobrança ali o jogador, jaqueta número 10, que é Ezequiel. Deixou passagem para quem? Olha só, 8-6, roubou a bola, vem para o ataque. 8-6, carregou, fez a pinta, tentou passar pela marcadora. Arbitragem que não houve nada, pediu falta. 8-6, lateral apenas para a equipe do Boca Juniors. Quando tentava escapar pelo lado esquerdo da quadra, o jogador 8-6.
1: Os dois jogadores ficaram sentindo aí próximo à área do arqueiro Lucas Oliveira. O banco de reservas do Boca Juniors até pediu pênalti, né? Para mim não existiu. Foi um choque aí de joelho com coxa. O jogo está mais uma vez paralisado.
0: Daí, portanto, jogo parado nesse momento. Está saindo ali o jogador que é o Vandinho da equipe do Corinthians. 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Recomeça a partida, bola para a equipe do Boca. Vem o Boca pelo lado direito, se movimenta Gerardo, carregou, fez o break. Ainda trabalhando a equipe do Boca Juniors. Dá para ali o jogador que é Pablo para recuar, recebe de novo. Agora Gerardo na direita, carregou, canhotinha, perigoso, fez a finta, pedalou para cima do Paiva. Está ali na marcação forte, ainda vai. Não saiu, saiu, já cobrado. Cobrado o tiro lateral com o Paiva, a bola fica pra, com a equipe do Boca Juniors. Trabalha o Boca Juniors com o Facurso. Essa bola pelo setor da direita. Vem se movimentando a equipe do Boca Juniors. Olha só, Gerardo cruzou para quem? Para ninguém. Tentou buscar ali o jogador que era Ezequiel. A bola vai saindo do outro lado da quadra, ainda em favor da equipe do Boca.
1: Tem o lateral, a equipe do Boca Juniors tentando esse gol de igualdade para levar a decisão para os pênaltis, mas tem muito tempo de jogo ainda, praticamente a metade do segundo tempo.
0: Já cobrado, fica nas mãos do Marqueiro Lucas. Lançamento na frente, olha o Corinthians, chega mais uma, zaga corta, vai saindo a bola para a lateral. Meteu o Cucuruco na espera de couro, por lá o jaqueta meia dúzia, Gerardo. A bola sempre na lateral, bola em favor da equipe do Corinthians. Já vai Caio para a cobrança, mais atrás está por ali Caio Barros. Deixou para Caio Barros, perto à direita, mandou o Canudo, a bola passa toda a extensão da área, vai sendo do outro lado da quadra. Bola em favor da equipe do Boca Juniors, que perde placar de 1-0. 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
1: E a arbitragem deu mais um cartão amarelo para alguém do banco.

0: banco da equipe do Boca Juniors.
1: Se fecha aqui para o Corinthians, troca passes ali, Caio com Caio Magos. A bola sobra então para a equipe do Boca Juniors, domina no setor defensivo. Agora sim, partiu para o ataque, olha só, se movimenta bem por lá, jaqueta número 24, o jogador aqui é Pablo. Ainda aqui para o Corinthians, do Boca Juniors, mas o Cucuruco ali desviou mal por ali, o jogador que era o Papa, a bola vai saindo, bola em favor da equipe do Corinthians. Vem Corinthians de novo, ajeita a bola, caiu lá pelo setor, era canhota, pelo passe, ajeitou a bola ali para o jogador que era o Dambosa, Dambosa meteu a bola para a lateral, ficou para de novo para a equipe do Boca. 9 minutos por jogar ainda, cronometrados, etapa complementar de jogo, o Corinthians vai vencer pelo placar de 1-0 para cima da equipe do Boca Juniors. Desafio Internacional, você acompanha em 107,5 FM, olha só, Caio escapou, perdeu a bola, volta, recupera, insiste a equipe do Boca, a bola não saiu ainda, vai trocando passes Nelson. A bola saiu linha de fundo, arbitragem chama Rodoboy por ali, o jogo está parado em Giri.
2: Jogo parado para secar a quadra, na origem do lance teve o toque no braço do jogador do Corinthians, mas na origem ainda talvez pudesse ter sido marcada a falta para a equipe do Corinthians, a arbitragem nada marcou, tem lateral que favorece a equipe do Boca Juniors, 1-0 para o Corinthians.
3: O futebol de salão, o futsal, né? A exemplo do futebol, é um jogo de contato, como tem outras modalidades que também o são. Agora, o que não pode haver é exasperação, o que não pode haver de repente alguém perder totalmente a noção, a razão, em função de um encontrão, de uma jogada, de uma disputa de bola natural. Isso é própria do futsal.
1: Olha só, já cobrado, olha o Boca, tentativa, Nicolas, Lucas, vamos lá dizendo, segura para a equipe do Corinthians, chega com perigo a equipe do Boca Juniors, Corinthians tem movimentação no setor defensivo, passe focado lá para o jogador Dambosa, de qualquer maneira, despachou o compromisso, mandou para frente, insiste a equipe do Boca, chega dando um encontrão por ali, jogo está parado, a bola sai para ali, lateral, arbitragem marca a bola em favor da equipe do Corinthians, disse o árbitro.
2: Lateral que favorece a equipe do Corinthians, lado esquerdo de ataque, quem vai para a cobrança é o jogador Paiva.
1: Já cobrado, ajeita a bola então ali para o jogador que é Dambosa, ajeitou para Lucas, Caio, partiu para o ataque aqui para o Corinthians, passe errado, sobrou para quem? Para o jogador ali para o ataque, Gerardo, carregou, fez a pinta no comando, Emanuel, tentativa, cruzou para a boca do gol, ficou na marcação, recupera o jogador que é Paiva, lançamento à frente, olha só a tentativa para o Caio, protege por ali a zaga da equipe do Boca Juniors, mete o pé na espera de cor, o jogador que é Facundo Russo. A bola sai para a lateral. Corinthians tem posse de bola. Dambosa segurou, dominou para Caio. Caio recua um pouquinho mais atrás. Vem Corinthians. Se movimenta o marqueiro Lucas Oliveira. Partiu o cruzamento para quem? Para ninguém. A bola vai sendo para a linha de fundo. Somente reposição de bola. Já apagou um painel lá na frente. Bola então em favor da equipe do Boca Juniors. Vem para o ataque. Se movimenta. Aqui é o golzinho. Empate o Boca. Pelo lado canhoto. Se movimenta a equipe do Boca Juniors. O jogador que é Matias. Carrega pelo central. Na canhota. Fez a finta. Pedalou. Passe errado. Sobra para quem? Para a equipe do Corinthians. Recupera. Bom passe do Caio. Para o Paiva. Fez a finta. Protegeu. Gira. Marcação forte. Dois em cima dele, dobra de marcação, ainda Corinthians, Caio, toca mais à frente, vem para o ataque, carregou, cruzou para a boca do gol, pode ser agora a tentativa, era só para chutar para a linha de fundo. Paiva não domina, legal, hein, Gili?
2: Mas foi uma boa jogada da equipe do Corinthians no ataque, o Fabinho fez o trabalho de pivô de referência, dominou e tocou, chegou um pouquinho atrasado no lance o jogador Paiva para o arremate, mas ainda conseguiu o escanteio.
1: Deu reversão ali, o árbitro, bola para a equipe do Boca Juniors, sai jogando pelo lado do canhoto, Emanuel carregou, rompeu a linha, está no território inimigo, cruzou para a linha de fundo, é só a tentativa, chega por baixo, fazendo o corte da Dambosa.
2: Lateral que favorece a equipe do Boca Juniors, quadra esquerda de ataque, vai para a cobrança, o jogador da camiseta número 14, o Emanuel, que já tem cartão amarelo também.
1: Olha só a bola então para a equipe do Boca Juniors. Já vai Manuel para a cobrança. Tem cartão amarelo, disse o Gini. Parte o cruzamento. Lucas Oliveira mete o pé na espera de cura. A bola desviada vai sendo para a linha lateral. A bola em favor da equipe do Boca Juniors. Perde placar de 1-0. Já vai para a cobrança. Se movimenta para o jogador que é Francisco. Recua um pouquinho mais atrás. A bola chega então para Tobias Arce. Domina a equipe do Boca. Setor defensivo. Se fecha a equipe do Corinthians. Ainda ele domina por ali. O jaqueta número 9 que é Matias. É o Boca Juniors do setor defensivo. Marcação é forte para cima dele. Se apresenta o Igor por ali. A bola no comando de ataque, olha só, perigoso, carregou, vem para o ataque, a marcação é forte ali, o jogador que era o Pablo, recupera a equipe do Corinthians, sai jogando lá de trás com o marqueiro, Lucas Oliveira, colocou na frente, boa bola para o Igor, não conseguiu dominar, a bola vai sendo para a linha lateral, bola em favor da equipe do Boca Juniors.
2: Que é valente, não se entrega, né? Mostra o espírito argentino, aguerrido, não desiste, vai em busca com certeza desse gol de empate.
1: Sabe, protegeu por ali o jogador que é o Igor, a bola vai sendo para a linha lateral, bola em favor da equipe do Corinthians. 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Olha só, o goleirão se atrapalhou um pouco lá, sentiu a pancada, foi ao chão. O Tobias Arce, jogo está parado.
2: Pulou lá em cima o jogador Rick da equipe do Corinthians e acabou machucando aí no lance normal de jogo o Tobias Arce. Um choque no rosto do goleiro da equipe da Argentina, do Boca Juniors. O jogo está parado, segue 1-0 para o Corinthians, resultado que vai levando a equipe paulista para a decisão, a informação que pintou para Bonato Materiais de Construção.
3: O jogo nos instantes finais, ele ganhou uma movimentação, uma conotação interessante, a qual deveria ter ocorrido desde o primeiro movimento da bola desse jogo. Quer dizer, vamos jogar, vamos trabalhar, vamos se organizar. E isso aconteceu nos últimos instantes.
1: Tá certo. Olha só a bola então favorecendo para a equipe do Corinthians. Tira o lateral para a equipe do Corinthians, domina para ali o Jaqueta, número 20, jogador que é Caio Barros, bola recuada mais atrás para o barqueiro Lucas Oliveira, despachou o compromisso de qualquer maneira, bola cai nas mãos do barqueiro Tobias Arce. Alô Giba, lá da Vitrolari, Videira, curtindo a nossa jornada esportiva, obrigado pelo carinho, obrigado pela audiência. Vem para o ataque a equipe do Boca, se movimenta, mete a bola no comando para ele, o jogador que é Matias, recebe de novo pelo lado esquerdo, está no território de ataque, fez a finta, carregou no comando, é perigoso, olha só, colocou um pouquinho mais atrás para Emanuel, perde a bola, volta, recupera ainda a bola para a equipe do Boca Juniors, colocou no comando, opa, foi ao chão, o jogo está parado, Julian.
2: E o cartão amarelo sendo apresentado para o jogador Igor Bredoff, da equipe do Corinthians. A falta, passou o rodo literalmente, falta bem marcada, cartão também bem aplicado pela arbitragem da partida.
3: Naquele momento de inferioridade numérica na quadra ou em quadra, eu enalteci o desempenho, porque foi notório lá, né, e espetacular do goleiro, o Tobias Arce. Mas eu quero fazer uma referência ao goleiro do Corinthians, que também já salvou situações, olha, bastante difíceis que se apresentaram diante do seu gol.
1: Jogo parado nesse momento, bola que favorece para a equipe do Boca Juniors, pede placar de 1-0. Quem vai para a cobrança está por ali, se apresenta bem o Jaqueta número 20, Facurdo, russo. Barreiro manda sendo formada pelo lado esquerdo, está por ali o jogador Emanuel. Perigo contra a equipe do Corinthians. Lucas Oliveira vai organizando a barragem humana. Vai se fechando, está por lá, está bem dentro do gol para evitar. Chega bem por ali o jogador que é da Bonja. Autorizado, ele é só a bola para quem? Para Emanuel, pé na direita. Subiu demais o chute ali do jogador Emanuel. Sem perigo para a meta do Lucas. Somente reposição de bola, o tempo vai passando. 6 por jogar, 14 jogados, Giri.
2: E a quadra mais uma vez vai ser enxuta aí pelo Rodoboy. Fato que aconteceu inúmeras vezes no segundo tempo. Mais uma vez o jogo parado. 1-0 para o Corinthians, restando 6:22. 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
1: Beleza, garotinho, tá aí, portanto, o repórter Unidade Volante número 1 da 107,5 FM, Gílio Olivo, trazendo todas as informações lá da quadra. Público tá bonito, fazendo a sua parte. Logo mais às 18h30, o jogo principal. 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Obrigado pela sua audiência. 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Olha só, não brincou na cara do gol, ali o Corinthians sobe a marcação, pressiona lá em cima, a série de bola, a bola vai sendo para a linha lateral, bola em favor da equipe do Corinthians, pressionou, marcou a série de bola, sufocou, apertou, a bola vai sendo para a linha lateral, Michael já vai para a cobrança do tiro lateral no comando de ataque do território inimigo. Na quadra minada, bola favorecida para a equipe do Corinthians, Maico dominou, fez a finta, fora que com um pouquinho mais atrás, preferiu tocar a bola para o Igor, Igor carrega, prende, erga a cabeça, vai tocar para o goleiro, prendeu, voltou para então para Lucas Oliveira, carregou o lançamento em profundidade na frente, a bola chegou para o Maico, dominou, apareceu agora, pintou, cai nas mãos do Tobias Arce.
2: E a equipe do Corinthians pediu pênalti nesse lance, um toque no braço, arbitragem nada marcou, segue o jogo, instantes, ou melhor, minutos finais de partida, restando 5:40, a equipe do Boca Juniors aí com o goleiro Linho.
3: Agora, convenhamos, na ação individual ou nas ações individuais do jogo, esse lance do Michael foi espetacular, né? Aquele verdade. Toque de chaleira, né? Por trás de calcanhar, metendo a bola para o companheiro, foi realmente no momento de brilhantismo individual do atleta.
1: Goleiro Linha Emanuel, pressão da equipe do Boca Juniors, quer buscar o gol de empate, se fecha a equipe do Corinthians. Emanuel dominou, chega a bola para Ezequiel, mas recuada, vai trocando parte ali, Facur do Russo, vai deixando a bola ali para o seu companheiro, o jogador que é Matias. Matias domina, arriscou Matias, tira o goleiro, Lucas caiu do canto direito, tira esquinar para a equipe do Boca Juniors, vem pressão, se fecha a equipe do Corinthians, domina a equipe do Boca, Facurdo domina por ali, recua um pouquinho mais atrás, a bola vai chegando então para o jogador que é Matias. Acertou na direita, vai se fechando a equipe do Corinthians, se fecha o Corinthians, goleiro Linha, pressão da equipe do Boca Juniors, perde para cá de 1-0, Boca vem chegando, olha só, Russo está por aqui para o setor lá de Alacangota, ajeita a bola para Ezequiel, dominou para Russo, fez a pinta para Ezequiel, olha só, vem chegando a equipe do Boca, sobe um pouquinho a marcação, abre um pouquinho a equipe do Corinthians, tenta desarmar para chegar na boca do gol, se fazer o segundo, o Corinthians vai pagar a promissória, domina a equipe do Boca Juniors, arriscou, fez o break, prendeu, mas não é. Mete a bola pelo setor de Ana Caigota, lançou para a boca do gol, Lucas dominou, rasga, tira, cai na mão do Lucas Oliveira. O arqueiro chegou batendo de qualquer maneira, ali o Facurdo Russo. Jogo está parado, hein? É pressão da equipe do Boca, diga.
2: Pressão, momento de pressão da equipe do Boca Juniors, tem Esquinato, que vai para a cobrança, o jogador Ramírez. 1-0 para o Corinthians, resultado que vai levando a equipe paulista para a decisão.
1: Legal, garotinho, tem, portanto, bola favorecendo para a equipe do Boca Juniors. Tira esquinado, vem perigo contra a meta. Olha só o jogador que Ezequiel recua um pouquinho mais atrás. A bola vai sobrando então para o jogador que é Facurdo Russo. Domina a equipe do Boca Juniors. É pressão total, se fecha a equipe do Corinthians. É Brasil e Argentina. Vai trabalhando, trocando passes. Olha só, é perigo. Chega Facurdo, quase desarmado. Insiste, bola forcada. Tenta, chega na marcação. Desarma por ali o jogador da equipe do Corinthians. Jaqueta de. Jaqueta número 11, o Rick. Mas a bola fica ainda para a equipe do Boca Juniors, que vem para o ataque, vem na pressão, vem insistindo, está pedindo Emanuel. Goleiro Linha, insiste, olha só, tentou, bola pelo lado direito, arriscou a perna canhota, mandou um canudo, a bola vai saindo para a linha de fundo, chega batendo de primeira, tentando chegar no gol de empate, o jogador que era o Pablo, somente reposicionando e bola para a equipe do Corinthians, domina para ele o jogador que é o Igor, ajeita a bola, vem para o comando, o jogador que é o Bancatelli. Tentativa lá na frente, protegeu, deixou a bola sair para a linha de fundo, somente reposição e bola para a equipe do Boca Juniors, Tobias Arce, o arqueiro da equipe do Boca. O tempo passa, torcedor, 17 jogados, 3 para por jogar ainda, etapa complementar de jogo, vai buscando a classificação para a final da equipe do Corinthians. Bola vai saindo para a linha lateral, bola de novo para a equipe do Corinthians, vai Igor para a cobrança. Evoluiu um pouquinho mais a partida agora, hein, Azevedo?
3: Está muito mais interessante, porque agora há uma concatenação mais adequada, mais significativa do futsal. Anteriormente, era uma coisa desagradável, encontrões, rusgas, empurrões, desacertos. Agora não, o jogo está fluindo e o jogo tem que mostrar exatamente isso, técnica.
1: Tem um brilho melhor. Mais bonito. Olha só, Maicon à frente. Tentativa para lá para o jogador que é o Bancatelli. Opa! O jogo tá parado, cartão amarelo aí. Para quem foi,
2: tem,
1: lá?
2: Já tem expulso. Também. O Ezequiel Ramírez, cartão amarelo, bem aplicado pela arbitragem da partida. Já tinha o amarelo, o expulso, segundo Ezequiel, amarelo, expulsão.
1: É muita expulsão para um jogo, hein, Azevedo?
3: Meu Deus, é aquilo que nós já falamos, repetimos e podemos estar até nos tornando repetitivos e consequentemente estamos, mas é a realidade, são os fatos que estão sendo vivenciados aqui no interior de quadra. E isso leva à expressão do comentarista, do narrador, do repórter, enfim, do pessoal da imprensa, quanto à realidade do jogo, que agora nos instantes finais foi até realçada por nós, não, Maicon? De que, na verdade, Marlon, de que na verdade o jogo tinha fluído melhor, mas parece-me que de repente entrou na área do desacerto, de voltar a ser truncado.
1: Tem oportunidade aqui para o Corinthians de ampliar o marcador, joga com o Amines, opa! O jogador Nelson chegou atropelando o Igor.
2: Nelson Barrientos, cartão amarelo, mais um da equipe do Boca Juniors, que teve 4 jogadores de linha expulsos e mais o técnico.
1: E a quinta falta, hein, Gili?
2: Isso mesmo, ia destacar agora a quinta falta cometida pela equipe do Boca Juniors.
1: Isso tudo leva a crer, tudo a favor da equipe do Corinthians, hein, Roberto Azevedo? Quinta falta, um homem a menos, com a vantagem, e aí, e 2 minutos e 50 para jogar ainda.
3: Com certeza, e as equipes são reduzidas em quadra, né? Especialmente a equipe do Boca, perdão, não as equipes, a equipe do Boca, porque o Corinthians está completo. De maneiras que mais uma vez o Boca vai sofrer a pressão da equipe brasileira.
1: Tá aí, portanto, a noite vai chegando, vai caindo aqui na cidade de Joaçaba. Você acompanha a nossa jornada esportiva. Obrigado pelo seu carinho, obrigado pela sua audiência. Você em casa, no seu trabalho, alô, Giba! Tá ligadinho com a gente lá no sítio, curtindo, né, em Videira. E o Mengão, hein, Flamengo, só dando alegrias. Aí, portanto, bola em favor da equipe do Corinthians. Domina por ali o jogador que é Lucas Oliveira. Trabalhou
2: um
1: com o Vitor.
2: Um jogador a mais, o Corinthians, né? Quem sabe para buscar esse segundo gol e matar a partida.
1: Vandinho partiu, pode ser agora nas mãos do arqueiro Tobias Arce. Lançamento na frente, olha só, Tobias colocou no comando. Vem chegando a equipe do Boca Juniors. Domina por lá o jogador que era o Jaqueta 21, que é Júnior. A bola vai sendo para a linha de fundo. Linha, exatamente, tiro esquinado, pedido de tempo. Se não me engano, foi o primeiro. Se eu não estiver errado, é o primeiro a pedir tempo, hein?
2: Da partida.
1: Da,
2: né?
1: Partida.
2: Exatamente. Exatamente. Nenhuma das equipes tinha pedido tempo. Quem pediu agora é o treinador da equipe do Boca Juniors. Vai tentar ajustar alguma coisa, certamente com o goleiro Linha, para tentar igualar o marcador e levar essa semifinal aí para os pênaltis.
3: Eu acho que demoraram. Porque nas situações em que a partida acabou nos apresentando, já poderiam perfeitamente ter chamado seus jogadores ao banco, ter tentado demovê-los de situações mais violentas, de entradas mais duras, despropositais, né? Que na verdade ocorreram e deu no que deu, e a gente já referiu isso ao longo de toda a partida. Não queremos novamente estar batendo nesta tecla, mas é a pura realidade. De maneiras que também a gente tem que entender esta falta de solicitação de tempo, talvez, né, em função da expulsão dos treinadores, né, que se afastaram do banco, que foram exatamente colocados para a arquibancada, pois que esta é a posição que eles devem ficar após a expulsão, e na verdade não tinham aquele contato tão direto. Claro que aqui pode perfeitamente ali, está ali o banco, bem próximo da arquibancada, pode exatamente transmitir para aquele que ficou em seu lugar depois da sua expulsão, o treinador que saiu, as instruções necessárias. Mas toda uma gama de coisas negativas aconteceram e isso pode ter desembocado exatamente na falta de um maior número de tempos solicitados.
1: Tá certo, hein? Daí faltando 2 minutos e 28, é muito jogo ainda, né? Se tratando de futsal, situação é favorável para a equipe do Corinthians. Mas vem Boca para o ataque. Partiu o cruzamento, bola mais atrás. Agora tem goleiro Linha, que é Matias. Muda o goleiro Linha. Vem pressão da equipe do Boca Juniors. Vem pro tudo ou nada. Boca Juniors com Matias. Arriscou, ficou na marcação. A bola vai sendo para a linha lateral. No chute ali do jaqueta número 9, Matias. Fabinho foi lá, bloqueou. Lateral, bola para a equipe do Boca Juniors. Vem Matias de novo do ciclo central, setor defensivo, lançamento à frente. A bola vai chegando, é pressão total, mas só Nelson não domina. A bola vai sendo para a linha lateral, Nelson, que já tem cartão amarelo. É bola para a equipe do Boca Juniors. Vai para a cobrança, jogador que é Facur do Russo. Vem perigo contra a meta do Corinthians. Corinthians vai chegando na final do desafio internacional. Roubada de bola, vai pintar a tentativa para fora. Perde a oportunidade o Corinthians com o Fabinho. Não tinha ninguém na meta, Gili.
2: Desperdiça, chance de matar a partida, o Fabinho com a perna canhota. Não tinha mais goleiro, ele acabou chutando para fora. Segue 1 a 0 Corinthians.
1: Bola para aqui pelo Boca Juniors, tenta sair jogando, marcação forte, chegou bem por ali, obstruiu a passagem, a bola vai saindo. Bola em favor da equipe do Boca Juniors, do setor defensivo, não, bola para a equipe do Corinthians. Vai para a cobrança o jogador que é o Igor, vai colocar essa bola recuada, o tempo passa, 1:50. 1 minuto e 50, vem a equipe do Corinthians, quem serve agora para pagar a provisória. Bola um pouco mais recuada, a bola vai chegando então para o jogador, trabalha bem, que é Caio Barros, colocou no comando, trabalha a equipe do Corinthians, lançamento do Fabinho, Fabinho recebe de novo, tentou colocar essa bola, passa enforcada, é perigo, contra-ataque do Boca Juniors, olha só a tentativa, pé na direita, Facur do mando, Canuto, para a linha de fundo, chega com perigo a equipe do Boca Juniors. Bola vai sendo para a linha de fundo, houve desvio por aí, Gili.
2: Facundo Russo, um chute com a perna direita, obrigou o arqueiro Lucas Oliveira, capitão da equipe do Corinthians, fazer uma grande defesa, tem esquinado, escanteio para a equipe do Boca Juniors, segue 1-0 Corinthians.
1: É hora da equipe do Corinthians tomar mais cuidado, subir mais essa marcação, pressionar lá em cima do que esperar a equipe do Boca. Olha só a bola para a equipe do Boca Juniors, já cobrado, tiro esquinado, vai terminar 1 minuto e 25. Bola com jaqueta número 9, Matias, Boca Juniors, vem para tudo ou nada. Vale uma vaga para a final do torneio internacional, olha só, bateu, tira o goleiro na primeira, na sequência, em dois lances em caixa. Quando acaba lá no comando de ataque, olha só, a bola vai saindo para a linha de fundo, somente reposição e bola para a equipe do Boca Juniors. Já mudou o goleiro, hein, Gili?
2: Agora voltou o arqueiro inicial, aí o Tobias Arce, para esse minuto derradeiro e final. A equipe do Boca Juniors vem pro gol de empate, o Corinthians para se defender.
1: Olha só, Boca Juniors domina com Gerarfo. Gerarfo domina, deixa a bola mais rica, a bola vai sobrando, então o jogador que é Facundo Russo. Domina
2: Manuel Facur. Do goleiro Linha.
1: Vem goleiro Linha, agora quem vem, Manuel, goleiro Linha, arriscou, tira Lucas! No rebote, tentou colocar no campo do jogador que é da Bonja. Ainda a equipe do Boca Juniors tem posse de bola de novo. Vem para o ataque. Chega para o jogador que é Gerarco. A bola chega então para Emanuel. Domina a equipe do Boca Juniors. É pressão total. O tempo passa. 35 segundos. Vai terminar. Olha só, é perigo. Matias dominou. Prendeu. Está pedindo Emanuel. Olha o Boca chegando. É perigo. Emanuel de novo. Matias, mete a bola então para Gerarfo, para Matias, na canhota, vem chegando, olha só, Facundo, cruzou, o Corinthians dominou, tentou colocar em profundidade, a bola explode em cima do Facundo Russo, a bola vai sendo para a linha lateral, bola em favor da equipe do Corinthians, 18 segundos, já se foi, hein, Roberto Azevedo, não dá mais, hein, acredito que não.
3: Já estamos nos estertores, já estamos no finzinho, já estamos no acabamento de todo este jogo que foi uma celeuma só, né?
1: Mereceu o Corinthians? Está merecendo?
3: Está merecendo por tudo aquilo que o Boca se atabalhou. O Boca ficou aturdido em determinados momentos da partida.
1: Olha só a Boca. É perigo. O jogador que Manuel cruzou, fez o break, prendeu. Recua um pouquinho mais atrás. Vem então a equipe do Boca Juniors. Domina Matias, deixou mais atrás. É perigoso. É só Facundo. Facundo Russo manda um canudo, a bola vai para a linha de fundo, houve desvio, tiro esquinado, já cobrado, vai terminar 2 segundos, olha a equipe do Boca Juniors, é perigoso, trila o apito, o árbitro, classifica o Corinthians na final do desafio internacional, vence a equipe do Boca Juniors, placar de 1-0, jogo difícil, jogo truncado, encerrado o primeiro jogo, Gini.
2: Com gol de Caio Barros, a equipe do Corinthians avança a decisão do desafio internacional de futsal, a gente vai coletar as informações aqui na quadra e o clima mais uma vez esquentando aqui na quadra, os jogadores do Boca Juniors e também do Corinthians. Fato é que o Corinthians está na decisão da competição e uma troca de figurinhas, clima bastante quente e tenso entre as duas equipes, e a gente vai tentar coletar também as informações da quadra de jogo aqui, tanto do Corinthians como da equipe do Boca Juniors.
1: Tá aí, portanto, encerrado a partida entre Boca Juniors e Corinthians. Pequeno tumulto, Boca Juniors não se conforma aí. Vamos fazer o seguinte, vamos... Gili, você consegue alguma entrevista aí, antes que eu vá até os estúdios?
2: Segura um pouquinho aí, Marlon, que eu vou tentar a entrevista aqui na quadra de jogo. Quero tentar chegar nos atletas do Boca Juniors, que estão bem exaltados aqui, né? Pra gente também conseguir as informações da quadra de jogo. E o Lucas aqui também está atendendo os atletas, os torcedores, e a gente também... Vai conversar com eles, Lucas, e essa vaga para decisão aí do desafio internacional.
4: Espera aí, já falo com você. E essa vaga para decisão? E Brasil e Argentina, né? Teve todos os ingredientes do clássico. Dois times gigantes. Brasil e Argentina, a gente esperava um jogo desse. Pô, saímos com uma baliza zero. Marcamos muito. Mas agora, comemorar só até chegar no hotel. E depois descansar, porque amanhã a gente tem mais uma final que, independente de quem venha, vai ser um baita jogo.
2: Essas palavras do arqueiro Lucas. No momento também que os jogadores do Cerro Porteño ingressam na quadra, tem a roda dos argentinos aí do Boca Juniors, vão ter a conversa também por ali, pra gente trazer todos os detalhes aqui e fechar a régua desse primeiro jogo aí.
3: Eu tenho... Parece-me que nós teríamos ou teremos que escolher o melhor jogador em quadra, né? Parece-me que há essa determinação. Pelo menos o nosso diretor, o Mauro, me falou quanto a isso. Parece-me que até a Rádio Líder tem um troféu para entregar para esse jogador melhor em quadra. Se na verdade se confirmar isso aí, eu já tenho meu voto. Eu estava em dúvida entre o Maicon, entre o goleiro do Boca naqueles momentos de apreço, de pressão, mas eu vou ficar, não tem? Eu vou ficar melhor em quadra, apenas para um desencargo assim de consciência, eu vou ficar com o melhor em quadra, pois ele segurou a barra com o goleiro Lucas Oliveira.
1: Tá certo, daí
2: o
1: opinião.
2: Caio Barros está por aqui, autor do gol que classificou a equipe paulista, e esse gol e essa vaga para decisão.
5: Boa noite já, né? É, o jogo Brasil-Argentina, cara, não tem jeito. Foi um jogão de mínimos detalhes. Parabéns para nossa defesa hoje, por completo, por todos os jogadores, né? Que se propôs em jogar um clássico contra um Boca, né? Porque Corinthians e Boca são duas grandes equipes. E a gente suportou muito bem, né? Uma equipe deles tem muita intensidade, mas o mais importante foi o gol e a vitória para nós. Agora é descansar, que amanhã tem mais um jogo e a gente, se Deus quiser, vai conquistar o nosso objetivo.
2: Vou conversar também com o capitão do Boca Juniors, se ele conversa com a gente aqui, o Daliercio, o Francisco, acabou se distanciando aqui da gente. A gente vai tentar, o treinador do Boca Juniors, quer falar alguma coisa da partida, tua análise.
6: Que análise? É impossível ganhar assim. Pero bueno, nada. Bom partido.
2: É impossível ganhar assim, né? Deu de entender as palavras do técnico argentino Sebastián Marreco. E por aqui, Marlon, dessa primeira partida, a gente encerra os trabalhos. 1 para a equipe do Corinthians, 0 para a equipe do Boca Juniors. Gol de Caio Barros, Corinthians na decisão.
1: Tá certo. Tá aí, portanto, lembrando, a informação que chegou, o jogo do Joaçaba e Penharol vai ser às 18h15. Vamos antecipar 15 minutos aí desse jogo. Não sei se você tinha essa informação, mas chegou aqui pra gente, só para a título de informação, orientação para você aí, Gil. Certo?
2: Show. Eu não tinha essa informação, não.
1: Tá certo. Vamos então lá nos estúdios. Gabriel Platão, Corinthians, na final do Desafio Internacional. E a gente volta daqui a pouquinho.
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1: Opa, sou eu, torcedor. Obrigado mais uma vez pela sua audiência. Estamos de volta com mais jogos para você, com mais uma partida, melhor dizendo. Teremos então um jogo principal a partir de agora. Você conferiu aí o resultado de Boca Juniors e Corinthians. Corinthians consegue a classificação para a grande final do desafio internacional para este domingão, amanhã, portanto, para as 18 horas. Já fica no banho-maria, aguardando agora o seu adversário, que vai sair do confronto entre Joaçaba e Cerro Porteño, que já estão em quadra, estão aí fazendo já o aquecimento, né? Lembrando que a partida está prevista para iniciar às 18 horas e 15 minutos, foi antecipado 15 minutos. Joaçaba está na expectativa de ir à final, acreditamos sim que o nosso Joaçaba vai para a final contra a equipe do Corinthians. Vamos torcer para ter uma decisão brasileira, né? Corinthians e Joaçaba nesse compromisso, nesse desafio internacional. O público está bonito demais, acredito que em torno de 2.000, 2.500 pessoas nesta tarde e noite já aqui de sabadão, hoje dia 19 de setembro de 2026, com cobertura aí da 107,5 FM. 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Pois bem, teremos então a partir de agora aí o jogo entre Joaçaba e Cerro Porteño, as duas equipes, como já salientei, em quadra, aquecendo, se movimentando. Teremos aí um grande jogo, o que se espera, né? Claro que seja bem diferente do que a gente viu aí no primeiro tempo aí do Boca Juniors e Corinthians, né? Bastante conturbado, né? Com expulsões, nunca vi tanta expulsão, né? Numa partida de futsal, como aconteceu contra o Boca Juniors e Corinthians. Vamos acionando então o nosso comentarista, Roberto Azevedo, para falar um pouquinho do jogo do Boca Juniors e Corinthians, que encerrou, depois a gente já entra aí no Joaçaba e Cerro Porteño. Vamos com essas escalações também com o Gini daqui a pouquinho, mas só para a gente concluir aí, o Boca Juniors e Corinthians, mereceu aí o Corinthians para a final. Você destacava também que, na sua opinião, foi quem o destaque em jogo, que você falou, o Lucas, é isso, né? Se eu não estou errado.
0: O goleiro, achei que ele teve, nos momentos principais da partida, uma participação importante na contenção do ímpeto do Boca Juniors. O goleiro do Boca Juniors também foi um goleiro ativo no momento em que a equipe ficou só com dois elementos e ele conseguiu fazer defesas importantes. Outros jogadores se destacaram, inclusive já havia mencionado a presença do Maicon, número 31, um jogador de muita habilidade individual, mas que participa ativamente com esse seu valor individual do conjunto da equipe. Mas eu fiquei com o goleiro pelos momentos mais difíceis e pela contenção que ele deu à equipe do Corinthians para a conquista dessa primeira partida e, consequentemente, da vaga para disputar o título deste desafio de futsal internacional, Marco.
1: Tá certo. Eu acho que, na minha opinião, quem teve uma boa movimentação, claro que o Lucas acho que foi um dos destaques aí, goleiro bastante ativo, participativo, né? Fazendo a sua parte, né? Mas eu acho assim, ó, que na minha opinião, o Maico, como você também destacou anteriormente, né? Eu acho que o Maico foi um cara que evoluiu bastante, um cara que ajudou muito, mas acho que o Maico, na minha opinião, foi um dos jogadores que se destacou aí na equipe do Corinthians. Não sei se o Sugiri tem alguma opinião com relação a quem teve aí um destaque importante na equipe do Corinthians, Gil?
2: Na verdade, eu sempre parto de uma tecla, né? Construir é muito mais difícil que destruir, né? Claro que o goleiro, os dois, inclusive, tiveram atuação de destaque, mas na construção de jogada, né? Um jogo amarrado que foi, o Maicon, para mim, mostrou uma qualidade técnica acima dos demais, né? Mas os dois goleiros aí foram muito bem, principalmente na primeira etapa o Tobias Arce, no segundo tempo o Lucas Oliveira, mas pela plasticidade, pelo futebol, alegria e pela habilidade, meu voto seria pro Maicon, né? Que alegrou o torcedor com seus lances e pela aquela minha frase inicial, o construir uma jogada é mais difícil do que desarmar, que é a função do goleiro.
0: Você tem razão. No primeiro tempo eu destaquei o Maicon, né? E até disse que o jogador com brilho em quadra no primeiro tempo havia sido o Maicon, né? Depois, devido às circunstâncias, em que a partida se apresentou ou apresentou, o goleiro da equipe do Corinthians foi, acho que, fundamental para acabar impedindo uma progressão maior. Mas isso aí está entre os três principais, todos nós concordamos. Nós somos três. O Malcom, eu e você aí, Gilles, quando concordamos, cada um teve a sua opinião, mas nós ficamos com os três melhores jogadores. Verdade. Que atuaram em quadra, e isso resume toda essa parte de apontamento dos melhores que participaram do primeiro jogo.
1: Uma outra situação também, Gilles e Roberto, se tratando de Corinthians ainda, quem quase estragou a festa foi o 86, né? quase que complica a vida do Corinthians, poderia ter aí estragado a festa, poderia ter tido aí situações, caminhos diferentes do que foi essa classificação do Corinthians para a final. Entrou já complicando, né? Tomando cartão amarelo, complicando a equipe do Corinthians. E ele sempre teve essa atitude 8-6. Viajei muito tempo com 8-6 em Jaraguá do Sul. E ele sempre teve essa atitude. Ele é um cara assim, ele é um cara de pegada, é um cara de. É um bom jogador. Mas tem essas atitudes que acabam complicando, prejudicando ele próprio, né? Além de prejudicar o time.
3: É verdade. Ele entrou já de cara, né? Quando entrou em quadra, ele já foi correndo em cima do...
1: E a bola parada, diga-se de passagem.
3: Não, a bola nem estava em jogo. Ele já foi correndo ali para a posição de pivô, em cima do back, né? Em cima do central da equipe adversária. E acabou já chegando mesmo, né? Aí ele recebeu o cartão amarelo. Ele não estava em quadra nem há um minuto, eu acho, né? E já levou o cartão amarelo. E poderia ter, em circunstâncias posteriores, complicado a vida do Corinthians. Mas o treinador, ou quem estava ali no banco na orientação, teve uma grande percepção. Teve a precaução de tirá-lo da quadra para que o pior não ocorresse. Enfim. Entre mortos e feridos, entre trancos e solavancos, chegamos ao final do primeiro jogo, né, Marco?
2: Um resumo, né, que eu também destaquei, assim, e observei, melhor dizendo, nas entrevistas, é Brasil e Argentina. Mas por que que tem que ser brigado Brasil e Argentina e não jogado? Tá na cultura, tá no sangue, parece que enaltecer que o Brasil e Argentina tem que ser brigado, porque foi isso, jogado não foi, né?
3: Olha, nós da Crônica Esportiva, eu humildemente, né, aqui nesse interior e até já parando um pouco com a atividade, mas grandes cronistas do Brasil foram sempre pródigos em incentivar esta rivalidade, a ponto de dizer o seguinte: ganhar é ótimo, ganhar da Argentina é uma coisa fora do comum, melhor é espetacular, ainda. Melhor ainda, né? Então isso é um incentivo para que de repente essa rivalidade fique mais aguçada e que de repente nós tenhamos o desprazer de ver em algumas situações o que a gente presenciou hoje no primeiro jogo aqui em quadra.
1: Tá certo. Vamos, portanto, à definição de Joaçaba e Cerro Porteño. Você acompanha a partir de agora mais uma jornada esportiva, mais um compromisso nesta noite, já podemos dizer assim, já 18 horas aí, que hora que é agora? Deixa eu ver. 18 horas e 9 minutos. Vamos para mais uma partida, mais um jogão que se espera entre Joaçaba e Cerro Porteño. Gili, vamos com a definição da equipe do Cerro Porteño. Você tem a definição já do Cerro Porteño, Gili?
2: Só a planilha, o elenco à disposição. Os iniciais ainda é o treinador da equipe, tá fazendo mistério. O Gari Ayala ainda não passou os 5 iniciais. Só tem o plantel à disposição, a relação dos atletas.
1: Mas vamos lá então. Vamos com a definição, o plantel, enfim, os jogadores da equipe do Cerro Porteño para Alemão Car Service. Define, portanto, a equipe do Cerro Porteño. Diga lá, Gini.
2: Alemão Car Service define a equipe do Cerro Porteño, do técnico Gari Ayala, da seguinte forma: o elenco à disposição para essa tarde e noite de futsal. Márcio Ramírez é o goleiro e veste a número 1. Stanley, número 3, número 5, Alcaraz, o número 6, Tata, número 7, Rojas, a número 8 é de Luque, o craque do time, o argentino, Vaporak, número 10, Kiki Vaporak, a número 11 de Nico, a 12 de Gonza, 14 para Sosa, Espinosa veste a número 15, Pogi veste a número 17, a 19 é de Calema e a número 20 de Jiménez, a equipe do Cerro Porteño do Paraguai.
3: Aliás, o Vaporak, se vocês me permitem, a título de ilustração e de informação, por que não, para quem está nos acompanhando, é um jogador argentino de grande destaque. Ele fez parte da seleção argentina na última grande conquista internacional da Argentina em termos de competição entre seleções. Vaporak está jogando hoje no Cerro do Paraguai, mas não deixa de ser uma grande expressão e de uma técnica apurada. Ele, consequentemente, deverá ser um grande destaque no jogo de daqui a pouco, Marlon.
1: Tá certo, tá aí, portanto, temos os jogadores, não temos o quinteto da equipe do Cerro Porteño, que se confronta com o Joaçaba, mas já já a gente vai estar definindo o quinteto. Vamos com a definição, a escalação da equipe anfitriã, a equipe do Joaçaba.
2: A equipe do Joaçaba, do técnico Zé Henrique, definida com o arqueiro Jackson, vestindo a número 20, o fixo e capitão da equipe Júlio, veste a número 7, Dimas, autor do gol na Liga Nacional Silver, que classificou a equipe do Joaçaba, também ala direita, 77, Dimas, a 21 é de Biro e a 14 é de Galeotto, quinteto inicial da equipe do Joaçaba. Para informação de Moinho Speck. No banco de suplências, 30, Espíndola, meia dúzia para Rizzi. A número 8 é de Lucas Borges. A número 9 é de Ceará. Kiwan veste a número 10. A 11 é de Vitinho. Numeral 12 para Léo Gil. 17 para William. E Isaac, 66 é o número do Isaac, elenco titular e elenco banco do Joaçaba Futsal.
3: Aliás, alguns chats que a gente consulta, né? Muito natural em tempo de internet e tal. Um desses chats destaca também o jogador Ceará, integrante do grupo do Joaçaba, como sendo um jogador de grande destaque, um jogador que vai estar ali, talvez, não sei, no mesmo nível, porque talvez não tenha o mesmo retrospecto vitorioso do Dimas, mas pode estar no mesmo nível, mas é um dos jogadores destaques da equipe do Joaçaba. Júlio, o Becão, o central, capitão, é outro jogador de destaque, né? Porque é um jogador já muito experiente e, consequentemente, numa posição em que precisa ter uma grande disposição para ter a disponibilidade necessária para conter o adversário, de maneira específica na marcação individual, o pivô do time adversário, é um jogador também igualmente de destaque no Joaçaba.
1: Tá certo, eu quero saber também quem assopra, quem trila o apito.
2: Arbitragem para esse segundo jogo da semifinal, aqui a segunda semifinal, é os árbitros que ficaram de terceiro e quarto árbitro na partida anterior. Guilherme Guerri é o árbitro de número 1, Daniel Robson Alves é o árbitro de número 2. Os árbitros do primeiro jogo, a Nelise e o Fabiano, são respectivamente o terceiro e quarto árbitro, e os trabalhos de mesa, anotador e delegado da partida, Cláudio da Silva e Jackson Nunes, é a arbitragem para essa segunda semifinal do Desafio Internacional de Futsal, Joaçaba, 109 anos.
1: Tá certo, e também uma situação, Roberto, há uma expectativa muito grande também em cima do Dimas, né? De não só auxiliar a equipe, mas de ser aí o cara que vai, não digo resolver tudo, né? Mas uma contratação forte que chegou por parte do Dimas,
3: sim,
1: fez acontecer lá contra a equipe do Apodi, fazendo, né, buscando a classificação através do gol dele, e aqui não pode ser diferente.
3: É um jogador de muita bagagem, né? E de muita técnica também. O nosso praticamente filho de Joaçaba, porque nasceu aqui em Água Doce.
1: Ele era Saulo Veloso, né?
3: Pertinho aqui de...
1: Nasceu em Água Doce?
3: Água Doce.
1: Ah, tá.
3: É pertinho de Joaçaba.
1: A família deles é toda de Saulo Veloso, né?
3: Uhum. Do Dimas lá. E aí o Dimas, em boa hora, foi engajado ao grupo da equipe do Joaçaba. E há um detalhe. Ele vai voltar para a Europa. Ele tem... já acertos feitos, acredito que sim, já definitivos, para jogar na Itália. Mas como a temporada na Itália difere do período de temporada aqui no Brasil, ele veio para cá, vai ficar esse período jogando aqui, trazendo a sua técnica, trazendo a sua experiência, trazendo a sua bagagem a serviço do Joaçaba, e depois ele vai retornar para a Itália, pelo menos foi a informação que eu obtive. Outro detalhe, o Dimas, nessa bagagem, notem bem, em 50 jogos pela seleção brasileira, ele fez 47 gols. é um jogador que não se pode desprezar, né? É um jogador que, convenhamos, sempre que houver uma oportunidade, vamos engajá-lo no nosso grupo, ele vai resolver.
1: Verdade. Jogador experiente.
2: Só a título de informação, o Cerro Porteño ainda não passou nem para a mesa, para ninguém, o quinteto inicial.
1: Tá certo, tá aí portanto as informações, a equipe esportiva levando todos os lances, todos os detalhes para você que acompanha em casa, no seu trabalho, aonde quer que você esteja, obrigado pela sua audiência. Na boca do túnel, os jogadores já estão por aí, a gente vê uma movimentação aqui de cima.
2: Ainda não, Marlon, não. Os jogadores foram para dentro do vestiário.
1: Só os garotos que estão com as bandeiras.
2: Só os garotos aí,
1: né?
2: Para a execução do hino nacional, mas ainda não aguardo da última informação, aquele bate-papo final dos atletas com a comissão técnica para então posicionar aqui para o túnel de acesso. A impressão, Marlon, fugindo um pouquinho do assunto aí futsal, ou melhor, dentro de quadra, vamos falar um pouquinho de fora, a impressão é que esvaziou um pouquinho o público, quem sabe está lá fora, na área de alimentação, enfim, mas arrisco, né? Nosso amigo aí arriscou o palpite lá no início, do público que passou aqui, talvez umas 2.000 pessoas, será que isso?
3: Olha, felizmente nós tivemos uma melhora no público a partir daquele momento em que eu particularmente manifestei, assim no olhômetro, o que poderia estar o ginásio comportando naquele momento. Ele melhorou. E eu tenho a impressão que talvez tenha chegado a 2.000 pessoas, não sei. É difícil você fazer um cálculo, mas a capacidade é de 3.500 pessoas e haviam muitos lugares vagos ao longo do início de toda essa jornada, de todo este desafio. Mas o detalhe é que nós estamos agora crescendo numa expectativa grandiosa para que tenhamos um jogo jogado, um jogo particularmente que apresente um desenvolvimento natural. Se não for, mas eu acredito que ele venha a ser tecnicamente espetacular, exuberante, aí também já é exagerar um pouco, mas que ele venha a ser tecnicamente agradável e aceitável, seguramente, mesmo que ele não alcance um percentual bem elevado nesse aspecto, ele em si, quer me parecer, não sei o entendimento do Marlon e o teu, Gili, possa ser um jogo mais disputado, um jogo, como eu repetido, até numa redundância, mais jogado, né? E que possa apresentar exatamente momentos extraordinários para esse público que está aqui, para todos nós que estamos aqui vivenciando este momento ímpar do desafio internacional de futsal.
2: É a expectativa, né? Com certeza é essa, que seja um jogo mais jogado do que foi o jogo anterior. A título de informação também de pré-jornada, antes que a bola comece a rolar, a equipe do Cerro Porteño tem 11 títulos do futsal paraguaio lá. Então é uma equipe, uma das potências do futsal paraguaio, que vai duelar hoje com a equipe do Joaçaba Futsal.
3: E a equipe do, me permita, Marlon, a equipe do Cerro é a base da seleção nacional de futsal do Paraguai.
1: Teremos um grande jogo, então. Um grande jogo. Bom, estava previsto para as 16h30, a informação chegou que era às 16h15, já estamos com, às 18h30, já estamos com quase 18h20, né?
3: Marlon,
1: não começou a partida?
3: Detalhe é o seguinte, é que contrariamente o que foi anunciado ontem no Congresso Técnico lá no Hotel Jaraguá, para esse jogo, para o primeiro jogo seriam 45 minutos de aquecimento, e para este jogo, depois do primeiro, logicamente, seriam 30 minutos, mas parece-me que reduziram esse tempo. E na prática, o aquecimento da equipe do Cerro e do Joaçaba foi um pouco menor.
1: Tá certo. Aí, portanto, também chegou a informação aqui, né, de que foram 1.500 ingressos, né, que foram vendidos aí para esse compromisso, para esse desafio internacional. Mas enfim, a gente sempre tem uma expectativa de mais públicos, né? Daí, portanto, na boca do túnel, os garotos aguardando, jogadores nada ainda, né, Gil?
2: A tendência é que o público melhore para amanhã, né? Porque trata-se das finais da competição. Os jogadores aqui na boca do túnel, a gente vai conversar com eles aqui. Vou chegar no Dimas. Dimas, e a expectativa para esse grande confronto após o gol da classificação, né?
4: É, eu acho que o time tá confiante, a expectativa é a melhor possível. Uma atmosfera como hoje, assim, é muito legal, é muito... te dá uma carga a mais. Esperamos fazer um bom jogo e conseguir passar pra final amanhã.
2: Palavras do Dimas, o craque do, do Joaçaba Futsal aqui na Boca do Túnel. O Joaçaba que hoje vai vestir um uniforme na cor branca com detalhes em azul. Só no aguardo aí da, do ingresso aqui no túnel dos jogadores do Cerro Portenho.
3: Olha, eu tenho uma estimativa, pelo menos um sentimento, né? Tomara que não seja frustrada essa minha expectativa. Que amanhã vai crescer o público no ginásio dependendo de uma situação. Dois pontos. Que o Joaçaba vença o jogo contra o Cerro e que nós tenhamos uma final nacional. Joaçaba e Corinthians. Eu quero ter a impressão e até torço para que isso ocorra. Nada contra o Cerro, mas para que nós tenhamos um grande momento do futsal nacional na final do desafio.
1: Verdade, o que a gente espera aí que aconteça de fato, né? Oxalá que os espíritos do futsal estejam com o nosso Joaçaba para esse compromisso. A bola vai, eu acredito que vai ser às 18h30 mesmo, já são 18h23, né? O pessoal deve entrar às 18h30, o pessoal está aguardando. Se fosse informação que chegou que era para ser às 18h15, não procedeu.

0: aqui, mas acho que o pessoal foi aí comer, beber, foi ao banheiro, porque você observa já do outro lado da arquibancada, na entrada aqui da no hall da entrada aqui da UNESC, da Campus 1, já vê que o pessoal se movimenta bastante lá em cima e as arquibancadas já começam a ser tomadas, né? Aqui pelo de frente para as nossas cabines, então aí já começa a encorpar um pouquinho mais aí.
1: Marlon, oi. O Cerro Porteño aqui na boca do túnel, se posicionando para então termos o protocolo oficial. Só atualiza aí, fazendo favor, o número 8, Valentino, tá? Não é Luque, é Valentino com a número 8. E a número 12, Agüero. Não é Gonza, é Agüero.
0: Então tá, Valentino, jaqueta de número 8. E o número 12 não é Gonza, é Agüero.
1: Agüero, isso.
0: Agüero.
1: Isso.
0: Daí, portanto, Agüero. Jaqueta de número 12 da equipe do Cerro Porteño. Tá aí. Quinteto ainda não definiu o...
1: Nada, nada. A mesa fazendo sinal, inclusive, que não passaram o quinteto inicial. Vai ser só na hora do apito mesmo, Marcos.
0: Que situação, hein? Beleza.
2: Estão fora do horário. Porque, na verdade, os pavilhões já estão ali, ó, ao lado da quadra, a boca do túnel, na saída dos vestiários. O pavilhão tricolor do Paraguai, que agora começa a desfilar pela quadra, e o pavilhão verde e amarelo. E a mesa, evidentemente, que faz todo o documento do jogo, deveria já estar com a escalação definida. Muito bem, agora as equipes estão voltando para a quadra. Estão voltando, estão ingressando em quadra ao depois da realização do primeiro jogo. E o público presente aqui começa a se movimentar, mas tem a impressão que não vai melhorar muito, especialmente nesse sábado. Talvez amanhã, e em função daquilo que possa ocorrer e que é exatamente a minha expectativa, de que o Joaçaba consiga uma vitória diante da equipe do Cerro e que nós possamos ter um acontecimento nacional no fecho, na definição deste desafio internacional de futsal. Vamos até agora as execuções dos hinos, né? Vamos ter o hino nacional, vamos ter o hino do Paraguai. Começa nesse momento a se ouvir os acordes dos hinos. Meu caro Gil, não querendo abusar do meu amigo, você teria condições de abrir o microfone para nós captarmos melhor o som dos hinos? Eu acho que o Gil não está procurando outras...
1: Oi? Vamos ver se capta melhor agora.

bem, está aí, portanto, a execução do hino do Paraguai, o hino nacional do Paraguai. E depois vamos ter aqui, já vamos ter a execução do hino nacional brasileiro. Tá bonito, hein? A festa tá bonita, tá gostosa demais. Joaçaba e Cerro Porteño. A bola vai rolar daqui a pouquinho e você vai acompanhar a nossa transmissão, a nossa jornada esportiva. Mais um compromisso para você em 107,5 FM. E a gente observa aí com o pessoal. Assim, ó, a impressão que dá, parece que chegou, destacou o Gilles, chegou mais gente aí. Acho que o pessoal veio para assistir. Aí deixou para vir assistir principalmente aí o jogo do Joaçaba. Claro, com certeza, não poderia ser diferente, né? Mas tá bonita, festa bonita. Tá gostoso demais, como destacou bem aí o Roberto Azevedo. O importante é o nosso Joaçaba chegar aí à final desse torneio, desse desafio internacional. Execução do hino nacional.

0: Vai rolar a bola daqui a pouquinho. Giri, informação aí embaixo. Como é que tá aí, Giri?
1: Por aqui, as comissões técnicas agora vão também para aquele cumprimento inicial. Os atletas da mesma forma se cumprimentando juntamente com a arbitragem da partida. O destaque também que entraram com brindes aí os atletas da equipe do Joaçaba Futsal para presentear o torcedor que compareceu aqui no Campus 1 da UNOESC para esta semifinal 2 do Desafio Internacional de Futsal.
0: 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Agora sim o pessoal vai para entrevistas, vai tirar foto, né? Fazer aqui o famoso retrato aí. E depois teremos então o início da partida entre Joaçaba e Cerro Porteño.
2: E o Cerro, numa atitude simpática, os seus jogadores trouxeram um pequeno brinde, né? E entregaram principalmente para a garotada nas arquibancadas. Isso é muito bonito, porque afinal de contas é uma confraternização digna de uma equipe respeitável como a equipe paraguaia.
0: Tá certo, bonito. Boa atitude aí da equipe do Cerro Porteño. Grande jogo que se espera, né? Entre Cerro Porteño e Joaçaba. Por parte do Joaçaba, a gente sabe, conhece já a qualidade de cada um dos jogadores, a experiência, o potencial de cada um. Cerro Porteño, alguns jogadores a gente conhece. Vamos ver como vai se portar, né? Em quadra, a equipe do Cerro Porteño diante do nosso Joaçaba, aí anfitrião.
2: Aquele menino que está isolado ali pela metade da quadra, que está vindo em direção ao banco, aquele é o Vaporac, número 10, a grande expressão do futebol, do futsal argentino, e por consequência da equipe do Cerro, a qual ele defende nesse momento lá em Assunção.
0: Já definiu aí, eu fui até o banheiro, voltei agora, já saiu o quinteto aí, o Gili?
1: Deixa eu buscar essa informação, mas por enquanto ainda não, Mário.
0: Ainda não, mas que coisa, rapaz.
1: Mas na verdade, vamos com o que estão na quadra aí, né? Como nós mesmos.
0: Agora, exatamente. Esse time aí.
1: O número 15, Espinosa, capitão da equipe, é um do quinteto inicial. E ajuda aí de cima também, tá. Que tá difícil aqui a visualização dos
0: números. É que o número deles não tem no calção, rapaz. Número 10.
1: 17, Pogi, também é um dos titulares. O número 8, Valentino. E o craque do time, Vaporac, número 10, fechando com o arqueiro Márcio, número 1.
0: Valentino, Vaporac, Espinosa e Pogi.
1: Pogi, isso.
0: Pogi.
2: Esse look deixou de ser look nas últimas horas e passou a ser Valentino, é isso?
1: Isso, é look Valentino, né? Mas
2: prefere
1: ser chamado de Valentino.
0: Tá certo, tá aí, portanto, Márcio goleiro, 8 para Valentino, 10 para Vaporac. É, Espinosa e Pogi, jaqueta de número 17. É o quinteto da equipe do Cerro Porteño para esse compromisso diante da equipe do Joaçaba. Joaçaba, Jackson, Júlio, Dimas, Biro, Galioto. É o quinteto da equipe do Joaçaba aí no confronto, desafio internacional contra a equipe do Cerro Porteño. Duas equipes em quadra, lado esquerdo a equipe do Cerro Porteño, lado direito a equipe do Joaçaba. Joaçaba com uniforme branco, todo branco, uniforme do Joaçaba. O jogo está marcado para as 18 horas, já são 18 horas e 33 minutos. 18h33. Estamos aí com 3 minutos de atraso já para esse compromisso. Está ali a arbitragem, já prontos, já apto aí para dar início à partida. Já consultou ali a mesa, o árbitro, já conversou com os goleiros, tudo certo, tudo ok, positivo. Parece que vai começar. Trila, apita o árbitro, começa! Olha, Dimas, tentativa, explode em cima do jogador, do marqueiro Márcio Dimas. Chega com fome de gol, Joaçaba. Joaçaba com Dimas, roubada de bola. Explode em cima do marqueiro, que espalma a bola, vai sendo para a linha de fundo. Esquinado para o Joaçaba, já começa no 12 o Joaçaba. Olha só, passe enforcado, reposição, contra-ataque. Olha só, vem chegando o Cerro Porteño, partiu, cruzamento. Na diagonal, pode colocar a bola lá na diagonal, no facão, a bola vai sendo para a linha de fundo. Chega com perigo também a equipe aí do Cerro Porteño, Giri.
1: com menos de 15 segundos de bola rolando, o Dimas teve uma grande chance após pressionar, marcação alta.
0: Lançamento à frente, olha só o jogador que é Vaporak. Tentativa, ainda aqui pro Cerro Porteño, perde a bola, recupera, chega para ali o jogador que é Biro, dominou mal, a bola vai saindo para a linha lateral. Último toque foi ele aqui pro Cerro Porteño, já vai para a cobrança Biro. Biro vai para a cobrança, vai tentar colocar a bola no comando. Tá por ali o capitão Júlio, dominou, deixa a bola pro Biro. Biro mete a bola pelo lado esquerdo, a bola chega entrando o jogador que é Dimas. Tá no território inimigo, recebeu Dimas, bateu o pé da canhota, soltou o canudo, a bola vai saindo para a linha de fundo. Assustando o arqueiro Marte do Cerro Porteño. A bola vai em linha de fundo, somente reposição de bola.
1: Já mostrou que é o cara do Joaçaba Futsal. Com um minuto de bola rolando, já dois arremates do Dimas. Segue 0-0, instantes iniciais de partida.
2: E a Máfia Azul, que é a grande charanga, está ali na arquibancada, atrás do gol do Cerro neste primeiro tempo, fazendo seu barulho, trazendo seu incentivo para a equipe do Joaçaba.
0: Vem para o ataque aqui pelo Cerro Porteño. Marcação forte. Quando desceu na velocidade, Vaporak. Chegou Dimas, chegou por ali segurando. O jogo está parado. Falta, disse o árbitro. Bola para aqui pelo Cerro Porteño. Paraguai, Paraguai e Brasil. Vem para o ataque aqui pelo Cerro Porteño. Setor defensivo. Domina para ele o jogador que é Espinosa. Marcação, bola enforcada. A bola não saiu. Fica ali o jogador que é Galioto. Domina, recua um pouquinho mais atrás. A bola para o arqueiro Jackson. Vem Joaçaba para o ataque. Jackson perna a canhota. Soltou o canudo. A bola vai saindo para a linha de fundo. Sem perigo para a meta do arqueiro Márcio. Somente reposição de bola para a equipe do Cerro Porteño. Domina o arqueiro Márcio. Pode ser jogando pelo lado esquerdo. Tem ali na sua direita Espinosa. Previu tocar a bola então para Vaporak. Vaporak domina, pé na direita, colocou no comando, baixinho, pequenininho ali o Vaporak, mas bom de bola. Bola então fica para a equipe do Cerro Porteño. Espinosa mete a bola pelo lado esquerdo, vem para o ataque a equipe do Cerro Porteño. Domina, fez a finta, está pedindo para aqui Espinosa, recebe, jaqueta número 15, cinco central, roda gigante, trocou partes ali com o Vaporak, colocou no comando, chega para ali Júlio, dominou, Biro. Segura a espera de couro, prende, erga a cabeça, pode tocar para o Jackson, arqueiro, sai jogando, lançamento à frente, chegou para ali, Espinosa e Vaporak acabaram se chocando, não, o jaqueta número 8, o Valentino, se chocaram ali, se atrapalharam, ninguém falou com ninguém. A bola vai saindo para a linha de fundo ou lateral saiu?
1: Lateral, que favorece lateral. A equipe do Joaçaba Futsal. Você bem destacou que na origem do lance, os dois jogadores do Paraguai acabaram batendo cabeça, digamos assim, e o lateral para a equipe do Joaçaba Futsal, 0-0.
0: Tá aí, portanto, bola para aqui para o Joaçaba. Quem sabe agora Joaçaba para abrir o marcador já no início aí da partida. Do primeiro tempo seria bacana demais. Bola então para o arqueiro Jackson. Arriscou Jackson. Tira Márcio, o arqueiro. No contra-ataque, Dimas atropelado. Falta em cima dele. Dimas escapou na velocidade ali. Falta em cima dele. Arbitragem trila, um apito. Jogo parado, Gini.
1: Uma falta frontal cometida em cima do Dimas, jogador da equipe do Joaçaba Futsal. Ele cometeu uma falta e depois sofreu uma a um. Em questões de faltas, esta agora favorece o Joaçaba Futsal. Falta no corredor central. Quem vai para a cobrança é o William e o Galioto.
2: Como na queda o Dimas acabou colocando a mão esquerda no ombro direito, sentiu a queda, ele foi retirado de quadra e substituído nesse momento.
0: Tá certo, sai o Dimas, entrou por ali o jogador que é Vitinho, jaqueta de número 11. Bola pro Joaçaba, Galioto tá por ali. Mais atrás tá por ali o jogador que é o William. Pé na direita, deixou a passagem, vem por ali o jogador que é Vitinho. Carregou, ajeitou de trás, bateu o pé na canhota. Mandou um foguete, Biro pra linha de fundo, sem perigo para a meta do barqueiro. Ali o Márcio do Cerro Porteño. O jogo tá parado de novo, bola pra equipe do Cerro Porteño, vai o Márcio.
1: Dimas enquadra novamente.
0: Tudo certo com o Dimas. Bola para a equipe do Cerro Porteño. Domina para ele o jogador que é Vaporak. Partiu para o ataque lá da esquerda. A gente estava ali para o jaqueta número 8. O jogador que é Valentino. Tocou na frente. Passa enforcado. Galioto chega. Recupera mal. Volta. Tenta. Insiste. A bola fica para a equipe do Joaçaba ainda. Vem por ali o jogador que é Galioto. Desarmada. Bola sai para a linha lateral. Bola em favor da equipe do Joaçaba. Já vai o capitão Júlio para a cobrança. Pé na direita. Mete a bola então. Recupera para aqui para o Dimas. Dimas domina. Olha só. Chega. Recupera Dimas. Vem para o ataque. Tenta Dimas, tentou passar pelo marcador, perde a bola, volta, recupera Biro. Quase que se complicam ali o Biro e o Dimas. Dimas tocou essa bola aí pro Biro, Biro não conseguiu dominar, antecipou a jogada ali o jogador da equipe do Cerro Porteño. Mas o Dimas voltou e recuperou bem, Gili.
1: E teve que fazer a falta, na verdade, o Dimas segurou pelo calção, pela região da cintura e cometeu a falta, sua segunda da partida. Falta que favorece a equipe do Cerro Porteño, quadra de defesa.
0: Daí, portanto, bola que favorece para a equipe do Cerro Porteño. Setor defensivo, bola para a equipe do Cerro Porteño. Placar fechado em torcedor, três jogados, etapa primeira de jogo. Torcedor aplaude, torcedor está aí fazendo a sua parte, incentivando. Aqui o esporte tem mais emoção, equipe 107,5 FM, a equipe Microfone de Mouro. Tem, portanto, jogo parado ainda, Rodobai na quadra, agora vai saindo Rodobai com toda a vontade do mundo. Autoriza o ato, recomeça a partida. Vaporak partiu para o ataque, tentou quase desarmar para o Galioto, ainda Vaporak é perigoso, ele só metendo na direita, vem chegando o segundo porteio pela linha de fundo, a bola vai saindo, chega Galioto para acabar com a bagunça, com a festa da equipe do segundo porteio. Tiro esquinado,
1: corte providencial do Galioto, escanteio para a equipe do Cerro Porteño, o primeiro da equipe paraguaia.
0: Já cobrado, Dimas dominou, vai pintar o gol, olha o Dimas, vai pintar para fora, Dimas chegou na cara do gol, goleirão cresceu na frente dele, pra fora Dimas, perde a oportunidade de abrir o marcador, o jogo assaba, diga Martini.
1: Olha, a melhor opção, quem sabe, fosse o passe pro Biro, ele no, na ala oposta, no segundo pau, claro que o faro do artilheiro faz ocasionar esse arremate, mas acho que a melhor opção era o seu companheiro, era o gol certo da equipe do Joaçaba Futsal, acabou desperdiçando.
2: Nós estamos no comecinho do jogo, é o alvorecer da partida, mas isso não me impede que eu lhes diga que tenho uma esperança muito grande naquilo que o Joaçaba está fazendo em quadra.
0: E a diferença, de ritmo, de qualidade e de pegada, né?
2: Claro.
0: Do que equipe, foi Boca, né?
2: Uma equipe determinada, uma equipe que está se movimentando de uma maneira muito organizada, com jogadas que a gente nota que são ensaiadas, enfim. Eu estou levando grande fé na equipe de nossa cidade.
0: Bola para a equipe do Joaçaba, domina a equipe do Joaçaba, o William. Tabelou lá com o jogador que é Vitinho, deixa a bola então para o jogador que é Jackson, Barqueiro. Partiu Jackson, olha só que escuta, bateu perto da caimota, desviou por aí. A bola desviada, vai sendo para a linha de fundo, tira esquinado para o Joaçaba.
1: No chute do Jackson, o desvio do jogador Rojas, escanteio para a equipe do Joaçaba Futsal, 0-0. A informação que pintou para Supervisa Supermercado.
0: Ceará, já cobrado, mas não vale nada. Ceará cobrou, tiro esquinado para ali, deu reversão, abre o jogo, parado, bola somente para a equipe do Cerro Porteño. Reposição de bola, bola então fica para a equipe do Cerro Porteño, domina para ali o jogador que é Jimenez. Pelo qual a bola para o Cidu, Ceará caimota, fez a pinta, colocou no comando, Jimenez, melhor que ele, antecipa Vitinho, deixa a bola para o Marqueiro Jackson, domina a equipe do Joaçaba. Jackson, lançamento em profundidade lá na frente, pro gol!

0: vencedor. O William desvia de Cucuru, comanda pro fundo do barbante, num passe açucarado do arqueiro Jackson. Abre o marcador o Joaçaba, quando eram jogados no meu cronômetro, 5 minutos cravados. Na frente o Joaçaba, 1-0 Cerro Porteño. Diga lá, Gili. Olha o Joaçaba de novo, vai pintar o segundo, quem sabe, nas mãos do arqueiro Márcio.
1: Marlon, na verdade o gol marcado pela arbitragem é do Jackson. Até tentou desviar o William, não desviou, quem sabe a arbitragem não viu, mas o gol foi marcado para Jackson. Um belo passe açucarado que virou o arrebate a gol. Gol do goleiro da equipe do Joaçaba Futsal. 1-0 para a equipe
0: daqui
1: do Joaçaba.
0: Uma impressão nítida do jogador William.
2: E isso, essa impressão que nós tivemos e essa... E essa participação ali na frente da área, praticamente, vai, Marco.
0: Olha só, mais uma tentativa do Joaçaba. Ceará, a bola passa toda a extensão da área. Importante, balançou o barbante. Jackson, portanto, então, abre o marcador para a equipe do Joaçaba. Diga.
2: É, mas essa impressão que nós tivemos, talvez tenha sido o grande fator de drible, de frustração, de envolvimento para o goleiro. Ele ficou numa dúvida atroz e acabou levando o gol do goleiro.
0: Tá certo. E o William também comemorou, não poderia ser diferente, né? Mas tá aí, portanto, Jackson abre o marcador para a equipe do Joaçaba. 1-0 0 para a equipe do Cerro Porteño. Cartão amarelo
1: para o 17 da equipe do Joaçaba.
0: O William. E também para o Valentino, né?
1: Isso aí, exatamente. Para o número 8 da equipe do Cerro Porteño.
0: Valentino. Joaçaba abre o marcador. Empurra para o fundo do barbante Jackson. O jogo está parado, está lá o árbitro conversando lá com o William. Joaçaba na frente, 1-0. Quase 5 jogados do primeiro tempo. Está bonito demais. A festa do Joaçaba está se concretizando nesses 5 minutos. Bem lançamento do Joaçaba, frente, olha só para o Ceará. Muito forte o cruzamento. A bola vai saindo para a linha lateral. A bola em favor da equipe do Cerro Porteño. Já vai para a cobrança do jogador, que é Guerro. Mete a bola, recolhe então para o marqueiro Márcio. Márcio domina, Ceará chega na marcação forte. Bola de qualquer maneira lá na frente. Olha a equipe do Cerro Porteño, tapelou, chegou. Olha só para pintar, Jackson! Evita o gol de empate da equipe do Cerro Porteño no contra-ataque da Saba. Opa! Jogo parado, falta em cima do Vitinho.
1: A terceira cometida pela equipe do Cerro Porteño. 3 faltas para cada lado, falta na quadra de defesa. 1-0 para a equipe do Joaçaba Futsal. Gol de Jackson e a informação é para Bonato Materiais.
0: Vem Joaçaba, Vitinho dominou, quem sabe agora cruzou na boca do gol, corta a zaga. A bola vai sendo para a linha lateral, a bola em favor da equipe do Joaçaba. Bom passo do Vitinho, cortou a zaga de qualquer maneira. A bola vai sendo para a linha lateral, Joaçaba no ataque. Estou sentindo cheirinho de gol, torcedor. Vem comigo, alô Rodrigo Oliveira. Mano velho, curtindo a nossa jornada esportiva. Partiu para a boca do gol, tira a mão. O marqueiro da equipe do Cerro Porteño afasta o perigo, a bola vai saindo para a linha lateral. Jogo bonito, diferente do primeiro jogo, hein? Que jogaço, que bola bem rolada aqui nesse compromisso. Jogo de fundo, Joaçaba e Cerro Porteño, hein, Azevedo?
2: É isso que se quer, né, Marlon? Na verdade, todos nós que estamos aqui, crônica e...
0: Boa bola, partiu para o ataque, William carregou, bateu cruzado, espalma o goleiro! Márcio do Cerro Porteño, goleirão cai no canto direito, tira esquinado pro Joaçaba, tira o lateral, amenatizando. Vem Joaçaba de novo, ajeita a bola para quem? Para o jogador que é Vitinho, metendo na direita. Boa bola, carregou, foi obstruída a passagem do William. Arbitragem que sofreu somente jogo de corpo. Lateral, bola para a equipe do Cerro. Diga lá, Azevedo.
2: É, eu estava dizendo que tudo isso que está acontecendo no jogo, que é altamente significativo, é o que todos nós queremos.
0: Verdade, olha só o Cerro Porteño, Vaporac, esperança de gol da equipe do Cerro Porteño, da equipe do Paraguai, domina Vaporac, setor defensivo, mete a bala pelo setor esquerdo, trabalha a equipe então do Cerro Porteño, bola para Espíndola, dominou, carregou, fez a fita, vem para o ataque, Espinosa, melhor dizendo, Espíndola, o goleiro reserva do Joaçaba, trilha o apito 4, jogo parado, não vale mais nada, bola para o Cerro.
1: Falta cometida pelo jogador da equipe do Joaçaba Futsal, Léo Gil, dentro do círculo central, falta que favorece o Cerro Porteño. Só para atualizar nossa ficha técnica, o cartão amarelo foi para o Tatá, número 6 da equipe do Cerro Porteño.
0: Tatá, jaqueta meia dúzia. Cartão amarelo para ele. Olha a bola para aqui, para o Cerco Porteño. Bola recuada, bola chega então para o arqueiro Márcio, passe enforcado, tentou buscar Ivaporak, lateral para o Joaçaba. Isaac dominou, passou a bola pelo lado direito. Para quem? Para ninguém, Isaac. A bola vai sendo do outro lado da quadra, fica em favor da equipe do Cerro Porteño.
1: E foi naquele lance anterior, então só corrigindo, não cartão para o Valentino e sim para o Tatá, meia dúzia.
0: Ah, o Valentino, então a gente tira fora aqui então. O cartão do Valentino não está valendo. Acho que nem tinha marcado também. Aí, portanto, opa. Lançamento à frente, Espinosa descarregou de qualquer maneira. Chegou para ali. Pegaram lá o jaqueta número 12. Jogador que é o Agüero. Cartão amarelo para o Rizzi. É isso?
1: Primeira participação dele na partida. Uma botinada. A verdade é que chegou matando o jacaré. A botinada. Falta bem marcada. Ala esquerda de ataque. A quinta falta do Joaçaba Futsal.
0: 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Diga, Roberto.
2: É cedo para chegar à quinta falta. Mas devemos levar em consideração que o jogo é muito equilibrado e muito disputado. E o Joaçaba está se comportando de uma maneira, no mínimo, digna.
0: Bola aqui favorece para a equipe do Cerro Porteño. Falta perigosa contra o patrimônio do Joaçaba. Está ali, portanto, na cobrança da falta, se apresenta ali o jogador que é o Vaporak.
1: Trocou o goleiro Joaçaba. Está o Espíndola.
0: Espíndola. Partiu o cruzamento. Olha só, Espinosa, perna caigota, colocou no comando, cruzou na boca do gol. Pênalti. Toque de mão do Rizzi. Rapaz do céu. Não poderia acontecer isso agora, rapaz. Penalidade máxima contra o Joaçaba, Gili.
1: Uma fatalidade, um azar, mas temos que ser justos no comentário. Para mim, pênalti bem marcado pela arbitragem da partida. Infelicidade do Rizzi, que levou o cartão amarelo. E agora a bola nos pés e no braço. Cartão amarelo. Desculpa, pênalti para a equipe do Cerro Porteño. Capitão Irineu. Para o Espinosa na cobrança.
0: Vaporak vai para a cobrança. Tá Espinosa. Tá por ali também. Espinosa bateu pro gol. Espinosa. Deixa tudo igual, portanto, Espinosa. Um Joaçaba, um Cerro Porteño. Que pancada. Uma patada atômica. Pé na esquerda. Sem chance para o arqueiro Espinosa. O arqueiro Espíndola. Espinosa. Empurra para o fundo do barbante, deixa tudo igual. 1-1, Gili.
1: Um gol achado, vamos resumir dessa forma. Uma infelicidade do Rizzi, o pênalti para a equipe do Cerro Porteño. O jogo é bom, o jogo aberto, é franco. A rede balança, o placar tem mudança. Cerro Porteño deixa tudo igual com o seu capitão, Espinosa.
0: Roberto, na verdade esse envolvimento destacou o Gili, né? Uma situação ali que aconteceu, não tinha o que fazer.
2: A bola veio muito rápida para a área. Ele tentou o domínio, mas a bola bateu no pé dele e subiu. E ele estava com os braços abertos e a bola tocou, inegavelmente, na sua mão. E é pênalti, né?
0: Bem batido também.
2: Bem batido, convertido muito bem pelo Espinosa.
0: Tá aí, portanto, tudo igual. O Cerro Porteño 1, Joaçaba também 1. Aos 8 minutos, etapa primeira de jogo, deixa tudo igual, Cerro Porteño. Mas tem muito jogo ainda, torcedor.
1: E uma coisa que deu de observar também, né, que deu uma caída. Claro que a intensidade do Joaçaba, com quem iniciou, é de padrão de Liga Nacional. Mas deu uma caída com a ausência do Dimas na quadra.
0: Daí, portanto, a bola fica para aqui para o Joaçaba. Já entrou na partida por ali o jogador que é Lucas. Lucas chega por ali, dominou, fez o breque, ajeitou para o Rizzi. Rizzi recua um pouquinho mais atrás, agora então para o marqueiro Jackson. Vem Joaçaba para o ataque, engatilhou Jackson, meteu no comando, na direita, para o ataque Joaçaba. Boa bola, chegou o Cerro Porteño, cortou parcialmente, só Espinosa, autor do gol, vem para o ataque, é perigoso, arriscou pela direita, pé na canhota. Vai no canto esquerdo, arqueiro Jackson para fazer a defesa. A bola vai para a linha de fundo, chega com perigo a equipe então do Cerro Porteño, tira esquinado.
1: Com a perna da canhota, o autor do gol da partida do lado da equipe da Paraguaia obrigou o arqueiro Jackson a fazer importante intervenção, escanteio.
0: Já cobrado, era só perigoso, bateu perto da direita para a linha de fundo, pode fugir, melhor dizendo.
2: A sede leva à desidratação. Mais ou menos num comparativo esdrúxulo, foi o que aconteceu agora. O Joaçaba se mandou todo para o ataque, na sede de atacar e marcar o gol. E quase que no contragolpe leva o gol.
0: Exatamente, né? Para se recompor aí no setor defensivo, um pouquinho atrasado, quase que leva o segundo gol. Aí, portanto, o jogo parado, o jogador da equipe do Cerro Porteño está na quadra, caiu por lá. O que, que aconteceu, Giri?
1: Está parado o jogo dentro da área do arqueiro Jackson da equipe do Joaçaba Futsal, o Rodoboy por ali, o fisioterapeuta, mas a princípio restabelecendo as condições físicas, o jogador da equipe paraguaia provavelmente saia da quadra para o ingresso de um outro jogador da equipe do Cerro Porteño, e é isso mesmo que está se confirmando, Agüero, número 12, em quadra.
0: 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Olha o Joaçaba, movimenta no setor defensivo. A bola chega para o jogador, que o Isaac, pivôzão, está por ali, fez o break, prendeu, ninguém encosta. Agora sai, gira, vem para ataque, perdeu a bola. É contra-ataque, é perigoso, olha só, tira o goleiro! Valentino soltou o canudo, um verdadeiro pombo sem asas, mas estava lá Jackson, repita o gol de virada da equipe do Cerro Porteño, Gili.
1: De pico mesmo, o arremate do Valentino obrigou o arqueiro Jackson a fazer grande intervenção, 1-1, e o momento da partida é dos visitantes, é do Cerro Porteño.
0: Vem Cerro Porteño de novo, tira esquinado, partiu, cruzamento, olha só, a bola cai para o jogador, que é Espinosa, autor do gol, recua um pouquinho mais atrás, a bola para o Marqueiro Márcio, domina o Marqueiro Márcio da equipe do Cerro Porteño, lançamento à frente para ninguém, a bola vai saindo para a linha de fundo, diga, Roberto.
2: Daria para fazer aqui um trocadilho infame, Marlon. O Cerro subiu, aliás, subiu o Cerro, né, porque na verdade não foi a escalação de uma parte mais elevada, mas foi o aumento na produtividade da equipe em quadra.
0: Diferente o Cerro Porteño, domina por ali o que o Cerro Porteño, a bola fica com o jogador que é Guerro, dominou, fez o break, já ajeitou a bola então para o seu companheiro, mais à frente, lançamento para quem, recupera, passe focado, olha o Cerro vem chegando, vai pintar o segundo, chega por ali, Isaac para salvar, contra-ataque, Joaçaba, 3-2, opa! Falta, cartão amarelo, e o jogo parado, levou o cartão amarelo, o jogador que é Jimenez, em cima do Isaac, Cristina, na velocidade, foi atropelado em Giri.
1: Falta bem marcada, puxou por cima, deu o rodo por baixo, cartão amarelo para Jimenez, desperdiça o gol, a verdade é essa, a equipe do Cerro Porteño, e no contra-ataque o Joaçaba tem essa falta, a quarta cometida pelo Cerro Porteño, falta frontal, que a equipe do Joaçaba vai para a cobrança, o capitão Júlio e também o Rizzi se posicionando por aí.
2: O detalhe é o seguinte, bem diferente, mas olha uma distância enorme do comportamento dos atletas em quadra do primeiro para o segundo jogo.
0: Olha só, Rizzi vem para a cobrança, Júlio passou, vem Rizzi, pé na canhota, soltou o canudo, corta a zaga da equipe do Cerro Porteño, sobra para o Joaçaba, de pé na canhota, soltou de novo a pancada por ali, o Léo Gil, a bola vai sendo para a linha de fundo, assustando o arqueiro Márcio. Reposição de bola para a equipe então do Cerro Porteño, domina por ali o jaqueta número 20.
1: Nesse momento, os jogadores do Boca Juniors estão deixando as dependências aqui do vestiário e certamente indo pro hotel aqui para a refeição e para o repouso. Então, os jogadores do Boca Juniors que amanhã disputam o terceiro e quarto lugar com quem perder aqui nesse compromisso entre Joaçaba e Cerro Porteño.
0: Tá certo, garoto. Tá aí, portanto, esse é Gili Olivo, nosso repórter da Unidade Volante, número 1 da 107,5 FM. Joaçaba e Cerro Porteño, Joaçaba e Paraguai, Brasil e Paraguai. 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Domina a equipe do Cerro Porteño, vem para o ataque o jogador que é Guerro. Perdeu a bola, opa, puxado. Agüero puxou ali o jogador Gagliotto e a falta está marcada. Quinta falta coletiva, 5 cada lado.
1: Já tivemos 10 faltas em 10 minutos de jogo. Isso quer dizer que foi uma falta por minuto. Jogo bastante faltoso, bastante movimentado. E bom de bola, jovem esse garoto aí, o Gagliotto.
0: Bom de bola.
1: Né? Bom de bola, né? Pernas compridas, um semblante, um físico diferente para o futsal, mas ganha em
0: passada. Olha só, Cerro Porteño, é perigoso! Sai o arqueiro Jackson, cresce na frente do jaqueta número 12, jogador que é o Agüero. Foi lá quase querendo complicar a vida do Joaçaba, hein, Giri?
1: Quis inventar, né? Quis ser
0: um lance plástico. Dominou o Agüero, recupera a espera de couro, mete a bala pelo lado esquerdo. Bom de bola esse Agüero, e tá evoluindo mais que o esperado, que é o
1: Vaporac.
0: O Vaporac, exatamente. Daí, portanto, vem a equipe do Cerro Porteño. Pro ataque é perigoso. Se fecha aqui pelo Joaçaba. Cerro Porteño chega por ali. Marcação do Joaçaba. Tentou Júlio desarmar, não conseguiu. Agüero coloca na frente. Agüero partiu pro ataque. Marcação forte para cima dele. Foi desarmado pelo Dimas. Ainda ele insiste. Falta. Jogo parado.
1: É tiro livre.
0: Cartão amarelo, hein?
1: A sexta falta cometida pela equipe do Cerro Porteño e o cartão amarelo pro atleta da equipe do Cerro Porteño, que não tem o número no calção,
0: fica exatamente.
1: Difícil.
0: É o Vaporac, parece. Acho que é o Vaporac.
1: E quem vai para a cobrança o Júlio, capitão da equipe do Joaçaba Futsal. É a oportunidade de deixar o Joaçaba na frente.
0: Não conseguiu pegar o número do jogador.
2: O que saiu?
0: Não, o que tomou o cartão amarelo. É bola para o Joaçaba. Tiro
1: número 7, Rojas. Cartão amarelo.
0: Vem para cobrança o capitão Júlio. Pode ser o Joaçaba colocar o marcador na frente. Vem Júlio, autorizado. Ele e Márcio. Vai Júlio pro fundo do barbante. Quero ver. Partiu Júlio. Tira o goleiro. Na sequência, Júlio no rebote. A bola vai saindo para a linha de fundo. Goleirão foi lá, segurou o Benjini.
1: Chute forte, uma pancadaça, mas no centro do gol. Isso facilitou o trabalho do Márcio, goleiro da equipe do Cerro Porteño. Segue 1-1. A informação também que o cartão amarelo aí na origem do lance foi pro Rojas.
2: Dos jogadores que nós destacamos, o que eu destaquei mais exatamente no começo do jogo, o único que não está nos decepcionando, olha aí.
0: Olha só a tentativa, gol! Gol da equipe do Cerro Porteño. Vira a partida, o Cerro Porteño para cima do Joaçaba. Empurra pro fundo do barbante. Ele tomou o cartão amarelo e faz o gol. Rojas empurra pro fundo do barbante. Que é isso, Roberto Azevedo? Que aconteceu com o Joaçaba?
2: De repente caiu bastante no desenvolvimento do jogo, da sua ação no jogo. E a equipe do Cerro é uma equipe bem montada, uma equipe que tem nível internacional. É base da seleção do Paraguai. Mas eu dizia que dos jogadores que nós mencionamos aqui no começo como destaques, o único que está nos satisfazendo é o Dimas, né? Porque o Ceará já entrou, não resolveu muita coisa. E esse menino, número 10 da seleção da equipe do Paraguai, que é da seleção.
0: Olha o Joaçaba, vai pintar Dimas! As pernas direita, mandou um canudo, a bola vai sendo para a linha de fundo, chega com perigo Joaçaba de novo, hein, Gini?
1: Verdade que o gol foi um banho de água frias no torcedor de Joaçaba e também na equipe, mas faz jus a atuação da equipe do Cerro Porteño, que depois do gol sofrido subiu e subiu muito de produção.
0: Pode completar.
2: Eu dizia que o Vaporac, que era outro que nós destacamos, que é da seleção argentina e que está no Paraguai no momento, na equipe do Cerro, também não nos satisfez muito enquanto esteve em quadra, né? Então, de todos, o Dimas é quem, na verdade, mostrou muita atividade e muita técnica, principalmente no comecinho do jogo.
0: Olha só, a bola então fica para aqui, pelo Joaçaba, domina o jogador que é Jackson, mete a bola pelo setor da direita, a bola chegando para o jogador que é Vitinho, pé na direita, colocou no comando, tabelou, Miro Bradindo, tabelou, a bola fica com o jogador que é Júlio domina, ajeita a bola para o Dimas pelo setor de ala, cai em nota, fez o break, gira no marcador, limpou a jogada, perna direita, Dimas, manda a bola para a linha de fundo, Dimas é o cara que está tentando resolver a
1: que fura linhas, que é o jogador do Rabisco, que vai para cima, um arremate por sobre a meta do arqueiro Márcio, mas é sem dúvida o destaque do Joaçaba Futsal, o Dimas, cracaço de bola.
0: Bola para aqui para o Cerro Porteño, domina pelo setor defensivo, Espinosa carregou, autor do gol, um dos gols, mete a bola lá na frente, trabalha aqui para o Cerro Porteño, inverteu a jogada pelo setor direito, Rojas, carregou, fez a pinta, Espinosa, meteu a bola na direita, trabalha lá o jogador que é Vaporac, carregou na perna, caiu, colocou no comando, protegeu por lá o Júlio, a bola cai nas mãos, o marqueiro Jackson. Sai jogando curtinho o Jackson, vamos Joaçaba, para cima dele, Joaçaba, Biro, mete a bola então para o jogador que é Dimas, vem buscar jogo, ajeita por ali, trabalhou com Júlio para Dimas no setor de ataque, volta na defensiva, circo central, roda gigante, cai no setor defensivo, trabalha Biro, ajeita a bola para Dimas, para cima dele, Dimas, vai garotinho, passou pelo marcador, perde a bola, marcação forte do Espinosa em cima dele, a bola vai sendo para a linha lateral.
1: E o detalhe com esse Espinosa, né, temos 13 minutos de bola rolando, ele ainda não deixou a quadra, um fato que chama bastante atenção no futsal moderno.
0: Bola fica para aqui para o Joaçaba, vem Jackson domina, rompeu a linha, arriscou pela canhota, que pancada do Jackson! Goleirão foi buscar em Gili.
1: E tem uma pancada na perna canhota, o arqueiro Jackson da equipe do Joaçaba Futsal, o Márcio espalmou, escanteio.
0: Dimas, ajeita, boa bola, quem sabe agora, perna canhota, soltou o canudo, Piro, e atenção, torcedor, a bola rola, os ponteiros giram. Para Real Macro Esportes, você confere comigo, tempo e placar do jogo. decorridos no metrônomo torcedor. 14 minutos, etapa primeira de jogo e no placar. Placar aponta 2 Cerro, 1 Joaçaba.
3: Marlon Oliveira.
0: Desafio Internacional Joaçaba e Cerro Porteño. Vale uma vaga para a final, domingão. Amanhã decisão às 16 horas, às 18h30. Terceiro e quarto, às 16 horas. E a grande final acontece às 18h30. Bola para a equipe, portanto, aqui pro do Cerro Porteño. Lançamento para quem? Dimas, curou bem de cabeça. Pro William, carregou, vem Joaçaba, fez a pinta. Mete na direita, boa bola, partiu, cruzamento. Passa toda a extensão da área. A bola vai saindo do outro lado da quadra. Tentativa ali do Joaçaba, a bola vai saindo. Bola para a equipe do Cerro Porteño. Joaçaba perde placar de 2-1. Diga lá, o Gili.
1: E uma coisa é fato, né, Roberto e também Marlon, né? Já temos 13, 14 minutos de bola rolando, mas eu posso dizer que com 5 só de bola rolando, nós tivemos bem mais chances do que no jogo anterior. É um jogo mais agradável de assistir, sem sombra de dúvida.
0: Verdade, bola rolando praticamente, literalmente. Vem Joaçaba, boa bola, vem Joaçaba, vai pintar. A bola cruzada fica então aos pés ali do jogador que é Rojas, partiu para o ataque pelo setor direito. Agüero, melhor dizendo, passe enforcado, errado. Joaçaba recupera, desceu na velocidade, desarmado. William foi desarmado, bola para a equipe do Joaçaba no comando de ataque. Lado esquerdo do seu receptor, quem vai para a cobrança ali, o jogador que é o William. Foi ao chão por ali o jogador da equipe do Cerro Porteño. O jogo está parado, hein?
1: Jogo parado, o jogador sentindo o posterior da coxa, o atleta da equipe do Cerro Porteño, o departamento médico ingressando na quadra. O jogo parado em faltas, estamos com 5 faltas para cada lado e no placar, Cerro Porteño de vira virou, de virada, vai vencendo a equipe do Joaçaba Futsal e vai chegando a decisão para enfrentar o Corinthians.
0: 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Ainda parado o jogo, agora sim vai recomeçar, Rodobó já saiu, bola para a equipe do Joaçaba. Recomeça a partida, o William ajeita a bola para o jogador que é o Ceará, Ceará domina, mete a bola na direita, vai trocando passes o Joaçaba, Ceará de novo, recebe, ajeita a bola ali na canhota, está pedindo para ali o jogador, jaqueta número 10, que é o Kiban, Kiban carrega bem, espera de couro, vem para o ataque, se movimenta o Joaçaba, lançamento na frente, cortou a equipe do Cerro para o Joaçaba, vai pintar, tira o goleiro! Afasta o perigo, o arqueiro Márcio da equipe do Cerro Porteño. Me pareceu que ele... Não, na verdade, não tocou.
1: Bola, o William, né? Acabou errando totalmente o pé da bola. Desperdiçou uma grande oportunidade o atleta do Joaçaba.
0: Não tocou, rapaz. A impressão que ele havia chutado, mas não tocou. A bola foi para a linha de fundo, ficou fácil pro arqueiro. Recomeça o Joaçaba, setor defensivo. Vai trocando passe, a bola chega com o jogador que é o Kiban. Ceará está por ali também, pede bola. Mete a bola pelo setor de ala direita. Joaçaba se movimenta, procurando um melhor momento para tentar colocar a bola no barbante. Vem Ceará pelo setor de ala canhota. Se movimenta, gira o Joaçaba. Bola com o jogador que é o Kiban. Kiban, ajeita a bola para o Ceará, circo central, roda gigante. Vem Joaçaba para o ataque, quer buscar o golzinho de empate. Ainda Ceará está pedindo o William. William se movimenta, está no território inimigo, está na quadra de ataque. Vem Joaçaba, gira de um lado para o outro. Está pedindo, olha só, pelo lado direito. O jogador que é no Ceará, Vitinho caiu pelo lado esquerdo. Ceará foi para a direita e o jogo está parado.
1: Bola para o Joaçaba. Lateral que favorece a equipe do Joaçaba Futsal. Ala direita de ataque, quem vai para a cobrança é o jogador William, número 17 do Joaçaba Futsal. A informação é para Grupo Pegoraro.
0: Já cobrado, tiro lateral, bola para a equipe do Joaçaba, bola chega então para o jogador que é Jackson, domina Jackson, mete a bola ali para o jogador que é o William, inverteu uma jogada pelo lado esquerdo, sobe a marcação aqui para o Cerro Porteño, vai marcando, vai pressionando o Joaçaba lá na saída, ainda a bola da equipe do Joaçaba, Ceará colocou no comando para Kiban, partiu para o ataque, vem Joaçaba, pode pintar, quem sabe agora cruzou no comando, desviou a zaga, sobrou para o Joaçaba de novo, tira o goleiro Márcio no chute do William, lateral para o Joaçaba, já cobrado, bola volta então para o jogador que é o William, domina o William, bora que passa a bola, põe empurrado Vitinho, foi ao chão, trilou, não, mandou seguir a arbitragem. Insiste o Cerro Porteño, não marcou nada o árbitro, a bola fica para a equipe do Cerro Porteño, cai no setor defensivo, vai trocando passe, o jogador que é Tatã, já tem cartão amarelo, chega para o Marquinhos Márcio, de qualquer maneira, manda para frente, cai nas mãos do Marquinhos Jackson, João Massaba no contra-ataque, deixou, quem sabe se ela bateu.

0: Ceará empurra para o fundo do barbante. Sem chances para o Baqueiro Mátio. Empata a partida o Joaçaba. Empata o Joaçaba. Aos 16h30, etapa primeira de jogo. No fundo do barbante. Não deu para o Barqueiro Márcio do Cerro Porteño. Tudo igual, Gili.
1: Uma jogada que começou a ser construída pelo arqueiro Jackson da equipe do Joaçaba. Fez a ligação rápida. O Ceará conduziu com velocidade e chutou forte. Uma pancada indefensável para o goleiro Márcio. A rede balança, o placar tem mudança. O Joaçaba Futsal deixa tudo igual. 2-2.
2: Pelos últimos momentos, o Joaçaba está fazendo jus esse gol e esse empate. Vamos para o jogo.
0: Olha só a bola para aqui para o Cerro Porteño. Chega bem na marcação para ali o jogador que é o William. O Bladino, o Léo Gil, desarmou a bola, volta para o Cerro. Vem para o ataque aí para o Cerro Porteño. Arriscou a perna direita. Vaporac manda a bola para a linha de fundo. Somente reposição de bola para o Joaçaba. Vai o marqueiro Jackson, foi lá, desligou todas as placas lá atrás. Pegou a esfera de cor, acabou desligando a. Os LED, jogo tá parado, o Rodoboy tá na quadra. Joaçaba deixa tudo igual, hein? Joaçaba 2, Cerro Porteño também 2, um golaço ali do jogador Ceará. Torcedor incentiva, torcedor aplaude, empurra o Joaçaba. Vamos chegando na marca aí dos 17 gravados, etapa primeira do jogo. Rei começa a batida. Torcedor vai junto com o Joaçaba, bola com o jogador que é o Dimas. Dimas mete a bola para o setor da direita, vem para o ataque. Jogador que é Vitinho, carrega, deixa para o Dimas. Está pedindo por aqui, o jogador que é o Isaac. Isaac recebe, protege, volta a bola para o Dimas. A equipe do Cerro Porteño tenta subir a marcação, fica na dúvida, não sabe. A bola vai saindo para a linha lateral. Ganhou de graça um tiro lateral da equipe do Cerro Porteño. Vai para a cobrança lá do tiro lateral. Se apresenta, colocou no comando. Jogador que era o Vaporac, não. Jaqueta número 7, que era o Rojas. Rojas e Vaporac, os dois são pequenininhos, os dois são baixinhos. Então ficou muito parecido e não tem a numeração do calção. Às vezes acaba dificultando um pouco. Pedido de tempo, hein, Gili?
1: Tempo solicitado pelo treinador da equipe do Cerro Porteño, Garria Ayala. Vai passar as instruções para os seus comandados. E chamo mais uma vez destaque o capitão Espinosa com 18 minutos praticamente de primeiro tempo, ele não deixou a quadra. É o queridinho aí do treinador do Cerro Porteño.
2: Tá sendo homenageado pelo gol que ele marcou, né? Foi ele que fez o gol, né?
1: De cobrança de pênalti.
2: É, mas foi aquele que colocou a bola lá dentro do gol da equipe do Joaçaba. Brincadeiras à parte, o jogador tem uma certa função na equipe. E ele, preparado bem fisicamente, dá para notar isso, ele dá uma consistência maior no andamento das jogadas, se apresenta aqui pelo lado direito, enfim, é um jogador muito útil. Talvez em função disso ele esteja sendo mantido no jogo.
0: Tá certo. Tá aí as informações para você que acompanha a nossa jornada esportiva, onde quer que você esteja. Obrigado pela sua audiência, obrigado pelo seu carinho. 2h47 para terminar o primeiro tempo. Bola recuando então para o marqueiro Márcio. Vem Cerro Porteño. Márcio! Chega bem para fazer o desvio. Jackson manda a bola para a linha de fundo. Tira esquinado, bola favorecendo para a equipe do Joaçaba.
1: Se o Jackson pega forte, o Márcio também chuta forte. Mostrou essa qualidade nesse lance. Escanteio.
0: Escanteio já cobrado. A bola fica ali na marcação para o Isaac. A bola sai agora para a lateral. Lateral. Bola favorecendo para a equipe então do Cerro Porteño. Vai Rojas para a cobrança, partiu cruzamento na boca do gol, no bate, rebate, a bola sai de novo, mais um tiro lateral para a equipe do Cerro Porteño. Vem Rojas de novo, tá pedindo aqui na boca do gol, por ali, jaqueta número 8, o jogador que é Valentino, partiu cruzamento, fica na marcação, recupera Dimas, na velocidade Dimas partiu, tentou colocar no comando por baixo, a zaga corta, a bola sai para a linha lateral, trilha uma pita, o árbitro segura o jogo para Rodobá entrar na quadra.
1: E agora fez um clarão na quadra, nitidamente, aí tem um risco de suor na quadra, jogo parado, restando 2:21, tudo igual, 2-2 de um bom primeiro tempo de futsal. Joaçaba tem a cobrança do lateral.
0: Verdade, um bom futsal, bem destacado aí pelo Gili.
2: Eu, inclusive, manifestei há pouco que esse jogo tem uma diferença gritante, enorme, uma distância, olha, quase incomensurável daquele primeiro jogo. No aspecto técnico, no aspecto movimentação e principalmente em algo que a gente notou aqui, no respeito de um atleta para com o outro. A disputa, ela é toda com vibração e com entusiasmo, com garra. Mas no momento em que ocorre uma falta, o próprio adversário que cometeu a falta já estendeu a mão em inúmeras oportunidades para o seu oponente, para levantá-lo.
0: Verdade, bem visto. Daí, portanto, bola para
1: o jogo. É faltoso também, mas são faltas de jogo, diferente das agressões que foram no primeiro jogo.
0: Olha só a bola com o jogador que Dima sobe a marcação aqui para o Cerro Porteño, tentando impedir aí a evolução da equipe do Joaçaba. A bola vai sendo para a linha lateral, a bola fica para a equipe do Cerro Porteño, já vai para a cobrança lá o jogador que é o Tatá, tem cartão amarelo Tatá, aqui pelo setor de ala direita, lá o Vaporak está lá pelo lado esquerdo, recebe Vaporak, está pedindo a bola o jogador que é Rugas, Vaporak prende, erga a cabeça, ajeita a bola então para Rugas. Rogas domina, vai por lá, carregou, fez o break, não consegue sair do setor defensivo, marcação do Isaac para cima dele, prende, erga a cabeça, lançamento à frente, para quem? Para ninguém, a bola vai saindo pela linha lateral, deixou ali o Jackson, a bola vai saindo para a linha lateral, somente bola em favor da equipe do Joaçaba.
1: Craque precisa só de um lance para definir o jogo, né? Mostrou isso o Dimas em alguns lances, mas compartilho do sentimento aí dos amigos da transmissão. Vaporak é figura que não aparece na partida.
2: É, paga dias. Eu estava pronto para dizer que Vaporak tem sido uma figura apenas decorativa pela equipe do Cerro. É um jogador que não disse ainda porque veio com a fama que veio, né? Mas de qualquer sorte, sabe lá o que está acontecendo com ele, né? Agora o Ceará já mostrou, já fez um gol. Ele também estava devendo, mas agora já acabou colocando a bola no fundo do gol e determinou uma situação que é a máxima do futebol.
0: Olha só, a bola para a equipe do Cerro Porteño. Dimas reclamou ali do passe, a bola fica para a equipe do Cerro Porteño. Domínio, Cerro Porteño. Setor defensivo, trabalha de Rugas. Rugas carregou na perna direita, inverteu a jogada pelo lado esquerdo. Vem a equipe do Cerro Porteño. Na direita, invertido de bola, vem para o ataque. A bola para o jogador que é Guido.
1: Agora sim saiu o Espíndola, né? O jogador número 15.
0: Foi descansar. No ataque, a equipe do Cerro Porteño. Joaçaba se fecha, sobe a marcação aqui pelo Cerro Porteño. A bola chega ali com o jogador que é Guerro, dominou, fez o break, tenta colocar no comando, ninguém encosta, inverteu a jogada lá pelo lado esquerdo, a bola então pro jogador que é Rugas, pedalou, fez o break, vai tentar a bola colocar no comando, Rugas não, o Vaporak e Rugas, muito parecido, rapaz, dois pequenininhos. A bola sai pra linha lateral, agora sim vai o Vaporak pra cobrança, perigo contra a meta ali do barqueiro Jackson. Jogo tá parado. Rugas tá, Vaporak tá lá com a bola na mão. Ah, tem o Rodoboy aqui. Tá certo aí. O Rodoboy tá aqui pelo lado esquerdo, cercando a quadra. 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Já cobrado, Joaçaba tenta desarmar. De perna canhota, mandou a bola para a linha de fundo. Pegou mal na esfera de cura por ali o jogador que era Rugas. A bola fica então com o barqueiro Jackson. Domina Jackson, vai sair jogando, curtinho, ajeita a bola então para Piro, tocou a bola para o Dimas, Dimas colocou a bola em profundidade, tentando buscar o jogador que é Isaac, bola recuada, fica lá para o jogador que é Biro, pode jogar na canhota, para quem? O jogador que é o Rizzi, zagueirão, volta a bola então para o jogador que é Biro, protegeu para o Rizzi, dominou mal por ali, sobrou então para quem? Para o jogador que é Rugas, carregou, colocou no comando, vai para o que recebe, vem para o ataque na velocidade, é perigo, está pedindo aqui pelo lado direito, jaqueta número 2 que é Cuevo, a Cuevo domina, prende. Tenta fazer a finta, derivou pelo lado direito, carregou, partiu, chutou por baixo, foi desarmado ali pelo jogador que era o Rizzi.
1: 8 segundos restando para encerrar a primeira etapa, tudo igual, 2-2, tem lateral, quem sabe o último lance do primeiro tempo, na cobrança, o craque do time, Vaporak.
0: Aí, portanto, bola para a equipe, então, do Cerro Porteño, partiu, cruzamento, é perigoso, olha só, pera, canhota, soltou um canudo, o jogador que era Cuego, foi lá buscar o Jackson, mandou a bola para a linha de fundo, tira esquinada para aqui, para o Cerro Porteño, 4 segundos, 86 milésimos, vai terminar o primeiro tempo, tudo igual no marcador, não, é tiro lateral, bola para aqui, para o Cerro Porteño, partiu, cruzamento, perna direita, chegou bem a bola ali para o jogador que era o Rojas, linha de fundo, lançamento em profundidade, tentou buscar por ali o jogador que era o Miro, trio da Mapita, Marco, termina o primeiro tempo. 2 para o Joaçaba.
1: Capitão Lucero por aqui, esse primeiro tempo.
3: Um partido difícil, sabemos que ia ser assim, mas o importante é que estamos vendo aí no marcador.
1: As palavras do capitão do Cerro Porteño, vou chegar também do Rizzi, que vai analisar esse primeiro tempo. Rizzi, e essa igualdade?
4: Opa, o quê?
1: E essa igualdade e esse primeiro tempo?
4: Cara, a gente sabia que ia ser um jogo difícil, né? O time dele tem muita qualidade também. Infelizmente, acabei fazendo aquele pênalti ali, a bola deu uma quicada. Mas faz parte do processo, né, cara? Agora é voltar no segundo tempo, voltar melhor. Graças a Deus conseguimos empatar o jogo. Tá 0-0, cara. Agora é chegar no segundo tempo e pôr nosso jogo e, se Deus quiser, sair com a vitória.
1: Palavras do Rizzi. Os jogadores saem ofegantes, porque foi corrido esse primeiro tempo de partida. Tudo igual. 2-2. Os jogadores já nos vestiários.
0: Tá certo, encerrado então o primeiro tempo, Joaçaba 2 também para aqui para o Cerro Porteño. A gente comentava e falava a respeito da qualidade, né, da evolução, né, do volume de jogo que está acontecendo entre essas duas equipes. Mostra aí uma postura totalmente diferente do que a gente viu entre a equipe aí do Corinthians e Boca Juniors, né? Onde a equipe do Corinthians conseguiu a classificação para a final, que acontece amanhã, domingão, portanto, dia 20. Mas enfim, eu acho que a qualidade, o Joaçaba também, o entrosamento, isso mostra que o Joaçaba não está aí na Liga Nacional, né? De qualquer maneira, porque tem qualidade, mostra aí a categoria de cada jogador e o público também incentivando, fazendo a sua parte. Isso dá uma motivação a mais aí para os jogadores que estão em quadra. Intervalo de jogo, vamos aguardar aí quais são as orientações, as informações que serão repassadas pelo técnico do Joaçaba, corrigir, né, os erros que aconteceram nesse primeiro tempo, que acredito que foram poucos erros que aconteceram por parte aí da equipe do Joaçaba. Uma pena, né, Roberto, é o pênalti, o tiro livre que a gente acabou perdendo, né? Situações como essa não pode desperdiçar.
2: É verdade. Agora, há um detalhe peculiar no futsal. O futsal apresenta uma característica interessante e depende muito da inteligência do técnico, de quem está no banco. Porque de repente você tem o time em quadra. Aí você pressente que o adversário tem uma formação que pode ser levada a se resguardar, a sair fora daquele ritmo normal, o adversário, estou falando, em relação a você, se você fizer uma alteração e colocar o que você tem exatamente pré-estabelecido em treinamento em quadra. Não sei se eu me fiz entender bem, mas você coloca o melhor time, digamos, daquele momento, que o adversário não está tendo aquele melhor time também naquela situação e naquele instante. E aí você consegue suplantar. Aconteceu no primeiro tempo. A equipe do Cerro, em boa parte do jogo, nesse primeiro tempo, teve exatamente esta situação. Porque saiu de quadra o Dimas, a equipe do Joaçaba se modificou e o Cerro aproveitou o melhor instante daquele quinteto que estava em quadra, quarteto, porque o goleiro normalmente fica sempre, quase que sempre fica o mesmo, mas daquele quarteto que estava em quadra. No momento em que o Joaçaba se modificou, que o Dimas descansou, voltou para a quadra, que entrou o menino que ainda não havia mostrado tudo aquilo que ele prometia, que promete, que é o Ceará, é um excelente jogador. Ele mostrou, voltou para a quadra e mostrou, inclusive marcando o gol do empate, a equipe se transformou. O Joaçaba equilibrou de novo o jogo e teve boas oportunidades nesse primeiro tempo. Ninguém está dizendo que o Cerro acabou esquecendo do jogo, que foi superado imensamente no jogo, mas estamos falando que a equipe do Joaçaba teve transformação no momento em que botou em quadra, montou em quadra um quarteto que suplantou o quarteto adversário que estava no jogo. De maneiras que foi aí um segredinho deste primeiro tempo, e o placar está aí igual, né? E uma expectativa grande para que no segundo tempo nós tenhamos de novo um jogo semelhante ao do primeiro tempo, movimentado, respeitado, com situações extremamente agradáveis e significativas para o público torcedor, especialmente de um e de outro lado, mas que a equipe do Joaçaba consiga se suplantar, consiga se estruturar, como esteve ali boa parte no primeiro tempo, no início do jogo principalmente, e até na marcação do gol do empate.
0: Um detalhe também que vale aqui frisar é com relação ao pênalti que a gente sofreu, né? Um detalhe importante se comentar, como bem destacou, frisou aí o Gil, foi uma fatalidade, né? Se não acontece aquela situação do pênalti, né, talvez a realidade aí seria outra com relação ao placar, né? Obviamente estaríamos na frente, se eu tivesse convertido também aquele tiro livre, era uma outra situação. Mas acho que acima de tudo, 2-2, pelo que vem apresentando aí o Joaçaba, está de bom tamanho esperando um segundo tempo.
1: Diga, se pegar o scout dessa partida no primeiro tempo, deve ter tido umas 10 sinalizações do Joaçaba Futsal. Talvez um número semelhante do Cerro, né? Fora o desejo que a gente tem do Joaçaba avançar para a decisão, tem esse comentário do espetáculo, do torcedor que veio aqui para assistir, torcer independente do time, está gostando do espetáculo que está vendo. Eu acho que essa análise do primeiro tempo fica nítido, que deu jogo, que deu espetáculo, que deu situações para o torcedor se alegrar com a partida.
2: É, eu inclusive manifestei há pouco que o jogo desse segundo tempo foi diametralmente oposto ao primeiro, foi completamente diferente. Porque no primeiro jogo nós tivemos rusgas, tivemos desentendimentos, tivemos os dois bancos se envolvendo numa situação deplorável.
0: Sem contar as expulsões que aconteceram.
2: Sim, isso levou exatamente ao afastamento de quadra e expulsões de vários jogadores. E nesse segundo tempo nós não vimos isso, nós vimos as duas equipes querendo jogar, buscando jogar, se estruturando para produzir o melhor no jogo. E deu um bom jogo no primeiro tempo. Não foi assim um espetáculo maravilhoso, mas também ninguém está aqui vendo seleções que estão presentes numa competição internacional. Ninguém está vendo equipes que estão de repente disputando uma competição sul-americana, exemplo, uma Libertadores. Estamos vendo aqui um torneio localizado, particular, uma promoção do Joaçaba, uma promoção do município de Joaçaba, nos 109 anos de emancipação política, administrativa da cidade. E estamos vendo esse desafio, claro, numa situação bastante significativa, mas que não requer exatamente aquela preocupação de perder pontos, de repente entrar numa zona de rebaixamento. Não requer que a equipe tenha um desempenho que lhe permita chegar a um título, nada.

0: já não tivemos tanto isso no segundo tempo. Não, no segundo tempo, no segundo jogo. E, consequentemente, ficou muito valorizado em função exatamente de todos esses detalhes.
1: Uma outra questão também, Gil, e também, Roberto, com relação, assim, esse... O Dimas, o jaqueta número 77, você não acha que estão sobrecarregando o Dimas? Tem que não está se jogando todo o compromisso, toda, né, a situação dele resolver o problema?
0: É, na verdade, a fama leva também ao exagero, né? Porque, de repente, o treinador, a equipe, o staff todo que está ali do Joaçaba, tem no Dimas alta confiança.
1: Esperança,
0: e sabe da capacidade dele e por isso ele está sendo devidamente colocado em quadro, utilizado, é verdade. Mas você note que no primeiro tempo ele ficou um bom tempo fora e foi exatamente naquele tempo em que cresceu. Eu até disse que eu ia colocar aqui um trocadilho infame, né? O cerro, subiu o cerro e bem naquele momento o Cerro estava realmente numa situação melhor no jogo. E o Dimas estava fora, porque ele ficou um bom tempo fora. Depois retornou, o time se acertou novamente, entrou o Ceará numa melhor condição de jogo, porque não foi a primeira entrada dele na partida, e acabou marcando inclusive o gol do empate. Então a situação ficou mais ou menos nesse patamar.
2: E o futsal, né, atual, comparado com o que o Roberto falava ainda no início da transmissão do futebol de salão e o futsal, eu até quase que divido como dois esportes. Futebol de salão mais lento, uma quadra menor, nós lá de Videira, né, ó, a saudosa Perdigão.
0: Completamente,
2: né? Então,
0: diferente.
2: É um esporte diferente. E para mim, nesse esporte diferente, o que muda e muito é os goleiros. Eles jogam com os pés, né? O goleiro que já não joga mais com os pés já não faz parte dessa modalidade que é o futsal. E embaixo das metas, defesas espetaculares, né? Antigamente, se comparar com o futebol de salão, existiam mais gols e os goleiros eram mais limitados para mim. A posição que mais evoluiu no futsal, para mim, é a função de goleiro. E hoje temos quatro grandes goleiros, no primeiro jogo e agora também.
0: Eu concordo contigo. Melhoraram muito no que respeita ao desenvolvimento técnico, a condição técnica, os goleiros de futsal, os arqueiros de futsal, em relação àqueles que jogavam futebol de salão. Eu costumo colocar essas duas situações para definir bem, né? Porque o futebol de salão, com toda a extensão do termo, era uma coisa. O futsal resumido e abreviado é outra, diferente e muito melhor, né?
2: Que eu tenho curiosidade, é aqui de Joaçaba, claro, é outros tempos, é que nem querer comparar o Pelé fosse jogar hoje, mas com os goleiros atuando com os pés, eu queria ver o Norberto, que é aqui de Joaçaba, goleiro que jogou no Cruzeiro, jogou também na Perdigão, jogando no futsal moderno, porque dos antigos o Norberto era o goleiro mais fantástico com os pés.
0: É porque anteriormente no futebol de salão tínhamos o Pança, lembra? Até fisicamente, na compreensão física, ele era tido e havido
1: como... O Pança chegou desacreditado lá.
0: Era tido e havido como um goleiro que não inspirava muita confiança. Mas na verdade ele foi um goleiro à época bem interessante. Ele tinha lá suas virtudes e foi um goleiro por muito tempo da Perdigão. Né? Com Jackson, com Fabinho, com tantos outros, o próprio Júlio César, que hoje está radicado aqui e que é policial rodoviário federal, o Júlio foi um expoente também na equipe da Perdigão e tantos outros que no momento não me ocorrem e que
1: Jackson
0: foram
1: também, né?
0: O Jackson foi o digamos assim, o comparando, né, sem querer comparar, Falcão. O Dimas do Joaçaba hoje foi o Jackson da Perdigão, porque era um ala espetacular.
3: Vai começar a etapa complementar, vem comigo, torcedor, tudo igual no marcador. Dois Joaçaba, dois também para o Cerro Porteño, vai treinar ao apito, árbitro, lado esquerdo da equipe do Joaçaba, lado direito da equipe do Cerro Porteño, vem aí mais 20 minutos cronometrados, desafio internacional de futsal, Joaçaba e Cerro, Corinthians já está lá na final, trila o apito, árbitro.
4: Marlon Oliveira.
3: Sou eu, Gabriel Platão, da Central Bioáudio, Mauro.

0: Dando os botões mágicos da máquina sonora, tá lá o garotinho, jogo parado. Bola favorecendo para a equipe do Joaçaba, assim disse o árbitro. Ou melhor dizendo, não, bola para a equipe do Cerro Porteño. Vaporak vai para a cobrança no setor defensivo, setor direito, lançamento à frente, tenta colocar o comando, chega bem Júlio, capitão. Hoje quem está capitão é o Biro. Eu estou chamando o Júlio de capitão porque na Liga Nacional ele é o capitão, então é o árbitro, é, né? Força do árbitro. Bola favorecendo para a equipe.
1: Marlon, então, mas é o Júlio sim o capitão, pode ver que ele tem a abraçadeira, só
0: não
1: que é na cor branca, né?
0: Ah, não, é o Biro, mas o Biro está... O que tem no braço? Não,
1: pois é uma atadura ali, mas o capitão é Júlio.
0: Olha o Júlio, vai pintar para fora, melhor dizendo, Dimas. Dimas perde de novo. Agora no primeiro tempo ele perdeu uma boa oportunidade, agora perde no segundo tempo. De cara com o goleiro, manda a bola para a linha de fundo. Que oportunidade, hein, Gili?
1: Gol que ele costuma não perder. O craque Dimas desperdiça um gol para colocar o Joaçaba novamente em vantagem. Tudo igual, instantes iniciais do segundo tempo. A informação que está pintando para Bonato Materiais de Construção.
0: Mas hoje eu estou nas pegadinhas, rapaz, então...
2: Existem duas situações, Marlon. O excesso de confiança e a autoconfiança. O cara que tem autoconfiança, ele vai determinado. O cara que tem excesso de confiança, já está dizendo o termo, ele se excede e acaba perdendo, às vezes, grandes oportunidades que não correspondem à sua condição técnica.
0: É, ele está querendo resolver, né? Tudo bem, está certo, mas em certas situações tem que ver o que é melhor, né? Mas com relação aí a abraçadeira de capitão, rapaz, mas o goleiro, pode ser o Biro que está com uma tarja preta no braço? Enfim, aí o Júlio mesmo, então.
2: Oi. A equipe está totalmente de branco, com pequenos detalhes em azul, difícil. Muito pequenos. Calção, meião, a camiseta. E o cara vai botar uma abraçadeira em branco também, não?
0: Sinceramente, eu que estou de óculos ainda, já sou cegueta, não observei, não. Só olhei a abraçadeira ali do... Para mim, é a abraçadeira que está no Bino, mas tudo bem. Aí, portanto, o jogo está parado nesse momento. Bola favorecida para a equipe do Cerro Porteño. Tudo igual no marcador. Dimas perdeu uma grande oportunidade. Vem Cerro Porteño, vem para o ataque. É perigo. Contra a meta da equipe do Joaçaba. Vem cruzamento, partiu na boca do gol. Só tentou por ali. Jaqueta número 8. Desviou, cortou ali o Valentino. Mal na bola. Sobrou para o Joaçaba. Isaac domina, partiu para o ataque. Rompeu a linha de vira-quadra. Quase chega no Dimas na cara do gol. Ficou fácil para o marqueiro Márcio. Sai jogando pelo lado esquerdo. A bola fica com o jogador que é Espinosa. Espinosa carregou, colocou no comando. Que parte bonita. A bola não saiu. Vem para o ataque aqui para o Cerro Porteño. Elton. Dimas chegou por ali, a arbitragem entendeu que foi empurrado o jogador Tatã.
1: E a falta existiu, a primeira do segundo tempo, cometida pelo Dimas, do Joaçaba Futsal, falta pelo corredor direito de ataque. Eu comentava, né, que ele fica bastante tempo em quadra, o jogador Espinosa, mas é o craque do time do Cerro Porteño, né? Ele que cadencia o jogo, ele que dita as ações e arma as jogadas da equipe paraguaia.
0: Daí, portanto, Rodoboy ainda na quadra. Espinosa. Rapaz, esses homens aí complicam tudo. 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Vem perigo contra a meta do vaqueiro. Agora entrou lá o Espíndola. Espíndola entrou lá na meta agora, porque vem uma falta contra o Joaçaba. Vai se fechando por ali apenas um homem da barreira, Isaac na barreira, do lado dele, Júlio. Lá dentro do gol, no primeiro pau, está o jogador que é o William. Rizzi, está ali no segundo pau, vai fechando. Dentro do gol, ali praticamente o Rovas. Parte o cruzamento, era só, vem chegando a equipe do Cerro Porteño, nos pés do Rizzi. A bola vai sendo para a linha de fundo.
1: Mas não é uma noite feliz do Rizzi, né? É. Quase que marca contra. Ele já cometeu o pênalti e agora quase contra o Rizzi. Número 6 da equipe do Joaçaba Futsal segue 2-2.
0: Mais um tiro esquinado pro gol! Gol da equipe do Cerro Porteño. Coloca o marcador na frente. A equipe do Cerro Porteño, Rojas, empurra para o fundo do barbante. Faz o terceiro da equipe do Cerro Porteño. Gili, diga lá.
1: Volta a ficar na frente a equipe do Cerro Porteño. Uma cobrança de escanteio, jogada ensaiada. Rojas marca seu segundo gol na noite. 3-2 para o Cerro Porteño. A rede balança. O placar tem mudança.
2: Felicidade e desatenção. Felicidade do jogador Rojas, que acabou batendo uma bola rasante bem no cantinho, e um pouco de desatenção, um pouco não, uma boa dose de desatenção na marcação no momento da cobrança do escanteio. E aí resultou no gol.
0: Aí, portanto, bola para o Joaçaba, mas eu acredito no nosso Joaçaba. Olha só o jogador Kizak, desarmado. A bola fica para aqui para o Joaçaba, recupera de novo, vem para o ataque. Biro carregou na perna da canhota, deixou pelo lado esquerdo. O jogador Quedimas fez a pinta, colocou, passe errado, volta para ele, tirou de pé na direita. Nas mãos do Marquinhos Márcio, segura para a equipe do Cerro Porteño. Já sai jogando o Cerro Porteño, setor defensivo. Pelo lado esquerdo, virado de bola. A bola chegou ali para o jogador que era o Vaporak, meteu lá na frente. A bola vai saindo, lateral, bola em favor daqui para o Joaçaba. Dimas tem pressa.
1: E uma coisa que é fato, né, Marlon? A equipe do Cerro Porteño é mais letal. Ela tem menos chances de gols, mas nas que tem, ela é mais eficiente.
0: Perdeu a bola, partiu para o ataque. A equipe do Cerro Porteño vem para a cara do gol. Tentou fazer uma finta para lá. O jaqueta número 2, jogador que era Guevo. Tentou fazer de letra, rapaz. Quis enfeitar demais, hein, Gili?
1: Quis excesso de preciosismo, né? Tentou enfeitar demais, mas o arqueiro Jackson ligado se antecipou e cortou.
0: Olha só a bola baixinho de novo, mas é bom de bola esse Agüero, hein? Baixinho, franzininho, mas bom de bola. Bola para a equipe então do Cerro Porteño, tiro lateral, bola lá no setor defensivo, trabalha com o jogador que é Espinosa, limpou bem a jogada, vem para o ataque, carregou, quando, que é isso, rapaz? E o que esse Espinosa fez aí, Gili?
1: Ah, o cara é bom, né? É o capitão, é o líder da equipe, dita as circunstâncias da partida, canhotinho bom de bola.
0: Boa bola para a equipe, então, do Cerro Porteño. Domina o jogador que é Vaporak, lado esquerdo. Vai tentar colocar a bola no comando. Pedalou na canhota na direita, fez a pinta. Desarmado Isaac, se chegar da bomba, Isaac. Melhor que ele, Espinosa antecipa a jogada. Desarma ali o Isaac, a bola vai sendo para a linha lateral. Se passa, aí complica, hein, meu filho? Se passa, eu acho que nós tínhamos esperança de gol.
1: Esse é o corte providencial do capitão da equipe do Cerro Porteño. Segue 3-2. Para a equipe paraguaia.
0: É com você, Jackson, perto da canhota, soltou um canudo, a bola vai sendo para a linha de fundo. Reposição de bola então para a equipe do Cerro Porteño, fez placar de 3-2, lançamento na frente, olha o Agüero, carregou, fez o break, limpa a jogada, pode... deixou sem pai, sem mãe ali o jogador Vitinho, hein, Gili, que é isso? Que o Agüero fez lá na ala direita?
1: Fez que foi para um lado e foi para o outro... A marcação do Joaçaba Futsal vem de daça no lance, bonito lance da equipe paraguaia.
0: Tá soltando as manguinhas, asinhas aí de fora, o Azevedo. Aqui pro Cerro Porteño. Tá engraçadinho, eles estão engraçadinhos, hein?
2: É, o momento do Cerro no jogo, pela formação e até pela constituição também da equipe do Joaçaba é melhor. A participação do Cerro. Vamos aguardar que de repente o banco do Joaçaba altere para que se consuma uma outra situação, né?
0: Tá certo. Galioto recebeu no peitoral, baixou na quarta, se mandou passe errado, era só Agüero, na cara do gol, é perigoso, limpou a jogada. Vai saindo para a linha de fundo, se sopa o Joaçaba. Quase pinta o quarto gol da equipe do Cerro Porteño, Gili.
1: Assim como perdeu o gol o Dimas naquele lance no início do segundo tempo, desperdiça esse gol também. O atleta da equipe do Cerro Porteño era a oportunidade do quarto gol da equipe paraguaia, segue 3-2.
0: E atenção, torcedor. A bola rola, os ponteiros giram para Raquel Macro Esportes. Você confere comigo. Tempo e placar do jogo. Decorridos 90 km, 5 minutos gravados. Etapa complementar de jogo e no placar. Placar aponta 3, Cerro Porteño 2, Joaçaba. Se movimenta aqui para o Joaçaba, lado esquerdo, Galioto fez a fim, tentou passar pelo marcador, foi desarmado, a bola vai saindo no passe ali do jogador que era Rojas, o último toque foi dele, bola para o Joaçaba, senão deu para o Cerro Porteño. Lateral, bola para a equipe do Cerro Porteño. Joaçaba tem que buscar o golzinho de empate, tem que empatar de novo essa partida, tem jogo ainda, mas tem que buscar o gol de empate. Bola para a equipe do Cerro Porteño, vai Rojas para a cobrança do tiro lateral. Simão, Agüero finalizando, já cobrado, jeito para o arqueiro Márcio, lançamento em profundidade na frente, chega rascando de qualquer maneira o arqueiro Jackson, mete o pé na esfera de gudo. A bola vai sendo para a linha de fundo, reposição de bola então para a equipe do Cerro Porteño. Já estava chegando lá.
1: E por falar de goleiros, também um detalhe que chama atenção é o goleiro paraguaio jogar de luvas, né? Não se vê muito isso no futsal moderno, e luvas com os dedos compridos.
0: Olha o Joaçaba, o William vai pintar pro Ceará, pra fora! no passe do William, será fechada pelo lado esquerdo, manda a bola para a linha de fundo. Gili, diga lá, Gili.
1: Desperdiça, mais um gol a equipe do Joaçaba Futsal, um passe açucarado do William, o arremate torto do Ceará, era oportunidade do gol de empate, segue 3-2 para o Cerro Porteño.
2: Aliás, o goleiro da equipe do Paraguai, nenhuma crítica velada a ele, mas além da referência feita por você, Gili, que ele joga de luvas, bem, ele joga também com as joelheiras acentuadas.
0: Bem observado por vocês aí. Tira esquinado para o Joaçaba. Corta mais uma, zaga, sobra de bola, vai saindo para a linha lateral. Bola para o Joaçaba. Joaçaba no comando de ataque, ele é só a Ceará. Pegou meio mascado nas mãos do Maqueiro Márcio. Sai jogando curtinho, Maqueiro Márcio. Ajeita a bola então, o jogador que é Vaporac. Vaporac domina, fez o break. Em cima dele, o jogador que é Ceará. Joaçaba sobe a marcação. Espinosa colocou no comando. Tentou a Cueva. A bola cai, sai no setor defensivo. Fica para o Joaçaba. Domina Jackson. É com você, Jackson. É você, garotinho. Cinco central, roda gigante no comando de ataque. Ajeita a bola para o Vitinho. Vitinho pedala, fez o break. Pode voltar para o Marqueiro. Cai no setor defensivo. Trabalha o Joaçaba. Domina o Joaçaba. Pelo lado direito, boa bola para quem? Para Vitinho. No passe do jogador que é o William. William recebeu de novo. Na frente, vai para o ataque. Ele é só foi empurrado, vai cruzar para a boca do gol, passa toda a extensão da área, a bola sai do outro lado da quadra em favor da equipe. O que a arbitragem está marcando? Para o Joaçaba? Não, marcando para a equipe do Cerro Porteño.
1: Isso, não desviou em ninguém, o lateral favorece a equipe do Cerro Porteño. Espinosa na cobrança, a informação é de Moinho Speck.
0: 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Bola para o Joaçaba, setor defensivo, lançamento à frente, recebeu o Cargoto. Proteção, deixou ali para o jogador, que alguém se partiu para um ataque muito forte. Sai com bola e tudo para a linha de fundo. Somente reposição de bola, 12,99 por jogar ainda. Ai, ai, ai. 2 Joaçaba, 3 Porteño.
2: Seria interessante a gente poder realmente ter a informação se o Dimas está com um problema físico ou se ele tem algum problema clínico, né? Porque, de repente, ele tem demorado bastante a voltar para a quadra e agora parece-me que ele já vai retornar.
0: Tá aí. Pediu, chamou. Tá chegando, hein? 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

0: beleza? Já estamos de volta com a nossa transmissão, com a nossa jornada esportiva. Tivemos um pico de energia aqui na Campus 1 do Oeste, mas tudo solucionado. Já estamos novamente com a nossa transmissão ativa, estamos no ar novamente. Aqui as luzes ainda não, os refletores aqui do ginásio não voltaram 100% ainda. Tivemos um pico e o jogo tá parado, hein, Roberto Azevedo? Isso, na verdade, dá uma esfriada
1: e a informação, na partida. Só para complementar aí, já é em torno de 10 minutos para restabelecer aí a iluminação aqui. A informação foi passada pelo Márcio, que é supervisor do Joaçaba Futsal.
2: Muito bem, precisa haver uma modernização, porque hoje com LEDs, né, não tem mais esse problema. Assim que...
0: Mas isso aqui não é LED.
2: Não, pois é, mas estou dizendo que precisa modernizar, né? Precisa colocar, talvez, LEDs. Bom, aí já é uma outra situação, tem o custo, etc. Então. Mas, de qualquer maneira, é bem prático, né? Porque tão logo desliga, já dá para religar. Haja vista que nós estamos na televisão e os estádios hoje estão apagando as luzes, acendendo, apagando. E, quer dizer, é todo fruto do novo sistema que foi implantado, ou que foram implantados esses sistemas nos estádios em muitos lugares do Brasil.
0: Só que isso, ao mesmo tempo, também é ruim para essa parada que vai dar uns 10 minutos aí para o ritmo, né? Claro, os jogadores, ao mesmo tempo, descansam e tal, pega mais um fôlego, dá mais uma respirada, mas para o ritmo da partida, na situação onde o Joaçaba precisa buscar aí o gol de empate, é complicado, né, Roberto?
2: Claro, atrapalha. Muita gente pode dizer, não, mas aí eles já estão meio que no segundo tempo do jogo, já um tanto quanto estofados, exauridos, é bom dar um tempo. Não, não é bom. O atleta, quando está na disputa, ele está devidamente aquecido, a sua musculatura está correspondendo àquilo que ele precisa para desenvolver na partida. Então, se dá uma parada, dá uma esfriada, isso esfria até o ânimo do cara, além da situação fisiológica, além da situação muscular, né?
0: Verdade. Daí, portanto, então, vamos aguardar o retorno total dos refletores aqui na Campus 1 da Unesc. 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
2: Meu caro Marlon, aquele número que está estampado lá no placar, eu já não tenho a visão de outrora. Aquele número que está lá é o número 13, é o que está faltando ou o que já foi cumprido no jogo?
0: Aquele número lá, 12:59, é o que falta por jogar ainda.
2: Ah, tá certo.
0: 7 jogados. Ai, compadre, eu diria assim um amigo meu. Tá aí, portanto, os refletores vêm gradativamente mesmo, acho que vai ser em torno de 10 minutos aí, o retorno dos refletores aí. Gili.
2: É porque...
0: Opa. Não, se o Gili tiver alguma informação aí, fica à vontade, né?
1: É, os jogadores fazem aquele, para não perder, embora já estão no segundo tempo, continuam na movimentação de bola e aquele, não dá para dizer o aquecimento, mas para se manter aquecidos, é isso que os jogadores estão fazendo e recuperando também a questão física aí, respirando com mais tranquilidade e recebendo as informações dos treinadores de ambas as equipes aí. Claro que essa pausa aí é prejudicial aí, principalmente pro Joaçaba Futsal, porque precisa empatar essa partida, e essa paralisação não faz bem não pro Joaçaba Futsal, mas gradativamente os refletores vão retornando por aqui, e daqui a pouco teremos o retorno da partida.
2: É, bem ao contrário, né, Gili, daquilo que nós falávamos em relação ao corpo humano, a reação do atleta principalmente, que é um ser humano, né? Os refletores precisam resfriar depois de aquecerem muito, eles dão um corte, por exemplo, no fornecimento da energia, eles precisam resfriar para poder de novo ganhar a condição de luminosidade, de voltar a reacender e oferecer a condição para o andamento do jogo. Mas enfim, daqui a pouquinho, seguramente já alguns, você já referiu, estão se reacendendo e consequentemente daqui a pouco nós teremos a plenitude disso aí e a consequente condição para que a partida possa continuar. E tomara que continue com aquele desenvolvimento bom que nós tínhamos até o presente momento e que a equipe do Joaçaba reaja, se posicione, se condicione também a uma condição de buscar o gol que possa lhe trazer primeiramente um empate e depois tentar passar à frente para conquistar a vaga para a grande final de amanhã neste interessante desafio de futsal, 109 anos de Joaçaba.
1: Marlon, aproveitar que o jogo está parado também para a gente atualizar os placares do Campeonato Brasileiro. O Atlético Mineiro empatou com a Chapecoense em 1-1. Logo mais, às 21 horas, tem São Paulo Internacional. Remo e Santos vão empatando sem gols, já estamos no segundo tempo. Pela Série B também temos alguns jogos acontecendo, mas destacar ainda os da Série A. Mirassol venceu o Botafogo por 2-0. E daqui a pouquinho, às 20h30, tem também Vasco da Gama e Coritiba, Brasileirão Série A. Uma luta frenética aí pela zona de rebaixamento.
2: É isso, o futebol nacional também se movimentando e trazendo todas aquelas expectativas que formam exatamente a ambição do torcedor, a vontade do torcedor. E especialmente no fim de semana, né? É o dia das grandes concentrações. Grande concentração de jogos e das grandes concentrações de público nos estádios para presenciar o seu time favorito, para apreciar um bom jogo. E nós estamos hoje vivenciando um parente próximo do futebol, é o nosso futsal, que neste desafio internacional está sendo o grande atrativo deste fim de semana aqui na nossa querida Joaçaba. Agora os refletores começam, pelo menos alguns, a voltar. Ali eu conto 1, 2, 3, 4, 5, 6, 7 lá no fundo, daquele lado de lá, né?
0: Mas tá escuro ainda.
2: Tá escuro, claro. Eu não sei quantos refletores tem de ponta a ponta, mas deve ter o quê? Uns 40 refletores, será que é isso?
0: Oba, tem mais.
1: O que se observa é os refletores do centro aí, da região central da quadra, já estão restabelecendo. O que está demorando para ligar um pouquinho mais é os refletores da lateral, né? Por isso que ainda vai mais alguns minutos para retornar a partida.
2: Outra colocação infame, eu reconheço. Quer dizer que o time dos refletores joga mais pelo centro. Nas pontas ele tem dificuldade.
1: É. Exatamente.
0: Eu aproveitei, fui lá, peguei um cafezinho, rapaz. Bom demais. 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
2: A velha Robiácia, né? O nosso café.
0: Sempre gostoso demais o cafezinho. E chucro ainda, no ditado popular. Tá aí, portanto, estamos aguardando o retorno, então, de todos os refletores, né? Parcialmente aí, os refletores. É, como destacou o Gilly, aí em torno de 10 minutos. Talvez, acho que pode até passar de 10 minutos aí pro retorno do total dos refletores aí. Mas essa queda aí, não sei se foi geral na cidade, alguma parte aqui. Aqui na mais na parte alta, ou foi somente aqui no ginásio, mas acabou complicando totalmente aí o andamento da partida, né? Jogadores estão aí parados, alguns aquecendo e tal, mas isso quebra muito o ritmo, né? Isso aí, como bem destacou aí o Roberto Azevedo, agora você retornar com aquela pegada novamente aí é difícil, é complicado, né, Roberto?
2: Com certeza. Não foi nada benéfica para o andamento da partida, essa queda brusca, esse corte no fornecimento de energia elétrica, aqui especialmente no ginásio, né? Porque, de uma maneira geral, pelo que a gente pôde perceber aqui, ele foi um corte assim rápido, né? Quase que instantâneo, ele cortou segundos depois, já retornou, mas aí prejudica aqui o sistema de iluminação e temos que aguardar, como estamos aguardando até agora, com aquela paciência peculiar o que ocorre com esses benditos refletores que estão reacendendo. E daqui a pouco já teremos a luminosidade necessária para que continuemos com o jogo.
0: É, exatamente. Eu acho assim, o Joaçaba, atrás do marcador, né? 3-0, 2 para a equipe do Joaçaba. Vamos ver o que, que vai acontecer nesse retorno. Joaçaba precisa, primeiramente, pensar em buscar o gol de empate, para depois pensar numa virada. Uma sequência, uma lógica, né? Joaçaba, na minha opinião, humilde opinião aí, está se portando bem, apesar de algumas situações, apesar dos gols que perdemos, né? Isso pode complicar, pode fazer falta lá mais à frente, mais ao final aí da partida, né? Tomara que isso não seja uma situação, né? Se não tivesse feito, era uma outra realidade. Vamos pensar primeiramente em buscar o empate, depois buscar a virada. Tem condição para isso, né? Tem um time de qualidade. O Joaçaba, acho que se perdeu em alguns momentos, acabou sofrendo esse terceiro gol, mas está jogando de igual para igual aí. As orientações, esse intervalo também já serve também. Observei ali o técnico passando as informações, né? Acredito que corrigindo os erros, marcação, posicionamento, isso serviu para essa situação. Vai recomeçar a partida. Tudo pronto aí para a etapa complementar de jogo. Teremos, portanto, aí agora a sequência da partida. 8 minutos por jogar. 8:40, 8:50 por jogar. 12 minutos e 50 por jogar. Agora mudou lá. Agora sim. 12:59 por jogar ainda. Trila o apito, Mato. Recomeça a partida, torcedor. A bola vai ser para a linha de fundo, primeira tentativa por parte da equipe do Joaçaba. Chegou por ali, cortou mais uma, bola vai ser por parte da equipe do Cerro Porteño, Vlar dizendo. Chute foi desviado para o Joaçaba. Linha de fundo, Cerro Porteño está no comando de ataque. É tiro esquinado, é só bateu, tira o goleiro! No chute do jogador Espinosa, contra-ataque, Joaçaba. Partiu para o ataque, olha só, Vitinho demorou demais, Vitinho prendeu demais. Espinosa, contra-ataque, olha só, lado direito, vai partir o cruzamento, vai sendo para a linha de fundo, levou sorte o Joaçaba. Valentino, no passe ali do jogador Espinosa. A bola acabou sendo pela linha de fundo. Chega lá, Gilles, chega com perigo. Esse camisa número 15, Espinosa. Esse aí é complicado, hein?
1: Jogador em quadra até olha, o momento. Muito bom de bola.
0: Vou concordar com você, hein?
1: E eu acho que não é o... Me arrisco a dizer que quem sabe o mais veterano em quadra depois do Júlio, quem sabe. Certamente do Cerro Porteño, eu imagino que seja o mais veterano em quadra.
0: Daí, portanto, a bola para a equipe do Cerro Porteño. Bola repara um pouquinho mais atrás. A bola vai chegando pelo Marqueiro Márcio. Domina o Marqueiro Márcio. E começa a partida. Joaçaba, olha só a tentativa. Roubada de bola, Rize. Colocou de pé na canhota lá nas mãos do Marqueiro Márcio. Segura a equipe do Cerro Porteño. Vence o placar de 3-2. Tem jogo pela frente ainda. Olha só, Vaporac colocou na frente. Só protegeu. Jackson deixou ela sair para a linha de fundo. Somente reposição de bola. Vem, sai jogando aqui pelo setor de direita. Partiu para o ataque. Vem Joaçaba com Vitinho. Dominou, rompeu a linha aqui, divide a quadra. Está no território inimigo, está na quadra de ataque. Deixa a bola lá pelo lado esquerdo. A bola para o jogador que é o Rize. Rize coloca no comando. Protege ali Galioto. Pode colocar no comando. Girou para Vitinho. Olha o Joaçaba. Pode pintar. Riscou, bateu, corta a zaga. Volta a bola então para aqui pelo Cerro Porteño. Desce na velocidade. Era só bater cruzado. Tira o goleiro. Valentino de perna direita, mandou um canudo. Goleirão Jackson foi buscar a linha de fundo.
1: Com velocidade, rente a linha que esgota a quadra no lado esquerdo. Com um chute de bico, o jogador Valentino obrigou o arqueiro Jackson a fazer uma grande defesa. Escanteio para o Cerro Porteño, 3-2.
0: Já cobrado, bola fica na marcação, Cerro Porteño. Vaporac é perigoso, cruzou na boca do gol, para fora! No passe na linha de fundo, Vaporac colocou para Valentino, mandou para a linha de fundo. Se safa o Joaçaba de novo.
1: Desperdiça o gol a equipe do Cerro Porteño, era o quarto que estava pintando. Só que tem o mérito também da marcação do Rize, que não deu espaço para a finalização do Valentino, segue 3-2.
0: Daí, portanto, jogo parado, Rodovai na quadra, jogador do Galioto, me parece a ele, está lá sentindo a parte do tornozelo, do joelho, não dá para observar daqui, agora se levantou, sai bancando, vai ser atendido fora de quadra. Tá mancando o jogador Galioto.
2: Eu contei no lado de lá, para esclarecimento do pessoal que está nos acompanhando, eu contei 27 refletores no lado de lá, que custaram um pouco a reacender, mas é uma coisa lógica. Mas já está tudo certo, todos eles prontos e o jogo segue.
0: Daí bola para a equipe do Joaçaba. Ceará domina, ajeita a bola pelo setor canhoto, quando pelo comando, para Biro. Para quem, Biro? Para ninguém, a bola vai saindo para a linha lateral. Bola, portanto, para aparecendo para a equipe do Cerro Porteño. Vence para cá de 3-2. Situação difícil para o Joaçaba aí, para tentar buscar o golzinho de empate e depois pensar na virada. O que que tá para... o que que aconteceu lá? Agora sim.
1: É o lateral, né? Que a arbitragem marcou, que favorece o Joaçaba Futsal. Dimas. E a esperança do torcedor em quadra. Dimas entrou.
0: Olha só, Dimas, ajeita a bola pro Biro. Dimas dominou, fez o break. Recua um pouquinho mais atrás, Dimas. Ajeita a bola pro Jackson. É com você, garotinho. Quem sabe, Dimas, pé na canhota. Quando vou no comando, tira a zaga da equipe do Cerro Porteño. Mete o pé na espera de couro. O jogador quer coelho lá de longe. Mandou a bola para linha de fundo. Jogador quer o Dimas. Somente reposição de bola. Bola para a equipe do Cerro Porteño. Vence placar de 3-2. Etapa complementar de jogo. Vai o jogador Márcio Arqueiro. Lançamento em profundidade lá na frente. Tentou subir de Cucuruco ali. O jogador que é Espinosa. A bola vai saindo para a linha de fundo. Somente reposição de bola. Vem buscar jogos. Vem Júlio. Ajeita a bola para Dimas. Da direita está pedindo Piro. Piro trabalha. Erga a cabeça. Hein? Inverteu a jogada para quem? Para o capitão. Capitão carrega na perna direita. Pode voltar para quem? Para o Júlio. Para o Piro. Na quadra de ataque. Vem Piro. Perna caigota. Ajeita a bola para quem? Para o jogador que é o Isaac. Agora sim. Dominou Júlio. Carrega. Júlio. Deu de graça. Contra-ataque. Esse é perigoso. Meteu pelo lado esquerdo. Vaporac Espinosa. Nossa, bola mascada vai saindo, não sai, segura lá o jogador. Opa, saiu. Que bola atravessada perigosa, rapaz. Essa bola, eu tenho medo dessas bolas atravessadas, é brincadeira.
1: E é o almanac, o manual simples do futsal, o capitão isso, Júlio, né? Um erro que não dá. Veterano, experiente, passe forçado, errado, ocasionou todo o contra-ataque para a equipe do Cerro Porteño. O Jackson até tentou interceptar a bola antes que ela saísse pela linha de fundo por duas vezes, mas acabou não interceptando. Tem escanteio, Espinosa na cobrança.
2: É elementar, né? Há uma regrinha lá na cartilha que diz que nunca se deve, é inconveniente atravessar uma bola, especialmente ali nesta situação pertinho da área, isso é complicado.
0: Bola para a equipe então do Cerro Porteño, já cobrado, olha só, Vaporac, bola explode em cima do jogador que o Isaac, saiu, último toque foi da equipe do Cerro Porteño, bola para a equipe do Joaçaba, setor defensivo, o melhor preço e produtos de qualidade e liberdade você encontra no Supervisa, quem compara, compra no Supervisa, aberto de domingo, das 7h30 às 22h, já cobrado, tiro curtinho ali, a bola fica com o Júlio, capitão, meteu na direita, para quem, para o Biro, Biro carrega, eu tenho medo desses passes aí, rapaz. De novo pro Jackson. Jackson vem trabalhando para ele. Opa, vai tomar cartão. Não tinha o que fazer. Expulso o Jackson. Expulso o Jackson. Jackson perdeu a bola em cima ali do jogador que era Agüero. Segurou Agüero, tomou cartão vermelho.
1: É, porque era o lance fatal. Iria ser o gol da equipe do Cerro Porteño, porque já não. Não era mais o último, era o último homem, na verdade, vamos resumir eles, assim. Né? No futsal até nem dá para interpretar dessa forma como o último homem, mas o fato é que se ele não faz a falta, dá o gol. Ah. Ele trocou o gol pela expulsão, para mim injusta, do goleiro Jackson, da equipe do Joaçaba Futsal.
0: Ah, e nada contra o Espíndola, né? Mas o Jackson é o cara que sai muito para bater. Ele sai, chuta, né? Não sei, situação complicou, Roberto.
2: É, porque era uma situação, digamos assim...
0: Ele não tinha o que fazer nessa situação, né?
2: Era então... uma situação que não tinha outra alternativa. E ele foi matar a jogada quase lá no meio da quadra, né? E acabou fazendo de uma maneira bastante... Não sei se abrupta, mas ele fez de uma maneira muito forte. E aí a arbitragem, que também acredito possa ter sido um pouco rigorosa demais... Ele não tinha amarelo, né?
1: É, aí na verdade, levou... pela situação clara e perigo manifesta de gol. Né?
2: Exatamente.
1: Não foi pela intensidade da falta, mas pelo local e por ser o goleiro, né? Era o último homem e o gol era certo.
2: Pois é, mas o local também tem uma certa influência, meu caro Gilles, porque era quase na metade da quadra. Era uma situação manifesta de gol, mas de qualquer maneira, sei lá.
0: É. Vamos pro jogo. Recomeça a partida. Bola para a equipe do Cerro Porteño. Invertida pelo lado direito. Esse é perigoso. Jaqueta número 15. Jogador que é Espinosa. Mete a bola pelo lado esquerdo. A bola para Vaporac. Vaporac para Espinosa. Na direita. Linha de fundo é perigoso. Cruzou. É só a tentativa. Chega a zaga. Joaçaba recupera. Sai jogando na categoria. Partiu pelo ataque. Passe enforcado. Passe errado. A bola volta para a equipe do Cerro Porteño. Domina a equipe do Cerro. Jaqueta número 7. Se apresenta bem para ele. O jogador que é Rojas. Carregou. Trocou passes lá com o Marquinhos Márcio. Rojas. Tá no ataque. Bola invertida lá pelo lado direito. Espinosa. Agora sim para Rojas. Rojas de novo, venceu o Portenho, carregou, fez a pinta, meteu para quem? Vaporak, voltou para Rojas, fez a pinta na direita, Espinosa arriscou para fora. Houve desvio do arqueiro Espíndola. Gili.
1: Desvio providencial do arqueiro Espíndola, ele que agora substitui o goleiro Jackson, que foi expulso pela arbitragem da partida. Tem escanteio para a equipe do Cerro Portenho.
2: Desnecessário se torna dizer que o momento do Joaçaba é um momento muito perigoso, porque ele está com três jogadores na linha e, consequentemente, teve o seu goleiro, que vinha sendo um grande participante do jogo, favorável no sistema defensivo.
0: Olha só, Ceará dominou, vai para a boca do gol. Pegou mal na espera de contra, a bola vai sendo para a linha de fundo. É, melhor nós passar os dois minutos do que nós tomar um gol aí.
2: Com essas circunstâncias, o jogo fica muito perigoso para o Joaçaba.
0: Verdade. Aí, portanto, dois homens, três homens na quadra, apenas o Joaçaba. É dois minutos. Vamos pensar pelos dois minutos. Oh, bola para aqui para o Cerro Porteiro. Cruzamento lá na direita. Fez a finta, volta. Espinosa, quem sabe? Ah, cruzou para a boca do gol, sai por baixo, fez o desarme. A bola volta para aqui para o Cerro Porteiro. Trabalha no comando de ataque. Na direita. Passa enforcado, volta, recupera ainda. Leva a sorte, Joaçaba. Tentou partir Rojas. Bola fica ali para o jogador que é Vaporak. Fez a finta, derivou. Se fecha o Joaçaba, sobrou para Espinosa. Arriscou, bateu mascado, corta a zaga. A bola volta, cai no setor defensivo. Ainda a equipe do Joaçaba trabalhando de qualquer maneira. Espíndola cai para fazer a defesa. Segura, encaixa ali. Chega de novo com
1: 20 segundos, já retorna o quinto jogador da equipe do Joaçaba Futsal. Com 8 e 19, então menos de 10 segundos aí.
0: 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Olha só, Rojas, perna direita, mandou a bola para a linha de fundo, de novo com perigo, arqueiro Espíndola, é com você, garoto. Foi ao chão, o jogo está parado. Jogador da equipe do Cerro Porteño parece o Espinosa.
1: É, pelo o andar da carruagem e pelo que ele posiciona aí,
0: é ele.
1: Coloca na região do posterior da coxa. E
0: se sair
1: coloca
0: fora,
1: a mão na
0: nós.
1: Cabeça, né? Parece ser uma lesão um pouquinho mais séria, muscular do jogador Espinosa, que para mim até o momento é o cara do jogo.
0: Verdade. Se sair, dá boa, né, Roberto?
2: Pode ser um desgaste também, né? Porque ele ficou o primeiro tempo todo, praticamente, ou todo mesmo, em quadra, né? E voltou na segunda etapa e continuou produzindo muito bem para a equipe. Mas o desgaste físico pode ter levado a esse estiramento, a essa situação no posterior da coxa, né?
0: Tá aí, portanto, sendo atendido o jogador, só que a arbitragem tinha que pedir para fazer um atendimento fora da quadra, né? Mas está lá sendo atendido, árbitro está segurando, se demorar demais tem que mandar ser atendido fora da quadra. Vai sair, não sei se retorna ou não, sai mancando o jogador Espinosa.
1: É muscular o problema, posterior de coxa, Marla, a gente não é médico, não é fisioterapeuta, mas eu vou dar um pitaco, eu acho que não tem condições de seguir na partida, o craque, o cara do time do Cerro Porteño.
0: Verdade.
1: Capitão.
0: A gente nunca quer o mal das pessoas, né? Mas nessa situação aí é bom que ele fique pra fora mesmo aí, né? Porque o cara incomoda, o cara é bom de bola. Bola para aqui pro Joaçaba, domina, era só o jogador que virou, fez a finta, protegeu, inverteu a bola pelo lado esquerdo, vai trocando passes, virou de novo, recebe, não brinca aí, carregou, vem pro ataque, protegeu, tá pedindo Júlio, recebe Júlio, inverte a jogada pro William, ele colocou no comando, pro Isaac, dominou, quem sabe agora era o Joaçaba, pode pintar, explode no pé na trave, entrou, gol!

0: Empata a partida, Isaac! Caindo! Ele empurra para o fundo do barbante! Não deu na primeira, deu na segunda! Tudo igual no marcador! Bandeiras jogadas, não deu pro nome do torcedor. 13 minutos cravados, etapa complementar do jogo. Empata a partida, Joaçaba. Diga lá, Gili!
1: O detalhe do gol, Marlon, se foi contra, se foi o Isaac, fato é que a bola morreu no fundo das malhas. A arbitragem marcou gol contra do Vaporak, jogador da equipe do Cerro Porteño, mas tem total participação do Isaac, o gol de igualdade, tudo igual, restando 7:40, a rede balança, o placar tem mudança, o Joaçaba Futsal deixa tudo igual.
0: Tá vivo na partida, diga lá, Roberto.
2: Se o Vaporak, na verdade, foi quem marcou contra, ele acabou aprofundando ainda mais aquilo que nós estávamos dizendo dele, né? Porque ele foi e é um jogador de muita qualidade da seleção argentina, inclusive, embora esteja jogando em clube pelo Cerro, mas um jogador que não mostrou na noite de hoje nada de especial.
0: Verdade, está aí, portanto, a arbitragem assinalou então contra do Vaporak. Estava lá, participou da jogada, o jogador Isaac, importante que a bola está no fundo do barbante, tudo igual.
1: Mas foi uma jogada muito bem construída pelo quarteto do Joaçaba Futsal, né? Um gol foi bonito, foi meio chorado, mas a construção da jogada foi bonita.
0: Vem Joaçaba de novo, pode pintar o gol da virada, olha só, pro gol, Isaac, pro gol!

0: Martin Isaac, agora do Isaac, sacramentado, carimbado, tá no fundo do barbante, virou, Joaçaba 4, chegou Portenho 3, Gini.
1: Agora sim, o gol é de Isaac, a jogada toda ela construída pelo Dimas, ala esquerda de ataque, o que a gente cobrava em outros lances, dele não finalizar e talvez tentar o passe. Hoje, agora, nesse lance, ele fez com maestria, passe açucarado.
0: Olha o Dimas, roubou, olha o gol pintando, explode no travessão, no passe do Dimas, ele foi guerreiro, ele foi buscar, desarmou, ajeitou pro Biro de perna, canhota, explode no travessão, se safou o arqueiro Márcio do Cerro Porteño.
1: Incrível esse último minuto do Joaçaba Futsal. Fez o gol da igualdade, buscou a virada e quase ampliou por detalhes. Deuses do futebol não quiseram que essa bola entrasse. Era o quinto do Joaçaba Futsal. Que virada espetacular, 4-3 para o Joaçaba. Incrivelmente com o cara do jogo fora da quadra.
2: Momento importantíssimo, né? Momento que pode dar uma segurança maior, até uma condição psicológica melhor para a equipe.
0: Roubada de bola, o William, quem sabe agora, o William tira o goleiro. O William quase faz o quinto gol, o goleirão foi buscar, insiste o Joaçaba, cresce na partida o Joaçaba. Diferente o Joaçaba, Roberto Azevedo, diferente depois do gol.
2: É, o William foi preciosista, né? Ele tentou um toquezinho, uma cavadinha, né? Para colocar, bateu fraco e o goleiro teve a oportunidade de se recuperar. Olha aí.
0: De novo, tentativa com o Jatar, que era Vitinho. Perde a bola, recupera aqui pelo Cerro Porteño. Desce na velocidade para o ataque. Fez a finta, desarmada. Bola vai saindo para a linha lateral. Chegou por lá, tirou, deu um tapa na espera de couro. Fugiu, melhor dizendo. Não vale mais nada, mandou segurar a arbitragem. Cartão amarelo
1: para o Vaporac, jogador Vaporac, da equipe do Cerro Porteño. Camisa número 10, cartão amarelo.
0: Aí, portanto, cartão amarelo para o jogador Vaporac. O jogo está parado. Joaçaba está vencendo o placar de 4-3 para cima do Cerro Porteño. Está se encaminhando para a final contra a equipe do Corinthians. Final brasileira no torneio internacional 5:53 para jogar. Etapa complementar de jogo. Falamos ao vivo aqui da Campus da Unoesc. Vem Joaçaba 15, quem sabe você pode pintar. Olha o Joaçaba, explode no poste na mão do Marte, no poste do chute do Júlio. Aguenta coração do torcedor. Tiro esquinado para o Joaçaba.
1: Impressionante como subiu de produção, já está merecendo ampliar essa vantagem. O Joaçaba Futsal já teve 2-3 chances de ampliar essa vantagem. É hora de matar a partida, a verdade é essa.
0: Verdade, bola para a equipe do Cerro Porteño, domínio do Cerro Porteño, setor defensivo lá à direita, desarmou legal, perde, recupera então por ali o Jaqueta, meia dúzia, Tatá, vem para o ataque aqui do Cerro Porteño, carregou na caigota, é perigoso, arriscou, bateu pela linha de fundo, bateu prensado por ali o Jaqueta 17, eu fugi, a bola vai sendo pela linha de fundo, tira esquinada para a equipe do Cerro Porteño, jogo está parado.
1: E a verdade é que é um jogo de trocação franca, né? O Joaçaba mesmo com a vantagem segue com o pé no acelerador, tem que cuidar para não dar o espaço para esses contra-ataques. 4-3 para o Joaçaba Futsal, que vai avançando a decisão do desafio internacional de futsal para enfrentar amanhã o Corinthians, e o tempo que resta é 5 minutos.
0: Jogador Ceará está sentindo, agora se levantou o jogador Ceará, rodou o pai, está por ali, parece que está tudo certo com ele. Bola que favorece, portanto, para a equipe do Cerro Porteño. Cerro Porteño vai se fechando, está por ali o jogador que é o Pogi. Tá mais atrás, o meia dúzia tá por ali, o Tatá tá por ali também, bom de bola, Jaqueta número 2, que é com erro. Rojas, me parece que é o Rojas que vem para a cobrança do tiro esquinado. Partiu o cruzamento, era só a bola mascada nas mãos, o marqueiro Espíndola. Domina o Espíndola. Lançamento na frente, Espíndola tenta buscar o jogador que Isaac, domina Isaac, pegou por ali, fez um recuo. Roubada de bola, início, Joaçaba, Espíndola, arriscou, bateu, perna direita. Isaac ajeitou ali para o William, mandou um canudo para a linha de fundo. Goleirão Márcio estalou os olhos e a bola foi para a linha de fundo. Um outro Joaçaba, hein, Roberto Azevedo?
2: Verdade, o momento do Joaçaba é um momento de entusiasmo. Um momento que eu dizia até anteriormente, atinando para o aspecto psicológico, muito favorável. A equipe cresceu,
0: outra equipe
2: robusteceu em quadra e, consequentemente, chegou à marcação do seu gol, que pode lhe dar seguramente a vitória neste encontro.
0: Tá certo, toque de mão ali do jogador Rizzi.
1: A quarta falta do Joaçaba Futsal nesse segundo tempo, toque no braço do Rizzi, a quarta falta e voltou para a partida. Que é jogo, Espinosa, capitão do Cerro Porteño, de volta em quadra.
0: Bola para aqui, para o Cerro Porteño, domina aqui para o Cerro Porteño. Pelo lado canhoto, partiu para o ataque, jogou aqui a Vaponac, perde a bola, recupera, Joaçaba, Isaac dominou, partiu no contra-ataque, Joaçaba, Isaac colocou na frente, falta em cima do Isaac, empurrado. Empurrado o Isaac ali, falta do Espinosa. Em cima do Isaac, jogo parado.
1: E ele posiciona e fala com a arbitragem que usou o ombro, jogo de corpo, mas a arbitragem fala que foi pelas costas. Para mim, falta bem marcada, a primeira do Cerro Porteño no segundo tempo, 4-3 para o Joaçaba Futsal.
0: Daí, portanto, o jogo está parado, falta para o Joaçaba, quem sabe agora, torcedor. Pensamento positivo, torcedor, tô sentindo o cheirinho de gol. O quinto gol seria bacana demais para o Joaçaba, para dar uma respirada. Para ampliar o marcador, falta para o Joaçaba, vem perigo contra a meta do Cerro Porteño. Espinosa, tá lá na meta, saiu. Vem perigo contra a meta do arqueiro Márcio. Mais atrás está por ali o William. Joaçaba tem esperança, tem expectativa de ampliar o marcador. Autorizado, vem Joaçaba. Não autorizou, chama atenção o árbitro. Agora sim, vai autorizar. Vai autorizar o árbitro. Partiu ali o jogador que é Biro. Partiu pela direita, mascado o William. Ficou na marcação. Joaçaba, Júlio, mal. Pega ele pela direita. Deu uma de zagueiro agora o Júlio. O capitão mandou a bola para a linha lateral. A bola fica para a equipe do Cerro Porteño.
2: O nosso glorioso filósofo contemporâneo Espinosa, xará daquele lá da antiguidade, ele não tem cartão amarelo ainda?
0: Na minha marcação, não.
2: Não, né?
1: Ele não tem.
2: Então ele está ainda com tá uma situação boa. Favorável.
0: Olha só, vem para o ataque aqui para o Cerro Porteño. Roubada de bola, Joaçaba. William dominou, carregou, vem para o ataque. Olha só, o jogador que é o Dimas. Bateu perto da direita, explode em cima ali da zaga. Bola vai sendo para a linha lateral, explodiu em cima do Cucas. Lateral, bola para aqui para o Joaçaba. Jogo está parado. O que, que a árbitra está chamando?
1: A arbitragem marcou falta vencida. Essa falta favorece o Joaçaba. Ela é marcada no placar, mas o jogo seguiu porque teve vantagem. Tem o lateral para a equipe do Joaçaba.
0: Ai, sinceramente, eu achei que a árbitra estava dando o celular. Achei que era um celular para o árbitro. Estão te chamando aí, rapaz.
1: Era caneleira.
0: A caneleira, rapaz.
2: Ele estava sem caneleira até agora no jogo?
0: Não, acho
1: ela
0: que caiu.
1: Caiu no lance.
0: Vem, chega o Porteño para o ataque. É perigoso. Partiu, cruzamento do Vaporac tentando buscar Espinosa. Esse Espinosa é lazarento, esse cara, rapaz. Bom de bola. Olha o céu. Aonde que ele apareceu? Aonde que ele apareceu? Se chega nele aquela bola...
2: E ele não teve nenhum problema muscular, não. Ele não teve nenhum problema na parte posterior da coxa. Porque senão não estaria com essa volúpia toda aí, né?
0: Olha só, tentou passar para ali o jogador Vitinho. Explodiu em cima dele, a bola vai saindo. Bola para aqui para o Cerro Porteño, já cobrado. Recupera Joaçaba, a bola fica ali com o jogador que é o Isaac. Trilo, apito, macro, marca falta, não vale mais nada. É falta em cima do jogador Vaporac.
1: E é a quinta que cometeu o Joaçaba Futsal. O Dimas cometeu mais uma falta na noite. Agora restam 3:57, praticamente 4 minutos. O jogo parado, a falta favorece o Cerro Porteño, que para mim até está demorando para pintar com o goleiro Linha.
2: Olha, o jogo ficou de uns minutos para cá um tanto quanto encardido. Está muito cheio de se estarem os atletas chegando junto, chegando forte. Isso pode ocasionar uma situação menos agradável.
0: Daí, portanto, bola para aqui para o Cerro Porteño. Joaçaba se fecha, vem para o ataque aqui para o Cerro Porteño. Espinosa domina lá pelo setor direito, gira. Pode tocar essa bola pela canhota, para Rojas. Rojas pedalou. Volta a bola então para Espinosa. Agora na direita, o jogador que é Vaporac. Partiu, está no território de ataque, está na quadra de ataque. Mete o pé na esfera de couro, o jogador que é Vitinha. Bola sai, lateral, bola em favor da equipe do Cerro Porteño. Joaçaba está vencendo o placar de 4-3. Pedido de tempo.
1: Da equipe do Cerro Porteño, vai tentar ajustar aí os detalhes para vir com o goleiro Linha. Certamente vai ser isso. 3:34, Joaçaba Futsal vai vencendo e vai avançando para a decisão.
0: 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Está retornando agora os jogadores, pedido de tempo, pedido solicitado ali pelo Cerro Porteño. Vai para a cobrança lá do tiro lateral, se apresenta o jogador que é Cuervo. Goleiro linha, hein? Goleiro linha, enquadra ali o jaqueta de número 20, jogador que é Jiménez. Jiménez, goleiro linha, vem perigo, Joaçaba se fecha. Troca partes então pelo lado esquerdo, jogador que é Rujas. Mete a bola no comando, a Cuervo, a Rujas. Agora vai trocando ali com o Espinosa. Jiménez, Espinosa, na canhota, Rujas. Mais atrás no comando, roubada de bola. Pode pintar o gol da vitória, aí o gol pintando pra fora. Não tinha ninguém na meta. O William tentou de perna canhota.
1: Tentou de perna canhota, o gol pra matar a partida. Infelizmente ela foi pra fora, segue Cerro Porteño, campo de ataque.
0: Faltou calibragem, mas vem mais uma oportunidade pro Joaçaba. Segura aí, já vem. Cerro Porteño, Jiménez, mete a bola na linha de fundo. Jiménez de novo, tá pedindo a Espinosa. Rojas na canhota, Espinosa, Rojas. Recebe, protegeu, tá pedindo ali o Vaporac. Espinosa, Rojas, Vaporac lá na frente, trabalha, fez a pinta. Espinosa na direita, Jiménez trabalhou, fez a pinta, Joaçaba se fecha, vai trocando passes de uma ala para outra, se fecha o Joaçaba, olha só, Vaporac voltou a bola pro Espinosa, ele é o homem cabeça, é o central, tudo passa por ele na canhota, inverteu, boa jogada, boa bola para quem? Pro jogador que é Vaporac, carregou, vai chutar por baixo ainda, Joaçaba se fecha, Rojas na direita, inverteu para Jiménez, rouba a bola, Joaçaba, quem sabe mete a bola pra linha lateral, o jogador que é o Ceará.
1: Não está conseguindo dominar essa bola, até porque é blitz total da equipe do Cerro Porteño em busca desse gol de igualdade.
0: Olha só, o jogador quer evaporar, que Espinosa não deixa bater, olha só, Rojas protegeu o Espinosa. Esse é perigoso, o Jiménez arriscou nas mãos do arqueiro. Espíndola, segura, encaixa por ali, protege Espíndola. Fica sem opção, lançou na frente para o William, desarmado, é contra-ataque, é perigoso, lá no canhoto, Vaporac protegeu, recuou um pouquinho mais atrás, Rojas, jaqueta número 7, inverteu a jogada para quem? Jogador que é Jiménez, no circo central, está no território de ataque aqui para o Cerro Porteño, na caicota, dominou, erga a cabeça, prende, voltou um pouquinho mais atrás, Rojas, lançou na direita, vem chegando a equipe do Cerro Porteño, Joaçaba vence, placar de 4 a 3 no comando, Jiménez, recuou um pouquinho mais atrás, explode no peitoral do jogador que é Espinosa, coloca a bola na quadra, pede calma, tranquilidade, insiste aqui pelo Cerro Porteño, vai terminar o minuto e 38, segura Joaçaba, tem que tentar furar, tem que tentar colocar a bola no barbante, Joaçaba, numa roubada de bola, olha só, é perigoso, bateu cruzado, Espíndola, ele cai para fazer a defesa, evita perigo, a bola sai para a linha lateral, bola para a equipe do Cerro Porteño. Rojas, bola recuada, Vaporac, a bola vai chegando lá para o jogador que é Espíndola, domina, fez o breque, colocou no comando, Espinosa, ou melhor dizendo, Espinosa recebe, vem ele, dominou, colocou no comando, olha só para Rojas, tira daí, passa toda a extensão. 1:15 para terminar, tem pedido de tempo?
1: Solicitado pelo técnico Zé Henrique da equipe do Joaçaba Futsal, tá certíssimo, tem que gastar o tempo para esfriar e também acertar essa marcação do goleiro linha. 1:15 é o tempo que resta. Se o Joaçaba não levar gol, está na decisão do desafio internacional de futsal.
0: 1:15, hein, Roberto Azevedo? O que tem que fazer agora, hein, Roberto?
2: Olha, aquela minha expectativa e aquela minha manifestação não chegou a ser bem uma estimativa, mas uma vontade que surgiu de que a equipe do Joaçaba pudesse vencer esse jogo de fundo e nós termos amanhã uma decisão nacional, ela está, até agora, está se consumando, está se evidenciando. Vamos aguardar, falta ainda o quê? 2 minutos?
0: 1:15.
2: 1 minuto para terminar, segurar mais um pouco. E amanhã vamos ter Joaçaba e Corinthians na grande final.
1: Verdade. O Cerro Porteño vai trocar seu goleiro linha.
0: Aí deu mesmo.
1: É, porque é o cara, né? O Espinosa vai ser o goleiro linha para a sequência da partida, para esse minuto e 15 segundos derradeiros.
0: Tá certo. Vem para 1:15, Joaçaba, para segurar a classificação para a final. Amanhã contra o Corinthians. Espíndola colocou no comando, cortou a zaga. A bola volta para a equipe do Joaçaba. Dimas protege, setor defensivo, coloca no comando Isaac. Quinto gol seria bonito demais.

0: o Dimas? Ou é o Júlio que tá lá? Não, é o Dimas.
1: É o Rizzi e o Dimas.
0: É o Dimas, tá certo. Barreira humana formada pelo Cerro Porteño. Vai autorizar o Mato. Autoriza o Mato. Passou Rizzi. Vem Dimas. Perna direita. Vai soltar o canudo. Dimas. Tira o goleiro. No rebote a bola fica para aqui do Cerro Porteño. Carrega ali com Vaporak. Vaporak protege. Vai entrar o goleiro linha. Vaporak carrega na perna direita. Entrou Espinosa. 50 segundos. Tem que segurar agora. Tem que segurar agora Joaçaba. O torcedor vaga. Vem Joaçaba. Vem a equipe do Cerro Porteño. Vaporak. Joaçaba vai fechando o lançamento lá pelo lado esquerdo. Colocou no comando. Dimas. Obstruiu a passagem, a bola vai saindo para a linha lateral. Aguenta coração do torcedor, 39 segundos. Bola para a equipe do Cerro Porteño. Vaporak dominou o Espinosa. Melhor dizendo, jaqueta número 20. Está por ali no comando Jimenez. Jimenez de novo. Tentativa. Vaporak, Jimenez vai bater. Perigoso. Vaporak tira nas mãos do goleiro. Ela só rasga de qualquer maneira lá de dentro na banca do gol. Capitão Júlio. A bola vai sendo para a linha lateral. Vai terminar a partida. 22 segundos.
1: E o detalhe
0: segundos.
1: É que o Joaçaba não pode mais fazer faltas também. Né?
0: Verdade. Domina a equipe daqui do Cerro Porteño. No comando Vaporak. Troca passes. É perigoso. Tira Espinosa. Salvo o Joaçaba, Espíndola já cobrado, tiro lateral no comando, é perigoso, ele só limpa a jogada, insiste aqui para o Cerro Porteño, vai terminar a 8 segundos, é o tempo em cima do touro, era só tentativa, corta mais uma zaga, chega rasgando o capitão Júlio, a bola vai sendo para a linha lateral, bola em favor do Joaçaba. 3 segundos, vai terminar. Joaçaba está na final. Joaçaba está na final contra o Corinthians. 3 segundos, 62 milésimos para terminar a partida. Joaçaba vai indo para a final contra a equipe do Corinthians. O capitão chama a torcida. O capitão vibra junto com a torcida. 3 segundos para terminar em 60 milésimos. E a bola é para o Joaçaba. A bola é para o Joaçaba. Rodou vai na quadra. O jogo está parado, torcedor. O jogo está parado. Aguenta coração do torcedor. 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Bola para o Espíndola. Vai terminar. Olha só, sobrou. Trilha, apitou o árbitro. Joaçaba está na final. Joaçaba está na final do desafio internacional contra o Corinthians. Joaçaba vence o Cerro Porteño pelo placar de 4-3. Jogo difícil. Jogo dramático. É sempre difícil para o Joaçaba. Mas estamos na final amanhã contra a equipe do Corinthians. No torcedor aplaude. É festa na cidade de Joaçaba. Desse desafio internacional. Diga lá, Gili.
1: É, que jogaço, que partida do Joaçaba Futsal e a vaga consumada para a decisão de amanhã contra a equipe do Corinthians. A gente vai entrar na quadra e coletar as informações dos artistas da bola que protocolizaram esse grande jogo e a gente vai conversar com eles. Vamos chegar no Rizzi, que é o jogador aqui do Joaçaba Futsal. Que festa, que espetáculo e essa vaga na decisão, Rizzi.
2: Cara, sem palavras, né? Jogo dificílimo. Adversário muito qualificado, cara. Jogo muito parelho, né? Do início ao fim. Finalzinho aqui sofremos, né, cara? Um jogo de reviravoltas. Mas graças a Deus aí, Deus curou o nosso trabalho que a gente vem fazendo. E estamos na festa agora, cara. Agora é descansar, que amanhã a gente tem um combate aí pra, se Deus quiser, a gente conseguir esse título.
1: Palavras do Rizzi. Vou chegar também mais atletas aqui da equipe do Joaçaba Futsal, Júlio Guerreiro, e essa vaga na decisão, Júlio, que espetáculo, né, pro amante do futsal, mas aquele gostinho de chegar na final, diante de um grande adversário, acho que, você com toda essa rodagem no futsal, hoje é um dia especial, né?
2: Você vê, eu mesmo com quase 30 anos de futsal, sou adulto, chega a me arrepiar, né, porque a gente passou, cara, o ano passado, um ano muito ruim aqui, felizmente as coisas não aconteceram. Mas hoje a gente conseguiu dar a volta por cima. Esse trabalho, esse grupo é um grupo merecedor, porque desde o início do ano vem se entregando. E quando você se entrega na alta competitividade, os resultados são consequência. E graças a Deus a gente está muito bem durante o ano, tem muitas competições ainda que a gente tem para ir para as semifinais, amanhã a gente vai disputar uma final. Mas o mais importante é que a gente resgatou isso aqui, ó, ginásio cheio, de volta, que o Joaçaba sempre teve. E tá todo mundo parabéns, o elenco está de parabéns. E a torcida também de parabéns.
1: Palavras do Júlio, parabéns para a classificação, a grande decisão. Por aqui os atletas do Joaçaba Futsal, quero ver se consigo chegar também. Para mim, o cara do jogo, né? Jogador do Cerro Porteño, Espinosa, que vai avaliar para a gente esse grande jogo, essa grande competição. Quero tua análise.

0: análise da partida aí, pra mim você é o cara do jogo.
1: Bom, jogaço. Queríamos empatar, pero o arqueiro tapó el último que teníamos. Hicimos lindo partido, vinimos a esto. No nos vamos decepcionados porque el grupo se comportó, trabajó muy bien y esto es un juego. A veces se gana, a veces se pierde y ahora nos toca perder.
0: Palabras do capitão da equipe do Cerro Porteño. Vou fazer o alongamento e o desfecho final aqui da partida e a classificação do Joaçaba Futsal para a final de amanhã diante da equipe do Corinthians, Marlon.
2: Tá certo, deu para entender ali praticamente que a equipe se comportou bem, mas não deu para chegar. É o que deu para entender um pouco aí pelo que falou Espinosa, né? Nessa entrevista aí do Gil. Eu acho que assim, Joaçaba fez por merecer, cresceu muito na partida depois que fez o gol de empate e virou para cima da equipe do Cerro Porteño. Pensar nesse compromisso que acontece amanhã, mas um Joaçaba totalmente diferente, né? E se vê sempre com o placar atrás, sempre com o placar atrás. A hora que buscou, conseguiu manter aí esse resultado até o final.
3: A equipe do jogo do Cerro acabou se desestabilizando num determinado momento do jogo, nesse segundo tempo. Isso oportunizou um Joaçaba que psicologicamente havia se robustecido, como eu usei o termo, crescer em quadra e objetivamente chegar à marcação do gol que lhe permitiu, do empate, do gol que lhe permitiu a vitória, encaminhando aquilo que eu tinha como grande expectativa e grande vontade: chegar à grande final para que tivéssemos uma partida decisiva desse desafio internacional de maneira nacional. E amanhã vamos ter exatamente isso, né? O Corinthians, o Joaçaba, o Corinthians fazendo o grande jogo de amanhã para fechar esta grande competição, esta grande promoção, e que mais do que uma promoção foi uma grande produção que trouxe para cá protagonistas de relevância e que, queiramos ou não, com a manchinha que ficou do primeiro jogo, por todos aqueles desentendimentos, por todas aquelas escaramuças, mas mesmo assim foi uma primeira noitada muito agradável e amanhã seguramente vamos ter o fecho com todos os detalhes favoráveis para que se encerre este momento tão importante do futsal entre nós de uma maneira muito proveitosa, muito agradável, muito satisfatória, meu caro Marlon.
2: Tá certo. O Isaac, se você conseguir pegar uma, tem o Isaac aí, pegar mais algumas entrevistas, fica à vontade.
0: Que foi eleito o cara do jogo aí, né? Não com o nosso voto, mas em final, Isaac vai analisar pra gente essa partida. Isaac, essa classificação para decisão e você também eleito aí o cara do jogo.
4: Fala de novo, eu não escutei.
0: E essa análise da partida, você sendo o cara do jogo e essa atmosfera da partida aí.
4: Cara, uma atmosfera do fora da curva, né? Querendo ou não, são três fortes equipes. É um clima como se fosse uma Libertadores, né? Bem disputada. Cara, agradecer o empenho de todo mundo, de toda a equipe, que lutamos até o fim. Corremos atrás do placar. Eles já ficaram na frente e tudo mais. Mas lutamos até o fim, conseguimos o resultado, que era muito importante.
0: Agora convocar o torcedor para ainda mais público amanhã, né?
4: Convidar os torcedores, querendo ou não, isso aqui é um espetáculo, um espetáculo para todo mundo que vem prestigiar. Querendo ou não, agora eu vou enfrentar a forte equipe do Corinthians também. Então, o torcedor só tem que comparecer e torcer para todo mundo aí.
0: Obrigado pelas palavras e também parabéns pela atuação. Essas palavras do Isaac aqui debaixo da quadra, Marlon.
2: Tá certo, tá aí, portanto, Isaac dando a sua palhinha. Joaçaba tá na final desse. O técnico, você não tá aí o.
0: Tá, o Zé Henrique tá por aqui, a gente vai chegar dele também. Eu conversei com ele no início do jogo. Zé, e essa partida, essa atmosfera e essa classificação pra decisão?
5: Cara, a atmosfera é incrível, né? Não podia ser diferente. O nosso esporte, ele é fantástico por isso. Fantástico, fantástico. Um jogo jogado, né, onde a equipe do Cerro, eu quero dar os parabéns também, porque eu não conhecia muito, tive acesso pouco a eles, ele estudou um pouco o que deu, mas vários jogadores bons, equipe com qualidade, mas a nossa equipe mais uma vez sobressaiu no segundo tempo. Dá os parabéns ao meu preparador físico, cara, Michel Petri, Esse cara é um fenômeno. Pra mim é o melhor do Brasil. Todo respeito aos demais, mas ele, eu sou fã dele. E a nossa equipe mais uma vez provou que na segunda etapa, ao invés de a gente cair de rendimento, a gente aumenta.
6: Essas palavras do Zé Henrique, e amanhã a decisão, Corinthians e Joaçaba Futsal, e bem destacado, né? Fator físico, condicionamento físico, a preparação física pesou favorável pro lado da equipe do Joaçaba Futsal.
2: Verdade, resultado importante aí, né? O Joaçaba na final, não poderia ser diferente diante desse público maravilhoso que fez a festa, que incentivou, e amanhã, como já foi aqui comentado, a expectativa é de muito mais torcedor, hein, Roberto?
3: Com certeza, em se tratando de uma final que vai ter a equipe da casa, vai ter a equipe anfitriã e vai ter uma grande expressão nacional como é o Corinthians, seguramente vamos ter a preferência do torcedor para chegar aqui no centro de eventos da UNOESC e trazer todo o seu apoio, todo o seu incentivo para que tenhamos um encerramento extraordinário desta grande concentração do futsal entre nós.
2: É, a informação que chegou para a gente é que aconteceu um acidente na Getúlio Vargas, então o pessoal que está se deslocando, retornando para suas casas, né? Muita atenção aí, devagar aí, que aconteceu um acidente na Getúlio Vargas. A localidade a gente não sabe, mas foi aqui na altura, onde foi, mas é na Getúlio Vargas. Então, pessoal, tomar cuidado nesse sentido aí, né?
3: Claro, muita cautela, observando bem tudo que deve estar sinalizado a essa altura por lá. E se não estiver, mesmo assim, vá com muita calma para que não haja, de repente, uma repetição do momento ruim, né?
2: Tá certo! Enfim, gente, eu acho que com esse resultado a gente vai encerrar também aqui os nossos trabalhos nesta noite, né, de sabadão. Eu acho que foi bastante positivo hoje, o público marcou, fez a sua parte. Você que esteve em casa, que nos acompanhou a nossa transmissão aí, se emocionou também ao mesmo tempo, se irritou também ao mesmo tempo, porque aconteceram diversas situações aqui, algumas desagradáveis, mas enfim, que tudo faz parte aí, ao mesmo tempo que a gente não gostaria que acontecesse, que foi no primeiro jogo aí do Boca Juniors e Corinthians, mas enfim, é o futebol, é o futsal, coisas que acontecem, né? Em nome dos nossos falarosos patrocinadores, fica aí as considerações finais aí do nosso repórter Gili, trazendo aí a sua palhinha final, e amanhã a gente vai estar novamente aí, trazendo aí a transmissão de terceiro e quarto, e aí também a decisão Joaçaba e Corinthians.
6: Acho que dois grandes espetáculos, né? O primeiro um pouquinho com uma nota negativa, mas faz parte também do futsal, e a gente é coroado no final da tarde e noite de hoje com essa atuação do Joaçaba Futsal, como bem colocou o Zé Henrique, especialmente na segunda etapa. E o que torna ainda mais valorosa essa classificação para uma final, um torneio curto de dois jogos, é a atuação que teve o Cerro Porteño, né? Valorizou ainda mais essa conquista e essa classificação do Joaçaba Futsal. O torcedor sai daqui feliz, independente, claro que a torcida nossa é pelo Joaçaba Futsal, mas pelo bom espetáculo apresentado pelas duas equipes. Amanhã, terceiro e quarto, a partir das 16 horas, e na sequência, às 18h30, Corinthians Futsal e Joaçaba, pela decisão do Desafio Internacional de Futsal. E aqui o apelo também para o torcedor que tem o seu ingresso, que vem amanhã, quem não tem ainda tem ingressos sendo vendidos, para apoiar também essa causa e apoiar o Joaçaba Futsal. E amanhã é mais uma pedreira, mas eu acho que com o resultado de hoje, independente do que acontecer amanhã, o Joaçaba Futsal sai vitorioso. Parabéns aí ao Joaçaba Futsal, parabéns também ao Corinthians por essa classificação na grande final, e obrigado aí pela oportunidade de levar essa emoção aí do jogo, e amanhã a gente volta a se encontrar. Boa noite e um bom domingo a todos.
2: Tá certo. E também vale aqui destacar, Roberto, que estivemos aí no ar 5 horas ininterruptas. Na verdade, ininterruptas não, tivemos um apagão, né? Mas praticamente 5 horas aí de transmissão, onde levamos aí essas duas transmissões, esses dois jogos que aconteceram nesta noite de sábado. Fica aí também as suas considerações finais, o nosso comentarista aí, Roberto Azevedo, diga lá.
3: Eu gostei muito de uma colocação feita pelo Gili, quando ele disse que ele e o, nas palavras dele, e já havia sido feita uma referência, embora que mais localizada pelo técnico da equipe do Joaçaba, havia sido feita essa referência de que eu faço minha a voz, exatamente a manifestação deles, os dois, especialmente do Gili, de que não houve um arrefecimento da equipe do Cerro. Houve sim garra, honradez, dignidade e crescimento da equipe do Joaçaba, mormente no segundo tempo, e que ocasionou exatamente esta chegada tão espetacular à grande final da competição na tarde e noite de amanhã, quando teremos aqui seguramente um público bem significativo e emoções sobre emoções nas partidas que vão se compor a grande final deste desafio, 109 anos da equipe de Joaçaba. Muito obrigado, amigos, um grande abraço, satisfação enorme em trabalhar com você, meu caro Marlon, com você, Gili, pela capacidade, pela maneira fácil de se expressar e de fazer as devidas colocações, cada um dentro daquela sua função, e espero que possamos, ou que eu possa particularmente, retornar a conviver com vocês numa transmissão. Grande abraço, uma boa noite, plateia, e até amanhã.
2: Beleza, este, portanto, nosso comentarista Roberto Azevedo. Prazer é nosso estar com você, Roberto, e também o Gil. Quero agradecer aí a participação de vocês nessa transmissão, nessa jornada esportiva. Por aqui vamos encerrando mais uma jornada esportiva. Joaçaba na final contra o Corinthians. Amanhã você acompanha todos os detalhes na melhor audiência, 107,5 FM, em nome de Supervisa Supermercados, Bonato Materiais de Construção, Alemão Car Service, Moinho de Trigo Spec, Ramar, Grupo Pegoraro. 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Reportagens de Gillian Olivo, comentários de Roberto Azevedo. Com a gente também aqui na retaguarda, o Fabiano Machado, né? Esteve aqui nos auxiliando na parte técnica, junto com Eduardo Merding, lá nos estúdios, lá na Santos Dumont, o Platal, né? Esteve com a gente lá, tá certo? Direção geral de Mauro Roberto Valmórbida. Narração desse amigo, Marlon Oliveira, desejando a todos uma boa noite, senhoras e senhores.
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16: 8h47.
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